0: 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Aqui quem fala é o Washington Ceguinho do Ipiranga. Dodô, você é a voz mais linda, mais potente do rádio brasileiro, quiçá do mundo. Parabéns, você é um cara sensacional. Seu trabalho é incrível. Um forte abraço.
1: Muito obrigado. O Loves in the Air foi sensacional, hein? O amor está no ar, né? Minha Nossa Senhora. Vai começar a partida. Tudo preparado. O time dos Estados Unidos, todinho de preto, hein? O time Bélgica, o time da Bélgica, todinho de branco e tal. O pontapé inicial fica aqui ao meu lado direito. O time dos Estados Unidos vai ficar aqui à minha esquerda, hein? Tudo preparado. Ah, vai apitar agora? Não, ainda não. Agora sim, apita o árbitro.
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1: Essa bola fica viva aqui, já protege o desce e sai para fora. Manual, hein? Manual, mas o manual ficou pro time da Bélgica. É o primeiro lance aí da Bélgica. De Cooper vai levantar lá na grande área. Vai vir latereio, hein? Vai, prepare aí, hein? Vai vir latereio. De Cooper vem aí e vai levantar lá na grande área, hein? Ele faz a posição, levantamento ali, afasta de novo. A bola fica viva. Tirou o Pulisic. Sobrou, bateu, se joga na bola, zaga. Bateu pro gol, espalma o goleiro, Fries. De fora da área, arriscando o primeiro grande lance da Bélgica. Que coisa, meu caro Sgrilli.
4: Isso, a jogada começou no lateral cobrado pelo The Keeper, lá do lado esquerdo, e a bola viajou. Primeiro foi a tentativa do Raskin, camisa número 23. A zaga conseguiu afastar e o Castanhe, que é lateral direito do Fulham, 30 anos, bateu de perna direita. Teve um desvio no meio do caminho, escanteio. O próprio The Keeper, jogador do Brighton, tem 25 anos, vem na batida com a perna esquerda, Dudu.
1: Rapaz, vem com tudo os caras, hein? Já vão se mandando pra frente. O Naná já chega na grande área. Michele, já vi por lá também. Tá se jogando todo mundo por lá. O De Keitlar também tá por lá. Tá todo mundo. O zagueiro subiu também. Nathan Goy tá por lá também. Vamos ver. Vai levantar a bola na grande área, hein? É De Cooper. Ele ameaça, não vai. Todo mundo correu lá pra grande área. Só ameaçou. Já foi todo mundo pra pequena área. Mas tá cheia a cozinha, hein? Cheinha a cozinha. Olha o levantamento, vem com perigo. Venenosa, o desvio de cabeça. Pega o goleiro. Bom lance, hein? Chegava com muita condição de batida ali. O De Keitlar ali, hein, Sgrilis?
4: O De Keitlar, que tem 1,92m, né? Jogador da Atalanta. Teve ali no segundo pau ali a oportunidade de cabeça para boa defesa do goleiro da equipe dos Estados Unidos, o Fries. E um detalhe nesse uniforme da Bélgica, hein, Dodô? Parece que jogou na máquina de lavar e deu aquela desbotada na camisa branca com as coloridas, hein, rapaz?
1: É verdade, mas bonito esse uniforme.
4: Bonito, mesmo. Azul calcinha com um rosa.
1: E olha a bola na grande área, vamos ver se chega o time dos Estados Unidos. Tira de cabeça para afastar o perigo de qualquer maneira, afastou o Raskin. Para ajudar ali na grande área também. Faz a reposição de jogada ali, o Tillman. Chega aqui no campo de ataque, Adams. Recebe o time dos Estados Unidos, faz a projeção lá para trás. É quem recebe, Richards. Richards recebeu ali. Vai jogando o time dos Estados Unidos, tentando jogar lá na frente. Tem uma base de sol ali, fica atrapalhando tudo ali. Balogun já recebeu, faz a projeção, já perde a bola, hein? O time da Bélgica já rouba a bola ali atrás com o Raskin. Raskin domina, ele faz a projeção, vai chegando daquele lado, o Castanhe de novo. Tapa na bola para a chegada de novo ali do Onaná. Bola em projeção ali na frente, vai chegar rasgando, não. Domina, tenta bater, bate em cima da perna. Foi esperto, hein? Foi espertíssimo agora o Richards. Bateu em cima da perna do jogador do time da Bélgica. Ele ganha o arremesso manual, né, Sgrilli?
4: E foi muito inteligente agora. O Richards tinha dobrado a marcação ali pra cima dele. Ele colocou na perna direita do seu marcador e a bola acabou se perdendo em lateral. Lateral para a equipe dos Estados Unidos, 0-0 na despedida do Seattle Field. Campo do Seattle Seahawks, também do Seattle Sounders, que joga o futebol ali norte-americano, futebol da MLS, né? O Seattle Seahawks, que joga a NFL, é o último jogo do estádio Seattle Field, que para quem enfrenta o Seattle, é um dos mais barulhentos, Dodô.
1: Um dos mais barulhentos. Sai tentando trocar passes no setor de retaguarda, o time da Bélgica. Courtois recebe ali, tapa na bola, na chegada dos zagueiros, agora dá uma despachada para frente, forte demais. Fica fácil para o goleiro Fries fazer a defesa, fica com a bola.

0: fora para arremesso manual, né? Tava tentando o Tillemans ali por lá. E a bola se perde para arremesso manual para o time dos Estados Unidos cobrar ali. Robinson. Não tem muita pressa, hein? Projeção lá na frente. Vamos ver se chega. Tentou dominar o bola algum ali. Não consegue. Bola fica viva para trás. Para tirar dali de novo do Castanhe. Bola jogada na frente. Pegaram, hein? Agora deram uma pegada ali no Luque Bacchio. E a falta foi marcada. O Robson chegou pesado ali, viu, Esgrilis?
1: É, porque o Robson lateral esquerdo, ele marca no setor. Então ele ali, onde estava caindo o jogador da equipe da Bélgica, o Luque Bacchio, que é uma das novidades do Rudi Garcia, acabou fazendo a falta. Falta já batida e vem a equipe da Bélgica. 0-0, começo de jogo em Seattle, Dodô.
0: De Cooper, ele volta lá para trás. Dominou o Michel, volta no goleiro. Bica na bola do Courtois. Não quis saber da bola ficar aqui perto, não. Já tira para frente, né? Para chegada lá na frente, de novo, da zaga dos Estados Unidos, para tentar sair para o trabalho de novo. Sai jogando aqui atrás com o Dest. Retorna atrás, faz a finta, toca na frente. Bom lance ali do Freeman. Aí joga na frente, tenta o domínio, não consegue. Fica fácil ali com o Onaná. Boa abertura de jogo, hein? Vai se projetando o Luque Bacchio. Ele vem movimentando, fintou, levou, clareou. Tapa na bola, na grande área, no cruzamento, olha o toque. Errou no chute. Tillemans. Ele ia chapar a bola pro gol, ele errou a chapada, o Esgrilis.
1: E ele fez dois gols na vitória, na virada sobre Senegal por 3-2. É jogador importante, esse volante moderno que pisa dentro da grande área e marca muitos gols. E agora recebeu a bola do Castanhe lá na lateral da grande área do lado direito, que fez o cruzamento rasteiro. O Tillemans deu dois passos à frente, bateu, deu um Valdívia, chutou o vento. 0-0, Estados Unidos e Bélgica.
0: É, 7 minutos e 50 passados, a bola tá com o Courtois aqui atrás. Diga, Lelê.
2: Dodô, e com a saída do De Bruyne aí, do time titular, o Tillemans foi empurrado mais pra frente. Então, hoje ele é esse camisa 8 com funções de camisa 10, né? E de mais pisada na área também. É ele que vai chegar com perigo por ali. E já tem duas oportunidades, né? Já no primeiro minuto e agora também.
0: Michel recebeu, dá um tapa na bola pra encontrar ali o Raskin. Ele estica a bola ali. Já encontra o Naná, que encontra também lá aberto. Luque Bacchio volta. Bola esticada no outro lado. Será que pega? Será que pega? Conseguiu o Trossard. Dominou. Ele é perigoso, hein, o Trossard. Passa o pé por cima da bola. Tenta a movimentação na área. Chega de cabeça para afastar. Tira o perigo de qualquer maneira aqui atrás, no setor de retaguarda também. A bola ficou viva. Olha o toque, é gol!
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0: bobagem do teste. Que bobagem. Ficou pedindo ali algum toque, alguma coisa assim, mas não aconteceu nada, hein? O Trossard domina aqui do lado esquerdo. Quando cruza, bate na perna. Quando vai tentar tirar da grande área ali, né? O Freeman, bola fica viva. O cruzamento não tinha condição. Era condição boa, sim. Cruzamento ali, rasteirinho, legal. E aí chegou chapando, né? Na frente do goleiro. Olha lá. Não, praticamente o goleiro já tinha passado por ela, né? E aí o De Kutelaar só resvalou pro fundo do gol, abrindo o placar pro time da Bélgica. Ele, camisa 17, De Kutelaar. 1 pra Bélgica, 0 para os Estados Unidos. E o detalhe, eu vou abraçar ele lá, hein?
1: Sim, tem que ir lá abraçar ele.
0: O detalhe é teu, meu caro Sgrilis.
2: Duas coisas me chamaram a atenção nesse gol. Primeiro, o lançamento do Luke Bacchio, o da direita para a esquerda, de pelo menos 20 metros ali, fazendo a inversão da jogada da direita para a esquerda, para a movimentação do Trossard, que colocou a bola dentro da grande área. E outra coisa que me chamou a atenção, o sono do Dest, porque ele ficou vendo a bola subir e descer. Apareceu o Raskin, que fez o cruzamento para o De Kettler, número 17, chegar e chapar bonito, sem chances para o goleiro Fries. Aberto o placar, a Bélgica não quer saber ali de intervenção política ou não, mostra na bola, na boa, na moral, e faz 1-0 para a Bélgica. De Kettler marca o seu terceiro gol em Copas, o seu sétimo gol com a camisa da Bélgica. Geração belga 1-0 para os Estados Unidos, Dodô.
0: É, Lele, começou bem a Bélgica, a gente pensou que ia demorar mais, a Bélgica já começa mostrando sua força, hein, Lele?
3: Sentindo o dedinho do Rudi Garcia.

0: né, que fez todas as alterações para deixar essa Bélgica mais enérgica. E a gente está vendo que, de fato, eles estão mais intensos, inclusive subiram as suas linhas aí. Algo que com aquela geração mais envelhecida de De Bruyne e tal, Lukaku, não dava para fazer, né, Dodô? Então, realmente, deu uma oxigenada no time, tá funcionando. E será que o fato do Balogun estar em campo, de tudo que aconteceu, também não deu um gás a mais para a Bélgica? O fator psicológico do tipo, contra tudo e contra todos, vamos para cima, Dodô?
1: Pode ser também. Olha, o time dos Estados Unidos roubando a bola, tentando ir pro ataque de novo, hein? Freeman, ele busca o campo de ataque, faz a finta, vai perder o campo ali, saiu a bola, hein? Foi esperto o jogador da Bélgica, tá fora do gramado, né? O De Kuyper. E aí a bola saiu e ganha o manual ali.
0: E só sobre o gol, né? Claro que o De Ketelaere teve os méritos de empurrar pra dentro, mas jogadaça do Rascan, né? Que comeu cinco jogadores dos Estados Unidos, só ele entre os caras.
1: Que guloso. É, gulosão, hein?
0: Praticamente uma jogada de futsal ali, não quis nem saber, não.
1: Nossa, deram uma pica, agora bateram na cara ali dos jogadores dos Estados Unidos.
2: Do Richards.
1: É, o do Richards, né? Caiu ali o Richards. Sentiu, agora já sabe seu nome? Não, meu nome é
3: Thales Magno. É,
1: aí o juiz falou: ih, rapaz,
0: complicado. Parece mesmo. Né?
2: Eu sou o Homem-Aranha.
1: Com esse cabelo todo, parece mesmo, né? Pica na. Meu Deus do céu. Eita. O Tielemans, que deu uma pica na bola ali. Bola no chão, Trossard. Volta pra trás pra sair pro jogo. Michel. Tô vendo aqui o Michel. Chama ali o jogador, o Naná. Michel de novo, volta no corto. Vai ter que dar uma bica, hein? E ele deu. De perna esquerda, despacha pra frente. Quem é que sobe ele no círculo central? Sobe tentando tirar de qualquer maneira o Richards. Mas a bola fica viva. Vai ganhar, vai colocar na frente de novo de Kutler. Ele vai embora pra cima da marcação, hein? Robinson vem na dele. Ele cortou, vem por dentro. Aí domina de Kutler. Foi pra batida, fintou, trouxe de novo pra trás. Bola aberta. Boa bola agora do Rasquinha, hein? Chegou no bico da área, tocou pra trás. Olha a movimentação do time da Bélgica. O time dos Estados Unidos vai se fechando por ali, fecha a porta. Levou, cruzamento. Tira, bate em cima, voltou, Trossard, vai levando, vai fintando, bate em cima, vem Pulisic para tirar, não consegue o domínio, o Naná fez a abertura, olha o cruzamento lá do desvio, pega o goleiro, Fries. Olha aí a Bélgica chegando de novo, Sgrilis.
4: E com certa facilidade agora do lado direito. Uma jogada à la beat soccer, quando o jogador da equipe da Bélgica, o Castanho, coloca a bola na elevação para o Trossard, que pega de perna direita, o Friese faz a defesa e vem a Bélgica.
1: E olha a batida para o gol, passa por cima do gol. Arriscou lá da intermediária o Trossard. Ele é bom, né? O 10 deles, da Bélgica. Arriscou, mas pegou embaixo, a bola subiu, Sgrilis.
4: E teve até ali uma liberdade na parte central da intermediária, o jogador do Arsenal, camisa número 2, o Leandro Trossard. No momento em que a FIFA exibe a imagem do gol da equipe da Bélgica, mas no lance agora que terminou, o Trossard pegou embaixo da bola, ela subiu, saiu. É o último jogo do Seattle Field nesta Copa do Mundo, que já teve 5 enfrentamentos, contando a primeira fase, 16 avos de final.
1: Tenta sair pro jogo de novo ali, no setor de marcação da retaguarda Ring. Volta totalmente no Fries, o goleirão dos Estados Unidos, ali tá dentro da sua grande área com a perna, vai colocando um pouquinho mais à frente, dá um tapa na bola. Vem de novo com o Ring. Ring domina, vem buscando o campo de ataque, hein? Vai tentar agora, bola jogada do outro lado, Robinson. Rompe a linha, boa, a bola na frente, mas foi forte demais. Ele buscava ali na frente, né? O McKennie. Mas ela pegou uma velocidade, não deu, né, Sgrilis?
4: Ah, não deu, porque ela quicou no gramado, ganhou velocidade, o gramado foi molhado também antes da partida, o que aumentou um pouco mais a velocidade da bola, e a bola sobrou para o goleiro Courtois para iniciar a jogada da Bélgica, que vence por 1-0.
1: Tentou forçar o Balogun ali, acaba ganhando o Robinson aqui, briga pela bola, não consegue ficar com ela, hein? A Bélgica vai dominando as ações, vai ficando com mais posse de bola, e o Trossard fica com ela aqui no setor de retaguarda. Faz o tapa na bola, vai chegando com condições, Michel volta um pouco mais atrás com o Rasquin. Ele abre no outro setor, Nathan Goy. Recebeu de novo, volta aqui para Michel vem trazendo o time da Bélgica de novo. Recebeu, tapa na bola, Michel lá na frente. Boa bola de Kuyper. De Kuyper trouxe para trás, para a chegada de novo do Michel, que só dá uma resvaladinha. De novo com o Rasquin, o Naná. De novo Rasquin, trouxe um pouco mais para trás, a projeção fatiada na frente, tira de qualquer maneira, tirou errado o time dos Estados Unidos. Deu rebote aqui pro Trossard, que volta atrás, Rasquin, recebe Rasquin, domina, leve toque na bola um pouquinho mais aqui do lado esquerdo com o Michel, que não tem espaços, volta de novo atrás com o Rasquin, vai dominando, vai trazendo o time dos Estados Unidos, hein? Aí ele joga por elevação, a bola invertida, chega Robinson. de cabeça, tira de qualquer maneira, a bola sai para fora ali no arremesso manual, Sgrilis.
4: Isso, vai dar ali um lateral para a equipe dos Estados Unidos, que tenta se recompor depois do gol sofrido. Vem agora no comando de ataque e o Maurício Pochettino até está muito tranquilo pelas falhas defensivas. Já temos 16 minutos e só dá Bélgica, Dodô.
1: Richards faz o tapa na bola, Freeman. Ele volta mesmo, Freeman, como se fosse o terceiro zagueiro para os Estados Unidos. Centralizou, o último homem, de novo ali com o Richards, agora com o Green. Toca na frente, vem buscar jogo o Pulisic. Ele domina, faz o giro do peão ali, toma o tapa para trás com o Adams. Recebe, de novo, joga lá para trás, de novo, na chegada do Green. Green chama ali a retaguarda de novo. Zagueiro, Richards. Recebe Richards, toca na frente, recebe de volta do Adams. Richards, agora com o Freeman, dominou, tapa na bola, bateu no troçado, no pé dele, passa por todo mundo, pedindo uma falta, nada deu o juiz, dá sequência no jogo. The Keeper volta atrás, sai momentando agora do lado direito do campo defensivo ali, trabalha a bola, mas aí tá caído o jogador aqui, o Onana. Caiu, e aí o jogador da Bélgica jogou pra fora a bola, né, Sgrilis?
4: Problema no joelho da perna direita do Onaná, uma das novidades ali do Rudi Garcia. O Onaná do Aston Villa, campeão da Europa League, tá ali fazendo aquele exercício pra ver se tá tudo certo com o joelho. Foi na jogada com o Pulisic, aquele acidente de trabalho, aquela dividida, e não vai ser a pausa para hidratação agora, mas os técnicos vão aproveitar ali pra conversar com os seus jogadores, tanto que o árbitro já falou, não é a pausa para hidratação não, volte todo mundo, por favor, até porque teremos em 8, 9 ou 10 minutos a pausa para hidratação.
1: É, mas vai ter que ficar fora um minuto ali, hein? Pela precisa, regra nova, né,
4: precisa.
1: O Onaná vai ter que ser atendido lá fora, deixa eu ver como é que foi o troço aqui. Ih, rapaz do céu.
0: Foi sozinho, né? Sozinho. Na hora de...
1: E ele pôs a mão no joelho, será que torceu o joelho, hein?
4: Ele cai de mau jeito, né?
1: Ele até torce, a imagem é torce o joelho, hein?
4: É, a imagem
0: mas
4: é
0: já
4: horrível.
0: Tá... É, não sei não.
1: Aliás, teve um jogador ontem que foi comemorar, vocês viram isso, ele quebrou.
0: Sim,
1: o braço, cara.
4: O Henderson,
1: né? Mas que coisa absurda, o Gugu. Você tá aqui junto com a gente, até vou aproveitar você. Ele foi pular a placa, ele tava comemorando.
4: Sim.
1: Ele pulou a placa, escorregou, pôs a mão, quebrou o braço, cara. Vai ficar fora do jogo por conta de uma comemoração,
4: e
1: cara.
4: Tudo aconteceu com ele, porque no momento final, ele reclama da arbitragem, leva cartão amarelo no banco de reservas e depois vai comemorar.
1: Eu não entendi,
4: e
1: cara.
4: Cai de mau jeito e quebra
1: absurdo,
4: o braço.
1: Cara. E bola ao chão, né?
4: Isso.
1: Bola ao chão. Vai lá o Tielemans.
4: E o Onaná sendo atendido do lado de fora.
1: É. Ele vai colocar com o Tielemans. Tielemans já pegou a bola e volta totalmente no goleirão. O jogo de Siri deles ali também acontece com o Courtois. Dominou e dá uma bica de perna esquerda, despachando pra frente. Tá facinho aqui, Robson. Vem, Robson. Ih, rapaz, deixou. Aí vai embora. Vai dominando naquele setor. Tenta. Ah, foi esperto, hein? Eddie Kittler. Ele bateu em cima aí do jogador do time dos Estados Unidos. Parece que tem alguma coisa grave ali.
4: É, o joelho, né? Ô, Dodô, a imagem é muito forte.
0: Vai sair,
1: eu
0: realmente.
1: Acho que não vai ficar, não. O Onaná. Que pena, o Onaná, hein?
4: É. E vem aí o camisa de número 20. Vai mexer na equipe da Bélgica.
1: O já... 20 é o Vanaken, né? O Vanaken ia entrar, o Vanaken, né?
0: Que era o titular,
1: Ele era, né? Ele tava previsto pra jogar, inclusive.
0: Sim,
1: o Vanaken.
0: Ele era o titular, inclusive.
1: Olha o cruzamento na área, Robson! Chegou tirando, afastando. Tira pra completar aqui atrás, pra afastar Adams. A bola fica viva no setor de retaguarda, tapa pra trás, olha o Courtois, balão, gol, saiu o Courtois. Bateu, mas deu errado, bateu roupa. Dá uma bica na bola lá, um jogador. Ih, caiu mais um. Caiu o jogador, outro jogador da Bélgica, Sgrilis.
4: Isso, tem outro jogador caído ali.
1: Eu não consegui ver o número dele.
4: O De Ketler.
1: Não, é o 4.
4: Não, é o 4.
1: O 4 é o Michel.
4: É o Michel, jogador do Clube Bruges, zagueiro, que foi ali para a linha ofensiva.
1: Caraca,
4: velho. Então, o Vanaken, que vocês estavam citando, foi titular na última partida, jogador do Clube Bruges, e ele sai para a entrada do Raskin. O Raskin entra no lugar hoje do Vanaken, que vai entrar agora no posicionamento do Onaná do Aston Villa. Vem aí o Vanaken, Hans Vanaken, número 20 do Clube Bruges, no lugar do Onaná, número 24.
0: O próprio Onaná entrou no lugar dele, viu, Sgrilis? Porque quem jogava ali pela direita era o Tielemans, que foi empurrado para frente, e entrou o Raskin, né? Então agora ele vai fazer a troca que era já 6 por meia dúzia, né? Porque era o titular, tá voltando.
4: É, a inversão
0: só que,
4: assim, do último jogo, né?
0: É, só que o Van Aken é um jogador de 32 anos, mais experiente, não tem essa pegada mais física que tem o Onaná, né?
1: E vem agora Tillman, tentou tapa na bola, bate em cima da marcação e vem embora, cortou, fintou, por baixo, tentou tirar, não consegue, vem vivo, o time vem buscando o campo de ataque, bola esticada, de Cutilar, fez a falta, hein? Fez a falta. Calçou o jogador ali dos Estados Unidos, né? O de Ketelar. E aí fez a falta em cima do Adams. O Adams pôs o pé na frente, protegeu, ele deu uma bica, né, Esgrimes?
4: Isso, na chegada ali do jogador da Bélgica, que acabou fazendo a ação faltosa para cima do defensor da equipe dos Estados Unidos. Tá tudo certo ali com o jogador norte-americano e com o belga também. E o Onaná está sendo levado para o vestiário.
1: Pois, hein?
4: O Onaná está sendo levado para o vestiário. Para quem não viu a
1: saiu
4: imagem,
1: andando, né? Muito pelo menos saiu andando, né? Mas aí pode estar também quente, né?
0: É, vamos fazer uma tala, alguma coisa. Coisa lá.
1: Olha a bola. Ih, rapaz, cochilou, que bobagem ali. Que isso, Richards? Cuxi quase que deu o gol de novo ali, o Esgrilis.
4: É que o De Ketelaere não conseguiu dominar a bola ali com a perna direita.
1: Deus,
4: mas o Chris Richards, na tentativa ali de fazer o giro pra cima do atacante, entregou a bola no pé do atacante da equipe da Bélgica, que não dominou, por sorte do Richards. Sai ali na linha defensiva o próprio camisa número 3 dos Estados Unidos.
3: Ô, Dodô, não lembrou o Thales Magno agora ou lembrou?
1: Mas eu vou falar com você que eu tô achando que o time dos Estados Unidos tá bem nervoso, hein?
0: Tá muito,
1: né,
0: desconcentrado.
1: Não tá jogando como joga, cara.
0: É.
1: Mas sei aí que eles... aconteceu, hein?
0: Eu achei que eles entraram muito desconcentrados, inclusive dando muito espaços para a equipe da Bélgica. Acho que não esperavam essa pressão da Bélgica no início do jogo, até porque o Rudi Garcia modificou completamente o time e a forma de jogar, né, para enfrentá-los. Vem eles aí, Dodô.
1: Olha, o Freeman tocou na frente, mas não deu, hein? McKennie não consegue dominar. E a Bélgica também não quer saber de ficar com a bola, joga de novo lá na frente. E aí vem de novo o time dos Estados Unidos. Rompeu a linha de divide gramado, vem com o Dest. Ele domina, para, segura, chama aqui na marcação, McKennie. McKennie volta um pouco mais atrás aí na chegada do Freeman. Ele domina de novo aqui no McKennie. Tudo isso aqui rente a linha lateral direita. Jogou, Balogun vai receber, protege ali com os braços, perto da linha de escanteio com o Dest. Vem tentar, fita! Opa! Pera lá, hein? Ele largou a bola ali.
4: Eita.
1: O que é isso? O De Cooper largou a bola e foi no Dest. Pra mim era falta ali, claro, hein, Esgrilis.
4: Eu também fiquei com essa impressão de falta na jogada. Ali os dois utilizam o braço, tanto o De Cooper quanto o Serginho Dest, que nasceu na Holanda e é naturalizado nos Estados Unidos. Os dois usaram o corpo e foi dada a falta de ataque do Dest pra cima do lateral esquerdo da Bélgica. E o árbitro aproveita para fazer a pausa para hidratação. 1-0 Bélgica.
1: Pausa para hidratação, por enquanto. Estados Unidos 0, Bélgica 1. 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
1: Muito bem, agora é a hora do comentário. 22 passados, aliás, já 23 passados já, né? 23 passados, por enquanto 1-0 Bélgica, Lele, e aí, hein?
0: Já falamos bastante das modificações do Rudi Garcia aí na Bélgica, né? Da entrada do time do Tillemans no lugar do De Bruyne mesmo, porque ele tá jogando mais avançado, então hoje tá ficando mais como aquele armador e chegou com perigo por duas vezes antes de sair o gol. Agora vamos falar desses Estados Unidos, Dodô, que de fato parece que sentiu a pressão, né, de um jogo decisivo aí, numas oitavas de final de Copa do Mundo, entrou completamente desligado, displicente aí na organização defensiva, tanto é que o gol que a Bélgica fez, gente, é gol de sub-15, né? Quando um cara pega a bola e entra, deixando...
1: É gol de casados contra solteiros.
0: Deixando quatro caras ali paralisados na zaga dos Estados Unidos, e ele, inclusive, acha o De Ketelaere ali para só empurrar para dentro. É um gol que você até desacredita que aconteça numa Copa do Mundo, né? No principal evento de futebol no mundo. Então isso já mostra a forma displicente como os Estados Unidos entrou aí em campo. Aí você pensa, será que alguma coisa aconteceu, né, ali na forma tática? Perdeu alguém para estar ali? Foi modificar alguma coisa o Pochettino? Os caras se perderam? Não. Não teve nada de diferente, até porque os Estados Unidos, no ciclo pré-Copa do Mundo, ele jogava com três zagueiros mesmo, né? E dois alas ali de origem. O próprio Dest, que hoje está lá na primeira linha como atacante, ele era um ala. Só que desde que a Copa do Mundo começou, ele já joga com essa linha de quatro, que quando tem a bola fica com três zagueiros, porque o Freeman é um lateral, né? Jogou já a Copa Ouro como lateral, mas quando tem a bola ele fica ali entre os zagueiros como se fosse um terceiro zagueiro. E aí o Robinson, que é esse lateral mais atacante, funciona como um ala do lado esquerdo, e o Dest, né, como esse ala ali do lado direito. Então, assim, desde o início da Copa, eles já jogam assim. Não tem nada de diferente, nada mudou. Inclusive, eles vinham recebendo elogios por essa forma de jogar. E no momento mais decisivo, parece que deu um apagão, Dodô.
1: É, e esse apagão pode custar caro, hein? Porque tá 1-0 pro time da Bélgica. Vai se classificando com esse resultado para as quartas de final. Courtois levantou lá para frente, Robinson tira de cabeça, Balogun tenta o domínio, não consegue, escapuliu dele, volta na retaguarda, que retorna totalmente ali no goleiro Courtois. Balogun vai para cima, e Courtois deu um tapa na bola, né? Na chegada do outro lado do jogador ali, o Castanhe, jogou lá na frente, bate, rebate, voltou aqui atrás, sai jogando de novo agora, mais aqui do lado esquerdo com o De Cooper. Ele volta com o Trossard bem perto da linha divisória com o De Cooper volta, retornando um pouquinho mais atrás com o Raskin, ele faz a abertura, vai trabalhando ali com o Nathan Goy, ele vai embora, se manda, toque na bola, Deste, acabou ganhando pro time dos Estados Unidos, liga contra-ataque, faz o giro, McKennie chama na meiuca ali, o Adams fez a finta, vai levando, Pulisic jogou com o Adams, fez a abertura, pode ser boa, hein, Robinson, ele domina, vai do lado esquerdo, agora tocou pra Pulisic domina, vem com muita lentidão, eu diria, hein. Muito lento, Pulisic agora chama aqui a marcação para a chegada do jogador do time dos Estados Unidos. Dá um toque na bola, o Tillman. Aí chega com o Fries, dominou para chegar num 2. Trossard já toma a carteira de novo aqui atrás. Dá uma pica na bola para se livrar dela de lá. E a bola fica viva ainda aqui, beleza, hein? E fica aqui totalmente livre com o Tillemans. Aí Trossard faz a paralela na bola para a chegada do Nathan Ngoy. Ele faz a abertura, hein? A abertura pode ser boa ali. Do lado direito vai descendo o Castanhe. Castanhe desce daquele setor ali, vai dominando. Aí chega a marcação pesada para cima dele. A bola tocada para fora, manual. Manual para o time da Bélgica ali, hein, Sgrimis?
4: Ô, Dodô, uma coisa que me chama muita atenção, essa linha média feita ali na marcação da Bélgica, a bola não chega no Pulisic. A bola fica cada vez menos com camisa de número 10, que era a linha ali, o escape pelo lado esquerdo da equipe dos Estados Unidos, viu, Lelê?
0: E o Pulisic, né, que tá na sua segunda Copa do Mundo pelos Estados Unidos aí, apenas 27 anos, ele chega pré-Copa do Mundo, todo mundo achava que ele seria essa referência da geração, né, o jogador mais importante para os Estados Unidos numa Copa disputada em casa. Só que ele vai perdendo espaço, inclusive a temporada dele no Milan não foi boa. Então ele acaba perdendo um pouco de espaço, tanto que ele chega nessa Copa de 2026 com uma certa dúvida. Os norte-americanos já perguntando se realmente ele deveria ser titular ou não, né? E quem vira a grande referência desse time acabou sendo o Balogun, né? Que tem 4 gols hoje para os Estados Unidos. E o próprio McKennie, que acho que fez a melhor temporada de todos os jogadores que estão aí na Juventus.
1: Olha, agora o juizão chega no rasquinho, hein? Pegou pesado ali. Ele chegou, olha, é a última, hein? Pelo menos que eu vi aqui. Ele falou, é a última, hein, o Sgrimis?
4: É no McKennie ali que tentava se desvencilhar da marcação ali do rasquinho. Camisa número 23, segundo volante da equipe da Bélgica, que acabou fazendo a falta. Falta já batida pela linha defensiva da equipe dos Estados Unidos e se manda com Chris Richards.
1: Vai dominando Richards. Já abre o jogo aqui no Freeman. Freeman domina, mas dá um tapa pra trás que tem portas fechadas de novo. Richards recebeu. De perna direita, ele vai inverter. Será que vai chegar no Robinson? Vai chegar, hein? Robinson dominou na coxa, colocou no terreno, sai jogando com o Pulisic. Pulisic se desvencilha da marcação. Tocou, Balogun derrubado. Falta perigosíssima de frente pro gol agora, Sgrimis.
4: Ah, mas foi muito juvenil agora o Michele, camisa número 4 do Clube Brugge, porque ele vem no corpo do Balogun. O Balogun tenta girar ali como se fosse um camisa de número 9, um centroavante ali fora da grande área. O Balogun tem até outras características além do 9. De sair e fazer ali a armação de jogada alternando com o Pulisic. Ele recebeu o rapa, o empurrão fora da grande área. Balogun recebe a falta. É frontal para a meta do goleiro Courtois.
1: Rapaz, olha essa de frente, hein? Essa de frente. Tem o Adams, tem o Robinson, tem o Pulisic. Tem 4 jogadores dos Estados Unidos, né? E quem tá preparando com muito, muito, muito carinho é o Tillman. Vamos ver. Tillman parece que é o cara que vai cobrar essa falta.
4: do Bayer Leverkusen, tem 24 anos, tem 7 gols com a camisa da seleção norte-americana.
1: Será? Ele olha, se concentra ali. O Courtois coloca ali 4 homens na barragem, mais um caído, né, atrás da barreira para que não venha a bola rasteira. É ele, hein? Tillman. Vem para a bola, Tillman. Autorizado, bateu pro gol, golaço! Com desvio!
5: Com energia!
1: Gol!

0: teve um leve desvio na cobrança de falta. Um leve desvio na cabeça do Vanaken, que entrou. Tava na barreira, ele subiu de cabeça. Quando desvia, mata o goleiro Courtois. Mata o goleiro Courtois e empata o jogo. Coloca fogo na partida, hein? É Tillman. Tillman, camisa 17. Ah, eu vou aí te abraçar, Tillman. Um para os Estados Unidos, um também para o time da Bélgica. O detalhe do gol é só seu. Rafael Sgrilli.
1: E o Tillman pega muito bem na bola. E ela resvala na cabeça ali do Vanaken, que acabou de entrar na seleção da Bélgica no lugar do Onaná contundido. Mas só que o Courtois já tinha caído para o seu canto direito, vencendo o experiente goleiro do Real Madrid para colocar fogo no jogo, para colocar fogo no parquinho. Tillman, é bola na rede. É o oitavo gol dele com a seleção norte-americana. Para colocar fogo em Seattle. Um para os Estados Unidos, um para a Bélgica, Domenico Gatto.
0: É, Lelê, agora achou esse gol. Na verdade, não estava bem os Estados Unidos e acabou empatando, hein?
2: Pois era tudo que eles precisavam, né? Um golzinho assim de bola parada, porque não estava conseguindo construir, não estava conseguindo produzir com a bola no pé. E agora isso pode... Vai lá.
0: Olha o cruzamento na grande, olha o desvio de cabeça de Kittilaine. É gol!
3: Com energia.
0: Gol!

0: deu tempo de comemorar. O Trossard vem aqui, lado esquerdo, perto da grande área, na risca dela. Ele deu um cruzamento, como se fosse com a mão. Subiu alto. Me parece que teve um empurrãozinho no rinho ali, hein? Me parece que teve um leve... Ah, teve um leve empurrão, não sei não, hein? Mas aí, ele de novo. De Ketelaer, marcando o segundo. Os dois dele, hein? E olha lá, o técnico dos Estados Unidos deu uma bica nas águas, voou água para tudo quanto é lado. Dois para o time da Bélgica, um para o time dos Estados Unidos. De Ketelaer, eu vou aí ter que te abraçar duas vezes, hein? Dois abraços, tá merecendo, né, meu velho? E o detalhe é só seu, Rafael Skrillis.
1: E quando você vê um grandalhão, centroavante, 1,92m, você vai esperar essa bola alçada na área. Mas vale muito também pelo posicionamento. E ele entra ali na brecha entre um dos zagueiros, que é o Tillman, e também pelo jogador ali, o lateral esquerdo, Robinson. Dá dois passos à frente e faz o cabeceio no cruzamento do Trossard. 2-1 para a Bélgica, oitavo gol do De Ketelaer com a camisa da seleção belga, que tá bonito na frente, 2-1.
0: Meu Deus, pegaram feio, hein? Pegaram o rasquinho agora. O McLean pegou, fala, não, professor, não peguei com tudo, pegou, vem amarelo para ele. Amarelo, né?
1: Ah, mas é justo, né? É justo e tem que ter ali um critério do cartão amarelo, porque esquece a bola o McLean e ele acerta. O número 23, o Raskin, ele esquece a bola e dá uma levantada num carrinho maldoso. Todo mundo do banco de reservas da Bélgica levantou. Cartão amarelo para o McKen, do jogador da Juventus de 27 anos. Camisa número 8 recebe o cartão amarelo, Dodô.
0: Rapaz, mas não deu tempo de comemorar os Estados Unidos, que lá fora fizeram o segundo dele ali.
2: Não deu nem tempo de comemorar e malemal da comentarista comentar, né, Dodô? Já tive que jogar de volta pra você, foi uma jogada muito rápida. Mais uma vez aqui pelo lado esquerdo da Bélgica, chegando com o Trossard abrindo por ali e fazendo o cruzamento, né? Buscando mais uma vez o De Ketelaer só pra empurrar pra dentro, dessa vez de cabeça.
0: Boa qualidade do Pulisic fazendo ali o giro. Bora tocada na frente, McKennie, boa. Tocado o passe ali na frente, Freeman. Volta atrás, recebe totalmente na retaguarda, Richards. Círculo central, trabalha a bola com um jogador, Adams. Seria ele da família Adams. Família Adams, hein? Aí abre o jogo de novo no Ring, Adams. Ele retorna de novo no goleirão ali. No
2: também Fritz. Tem um aí que é neto do Freeman.
0: É, do Freeman, né?
2: É, do Morgan Freeman.
0: É, Morgan Freeman. Será que é parente? É do Morgan Freeman. Morgan Freeman é um grande ator, né?
3: Tem o filho apertado do Robin ali também.
0: É, quem que é o Robin?
3: Né? Robinson.
0: Ah, Robinson. É, porque é o Son.
3: É o Robinson.
0: É Robinson.
3: É o Robinson.
0: Que beleza de transmissão, meu amigo. Só aqui tem isso. Você acha que nos outros lugares vão brincar assim? Não vai. Só que protege, vai saindo com bola e tudo ali. Não, o Trossard dá uma encoxada, hein?
3: Ixi.
0: O Trossard pegou o Freeman e dá uma encoxadinha ali, Isgris.
1: Ah, dança do machixe, né, rapaz? É ali, do Trossard ali. Não gostou muito da chegada do camisa número 16 da equipe dos Estados Unidos. A fala lateral já foi batido. 2-1 pra Bélgica. É um jogaço e vai ter muitos gols. Se prepara aí, Dodô.
0: É, rapaz, tem gol pra tudo quanto é lado, né? Sai jogando com o Robinson. É o filho lá, né, que você falou, Robson, filho do Robson. Vai jogando, sai trocando passos aqui atrás com o Richards. Parou, brecou, chama ali o Adams, dá um tapa na frente ali para encontrar mais uma vez ali o jogador, o Pulisic, que vem buscar jogo de novo no setor de retaguarda. Adams faz a abertura de novo, trabalha, a bola vai se mandando o Ring, hein? O Ring tocou, Tillman, que fez o gol, inclusive, falta um belo gol. Faz a finta, tenta se mandar de novo ali o Luque Bacchio. A bola tocada na frente, já recebe de novo. O cara é o autor dos dois gols, né? O De Ketelaer. A bola para trás de novo, chega no setor de retaguarda para trabalhar e tentar sair com mais qualidade. Olha o Courtois, recebeu o Courtois, dá para na bola, Michel, recebeu o Michel, dá um toque na bola para chegar de Cooper, Michel. Olha, tá apertado ali, Tillemans. Ele domina ali, tá sem espaço, dá uma bica na bola, se livra e deu certo, hein? O Pulisic esticou a perna, mas não conseguiu pegar. Quem fica com a bola é de novo o time da Bélgica, que rompe a linha, aquele gramado, vai se mandando com o Luque Bacchio. Luque Bacchio chamou o De Ketelaer, pediu ali na frente, não viu, acionou. Ele tocou pra Tillemans. Bola tocada na frente de novo. Chega ali na intermediária de ataque do lado direito. Tapa na bola, de novo o Luque Bacchio. dominou, parou, brecou, Robinson fechou a porta, ele vem um pouco mais para trás pro domínio do Tielemans, ele dá um tapa na bola, cara, taquinha pro Tielemans, cruzamento da Adams de cabeça, manda para escanteio aí, Sgrilis.
1: E quem ia aparecer como elemento surpresa era o Hans Van Aken, que entrou no segundo tempo no lugar do Onana. Ele estava enveredando entre os zagueiros da equipe dos Estados Unidos, colocou a cabeça na bola, o Tim Ring, escanteio para a Bélgica, lado direito, oportunidade para a equipe da Bélgica. Todibacchio, Luke Bacchio, jogador da equipe do Benfica, deixa para o Tielemans, capitão do time belga.
0: Tielemans vem para a cobrança, se viu lá no banco, né? O Kevin De Bruyne tá lá, não consegue ficar sentado, velho. Fica em pé lá, tá desesperado. Vamos ver, olha o levantamento no primeiro pau. O desvio, pé do goleiro, o Raskin desviou no primeiro pau, mas que jogada interessante, hein, Sgrilis?
1: Ah, mas se o Raskin não aparece ali, já tinha o Leandro Trossard para bater de perna esquerda, mas só que o Raskin bateu para boa defesa do goleiro Freeze, jogador do New York FC, tem 27 anos, primeira Copa do Mundo.
0: Trabalha aqui de novo o setor de retaguarda, Nathan Nangoy. Volta atrás, Courtois, dá um tapa na bola, Michel recebeu no bico da área aqui do lado mais esquerdo, ele dá um toque por elevação, vai buscando lá o campo de frente, sobe de cabeça o Freeman e ganha atrás o Adams para retornar de novo, sair para o jogo com o Richard. Richard chama na paralela o Ring, recebe Ring, de novo paralelo, de novo para o outro lado de cá, de novo com o Richard. Põe o pé para cima da bola, domina, não tem muita pressa, não tem muitos espaços por ali, ele volta de novo lá no setor de esquerda da zaga com o Ring. Domina Ring, Robinson tá naquele lado, Adams um pouco mais atrás, ele veio, Adams acionou Adams. Tillman pediu no meio, ele prefere tocar mais atrás ainda com Richards. Domina Richards, a Bélgica também não se manda, hein? A Bélgica fica esperando, vem, já que você quer, vem pra cá, velho. Vem pra cá que nós vamos ficar esperando. Por elevação, será que chega lá? Balogun vai dominar a bola, ele domina, escapou um pouco fora da área, já estica a perna pra tirar de qualquer maneira ali o Nathan Goy. Arremesso manual ali, né, Sgrilis?
1: Não deu espaço para o jogador do presidente, porque ali o Engoy deu dois passos à frente e tirou a bola do Balogun, que toda a polêmica do Balogun, eu vou dizer. Eita. Pra você, e o Engoy foi lá e foi bem, limpando a oportunidade, a chance da equipe dos Estados Unidos, que vem do lado esquerdo, Dudu.
0: Vem embora, Pulisic, volta pra trás, Robinson recebeu de novo, Pulisic tocou, no meio das pernas do Adams, hein, tava do lado dele, não conseguiu o domínio, tenta sair pro jogo de novo, Tielemans, toca para trás, sai jogando, movimentando, agora sim com Raskin domina, vem trazendo no setor de retaguarda ainda a bola, trabalha com o De Cooper, volta atrás ali e trabalha com o Michel, que volta no Courtois dominou, vai ter que dar uma bica na bola, perna esquerda, ele despacha lá pro campo de frente, Gutilar subiu, sobe antes dele aqui, o jogador Richards, a bola fica viva, aí tenta o domínio, não consegue também pegar na bola o Dustin, e a bola tocada para trás para sair pro jogo de novo, Van Aken, sai pro jogo, tapa na bola, vai chegando agora do lado lá, é direito do campo de ataque, volta um pouco atrás com o Tielemans com o Raskin, que retorna ali com o jogador Michele, abre o jogo, Trossard recebe aqui, rente a linha lateral aqui do lado esquerdo, não tem condições, tá tudo fechado, congestionado, Raskin volta um pouco atrás para Michele, Raskin, chamou Raskin, tudo isso no campo de frente, hein, malado esquerdo, congestionado, domina, faz a parede e tomou a carteira de falta. Segundo o árbitro, né, chegou pesado o Richards em cima do Van Aken e a falta foi marcada, hein, Sgrilis.
1: E o Chris Richards reclama, mas acabou dando aquele totozinho no tornozelo do Van Aken, falta a favor do time da Bélgica do lado esquerdo já no campo ofensivo, e nesse time da Bélgica apenas dois remanescentes daquela eliminação brasileira em 2018 na Copa da Rússia, o goleiro Courtois e também o Tielemans, que joga a sua terceira Copa do Mundo.
0: Aí tem dois no banco.
2: É, né? O De Bruyne no banco.
0: De Bruyne e o Lukaku,
1: e o Lukaku tá no banco também. Mas no time titular são só
2: aliás, falando em Courtois e De Bruyne, tem aquela velha música do pagodinho, né? Eu não falo mais com talarico roubou minha.
0: Olha o levantamento do Jimmy, cabeça pra fora, Tielemans! Ali não era o Tielemans, era o Luke Bacchio que subiu. Nossa, mas teve condição total de fazer o terceiro agora, ô Sgrilis.
1: E nessa bola alçada na área, tem dificuldade tremenda na movimentação de laterais e também dos centrais da equipe dos Estados Unidos. E vai ganhando todos os enfrentamentos, vai ganhando. Agora foi a vez do Luca Bacchio. Um passo na frente, passando ali na frente do Tim Ring. Cabeçada bonita do jogador da equipe do Benfica. 2-1 para a Bélgica.
0: O Pulisic tentou enfiar a bola no Robson. Chega a marcação.
2: Canta aí, Dodô.
0: Como é que é?
2: Eu não sei. Falo não mais com talarico. Talarico roubou minha mulher.
0: Eu não conheço. Olha o Pulisic, esqueceu a bola. Toca para trás, McKennie. O Robson
2: pegou a mulher do De Bruyne.
1: É verdade.
0: Pegou?
1: É. Teve.
0: O Courtois pegou a mulher do De Bruyne, né? Não sabia disso aí, não?
1: E teve briga.
2: Deu mó treta lá na seleção belga.
0: E hoje, como estão?
2: Agora é assim, eles voltaram os dois a atuar juntos. Caraca, pela velho. Seleção, mas não se falam muito, não.
1: Trocaram o sofá.
2: Tanto é que na virada contra o Senegal, os dois não se cumprimentaram, não. Sério? Se abraçaram nem nada.
0: Agora não sabia desse troço a história, hein?
2: É.
0: Fofocalizando aqui também, hein?
2: Momento fofoca.
0: É, mamãe
1: foi melhor trocar o sofá.
2: E sabe como é que foi?
0: Como é que foi?
2: Parece que o De Bruyne tinha colocado umas gaias na mulher dele. Ela descobriu e ficou pé da vida. Ela fez de vingança. E o pior é que ela foi num programa lá da Bélgica e contou.
0: Contou?
2: E falou que teve uma noite com o Courtois que nunca teve com o De Bruyne.
0: É, o Courtois é melhor de cama que o outro, hein? Olha o Desi enfiado ali. Bola! Chega tirando aí a defesa da Bélgica. Agora deu arremesso manual e esse arremesso aqui, bem pertinho do escanteio, do lado direito, vai ser lateral, hein, Esgrilis?
1: Isso, e segundo a Lelê aí, rapaz, olha, ela lembrou de uma história que eu fazia tempo que eu não escutava, né? Eu lembro disso aí. Foi
0: faz tempo isso aí, não?
1: Qatar? Foi antes da Copa do Catar.
2: Foi antes da Copa do Catar. Foi 2020.
0: 21, 20, sim, por aí.
1: E eles levaram essa discussão pra Copa do Mundo.
2: Sim, deu treta.
0: Tillman, ele ia pro arremesso, refugou. Refugou porque o juizão tá chamando todo mundo. Estão se pegando na área ali, né? Aí chegou o Richards. Tá ali o Van Aken também perto. Também o The Cooper. Courtois, todo mundo. Vamos lá. Vem arremesso manual. Vai ser o Cuca Ball, né? Tillman, o autor do gol de falta. Levantamento. Desvio de cabeça. Bola do Balogun pra fora! Balogun na pequena área. Mas que coisa, hein? Parece que teve um desvio ali. Se teve desvio, é escanteio, né, Esgrilis?
1: Teve desvio no meio do caminho do jogador que estava na marcação ali do Balogun na entrada da pequena área. Do jogador, o camisa de número 23, o Raskin, que estava ali na marcação. Escanteio, lado direito. A bola não saiu em escanteio.
0: É, rapaz, foi. O Pulisic está ali.
1: É escanteio ou lateral? A bola sai em escanteio, hein? Escanteio, o Pulisic vem na batida. Há uma checagem
0: ele deu tiro de meta. O VAR corrigiu. Porque agora tem esse negócio, essa regra nova.
1: Ele,
0: né,
1: pode corrigir. É.
0: Eu, honestamente, eu não vi desvio, viu, Esgrilis?
2: Pois é, eu falei aqui que não também.
0: Ele deu uma pica na bola, a bola subiu, pô.
2: Estranhamos,
0: Balogun,
2: né?
0: Pelo amor de Deus, na pequena área. Ô, Balogun, o presidente tá de olho em você, filho. Pediu pra você jogar, você fazer essa lambança aqui, meu amigo.
1: Seis.
0: Só tudo isso?
1: Tudo isso.
0: É, teve o tempo só pra... Não, mas teve lá o rapaz que se machucou.
1: O Engoy, né? Ah, é, no lance.
0: O rapaz
1: lance
0: se machucou,
1: do...
0: né? O nosso Onananá. Onananá. Onananá. Onananá.
3: Ou se preferir uma nacional, pode ser Onaná. Onaná. Ea. O Rapa.
0: É boa essa, hein? O Rapa eu gosto, é legal.
1: Autoluz, mas era dia.
3: É isso?
0: Essa é boa, essa música. Bola tocada pra fora e arremessou uma não pro time da Bélgica. Vai lá com. Não, com aquela pressa toda, né? Mas vai lá. O De Cooper. Vem pra bola, ele joga lá na frente, chega de cabeça pra afastar de qualquer maneira o Tillman. Aliás, não é o Tillman, é o Freeman. Freeman afasta, outro lateral. Eles vão ganhando jardas, né? Vai ganhando aqui jardas.
1: Isso, é no campo de um time da NFL, né? Do Seattle Seahawks. É,
0: vai, a gente pode falar que é jardas, né?
1: Isso.
0: É.
1: Primeira descida.
0: Cotillar volta pra trás. Aí quem vem pro domínio é Raskin, tocou pra receber de volta, ele recebe, briga pela bola, fica cinco jogadores, um bolão, um bolo de jogador. Parece jogo de quinta série agora, lembrou. Sabe quando fica um monte de jogador na mesma bola?
1: Jogos escolares.
0: E agora o juiz marcou uma condição de falta ali do Raskin, que reclama muito com o árbitro, mas a falta tá marcada, né, Esgrilis?
1: Isso, e ficou no bate-rebate, ficou até uma jogada feia, e ele não deu nem a falta, ele deu ali a saída de bola do Raskin, camisa número 23, e o Freeman vem ali no balanço do lateral.
0: Já tenta tomar carteira, vai pra cima. Olha o Deste, ele imprime velocidade, aqui lado direito, vai se mandando. Balogun se enfia na área, Deste, tenta a finta, nossa senhora! Foi nada, hein? Caiu, não foi nada, Esgrilis.
1: Nada, se jogou. Quando ele viu que o choque seria iminente, ali dobrou o joelho, se jogou e já originou o contra-ataque no time da Bélgica com o Luca Bacchio.
0: Luca Bacchio vai embora, vai se mandando. Adams tá fechando aquele setor. Por isso que ele corta por dentro. O Tielemans passou, ele não viu, não acionou. Quem aciona é Raskin. Raskin faz a abertura, boa abertura. Olha o cruzamento, vem forte. Passa por toda a extensão, toda a boca do gol. Vai sobrar para Trossard. Trossard domina, ele vem para cima da marcação. Ele é ágil, ele é rápido, ele tenta o domínio. Freeman. Último toque dele é escanteio, hein?
1: Porque foi bem na marcação ali do Trossard. E agora o árbitro vai lá, volta e marca um escanteio. Ele dá um escanteio, ele dá o último toque ali do Freeman.
0: É, mas o Freeman bateu no pé do Trossard.
1: Do Trossard, hein? Do Trossard.
0: Ele deu
1: um
0: escanteio, ele agora deu escanteio. Não voltou. E bola na frente, olha para a batida! Passa! Mas aí parece que teve desvio. Agora o cara teve desvio, ele marca tiro de meta. Nesse tiro forte do Luque Bacchio, que vem buscar a bola agora do lado esquerdo. Geralmente cai do lado direito, vem do lado esquerdo, né, o Esgrilis?
1: Isso, saída de bola, vem agora ali o tiro de meta para o goleiro Fries, conduzindo o time norte-americano, que perde por 2-1 neste primeiro tempo em Seattle.
0: Freeman tenta sair por jogo ali, a bola esbarrou, sobra de bola ali na frente, mas está parado o jogo, hein? Já marcou a falta de novo, aqui de ataque do time da Bélgica. Em cima do Tillman, que fez o gol de falta, né, Esgrilis?
1: Para começar a construir a jogada já no campo defensivo, depois dessa falta oriunda ali do jogador do Vanak, para cima do Tillman, camisa número 17. O árbitro marcou em cima do lance, conduzindo o time dos Estados
0: bola
1: Unidos.
0: Bola esticada, vai sair na cara do gol, bola, gol, saiu o Courtois! Eita. Afasta o perigo, rasga para tirar a defesa do time da Bélgica. Olha a oportunidade chegando aí, hein, Esgrilis?
1: O Courtois bateu roupa agora, hein? Como as antigas lavadeiras, bateu roupa agora ali o Courtois, e é difícil isso de acontecer. Bateu o roupa e quase soltou a bola no pé do Balogun. Vem Estados Unidos no final do primeiro tempo.
0: Que é um grande goleiro, né, mãe? Grande goleiro.
2: É que tava chegando ali o Merrell, né? É. Acho que era pra tentar ajudar ele na marcação. O Merrell. O zagueiro número 4.
0: Olha a bola tocada na frente de McKennie. McKennie tentou enfiar pro Dustin. Estica a perna na hora exata, zaga. E aí domina. Vai pra cima. Vai levando o Luque Bacchio. Ah, vem pra cima na marcação. Três na dele. E ele vai encarando. Toca pra trás. Vanaken. Aí com Tielemans. Chega a bola aqui com Raskin. Faz a abertura de jogo. De Cooper. Volta atrás. Raskin de novo. Já tá no campo de defesa. Trabalha a bola lá atrás de novo com... Como é que é?
2: Merrell.
0: Gostei.
2: Merrell.
0: Eu vou dar... Merrell. A bola enfiada aqui pro Trossard, mas não deu, hein? Aí não deu, hein? Bola totalmente torta, né? E a bola se perde neste setor aqui pro time dos Estados Unidos, que vai pro jogo, hein? Sai pro jogo de novo. Tenta sair. Olha, perigoso ali o Ring. Ele volta atrás,
1: pra não
0: faz
1: dar
0: a
1: ring, ele passou a bola.
0: Pra não dar ring, ele volta no Richards. Né? Agora o Richards volta com o ring.
1: Foi o que deu pra fazer.
0: Mas tá dando ring, né?
3: Eu ia dizer que era uma homenagem pro Dodô, dizendo que ele era ring.
0: Ring. É ring. Né? Olha o Adams. Olha o perigo aí. A bola tocada, Freeman recebeu. Freeman dá uma esticada, domina, faz aqui. Bela finta do Tillman. A canetinha, canetinha. Dustin na frente, Balogun. Tentou a batida, estica a perna. Era o Nathan Goy que tirou ali. Agora vai para escanteio. Escanteio Estados Unidos aí nos últimos momentos do primeiro tempo, hein, Esgrilho?
1: Oh, fecha a perna, Raskin, porque agora o Tillman tá colocando a bola debaixo do braço e sendo o protagonista desse ataque da seleção norte-americana. Fez o gol de falta e agora deu uma canetinha, já começando o contra-ataque puxado pelo lado direito. E na jogada do Deste teve o último toque no jogador da Bélgica. Escanteio para os Estados Unidos no último lance da primeira etapa do
0: Porque passamos de 51, ele deu 6, promete até 51. Passamos de 51 e 20. Cruzamento por Policite vem na grande área, Courtois. Aí ficou fácil, né? Levantamento assim, perto da risca da pequena área, alta. E aí fica com o goleiro, né, Esgrilis?
1: Ele já tem 1,99m, né? Então ele vai lá, pula, eleva os braços e faz a defesa com muita tranquilidade em um dos últimos lances do primeiro tempo.
0: Apita o árbitro. Termina o primeiro tempo de Bélgica 2, Estados Unidos 1. Agora sim, vem aí a resenha da Copa com o espetacular Gustavo.
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3: Muito bem, tá no ar os vexares, a resenha do intervalo, tô querendo ir embora já, né? Resenha do intervalo, bom jogo e movimentado. Por enquanto os States estão dando tchau, obrigado. Por enquanto a Bélgica tá vencendo, tá no ar a sua resenha do intervalo. Pra você que tá chegando agora, pode mandar sua mensagem pra nós, tá? Gostou do primeiro tempo? Curtiu? Tá animado? Tá feliz? Tá, o placar tá justo? Participe com a gente. Manda sua mensagem através dos corneteiros no 966507997. 966507997. Prefixo 11, caso você esteja pra fora de São Paulo. Pra você participar conosco, áudios até 15, 20 segundos pra botar o Bernardo Veloso pra trabalhar. Tá certo? É, ô Lelezão, quero te ouvir. Primeiro tempo, 2-1, Bélgica, é mais mérito da Bélgica, é uma desatenção norte-americana, primeira pergunta. E segunda pergunta, quanto a resenha de fora está interferindo no jogo, se é que está interferindo no jogo, Lelezão?
2: Ah, eu acho que é um pouco de tudo, viu, Gugu? Não dá pra gente considerar só demérito dos Estados Unidos, que entrou muito mal no jogo de hoje, muito desligado, muito displicente, como já falamos aqui. Só que tem o mérito da Bélgica também, que aproveitou isso, né? E tem também, é claro, o mérito do Rudi Garcia também, que fez alterações específicas pra esse jogo, que arriscou fazer as mudanças e não morrer abraçado com jogadores que não estavam rendendo. Numa Copa do Mundo, eu acho que você tem que fazer justamente isso, né? A gente já viu muitos técnicos aí morrendo abraçados com jogadores que eram referências, que tinham nome, mas que não estavam rendendo dentro de campo. Então, é válido o que o Rudi Garcia faz, né? De pegar as estrelas e de não ter medo, de não ter receio algum de deixá-los no banco, porque viu jogadores que estavam no banco rendendo mais do que eles. Então, vai dando certo, mérito dele até aqui por tudo isso. Já tinha um grande mérito naquela virada, né? Que foi histórica. Histórica aí diante de Senegal, e agora também tem que ser reconhecido aí o que ele faz no início do jogo de hoje contra os Estados Unidos. No final do jogo, eu acho que já deu uma equilibrada, né? Os Estados Unidos parece que depois que achou aquele gol, que precisava mais do que nunca naquele momento, não estava bem na partida, e aí numa jogada ali de uma bola parada, né, na falta, consegue empatar. Tudo bem que logo depois a Bélgica já busca novamente, né, um gol também, mal deu tempo de comemorar, ela já se lança novamente à frente do placar, mas a partir daí os Estados Unidos conseguiu equilibrar um pouco mais as ações, né, ficar mais com a bola, ficar mais no seu campo de ataque e criar oportunidades aí também. Então a gente termina esse primeiro tempo com um jogo um pouquinho mais equilibrado, mas a Bélgica foi sim melhor nessa primeira etapa e não à toa está na frente parcialmente aí.
3: É, queria falar um pouquinho mais da perspectiva americana, Lelê, porque quando a gente vê a primeira fase dos Estados Unidos, eles tinham aquele futebol bonito, encantador, em certa medida.
2: Sim, né? E surpreendente até.
3: Pois é, e aí nós falávamos isso, falamos, por exemplo, sobre a Alemanha vencendo o Curaçao, metendo 7, o Brasil contra a Haiti. É, os adversários dos Estados Unidos fizeram passar essa impressão de que os Estados Unidos era muito bom? Ou, querendo ou não, tem um declínio da própria equipe ou ficou manjado? Por que que os Estados Unidos jogou tão bem na primeira fase e não tá jogando tão bem? Pelo menos nessa e na fase passada também não jogou tão bem, não.
2: Olha, é claro que o grupo dos Estados Unidos, eu acho que ele não era um dos grupos mais difíceis, né? Mas o primeiro jogo contra o Paraguai, por exemplo, a gente esperava muito mais da seleção paraguaia dentro de campo. E os Estados Unidos estreou de uma forma, assim, avassaladora, que o Paraguai não viu a cor da bola, que poderia ser, inclusive, mais do que foi ali, a goleada por 4-1.
3: Facilmente.
2: E, então, chamou atenção pela forma como os Estados Unidos jogou de forma confortável, até com a posse de bola. Que muita gente imaginava que, pô, com três zagueiros jogando de alas, como foi o ciclo do Pochettino nos Estados Unidos, eles poderiam abdicar da bola para jogar em contra-ataques, para explorar a velocidade desses alas. E eles começam a Copa do Mundo de 2026 fazendo diferente, né? Tendo a posse, gostando de ter a posse, trabalhando passes curtos, enfim. Então, acho que foi surpreendente, não só pela... falta de qualidade, talvez, dos adversários ali do grupo D, mas a forma também como os Estados Unidos jogou. Até porque vence o Paraguai, vence a Austrália, e a Turquia, que seria um adversário considerado difícil e foi uma grande decepção nessa Copa do Mundo, eles utilizaram um time misto, né? Já estava classificado, então preferiram descansar ali os jogadores. Contra a Bósnia, conseguiram, acho que, uma vitória, de certa forma... a Bósnia não levou perigo nenhum para os Estados Unidos, só que eles fazem o segundo gol só no finalzinho da partida, né? Então ficou aquele 1-0 que é perigoso ali durante o jogo, enfim. Eu acho que por tudo que os Estados Unidos tinha apresentado na primeira fase da Copa e a Bélgica deixado de apresentar, porque a Bélgica ela foi acordar pra vida no jogo contra Senegal, e no segundo tempo, né, porque o primeiro tempo foi horroroso.
3: É, então, a gente Senegal, fez esse jogo junto, né?
2: Senegal deitou e rolou, Senegal, se não, sei lá, se perdesse psicologicamente até na segunda etapa, que foi um absurdo, né, você tá ganhando de 2-0 e deixar a virada acontecer, mas já falamos aqui, teve o mérito da Bélgica, teve o mérito do Rudi Garcia. É, a Bélgica, ela faz uma primeira fase bem questionável também, né? Não consegue vencer o Egito na estreia, não consegue vencer o Irã, foram dois empates, então ela só vai conseguir vencer a Nova Zelândia, que não é parâmetro nenhum, e aí ela consegue essa vitória contra Senegal. Então agora, eu acho que é dos dois adversários, é o jogo que realmente, né, a gente tá vendo se equivaler, se equilibrar, passar um desafio aí, tanto para os Estados Unidos. A Bélgica já teve esse desafio contra Senegal, porque foi um jogo difícil contra uma seleção de muita qualidade, na minha opinião, que é a seleção senegalesa. E os Estados Unidos até aqui, eu acho que Paraguai e Turquia tinham tudo para ser esses adversários mais competitivos, mas não foram. Fizeram uma Copa do Mundo meio decepcionante. O Paraguai depois conseguiu se recuperar, né? Depois da estreia contra os Estados Unidos, quando foi mal, ainda conseguiu se recuperar. Teve toda a emoção da classificação também ali, da Alemanha. Mas a Bósnia não era um parâmetro, talvez, também no mata-mata para os Estados Unidos.
0: Era um futebol mais de força, né,
2: Lelê? É fechadinha, né? Então, assim, não vai para cima, ele não vem para cima de você. Ele não se expõe contra você. Ele não te leva perigo, ele não te agride. Então, os Estados Unidos, acho que pela primeira vez na Copa do Mundo, tá enfrentando um adversário que agrediu ele, que é a Bélgica. Porque o Paraguai não fez isso. A Austrália também não faz isso. A Turquia, eles enfrentaram ali com o time reserva, não dá pra gente ter parâmetro. A Bósnia não faz isso. Agora, pela primeira vez, a Bélgica tá fazendo. E deu pra ver que os Estados Unidos, eles tiveram um tilt aí no início do jogo, porque eles não esperavam a Bélgica subindo as linhas e chegando dessa maneira. Por quê? Porque a Bélgica tinha uma geração envelhecida. Uma geração que, com De Bruyne ali na frente e outros caras, o próprio Van Aken, que entrou agora, que já tem seus 32 anos, não conseguia fazer essa pressão ali, no meio de campo, na frente. Só que o Rudi Garcia decidiu trocar tudo isso, decidiu colocar caras mais jovens, com mais fôlego nesse meio de campo, e foi para cima, né? Empurrou as linhas dos Estados Unidos e fez com que a equipe norte-americana tivesse um início de jogo aí bem comprometedor.
0: E a Lele explicou brilhantemente a questão da Bélgica, mas passa também pela baixa de vários jogadores. Por isso que ela acorda contra a Senegal quando faz algumas alterações.
3: Exato.
0: Quando tira o De Bruyne e coloca...
2: A gente falou aqui.
3: O Lukaku começou fora, inclusive, né? Sim. Naquele jogo.
0: Saca o Meunier para colocar o Castanho, que dá um outro punch ofensivo do lado direito, né? O Meunier começou muito mal a Copa do Mundo. E o Lukaku, ele entra no segundo tempo, porque é um jogador importante, mas só que ele tá num momento físico muito abaixo do que ele pode entregar. Então ele faz algumas mexidas que muito surtiu efeito no segundo tempo contra a Senegal, como a Lelê falou.
3: Sim.
0: Mas é muito pela saída de alguns jogadores importantes, e ali os que entraram potencializaram. O Luka Bacchio hoje, ele tá matando a subida do Robinson.
3: Que é uma das principais válvulas, né?
0: Que era o escape para fazer a jogada com o Pulisic lá aberto pelo lado esquerdo. Então tem algumas engrenagens aí que começaram a performar já do último jogo para esse.
3: Muito bem. Vamos seguindo 10 horas da noite, hein? Para você que tá com a gente no nosso YouTube, obrigado pelo carinho, tá? Deixe seu like, inscreva-se, compartilhe, comente. Vamos juntos, vamos nessa, tá? E pra você que tá em 97,7, aumenta o volume do seu rádio, passe energia pra frente e vamos juntos! Vamos falar com o Lucas? Vamos falar com o nosso ouvinte correspondente direto de Miami, agora com um pouquinho mais de calma. Lucas Marques, quero te ouvir, meu irmão. Agora sim com calma. Tá gostando do primeiro tempo? Tá ruim, hein, meu?
5: Não, pros Estados Unidos tá terrível. Tá sendo um amasso da Bélgica. Eu acho que, como a Lele falou bem, os Estados Unidos não enfrentou nenhuma equipe que atacou ele diretamente, assim. E como eu tinha dito no começo, da primeira vez que eu cobri o jogo dos Estados Unidos, os americanos ficaram surpresos com como os Estados Unidos apareceu diferente para essa Copa do Mundo. É um Estados Unidos mais rápido, um Estados Unidos que ataca bem, que finaliza a chance que cria. Só que nesse jogo a gente não tá vendo muito isso. A gente tá vendo uma Bélgica muito mais decisiva e que quando vai pro ataque é com perigo. Já os Estados Unidos nem tanto, tanto que o gol veio da bola parada só.
3: Tá, mas você acha que isso acontece, até falando com a Lele, quero te ouvir também, ô Luquinhas. Isso acontece mais por mérito da Bélgica ou Estados Unidos que veio meio desligadão mesmo pro jogo, hein?
5: Eu acho que a Bélgica, ela tem seus pontos fortes, claro, mas eu acho que o time dos Estados Unidos, a qualidade não é tão profunda igual a Bélgica. Eu acho que a Bélgica tem qualidade no elenco maior do que os Estados Unidos. Os jogadores dos Estados Unidos estão muito unidos. O Pochettino, antes do começo da Copa, já tinha mostrado um vídeo para eles mostrando seleções que são de nível mais baixo, chegando longe e falando, por que não pode ser a gente? A gente pode ser essa seleção que chega mais longe. Então, eu acho que eles já sabiam que a qualidade deles não era tão boa e eles não estão conseguindo segurar a qualidade que a Bélgica vem, a geração belga, como a gente sempre fala. Dessa vez, parece forte nesse jogo. Contra Senegal, parecia que já estava fora da Copa, mas agora está mostrando por que está aí.
3: Maravilha. Lucas, fica com a gente aqui, tá? Fica com a gente. Deixa eu trazer o corneteiro para participar com a gente. Vamos trazer o povo, vamos ouvir um pouquinho do povo. Lucas, fica aí que a gente vai continuar batendo papo, tá? É, vamos ouvir corneteiro, beleza. Diegão, solta aí a corneta.
6: Fala, Dodô, beleza? Lelê, como diz um ouvinte aí, as grilles. Boa transmissão pra vocês. Gostaria de saber de vocês aí. O Brasil, depois de ter perdido mais uma Copa aí, mais uma eliminação, será que agora não caiu de prateleira? Um abraço, o André Palmeirense, Carapicuíba, curtindo a transmissão aqui, trabalhando à noite.
3: Vamos passar rapidinho essa pergunta, que é uma pergunta interessante. Baixamos de nível? Dodô, você que tá na ponta, começa aí.
0: Faz tempo que baixou de nível.
3: Ah.
0: Quando que o Brasil...
3: Qual é a nossa prateleira hoje, então?
0: A nossa prateleira, acho que é, se não... Ou é a segunda ou terceira. Primeira não é nunca.
7: Hoje é a segunda, porque...
0: Hoje, com a França jogando o que tá jogando, ela é primeira. É. O Brasil não tá no nível da França nem ferrando. Eu não sei se nem...
3: Aí na segunda seria o quê? Argentina?
0: Eu acho que ainda assim, você pode colocar ainda... Na segunda prateleira, uma Espanha.
3: Ok.
0: Você pode colocar... Até Portugal é melhor que o Brasil. Portugal, Argentina tá na segunda prateleira. Inglaterra. Brasil vem na terceira. O Brasil tá junto com Bélgica, com Estados Unidos, com tudo isso aí.
8: E o Brasil não tem um protagonista. Enquanto as outras seleções têm um cara que você possa jogar em função, o Vinícius Júnior não é o protagonista, é um bom jogador, mas não é um protagonista nessa seleção.
2: Uma geração que no mata-mata, assim, em jogos decisivos, que os caras não sintam, né? Na hora de finalizar, na hora de fazer gol, o Brasil perdeu muito gol ontem, cara. Dava pra ver, assim, que... Enfim, é claro que teve erros também que eu acho que são estruturais, erros até de decisão da comissão técnica, como, por exemplo, o Bruno Guimarães bateu o pênalti, né? Enfim, isso pra mim não poderia ter acontecido. A forma de abdicar do jogo, porque entregou a posse pra Noruega pra tentar jogar no contra-ataque, isso eu achei também um absurdo. Mas sempre faltou, nessa geração, jogadores que sejam referência, tanto é que a gente ficou na dependência do Neymar. Ah, Neymar, vai ou não. A gente via esses jogadores da seleção, quando perguntados,

0: Qual que é esse critério? Ele teve 3 pênaltis batidos na carreira dele. É. Qual é o critério dele ser melhor do que o Vini, que bateu mais pênalti que ele?
1: 19 pênaltis.
0: Tudo bem, o Vini até errou alguns pênaltis aí. Acho
2: que não é, os últimos 5 ele acertou, que bateu pro
0: então,
2: Real Madrid.
0: Mas, cara, 13, mas que critério? Qual o critério? Alguém tinha que perguntar isso pro Ancelotti.
3: Loucura. Ancelotti,
0: qual é o critério que o Bruno Guimarães está na frente do Vini?
2: É que assim, Dodô, é a importância da gente saber interpretar os números no futebol. Porque uma coisa é o Guimarães bater um pênalti contra um time médio da Premier League.
3: Óbvio.
2: O jogo já 2-0 pra eles.
3: Sim.
2: Outra coisa é bater um pênalti decisivo numa decisão de Champions ou numa Copa do Mundo. Isso quem é acostumado a fazer. É o Vini Júnior, não é o Guimarães.
3: Luquinhas, rapidamente, qual prateleira a seleção brasileira tá pra gente encerrar que vai começar o segundo tempo?
4: Eu acho que já entrou na Copa numa prateleira abaixo dessas citadas, como França, Espanha. Eu acho que permanece na mesma, mas na história continua sendo o primeiro prateleira disparado.
3: Perfeito, bom argumento. Podemos seguir esse papo depois,
1: vamos,
3: tá? Vamos lá, eu vou devolver o comando da jornada para o gol mais longo do rádio brasileiro. Domênico Gato, assume a bola daí.
0: Obrigado, meu caro Gustavo Santos. Você volta, hein, já já nos vestiários do Energia em Campo. Vai mudar, hein, vai mudar. Quem vai mudar?
1: O time dos Estados Unidos vem jogador de meio campo, Reina. Giovanni Reina. Reina, número 7, jogador vai entrar.
2: Reina,
0: ah. Reina. Você sabe que me pediram assim a música, né? Queria ouvir a música do Reina. Falei,
3: do
0: mas
3: Reina.
0: Que porra de Reina, velho? Canta um pedacinho, o cara cantou. Falei, puta, não, eu já sei qual que é. Crowded
1: Ai,
0: House.
1: Meu Deus do
0: Don't
1: céu.
0: Dream It's Over.
1: E ele vai Quem entrar, saiu? Jogador do Borussia Mönchengladbach. É no lugar do Serginho Deste, jogador que nasceu nos Países Baixos, né, naturalizado norte-americano, Reina, número 7, meio-campista do Borussia Mönchengladbach.
0: Tá certo. Então vem o Reina. Será que ele vai reinar? Gostou? Reina vai reinar?
1: Opa, aí sim. Ah, RG curtiu e aprovou.
0: Vamos lá. Apita o árbitro!
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0: Muito obrigado a você que chega de novo aqui nos 97,7 MHz no youtube.com/energia97fm. Tem arremesso manual já cobrado do Castanhe. Ele volta para trás, dá um tapa na... mais para encontrar no sistema de retaguarda. Tielemans. Ele joga no meio, boa bola. Sai jogando no setor agora de esquerda o time da Bélgica. Trabalha naquele setor, De Cooper. Vai embora, vai para cima. Dá um tapa na bola, bate em cima da marcação. Ganha o arremesso manual. É comecinho de jogo, é claro que você pode também participar com a gente aqui nos corneteiros no 966507997. Tá bom? Participe 966507997. Comecinho de jogo, 2-1 por enquanto, hein? A bola esticada na frente, vamos ver quem domina. Esticou, Trossard. Trossard é quem fica com ela no meio de 2-3 jogadores. Tielemans tentou, finta, não consegue tomar a carteira dele e vai embora para cima da marcação. É o Pulisic, já chama um pouco mais atrás o Robinson. Robinson com o Pulisic, domina, ele vai para cima da marcação, tem dois na dele, ele corta por dentro, esqueceu a bola. Esqueceu quem toma, né? O Luque Bacchio. Mas quando foi dominar, dá-lhe bola, hein? Se perde para manual. Já cobrado por Cid lá para trás, sai jogando no setor de retaguarda. Ring. Ring com Robinson. Se manda, rompe a linha de gramado. Vai tentando o toque ali na frente no Policite. Uma bola totalmente torta, hein? O Robinson tem que pôr o pé na forma aí para jogar certinho, hein, Esgrimis?
1: Ah, não pode errar um passo de 2 metros, né? O Policite estava do lado dele ali, do lado esquerdo. Ele meteu a porrada na bola de perna direita ali, procurando camisa número 10 da seleção dos Estados Unidos. E na sequência Nossa tem senhora. falta em cima do Tillman, número 17.
0: Ah, o Tillman já foi se mandando. Quando passou no meio de dois, deram rapa nele. Falta já batida um pouco mais para trás, perto do círculo central, domina Adams. Ele vai embora, vai projetando, agora vai buscando. Bola alçada na frente, dominou, escapuliu. Pulisic veio para tentar também, afasta Vanaken. E aí fica com ela, domina ali, tenta sair para o jogo de novo. O time da Bélgica está perto a 3 jogadores dos Estados Unidos. Por isso que ele fez a elevação para chegar o passe no Castanhe aqui do lado direito. Domina, para, breca, segura, põe o pé para cima da bola, chama um pouco na frente o Tielemans. Aí com o jogador Luque Bacchio, esticou, errado o Raskin, hein? Deu um tapa na bola totalmente torto, manual para o time dos Estados Unidos. Adams já fez a cobrança lá para trás e sai jogando com o Ring com o Adams. Adams chama o Reina, acabou de entrar o Reina, já domina, faz um leve tapa na bola para chegar no círculo central com o Tillman. Ele se movimenta, dá um tapa de perna esquerda um pouco mais para trás para o domínio ali do Richards, que chama de novo ali na frente. O jogador Adams agora jogou ali.

0: Na frente com Rin, com Reina, bom toque, chega na frente, bom passe aqui com Robinson, vai cruzar, cruzamento da grande, subiu o balão, mas não deu, afasta de novo, tira de qualquer maneira, fica viva a bola ainda, tapa na bola lá por cima, Tillemans tentou dominar, não consegue, fica de novo com os Estados Unidos, o Robinson vai passando o pé por cima da bola, vai dominando aqui, rente a linha lateral, trouxe por dentro agora com Adams, estica a bola, boa esticada, hein, a esticada no Tillman. Domina, gira, não tinha ninguém. Ele podia ter tocado lá do outro lado, né? Porque estava aberto o Freeman ali. Ele prefere tocar para trás. Está jogando com o Ring. Chama aqui o Pulisic. Vem buscar jogo aqui como se fosse o 10 de origem. Ih, rapaz. Quase que o Trossard pega e toma essa carteira, hein? E aí teve que dar uma bica na bola, né, o jogador? O Richards. E a bola se perde para tiro de meta ali, né, Esgrim?
1: Isso, último toque do Chris Richards, camisa de número 3. Pegou na canela, ela subiu, saiu em tiro de meta para o goleiro Courtois no começo da etapa complementar. 2-1 Bélgica, Dodô.
0: Quase 4 minutos, é 2-1 para cá. 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
0: O De Ketelaer quase chegou ali para fazer o gol de novo. É que a bola veio muito forte. Vai de novo o time dos Estados Unidos trabalhando com o Pulisic aqui na frente. Bem na linha aqui de vídeo gramado. Ele volta um pouco mais atrás aí para a chegada. Robinson. Domina Robinson. Perna esquerda para trás. Ring. Domina Ring. Vem vindo com lentidão. Agora ele chapa a bola para buscar aqui no lado esquerdo o Tillman. Vai embora o Tillman. Ameaça ir para cima da marcação. Não vai. Brecou. Dá um toque. Boa bola. Agora com o McKain. Dominou. Trouxe para trás o McKain de novo. Com o Reina. Reina por elevação faz o passe. Chega no peito. Dominou. Olha o Freeman. Chapeuzinho. Dominou. Tocou. Tentou bater. Trossard. Toma a carteira. E olha o Reina. Ganha o Reina. Dá um tapa na bola. Mas não tinha ninguém do outro lado. O De Cooper vai ficar com ela. Rasga a bola dali. Tira o perigo de qualquer maneira. Parece ser um jogo diferente, ô Lelê. Estados Unidos agora parece ataque contra a defesa, hein?
3: Acordou pra vida, né, Dodô? Aliás, está atrás do placar, precisa buscar o resultado, não poderia ser diferente, né? Mas vem a Bélgica agora.
0: Agora vem a Bélgica, tentando dar um troco agora, por elevação. Belo passe no Luque Bacchio, ele domina perto da área, do lado aqui direito. Cruzamento, rastreio, chega pra tirar! Ring! Travou o Luque Bacchio, joga pra fora, escanteio ali, né? E os dois caíram perto da placa lá, viu?
1: E é um jogador chato pra ser marcado, esse Luque Bacchio, né? Ele tem as pernas longas, né? Muito ágil e vai aí naquele enfrentamento, vai até a linha de fundo e consegue um escanteio no último toque do capitão da seleção norte-americana, Ring. Rapaz,
0: quase machucou ali, hein?
1: Ele se agiganta no quadrilátero de cordas, como diriam os antigos ali. Escanteio, vem a equipe com o Tillemans, vem a Bélgica.
4: Quase bateu o Ring.
0: É, o Tillemans com dois braços levantados, levantamento, afasta para tirar ali o Robinson, mas a bola fica viva ainda com o Luque Bacchio, cruzamento, sai o goleiro, Fritz, fica, saiu, mas telegrafou também o cruzamento, né?
1: Ah, muito no alto, né? Aquela bola barriguda procurando o jogador no segundo pau, foi bem agora o Fritz, fez a defesa e já ligou com o Ring, vem o time norte-americano que perde por 2-1.
0: Adams, breca, segura, volta ali, Ring, não pode dormir ali, hein? O De Ketelaer já para tentar tomar essa carteira, mas consegue sair projeção ali. Agora com o Richard, abriu o jogo, domina o Freeman, volta para trás de novo. Richards, paralela na bola, Ring, recebeu o Ring, rompe a linha que divide o gramado, busca o campo de frente. Agora desce como se fosse um ponteiro aqui do lado esquerdo, põe a bola, Pulisic dominou, foi bater! Eu tive a impressão que foi tocado ali, hein? O juiz não entendeu assim, mas já toma a carteira de novo o Reina para sair pro jogo de novo pro time dos Estados Unidos. Dominou o Reina, chama Adams, ele prefere tocar na frente. Tá caído o Pulisic ali, hein? Tá caído o Pulisic, vai ter que parar o jogo, hein? Aí o Tillman fala assim, ô juizão, tá caído lá, juizão, vai ver lá. Aí o juizão agora vai ver, né?
1: E se ele marca a falta, seria uma falta perigosíssima, um passo da grande área, um pouco mais pro lado esquerdo. E ele arma o bate e vem o Tillemans na marcação dele. E no momento em que ele chuta, o Tillemans vem na corrida. Ele amplia e dá um passo ali, mas só que o Pulisic, na hora que arma, chuta mais grama do que o pé do Tillemans. Então acaba sentindo pela essa questão aí de chutar a grama e o reflexo vem no joelho também.
0: Aí não foi, né?
1: Nada, chutou a grama, né?
0: Chutou grama, chutou ainda... Pegou até o pé do jogador.
1: Isso,
0: Tillemans ali, né? Seria até falta ao contrário.
4: Aumentou a nota do árbitro depois dessa, não?
0: Não, a faltinha assim não aumenta. Não fez mais que obrigação, né? Tem mais que obrigação. E vem embora, de novo. A bola tocada do Richards. Bola aberta de novo. Freeman. Será que é parente do Morgan?
3: Aliás, qual o melhor filme de Morgan Freeman?
0: Putz, todos são bons.
3: É difícil.
0: É maravilhoso.
3: Só faz filme bom.
0: Tem um filme bom
3: dele. Sonho de Liberdade.
0: É maravilhoso. Mas tem um que ele faz que ele tá no hospital lá. É maravilhoso.
3: Ah,
0: com o Jack Nicholson. É maravilhoso. Olha, o Robson tenta, toma a carteira, tenta jogar, a bola fica viva, rasga pra tirar ali de qualquer maneira o Michel, mas a bola ficou viva aqui atrás de novo, já faz o domínio de novo o nosso Green. Agora a bola esticada na grande área, o domínio é bom, minha Nossa Senhora! Mas aí o Freeman foi dominar, tem que dar um 38 pra ele matar essa bola, viu, Esgrilinho?
1: Mas só que o lançamento do Tyler Adams, rapaz, da esquerda pra direita, na movimentação do facão ali do Freeman, foi coisa bonita de cinema. É só que o domínio do Freeman ali foi de 5 centavos. O lançamento foi de R$1 milhão, mas só que o domínio foi de 5 centavos. Esse é lateral, tiro de meta para o goleiro Courtois, 2-1 pra Bélgica.
0: Uma bica na frente ali, se movimenta, mas quem toca aqui é o Ring.
3: Domina Reina. Dos filmes, o domínio não foi bom, né?
0: Foi nada bom. Sério? Reina joga com o Tillman. Domina Tillman, vai para cima da marcação. O Polici tá sentindo, tô achando aqui, viu? O Polici tá aqui, ó, manquitolando desse lado aqui, hein?
1: É porque tem o reflexo no joelho. Na hora que ele chuta o chão, o reflexo vem todo no joelho da perna esquerda. Tá mancando bastante.
0: Reina tapa pra trás pra encontrar de novo o Richards. Perto da linha divisória, hein? Agora na risca. Dá um toque agora, chega na frente. Adams. Faz o tapa na bola, Tillman, domina totalmente aberto do lado esquerdo, ele vai para cima da marcação agora, balançou, vai embora, vem Tillman, olhou para a grande área, faz o passe, Adams, curtinha, a bola é boa, Reina por elevação, Balogun, a bola vai se perdendo ali, se perde, hein, o Bandeira já marcou, tiro de o tal do Balogun, o Donald Trump pediu, mas não tá fazendo nada, hein?
3: E provavelmente o Pochettino já pensando o que fazer ali, né? Se movimentando no banco, porque o Pulisic, ele dá uma corridinha e sai mancando. Realmente tá firmando o pé, sabe? Quando você sai ali de todo o lance.
0: É estranho, né?
3: Testando o joelho. Provavelmente não vai ficar em campo não, Dodô.
0: É. Vou ficar de olho nele aqui, ó.
1: Tá, e aí tá você tá atrás aqui do placar, você perde um dos seus principais jogadores.
0: Ele
1: é duro, hein?
0: Pra mim, ele é mais que o Balogun.
1: Que o Balogun, é o cara da construção da jogada, né?
0: Vamos ver, bola instigada. Nossa, a Bélgica também tá rifando a bola, hein? Não quer ficar mais com ela. E aí o time dos Estados Unidos fala, bom, você não quer, eu quero. Muito obrigado. E sai pro jogo de novo. Adams, recebe Adams. Esticou ali no círculo central, Reina. Domina Reina, parece que o Reina vai fazer a articulação, pelo menos é o que parece. Bola aberta de novo, chega o Reina esticou. Boa bola, Pulisic. Ah lá, tá sentindo, cara. Claramente. Robinson bate em cima da marcação. Pode pintar contra-ataque, hein? Pode pintar contra-ataque. Vanaken já domina, faz a abertura. De Cooper na risca divisória. Volta atrás. Vanaken recebeu. Pediu ali o Raskin. Ele prefere tocar um pouco atrás. Na marcação, de novo. Do Michel. Michel. A bola tocada. De novo com o Castanho. Volta atrás ali. Vocês gostam de castanha? Castanha não é no Natal? Eu já meto castanha, aquelas castanhas.
3: É, mete,
0: né?
3: Castanha em tudo, né?
4: Depende, se for do Pará, não.
0: Você gosta, Gugu?
3: Eu não gosto.
0: Ih, rapaz! Tem que continuar, vai sair na cara do gol, sai o goleiro, matando no peito. Ih, bobeou o goleiro, vai bater pro gol, a bola vai entrando! É gol!
5: Com energia!
0: Vanaken!

0: música. Mais uma lambança. Uma não. Montão de lambanças, posso dizer assim. Bola esticada na frente, o goleirão saiu, né? Porque é sair na cara do gol, o De Ketelaere. Aí ele mata no peito, quando ele vai chutar, ele ameaça, não vai, chuta o chão. E aí quando ele dá um toque, já roubaram a carteira dele e um taco para trás do jogador Ketelaere. Aí o Vanak olhou e falou assim, mas que é isso? É para bater pro gol? Vou bater. Ele bate de fora da área, a bola vai entrando lentamente. Meu Deus, que lambança do goleiro. Ô, Freeze. Ah, não, Freeze. Aí não, hein? Eu vim aqui para ver isso, Freeze. Pelo amor de Deus. Ai, meu Deus. 3 pro time da Bélgica. Vai matando o jogo, hein? 1 apenas para os Estados Unidos. Vai matando o jogo. É, eu vou ter que descer para abraçar você, Vanak, hein? 3-1, detalhe do gol é seu, meu caro Esgrilis.
1: E no lançamento do Mekel, lá no campo defensivo do lado esquerdo, falha na marcação o Chris Richards e a bola passa pro De Ketelaere. Aí, dá 2 passos à frente o goleiro Freeze, ele vai, domina a bola, passa pelo centroavante da equipe da Bélgica, mas só que na hora que ele vai dar o bicudo na bola, ele chuta o chão, entrou numa fria, porque o Vanak vai lá e acerta de perna direita pro fundo das redes. É o terceiro gol da Bélgica, 3 para a equipe da Bélgica, um passo importante para chegar à fase quartas de final. Vanak é bola na rede, 3-1 em Seattle.
0: E saiu mesmo o Pulisic, hein?
1: Saiu, não teve jeito.
0: Entrou 14, Berhalter.
1: Isso, o Sebastian Berhalter, camisa número 14, jogador de meio campo, saiu o Pulisic do Milan, número 27, contundido com a número 10. Sebastian Berhalter, número 14, no lugar do Pulisic 10.
0: Perde muito, né, Lele, o Pulisic a saída, né?
2: É, Pulisic, querendo ou não, né, por mais que chegasse com dúvida no ciclo, nessa Copa do Mundo 2026, é o grande nome dessa geração dos Estados Unidos, né, Dodô, na sua segunda Copa do Mundo, jogador para ser essa referência de mais armação ali na frente, por mais que jogue aberto do lado esquerdo. Mas o Berhalter tem um ponto forte, né, que ele é especialista em cobranças de falta, que aliás foi o gol dos Estados Unidos, que saiu ali de uma bola parada também. Talvez ele possa agregar nesse sentido aí com cobranças na partida, mas já entra num balde de água fria, né? Porque o jogador tá pronto para entrar, 2-1, o time atacando. Meu aí Deus. O goleiro dá uma falha dessa, você toma o terceiro, é complicado.
3: Ô, Dodô.
0: Oi.
3: Será que se o Trump pedir pro presidente da FIFA, ele não libera o Donovan para entrar uns minutinhos, não?
0: É, rapaz, será que ele não pede para adiar essa partida, será? Do jeito que
3: pensou?
0: É? Assim, ó, adia porque não foi legal, quero uma outra. Só falta, né? E o Berhalter vai embora. A busca de ataque do ombro do time do Estados Unidos. Mas o Estados Unidos não tem mais fôlego, hein? E parece já perdido, hein?
1: O Trump rasga.
0: Sabe tanto... Olha o contra-ataque. Vai chegar aqui o Ring. Tocou pro goleirão. Olha o goleirão. Bica na bola o Freeze.
1: Para não entrar numa fria de novo, né?
0: É. O Freeze, né? Entrou numa Freeze. Meu Deus.
2: Um balde de água Freeze.
0: Mas olha, eu não vi tanto. Assim, eu vi vários jogos, talvez a maioria, mas não vi uma lambança tão grande que nem essa, hein? Não sei se vocês viram algo parecido aí nessa Copa.
2: De goleiro, assim, né? Não
0: lambança, assim? É. Meu Deus, hein?
2: E o pior é que era uma dúvida, né? Também pro Pochettino, esse gol aí dos Estados Unidos. A vaga era do Matt Turner, que é o cara mais experiente que teria para ser o goleiro titular. Mas no ciclo ali, na data FIFA de março, ele acabou fazendo os testes e optou pelo Freeze de titular. E justamente o Freeze dá uma dessa no jogo mais decisivo dos Estados Unidos da Copa.
1: O Trump conhece tanto de soccer que ele falou, por que não coloca o Lalas e o Tony Meola?
0: Meu Deus.
3: Meu Deus.
0: Tillman. Domina Tillman, vai buscando o campo de frente, não tem o que fazer. Os Estados Unidos tem que partir para cima. Adams. Chamou Richards. Vai embora. Olha o Richards onde já tá. Bola esticada, faz o corta-luz ali o Reina, mas a bola fica viva, rasga, tira, volta, Adams, de novo com Richards, chama na paralela, de novo Adams, vai se projetando na meiuca, ele domina, agora sim, faz a abertura, vem com Berhalter faz a abertura, tapa na bola, bate em cima da marcação, Berhalter pega de novo com Adams, ligou Adams. Manda, encomenda um pouco mais para trás ali no Ring com o jogador Robinson. Vai se movimentando, bico da área. Ele cortou, vai invadir ali. Tentou, não consegue invadir. Joga para trás de novo. Não tem espaço, portas fechadas. Adams esticou errado, vai dar contra-ataque. vai dar contra-ataque, vai dar, olha, e vem embora, vem buscando de novo, The Cat Lair, caiu, pediu falta, a bola fica vindo, Trossard dominou, bateu, explode na marcação. E é escanteio, né, Sgrilli?
1: E tem que pintar o cartãozinho amarelo para o jogador da equipe dos Estados Unidos, que acabou acertando o De Ketelaere ali na jogada. E o centroavante da equipe da Bélgica soltou a bola para o Trossard. Dentro da grande área, fez o chute de perna esquerda, conseguiu um escanteio. E a imagem do Pulisic, rapaz.
0: É, foi feio a coisa.
1: É, que parece que não é tão simples assim uma lesão. E no momento importante em que a sua seleção, o time norte-americano, precisa dele. Escanteio e tem o trenzinho ali com três jogadores da Bélgica, um atrás do outro. E a gente tava andando de trem, lado esquerdo.
0: E vem ele, The Cooper. Olha o cruzamento no primeiro pau. Afasta de cabeça o Tillman pra tirar. Reboteou de novo, tenta o The Cooper. Afasta o Tillman de novo. Vai dominar, Berhalter. Pica na bola, tapa na bola por cima. Será que chega? Vai dominar ali, vai tentar o McKennie. McKennie fica com ela. Domina no meio dos dois jogadores, caiu, pediu falta. O Michel chegou tirando, afastou. Lateral pros Estados Unidos, tem pressa, tocou. Olha a bola do Reina. Minha nossa senhora, hein, Reina? Porra, tá aqui desse lado de cá o Balogun.
3: Tá reinando muito ele, hein?
0: E o 4 sai manquito olhando.
2: Michel
0: saiu mancando, os
1: gringos. No joelho. É, o Michel no joelho ali, com a mão no joelho da perna esquerda.
2: Aliás, eu vou falar. Os nomes dos belgas são os piores pra falar. Tanto é que o nosso famoso De Bruyne, que a gente acostumou a falar De Bruyne, é De Bruyne.
0: De Bruyne. De Bruyne. Do jeito que ele fala,
2: eu não vou falar De Bruyne, eu vou continuar no De Bruyne.
0: Senão o cara vai achar que nós estamos brigando aqui.
1: É.
0: De Bruyne. Quê?
1: De Bruyne.
0: Vai achar que nós estamos tudo tipo, quebrando um cacete aqui. Adams sai jogando de novo. Agora com o Richards, recebe o Richards, depois para pra cima da.
3: A gente já tem discussão do Doku e do Doku,
0: parece,
3: né?
0: É.
3: Então.
0: E olha, e vai dando Espanha e Bélgica, hein?
3: Pô, que susto, ele falou Doku e você falou, vai dando, né?
0: Vai dando Espanha e Bélgica. Susto. Vai dando Espanha e Bélgica. Esse aí, a Espanha vai levar, hein? Pelo menos. Olha. Nessa Copa também não dá pra saber mais de nada.
1: E né? Aos poucos a Bélgica tá chegando de desacreditado, de eliminado por 2-0 pra Senegal.
0: É.
1: Chegando a Bélgica, hein?
0: Isso mesmo. Que coisa, hein? Vai chegando. Ah, mas não dá, né? Tem que passar...
1: Não,
0: ó, a Bélgica tem um caminho fácil, viu? É Espanha e depois deve vir França.
1: Ah, só isso?
0: Só isso.
2: Agora vai complicar, realmente. Não, né? A Espanha, querendo
0: agora,
2: ou não...
0: Até agora, né, Lelê? É. Pegou só a babinha aí, vai.
2: E a Espanha, ela foi crescendo jogo a jogo nessa Copa, né? Ela decepciona na estreia ali, que foi aquele 0-0 com o Cabo Verde e tal, mas ela vai pouco a pouco ali, inclusive, com o craque do time, né? Voltando de lesão e... se recuperando aos poucos, eu acho que é favorita aí diante da Bélgica.
0: E olha o Frima, busca a linha de fundo, cruzamento, estica a perna do Tillemans. Aí é escanteio, né, Sgrilli?
1: E é um jogador de respeito, o Tillemans. Ele tá na armação das jogadas, ele tá
0: vem aí,
1: na construção um pouco mais atrás ali, na defesa.
0: Ali. E o Lukaku, hein?
1: Isso, e o técnico tá falando com o Doku, e ele tá olhando pra frente, cara, ele tá em transe, ele não tá ouvindo absolutamente nada que o Rudy Garcia tá pedindo ali. Ele tá olhando pra frente pensando, o que eu vou fazer? Escanteio lá no direito.
0: Vamos lá, vamos ver. Tomara que diminua aí pra ficar um jogo melhor. Olha o levantamento lá na grande área. Freeman do céu. Cabeça na bola, subiu e passa por cima da meta. Tido de meta. E... meu caro Sgrilis.
1: E ficamos nisso mesmo, porque o Freeman foi ali no segundo pau, cabeceou, ela foi pro alto. No momento que a FIFA tá colocando a imagem de novo do Freeze, cara. Onde vai o Freeze nessa aí? E a felicidade do Van Aken em chute de longa distância.
3: E dá pra confirmar que o zagueiro é ruim, meu.
0: Você viu, ele tentou tirar, não conseguiu ali, hein?
1: E vem ganha e vem de novo.
0: Doku. Olha lá, domina. É De Ketelaer. Ele vai pra cima da marcação, aqui lado direito. Tá, um tapa pra trás. Luke Bacchio já faz a finta no primeiro, vai fintar o segundo. Fintou. Linha de fundo. Cruzamento. Meu, que é isso, Luke Bacchio? Mas peraí, ô Luke Bacchio. Você ia tirar nota 10. Fintou o primeiro, fintou o segundo. Fez aquela pancha. Ah, agora eu vou me consagrar. Aí faz isso aí, ô. O que é isso, hein?
2: Depois dessa, deixa o Doku entrar, vai.
1: Ah, deixa ele entrar ali. Vem ali, Doku e também Romelu Lukaku. Lukaku e Doku.
0: Tinha mais um
1: Lukaku e Doku.
0: Olha, eu vou dizer, vai virar a quinta série isso aqui.
3: Romelu e Doku vai ser bom, hein?
0: É. Bom, vamos ver quem vai sair agora. Agora vamos lá. Vamos lá, Sgrilis. Acho que é agora, né?
1: Isso, é agora. Vai sair o número 14. na o equipe, o Luquebacchio, que até jogou bem aberto pelo lado direito, a Lele pode falar melhor sobre isso, e vai entrar o número 11, Jeremy
2: Doku. Mas o Doku aberto é melhor.
1: Ah, sim, sem medo de ser feliz, tem com o Jeremy Doku, número 11, jogador do Manchester City, sai o Luquebacchio, o jogador da equipe do Benfica, número 14, e como a FIFA está mostrando os gols do Dequetelar,
4: deve ser ele que vai sair.
1: Ele que deve sair para a entrada do Romelu Lukaku, até porque é uma função de um para outro, sai um centroavante ou entra o centroavante, é ele mesmo que vai sair com a 17, Dequetelar deu linha na pipa para a entrada de Romelu Lukaku, 9.
4: E aí, Lelê?
2: Na forma tática não muda nada, né? Porque o Luquebacchio já estava jogando aberto ali pela direita, o Doku, por mais que a gente tenha até se acostumado a ver ele mais aberto pela esquerda, hoje ele, na Copa, ele já vinha atuando por ali na direita, né? Então vai acabar ocupando esse espaço ali que era do Luquebacchio. E o Dequetelar também, né? O centroavante ali, que fez os dois gols, inclusive, no jogo. O Lukaku, o nosso centroavantão velho de guerra, que infelizmente sofreu muito com lesões na temporada no Napoli aí, né?
4: Mas é bom ainda, né?
2: É, comprometeu até o ciclo dele pra Copa do Mundo, deu treta lá com o presidente do Napoli, brigando com a Federação da Bélgica por conta da agenda dele, mas deu tudo certo, ele tá na Copa. E a última Copa dele, né, Dodô? De um craque, né, dessa geração.
4: E ele recebe, ó, Lukaku, recebeu, protegeu, faz abrir, Tielemans. O Tielemans pegou o Tielemans e vem amarelo.
1: Na linha que divide o gramado ali, falta em cima do Tielemans. E o Tielemans vai lá, pede desculpas, mas recebe cartão amarelo. Cara, e o Lukaku tá grande, hein? Vou te falar, aquele rapaz, segurança de boate que ele eu parece, vou te dizer, hein? Ele se ele parece falar, cuidado, você toma aquele susto a metros de distância. Pausa para hidratação, Dodô.
4: Pausa para hidratação, é claro, o momento de uma das maiores e melhores comentaristas do rádio brasileiro analisar, por enquanto, Bélgica 3, Estados Unidos 1, hein, Letícia Beppler?
2: Vamos lá, Dodô. Só aproveitar também esse momento para mandar um beijo especial aqui pro Anderson Fernandes e a mãe dele, a Dona Maria, de 89 anos, acompanhando a gente lá do Rio Grande do Sul.
4: Que bacana.
2: Ele diz que ela adora as nossas transmissões aqui da Energia 97. Então, um beijo para vocês aí no Rio Grande, tchê. E esse jogo do segundo tempo, né, justamente no momento em que os Estados Unidos precisava buscar esse resultado e tinha voltado até melhor, estava atacando, né, estava ali realmente com mais intensidade, a Bélgica claramente recuada, porque a estratégia da segunda etapa foi recuar para tentar controlar mais o jogo e explorar os contra-ataques, os erros norte-americanos. No melhor momento, acho que, dos Estados Unidos no jogo, sai essa lambança aí do Freeze e o terceiro gol da Bélgica. Então, realmente, um balde de água Freeze aí para os norte-americanos, para os anfitriões, que assim como o México, que foi eliminado aí em casa, vai sendo eliminada dessa Copa de 2026. E o jogo, depois desse terceiro gol, Dodô, ficou muito confortável para a Bélgica, né? Porque agora tem a vantagem aí de dois tentos à frente e não precisa mais se desgastar, não precisa mais correr em campo. Agora realmente assumiu a recuada ali, né? Tá fazendo bem duas linhas de quatro ali, mantendo só dois atacantes à frente, sem pressionar muito. Um bloco realmente baixo aí para marcar os Estados Unidos e tentar explorar os erros agora. Vai jogar no contra-ataque a seleção belga.
1: Dodô, sexta-feira, 4 da tarde em LA, lá em Los Angeles. Por enquanto, Espanha e Bélgica.
4: É isso,
1: hein,
4: que nós vamos fazer. Não sei, hein, se vocês, eu tô
1: isso,
4: nessa aí.
1: Estamos nessa aí.
4: Você também tá? Acho que é nós,
1: é,
4: tudo,
1: é,
4: né?
1: É isso, acho que nós três,
4: acho, né? Acho que é nós, né?
1: Nós três.
4: Vai de
1: nós
4: novo,
1: três,
4: né, Lele?
1: Nós três de novo.
4: Esse jogo é Espanha.
2: É
4: isso.
2: Nós. Isso é chuva,
4: e, ó, e vai vir mais um aí, 9-17, não, hein?
1: Isso, o camisa número 9, que
4: dos Estados Unidos, né?
1: É o Ricardo Papi. Ricardo Papi, número 9.
4: É Pepe, né?
1: É Pepe?
4: É Pepe.
1: É Pepe, aí eu não entendo a minha letra.
4: Ele,
1: não,
4: aliás, ele era pra jogar no lugar do Balogun.
1: Do Balogun, é verdade.
4: Porque ele tava aquele negócio de não jogar. Isso. Aí quando falaram que não ia mais jogar, ele ficou na reserva, o isso, tal do Pepe. Isso. Será que vai sair o Balogun?
1: Pode ser.
2: É que não tá bem no jogo não, né? Não tá bem no jogo não. Meu, e o câmera da TV, ele pegou aqui um take com os irrigadores, né, ali ligados e parecia chuva, parecia que tava caindo um temporal. Eu falei, do nada. Mas não, foi realmente uma enganação aqui da câmera. Pegadinha do malandro.
5: Do Serginho.
2: Eu já fiquei com medo do tal dos raios, né? Falei,
4: Firma, bola esticada. Paulo Gum deixou curtinha. McKinney não consegue domínio. Quem fica com ela é Raskin. Ele faz a abertura. Já faz o domínio ali, o Toku. Bola esticada na frente. Raskin.
0: Eu gostei que foi sem medo, Dudu.
4: Não tem o que eu posso fazer, né? Raskin tentou ali na frente. Chega de cabeça o Richard pra tirar. Remesso Manaus. E ele vem aí, hein? O Pepe.
0: Pepe, Ricardo. Agora, Pepe, número 9.
4: Adams.
0: Primeiro é o Adams. Adams, número 4, tá saindo para a entrada do Pepe, número 9. Pepe, número 9, sai o Tyler Adams, que é jogador de meio campo, volante, número 4. E entra o Pepe, que é jogador do ataque. Ricardo Pepe, número 9.
4: É, eles vão tentar, né? Agora não
2: ele
4: tem
2: vai
4: que fazer.
2: Ficar com dois centroavantes agora lá na frente, né? Ele não tira o Balogun, realmente ele precisa do resultado. Então ele tira um homem do meio de campo, mas que joga um pouquinho mais aberto ali, o Adams. Provavelmente ele vai recuar o Reina para fazer essa função ali, para colocar mais um atacante, mais um homem de referência lá na frente, Dodô.
4: Olha, o Balogun foi esticando, chegou rasgando o Castinha aqui, né? O Castanhe, aliás. Bola tocada para trás no arremesso manual para o time dos Estados Unidos, que tem pressa, né? Trabalha a bola com o Ring. Ring faz a abertura, já domina aqui o Robinson. Esticou lá na frente. Tillman não consegue dominar, escapuliu dele. Tillemans aí rasga para tirar lá na frente, jogando por elevação. Olha o perigo. Lukaku quase que domina. Sai o goleiro para tirar e afastar de qualquer jeito ali de pernas. Robinson dominou. Robinson vai para cima. Olha que perigo, hein? A bola tocada ali na frente, Trossard, hein? E aí o goleiro teve que dar uma bica. E deu certo. Freeman no peito dele. Faz o giro para cima do Doku. Toca para trás ali. Sai para o jogo de novo. Vai tocando, vai trocando passo. É o Berhalter. Bola esticada. Robinson. Ô Robinson, precisa dar o quê? Uma 12 para você matar a bola? Porque, olha, não é possível. Foi dominar, não conseguiu. É isso, Grilis.
0: É o Robinson, o anjinho, rapaz. Acabou ali não dominando a bola acabou. Lembra do Robinson, o anjinho que cantava a música? Rapaz. Ele acabou não dominando a bola, passou no meio do compasso, saiu em lateral, já batido pela Bélgica.
4: Sai tirando ali o Richards, bola por elevação. Balogun chegou, mas quem chega antes dele, Nathan Ngoi. Afasta o perigo para Manuel. Manuel para o time dos Estados Unidos, está com pressa. Sai jogando, 28, quase 29 no relógio. Tillman vai se mandando, tem dois aqui, tem dois, fechado. Vai Tillman, dá um tapinha e tentou bater nas pernas do jogador para ganhar o escanteio, não conseguiu. Bola fica com o time da Bélgica, sai jogando, sai trocando passes também no setor de retaguarda. Trabalha a bola lá atrás. Ali o Van Aken, derrubaram. Derrubaram o Van Aken, falta aqui na defesa. O Tillman empurrou, viu, os grilis.
0: O Tillman acabou empurrando ali a camisa número 17 da seleção norte-americana. Vai passando o tempo e é o último anfitrião que vai saindo. Mais um. Já foi Canadá primeiro, ontem foi México num jogaço contra a Inglaterra. E agora Estados Unidos vai ficando no meio do caminho, perdendo para a Bélgica. Tiro de retorno já batido pelo Courtois.
4: Terceiro e último anfitrião deixando. Olha o Doku, dominou, colocou na frente, protegeu, chega para tirar de qualquer maneira o Freeman. Aí é escanteio. Ih, não deu. Aí o Doku vai à loucura.
2: Achei, tive a impressão que fosse também, Dudu.
4: Ele ficou maluco lá, hein?
0: Foi, a jogada do Jeremy Doku invadiu a grande área. Teve foi escanteio, toque, hein? Teve toque sim do Freeman ali. Seria escanteio.
4: Como corrige quando não é, tem que corrigir quando é também?
2: Eu acho, porque querendo ou não, o escanteio é uma grande oportunidade. Exato. De alçar a bola na área.
4: Só,
2: né?
4: Só corrige quando não é.
0: Se é para trazer justiça ao futebol, tem que corrigir para os dois lados.
4: Né, Esgrilis? É isso aí. Já que tem um negócio de corrigir o escanteio, corrige para qualquer lado. Claro, ou é de um lado ou outro, fala só pitar. Foi escanteio. Acabou.
0: Isso aí é para deixar o futebol justo. Então, por justiça, vai para os dois lados.
4: Porque aí, claramente, o toque do Freeman era escanteio. Exato. Enfim. Sai jogando de novo o time dos Estados Unidos.
0: E até domina uma jogada simples, né, Dudu? Era pro árbitro ali no campo ter marcado.
4: Trossard, toma a carteira. Tillemans, Van Aken, Raskin. Trossard, domina, vem trazendo para trás. O time dos Estados Unidos vai acuando. Tentando tomar a carteira ali. Pegou o Robinson, pegou ali o Castanhe. Será que vem amarelo para ele? Vamos ver. Acho que não, hein?
0: Mas ele deixa a perna ali.
4: Caraca, velho.
0: E a perna do Castanhe ficou presa. É um lance de muito cuidado. Precisa ter muito cuidado também. O Robinson, ele chega para desarmar
1: e dá o totozinho embaixo, a perna do Castanho fica presa. Falta no campo defensivo lado direito para começar a jogada para o time da Bélgica, que vence por 3-1 e está chegando à fase quartas de final da Copa.
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4: Tenta ganhar, fica a briga boa, mas quem fica com ela é Tillman. Rompe a linha que divide o gramado, aí os Estados Unidos tenta buscar. Fez a finta, uma graça ali, tomar pancada e a falta foi marcada. E tá com pressa, ele toca pra trás, sai pro jogo. Robinson, domina Robinson. Chama ali na frente um pouco, ó, ali o Berhalter. Ele estica a bola, vamos ver se domina no peito do Tillman. Tenta a finta, parece que saiu com bola e tudo, hein? É, o árbitro já deu aí o arremesso manual, né, Isgrim?
1: Ele já tinha dominado já a bola, já tinha ultrapassado o limite do município, já tinha ultrapassado ali a linha lateral, acabou saindo com bola e tudo. Lateral para o time da Bélgica, que não tem pressa, está avançando a próxima fase. Na sexta-feira vai enfrentar a seleção da Espanha em Los Angeles.
4: É só dois gols para colocar os Estados Unidos no jogo, não, para tentar até ir para uma prorrogação, mas tá difícil a coisa. Não tá fácil, não. A Bélgica vai fechando tudo ali. Arremesso manual. Lado esquerdo agora o Robinson. Vem pra bola. O juizão agora. Olha o juizão. Nervoso, hein? Com o Doku. Já viu alguém bravo com o Doku assim?
6: Ah, rapaz. Depende, né? Fica mais fechado, né? Não cede, né? Aí fica bravo.
2: Ai. E olha que nessa Copa, Dodô, a gente tá tendo só o Doku. Não teve o Dicu, né? Que não
4: teve?
2: Foi...
4: Ainda...
2: Não, não teve porque ele não foi convocado pra essa de 2026.
4: Você já pensou?
2: Mas quem não lembra, em 2022, o Gustavo Villani virou meme por conta do Dicu, né? Tirou o Dicu.
4: Tirou o Dicu. Coitada. Olha o calcanha na bola, que beleza. Chega na frente, tenta o Freeman. Boa finta. Ele vai buscar a linha de fundo? Não, ele parou, brincou, segurou. Tapa na bola pro Freeman. Ele... busca o ataque, tocou, aí McCain, cruzamento, tira de qualquer maneira, reboteou, bateu pro gol, pra fora! Berhalter, pegou de fora, dando um petardo. Ela passa à direita do... Olha, quase que diminui aí, hein, Sgrilis.
1: E a bola foi alçada na área do lado direito. O Castanho tentou tirar de cabeça e a bola sobrou pra ele. Livre de marcação, entrou na etapa complementar o Berhalter. E ele pegou bem na bola, de peito, de pé, de perna direita, na entrada da grande área. Ela saiu cruzada em tiro de meta. Quem sabe pra incendiar o time dos Estados Unidos na etapa complementar, Dudu.
4: É, seria legal um golzinho dos Estados Unidos pra meter fogo nesse jogo aí, hein. Tá apertado, acuado. Green joga por elevação. Toca na bola ali para ganhar o Castanhe. A abertura ali com perigo. Mas aí quem toma a carteira... derrubaram ali o Adams, hein? Aliás, era o McKinney. Derrubaram o McKinney, pediu falta ali. Para mim foi falta. Isso é falta clara. Ele não deu, hein, os grilis.
1: É que o Doku fechou ali... Ei, meu Deus. O Doku acabou fechando ali para fazer a marcação do McKinney. E o McKinney ficou pedindo ali uma falta e um cartão amarelo para o camisa número 11. Mas deu apenas a saída de bola, deu apenas o lateral para o time da Bélgica.
4: O Caco faz a proteção, a parede dominou, mas toma a carteira dele. Tenta sair pro jogo, reina ali. E ganhou de novo a Bélgica. Bola aberta, Trossard, ele domina. Olha que domínio bonito dele, hein? Ele domina, protege, vai saindo. Olha, toma a carteira o Robinson. Esticou, pode contra-ataque agora, pinta. Beleza aí pro time dos Estados Unidos, hein? Dominou o Pepe, Pepe trouxe. Aí o passe foi totalmente equivocado.
1: E a dificuldade Tillemans. Da ausência do Pulisic, né?
4: Você não vê? Tem um cara pra armar a jogada.
1: Não tem.
2: Com a entrada do Doku, a gente teve uma inversão aí, né? O Trossard, que tava pelo lado esquerdo, acabou caindo aqui pela direita pro Doku cair lá na esquerda.
4: E ele tá com a bola, hein? E vem pra bola. Dois na marcação dele. Ele vem, brecou, fez o giro, tomaram a carteira dele ali, mas com falta, hein? Falta agora. Chega pesado. E o Rin chega pro árbitro e falou assim: mas lá também foi, professor. Lá foi, você não deu. E aí, Sgrilis?
1: É, mas agora foi muito malaco da bola do Doku, porque ele ficou esperando a movimentação do McKain. E o McKain foi lá e empurrou o Doku. Falta no campo ofensivo do lado esquerdo. E a Bélgica não tem pressa alguma pra fazer a batida da falta, porque tá vencendo por 3-1.
4: Nossa, inversão forte! Ao troçar também, mas não, nem que tivesse aí 8 mil motorzinho lá enfiado no Chobas, ele não pegava essa aí, viu?
1: É, mesmo que tivesse um motorzinho ali no Doku,
4: não chegaria.
1: Na inversão da esquerda pra direita, a bola acabou passando no vazio. Lateral já batido, não vai dar certo.
4: Olha o Reina, enfiada de bola. Ih, Bola, o gol saiu agora na cara do gol, bateu, pega, Courtois, espalmou, tira dali o perigo, teve a chance de diminuir agora, hein, Sgrilis?
6: Ah, mas era muito difícil porque ele invadiu a área do lado esquerdo, ele tava sozinho e dois jogadores iriam cercar o Balogun, camisa número 20, mas ele teve que chutar, mas só que do outro lado tá o Courtois, aí é outra parada, é muito difícil, o Courtois fez a defesa salvando o time da Bélgica que está na frente 3-1.
2: Mas vou te falar, hein, Dodô, por mais que o Courtois tenha fechado o ângulo ali do Balogun, né, no um contra um, o atacante tem que fazer algo de diferente para essa finalização. Né? E eu não sei não, mas acho que esse peso todo da polêmica do Balogun estar em campo, né, e tal, acabou afetando até o futebol dele, porque ele está mal no jogo de hoje.
4: Balogun enfiou o Freeman, estica a perna na hora exata, a defesa ali parece o Van Aken. É escanteio, Sgrilis.
6: Isso, dois jogadores na marcação ali fecharam para tentar cortar a jogada proveniente do lado direito, com o Van Aken na lateral da grande área, bateu de perna direita, conseguiu um escanteio e o torcedor faz barulho, quer empurrar o time norte-americano que perde por 3-1, escanteio lado direito.
4: Vamos lá, Estados Unidos, vamos diminuir esse troço aí, vai ficar bacana o jogo, se diminuir fica legal, hein? Vai dar aquele sufoco legal. Levantamento na grande área, desvio de cabeça, vai ficar com o Courtois. Saiu... Colocou o Nenê para dormir, Sgrilis?
6: Isso, na cabeçada do Balogun, na tentativa do Berhalter, camisa número 14, fez a batida muito alto, o Balogun chegou, fez ali o cabeceio nos braços do goleiro Courtois, e o Courtois fez uma grande defesa ali no homem do presidente.
4: Ah, rapaz, e McKennie toma a carteira, Pepe, vem buscar jogo, Pepe, está jogando ali com o Berhalter. Berhalter, nossa, mas foi atropelado ali o Raskin, hein? Falta pro time dos Estados Unidos. Tá com pressa. Berhalter demorou demais agora, hein? Faz o tapa para trás ali, sai jogando com o Richards. Richards Green passa por ela. McKennie recebeu, rompe a linha que divide o gramado, vai buscando o campo de frente ali. Ele vem para pro jogo, tocou. A bola que chega aqui com Reina. Pepe volta para trás. Berhalter domina. Berhalter por elevação, passe no segundo pau. Olha o desvio. Robinson afasta para tirar o perigo dali da área. Tira, Nathan Goy.
6: Eita, e o Naná tá aparecendo ali já de muleta, já. Tendo ali a muleta pra, na movimentação ali, questão do joelho. Pra quem não viu, o Naná teve uma lesão no joelho ali, acho que no primeiro tempo, né?
4: Ainda foi. No primeiro tempo.
6: E agora ele tá ali com podemos dizer que são duas muletas.
4: Tillman, Rim, bola jogada no Richards. Tudo isso no campo de frente, hein? Já tá no ataque. Domina, de novo aqui, Rim. Sai pro jogo Tillman, domina Tillman, brecou, põe o pé para cima da bola, marcação do Van Aken para cima dele, chega de novo, por elevação, passe o Robinson, dominou, cortou, vai por dentro, agora tenta a finta, não consegue. Chega Trossard para tomar a carteira e já faz uma, dá uma bica, se livra da bola para. Olha, bola para onde o nariz está virado, né, Sgrilis?
6: Isso, e a dificuldade que tem o time dos Estados Unidos para propor o jogo, né? Falta qualidade pro time norte-americano nessa transição da defesa pro ataque.
2: Tanto é que agora, com dois centroavantes aí, né, em campo, que ele colocou o Pepe, mas deixou o Balogun, a estratégia deles é tentar uma bola aqui pela esquerda com o Robinson, que é esse lateral mais ala, né, que vai à frente para buscar o cruzamento, para achar os dois dentro da área, mas
4: e
2: ele não tá
4: conseguindo. Olha, o Doku levou, fintou, tocou, Lukaku recebeu, protegeu para bater, escapuliu dele, mas o Doku pegou a bola na meia-lua, e o passe é no Trossard, Trossard dominou, cortou, fintou, bateu, explodiu na marcação, afasta, sobra de bola de novo com o Trossard, Trossard dominou na risca da grande área, ele domina, vai trazendo para trás, aí sim com o Raskin, Raskin faz abertura de bola, boa bola, hein? Boa bola, Castanhe. Agora com o Van Aken. Van Aken com o Castanhe. Castanhe volta no Van Aken. Van Aken, Castanhe. Vão trocando passes aqui no setor aqui de direita do campo de ataque. Vão alugando esse setor por aqui. Castanhe, Van Aken. De novo voltou. Castanhe dominou por elevação no Raskin. De cabeça ele domina. Vai pra cima na marcação. Dominou, invadiu a área. Cruzou pra trás. Rasga pra tirar e afastar o perigo a defesa do time dos Estados Unidos. Reboteou de novo. Bola por elevação. De novo com o Castanhe. Domina. Ele vem trazendo pra trás, tenta uma finta estranha. Pepe toma a carteira dele. Tillman fica com a bola. Vai os Estados Unidos de novo pro ataque. Dominou, tentou passar no meio de dois. Aí não dá, hein? Aí ele marca uma falta, hein? Marca a falta do Tillemans em cima do Tillman. Falta marcada.
6: E o Rudy Garcia não gostou nada, nada da marcação ainda no primeiro lance. Porque o Castanhe vai lá e empurra o Pepe. Empurra na jogada anterior. e acabou marcando a falta. Falta ali também na jogada a posterior, dois, né? Teve o Tielemans em cima do Tielemans e foi marcada a falta. E vem ali duas modificações no time da Bélgica. Já já eu informo pra você, mas vem o Witzel. Witzel, um jogador importante também, lendário do Girona da Espanha. E o outro eu não consigo identificar, mas o Witzel vem aí.
4: Tielemans. Domina, o time dos Estados Unidos vai embora, vai buscando. Boa bola enfiada agora. McKennie, Balogun, tentou de calcanhar. Não é a hora de calcanhar, né? É a hora de fazer séria a coisa, que senão não vai buscar de jeito nenhum esse placar que não é deles, né, Esgrimes?
6: Ah, tem que fazer o feijãozinho com arroz, né? Aí quando você vai tentar fazer ali uma coisa mais sofisticada e não dá certo e tá perdendo por 3-1, fica muito difícil. Vem a Bélgica do lado esquerdo, com o Doku.
4: Doku fintou, levou, tomou o toque, falta! Falta ali de ataque. E pode levar perigo essa bola aí do time da Bélgica. Já fez a cobrança, não quis nem saber. Sai pro jogo já o time da Bélgica trabalhando de novo no setor de esquerda. Vem com o Van Aken, ele toca para trás. Recebe ali naquele setor. O De Kuyper volta totalmente na retaguarda. Ali vai trabalhar com Mihel.
6: Foi bem, gostei.
4: Gostei. A bola enfiada na frente. Olha o desvio de cabeça. Tentava ali o Doku, mas não conseguiu o passe com
6: aquele
4: efetividade.
6: Aquele exercício de fono, né?
4: A bola tocada. Vem de novo o time dos Estados Unidos. Vai buscando o campo de frente, hein? É o Rim. Ele rompe a linha que divide o inimigo. Busca a frente. Manda encomenda. Tapa na bola. Tielemans. Recebeu. Quando foi passar, Tielemans. Trava na hora exata e a bola fica com Courtois, Grilis.
6: E além do jogador que vem aí, o Witzel do Girona, vem o Selemakers, jogador do Milan. Meia atacante, número 22, o Selemakers do Milan. Já para entrar no time da Bélgica, além do Witzel, que é outro jogador que estava na Copa de 2018 na eliminação brasileira.
4: Serão os dois últimos jogadores e deve vir agora. Tiro de meta para o time dos Estados Unidos, vamos ver se vai vir. Agora.
6: Neste momento,
4: né, Esgrilho?
6: Isso, vamos lá.
4: Agora sim.
6: O número 10 vai saindo Trossard para a entrada do Selemakers, jogador do Milan, meia atacante, saindo Leandro Trossard. Ali, bem devagar. Sai o número 10, Trossard para a entrada do Selemakers, número 22. E entra o Alex Witzel. Witzel, do Girona, meia dúzia, saindo. O camisa de número 23, o Raskin do Rangers, sai com a 23, entra Alex Witzel, meia dúzia.
4: Portanto, Witzel entrando, né? E Selemakers também entrando, viu, Lelê?
2: Jogou bola o Raskin hoje, viu? Foi muito bem no jogo aí, inclusive teve participação fundamental no primeiro gol, né? No gol que abre aí o placar para a Bélgica. Achei que foi uma escolha muito assertiva do Rudi Garcia para essa partida. E o Trossard já tem seus 31 anos, jogador do Arsenal, já estava cansado também. É um meia que joga mais aberto e estava caindo aqui, né, pelo lado direito desde a entrada do Doku. Vem os Estados Unidos.
4: E vem o Robinson, cruzamento, não tinha ninguém. Ele jogou no segundo pau, o Balogun estava no primeiro, aí não deu. Completa, Lelê.
2: Ele dá entrada agora pro Selemakers, que é esse jogador mais ala, mais ponta, mais agudo. Então faz sentido para a estratégia da Bélgica, né? Que agora tá jogando no contra-ataque e precisa de um homem de velocidade aberto por ali para puxar tudo isso, Dodô.
4: E vem de novo, hein? Time dos Estados Unidos, Robinson. Toca para trás. 45 minutos vai girar o relógio agora. Será que ele vai dar quanto de acréscimo, hein, Esgrilês?
6: Ah, deve dar uns 7, 8 minutos, né? Pausa para hidratação, várias substituições.
4: Pode ser. Domina Robinson. Lado esquerdo, ele toca mais atrás ali.
6: Puxa, deu 4?
4: Bola tocada ali, que coisa, hein? Dodô. 4? O Donald Trump vai reclamar, hein?
2: Sabe aquela história do pênalti mal marcado não entra? Cartão mal anulado, o jogador não joga bem agora.
4: Tem isso também, né?
2: Mal anulado, o jogador não faz gol.
4: E vejo aqui 19 e 18 dos Estados Unidos, viu? Mas agora? Agora ele quer fazer alguma coisa?
6: Vai lá. Balança, joga a bola, lindo.
4: Reina. Faz abertura. Será que chega o time dos Estados Unidos? Freeman. Balogun fez o corta-luz. Pra quem, Balogun? Ele fez o corta-luz pro Selemakers ali, que ficou com a Loduku. Recebeu, gira pra cima da marcação, toca pra trás. Tielemans. Mas pegaram. Opa! Eu tenho que falar agora.
6: Acertaram, Doku.
4: Acertaram aí feio o Doku, hein?
2: Tomou pau, Doku.
4: Tomou pancada aí o Doku, hein? Tomou pau o Doku, hein? Tomou pau aí, aí fica feia a coisa.
7: Agora empolgou, hein?
4: Olha. Robinson, vai embora o Robinson. Por elevação, chega tirando de qualquer maneira, afasta. Olha o Robinson, consegue o domínio de cabeça, toca pra trás, Reina, tenta ainda ali, não consegue. O Berhalter, a bola fica viva, Doku briga com ela também. Ih, seguraram. Seguraram o Doku, falta e vem aí as substituições, Sgrilis.
6: É um Doku habilidoso. Vem ali duas alterações na equipe dos Estados Unidos. Vem o Wright, número 19, no lugar do Balogun. O homem do presidente vai sair. Sai o Balogun, número 20, para a entrada do Wright, número 19. E o Arfstein, número 18, no lugar do Robson. Ele sai com a número 5, Arfstein, número 18, entra na equipe dos Estados Unidos.
4: É isso, né, Lelê? Fica difícil, né?
2: Pois é, falta dois minutinhos só, né? Então os jogadores que estão entrando agora basicamente vão dizer que entraram na partida, Dodô. Não resta muito tempo para nada. Os Estados Unidos deixou a desejar no jogo de hoje, perto de tudo. Ó a Bélgica.
4: E olha o Lukaku com o Zou batendo!
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0: É da Bélgica para matar a classificação de vez, para colocar definitivamente o time da Bélgica nas quartas de final da competição. Outra lambança da defesa, hein? O Robinson marcou, perdeu ali pro Lukaku, tomou a carteira dele, e aí ele foi de perna direita, foi jogar a bola lá na bochecha, hein? Na bochechinha esquerda do goleiro. Se jogou, não deu, né? O Fris, não deu, né? A bola balança as redes pela quarta vez. É, virou passeio, virou goleada. Lukaku, camisa 9, eu vou ter que te abraçar, Lukaku. Eu vou aí te abraçar. Momento de superação de Lukaku. 4 para o time da Bélgica, 1 para o time dos Estados Unidos. E o detalhe é seu, Sgrilis.
1: E não dá pra você falhar na saída de bola na frente de um centroavante com muita qualidade como o Romelu Lukaku. Saiu muito mal ali o Richards, perdeu na lateral da grande área e o Romelu Lukaku veio, ajeitou o corpo pra bater de perna direita, chapado na bochecha da rede. É gol do Romelu Lukaku, principal goleador da seleção belga. Ele chega agora a 93 gols em 131 jogos. Ele é sensacional, com 8 gols em Copa.
0: Ergue o braço, termina a partida. Bélgica 4, Estados Unidos 1, o último anfitrião caiu. O último foi embora, não tem mais anfitrião. Agora segue, e agora o time da Bélgica pega o time da Espanha. Que jogo, em sexta-feira estaremos aqui com esse jogão, Espanha e Bélgica. Vem aí os vestiários do Energia em Campo, vem com ele, o espetacular Gustavo Santos. Vem você, Gugu.
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0: É, senhoras e senhores, acabou o jogo. E que lambada da seleção belga pra cima dos norte-americanos. 4-1, a Bélgica classificada para as quartas de final da Copa do Mundo. Thank you very much. Bye. See you soon. See you later. Para os americanos que estão fora desta Copa. E nós vamos falar a respeito desta vitória belga, já projetar o que vem pela frente e o quão longe pode chegar a seleção da Bélgica. E falar a respeito do declínio norte-americano, porque, afinal, a expectativa do futebol norte-americano, né, no começo foi muito alta e foi caindo em descenso até que chegou, culminou na eliminação. Vamos juntos a partir de agora nos vestiários da Energia na Copa, que tem um oferecimento de KTO. 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
9: 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Eu quero que você mande sua mensagem, tá? Te surpreendeu a goleada belga? Onde os belgas podem chegar, hein? Quão distante podem chegar nessa competição? Será que podem surpreender a Espanha, quem sabe? Mande sua mensagem, participe conosco através dos corneteiros no 966507997. Lelezão, vamos começar esse bate-papo?
10: Bora!
9: Falando a respeito desse time norte-americano, me lembrou muito quando um empresário pagou uma milha pro Rodinei jogar um jogo eliminatório com o Inter. Lembra, Dê?
10: Sim, sim.
9: Parece que quando existem interferências externas ao campo e bola, as coisas tendem a acontecer de forma negativa, e aconteceu. Acho que nem o mais otimista belga imaginava uma lambada dessa contra os Estados Unidos, hein, Lelê?
10: Na verdade, ninguém esperava pelo que os times estavam apresentando nessa Copa do Mundo. Não é nem a questão de histórico, de camisa, né? A Bélgica, ela tem muito mais tradição em Copas do Mundo do que os Estados Unidos. Ela já teve gerações brilhantes aí. Inclusive, essa geração, acho que tem o fim de uma geração ouro aí da Bélgica, né? De caras como o Lukaku mesmo, que tá aí na sua última Copa do Mundo e fazendo gols importantes, porque ele faz o primeiro contra Senegal, dá origem àquela vitória que trouxe a Bélgica até aqui para essa partida das oitavas contra os Estados Unidos, e hoje guarda o dele também, o quarto e último dessa partida. Mas tirando de lado, né, histórico, experiência, nomes aí de gerações, se a gente pegar o recorte só dessa Copa de 2026, os Estados Unidos vinha surpreendendo positivamente dentro de campo, e a Bélgica ainda precisava se provar, principalmente antes do jogo contra Senegal, né? Ela começa ali logo com dois empates na fase de grupos, contra times que também não eram tudo isso, né? Do Egito e do Irã. Então ela deixava dúvidas na cabeça dos seus torcedores. E ela acordou pro jogo quando precisava acordar, que foi no jogo decisivo do 16avos, né? Ela consegue uma virada que foi histórica. Com certeza vai ficar marcada na história da Bélgica em Copas do Mundo, aquela virada contra o Senegal, né? O jogo termina 3-2. E hoje, ela não demorou para acordar no jogo, não, como diante do Senegal. Eu acho que o Rudi Garcia, ele já se preparou justamente para fazer diferente, para não sofrer como sofreu naquele jogo. Tanto é que ele faz as substituições já pro time titular, tira caras que não estavam rendendo, né? Tira o De Bruyne do time titular, tira o próprio Doku, deixa ele no banco hoje na partida. Então, assim, eu gostei da postura do técnico Rudi Garcia. Porque
9: literalmente.
10: Eu gostei da postura, porque, assim, Copa do Mundo, gente, é uma Copa de tiro curto. E é uma Copa onde futebol, se já é momento, é muito mais momento ainda. Então, assim, se não tá bem, não morra abraçado com quem não tá bem. Troca. E foi isso que ele fez, né? E poucos treinadores fariam isso. Tirariam um De Bruyne, que tem um nome, que tem todo, né, o protagonismo que tem do time. Só que ele não tava rendendo. Não tava jogando nada. E o técnico vai lá e tira de forma assertiva, na minha opinião. Tanto é que a Bélgica hoje, ela consegue, logo no início do jogo, ser muito mais protagonista, agressiva, até na marcação, né? Empurrou os Estados Unidos para trás, veio com tudo. Até assustou os Estados Unidos no começo do jogo. Os Estados Unidos teve um apagão, porque acho que não esperava essa postura da Bélgica, né? E tudo isso com o dedo do Rudi Garcia aí, com as trocas que ele fez, com as substituições. Méritos da Bélgica, mais uma vez. Já tinha seus méritos na fase de 16avos, e agora mais ainda, né? Não demorou em nenhum momento aí para consertar o time em campo. Já começou muito bem hoje, e para mim mereceu essa classificação do início ao fim, né? A Bélgica hoje, ela foi superior aos Estados Unidos em todos os momentos da partida. E no início do segundo tempo, onde parecia que os Estados Unidos ia reagir, falha o goleiro Freeze e a Bélgica consegue o seu terceiro gol, né? Então, praticamente mata o jogo ali. E outra coisa, viu, Gugu, que a gente precisa falar. Essa

0: Então, ele ironizou. A Federação Belga também, né, emitiu um comunicado, se disse surpresa, revoltada com a decisão da FIFA. E não tenho dúvidas que agora, né, eles devem ter se unido por conta disso, falar, nós vamos ganhar em campo. Deu certo esse fator psicológico aí para a Bélgica e todas as mudanças que eles fizeram. E não tenho dúvidas que depois do jogo, depois dessa classificação, eles vão falar bastante sobre isso ainda, Gu.
1: Com toda certeza. Vamos seguir batendo papo a respeito.
2: É o tarifaço belga?
1: Nós vamos chegar, vamos falar sobre isso já já. Vamos falar já já sobre isso. 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
1: Muito bem, 23 horas e 9 minutos. Informação, tá? Informação agora. O presidente Donald Trump acaba de anular os 4 gols do jogo. Então, o placar final é Estados Unidos 1, Bélgica 0.
2: Não?
1: Não, é isso,
2: não. Errei, tá?
1: Não?
2: Errei, tá?
1: Vamos...
2: A gente brinca, mas você imagina. Imagina essa situação. É que já foi o jogo, tá?
1: Tá.
2: 1-0 pros Estados Unidos com o gol do Balagun.
1: Nossa!
2: Eles iam O que ia acontecer, gente?
1: Eles iam chiar um monte.
2: Mas então, cara... às vezes, vou ser sincero, eu até queria que os Estados Unidos fossem, mas há males que vêm pro bem, viu, Gugu?
1: Pois é, pensando na questão da parcimônia do evento, né? Da igualdade. Me faltou a palavra, me fugiu a palavra agora. A
2: honestidade, né?
1: É, sim. A isonomia, pronto.
2: A lisura do campeonato.
1: A lisura, a isonomia, para que todos estejam nas mesmas condições, isso não pode acontecer. Mas vamos falar de campo e bola, entre aspas, campo e bola?
2: E só para finalizar esse assunto, imagina se sai o gol da classificação do Balogun.
1: Tá.
2: O Kwanzaa e a seleção da Inglaterra podem impedir a anulação da expulsão.
1: A França pediu pelo Olise.
2: O Olise do cartão amarelo que vai suspender o jogador. Então você causa uma confusão no campeonato e você traz uma mancha para uma competição que estava tão legal, com tantas histórias bacanas. Porque a Copa do Mundo é isso, é contar histórias. Histórias positivas. Você pode ser eliminado, ficar fora. Mas uma mancha desse jeito numa Copa do Mundo que está tão legal, aí você vai contra o seu produto.
1: Mas, ô Dodô, falando um pouquinho do jogo em si, querendo ou não, a gente sabe que os Estados Unidos não tem aquela camisa que enverga varal.
2: Não.
1: Sabemos que não é uma camisa pesada. Agora, vamos nos colocar na posição do atleta, tá? Que recebe uma pressão externa do presidente do país, um dos homens, uma das figuras mais poderosas do mundo.
2: É o dono do mundo, pô.
1: Então, ele recebe uma pressão, tipo assim, vou colocar meu melhor jogador pra que a gente vença o jogo. Claro que isso entra na cabeça dos atletas, né, Dodô?
2: Eu acho que até entrou. A gente percebeu nitidamente que ele não conseguiu jogar o futebol que ele está acostumado a jogar, né? E não só isso, como o time da Bélgica também parece que se fortaleceu com isso aí, viu? Porque teve um brilho maior, tal, aquela coisa. Tem, né? A gente sabe que tem isso aí, né? E os Estados Unidos, honestamente falando aqui, cara, pelo que eu vi jogar os Estados Unidos antes e o que eu vi a Bélgica jogar, eu vi a Bélgica jogar o finalzinho do jogo contra o que ela virou lá, o como que foi o
1: Senegal.
2: Ela ganhou nos últimos 5 minutos de jogo. 40 até 45 ela virou o jogo. Porque caso contrário, velho, a Bélgica já estava desclassificada, ela não estava jogando bem.
1: Sim.
2: E os Estados Unidos estavam jogando melhor. E aí, visto isso tudo... Você acaba olhando um jogo desse nível, o goleiro fazendo essa lambança, cara. Me parece que estavam... não estavam focados, essa é a palavra, viu, Gugu?
1: Não, e além disso, né, se torna combustível, como você bem disse, para a seleção belga, que entra mordida no sentido de... Pô, estão tentando interferir no nosso jogo, mas vamos matar, né? Aqui.
2: Parece que até fortalece o time da Bélgica, se fortaleceu. Fala, ah, é? Então vamos jogar a bola, vai. Já que esses caras querem, vamos ver.
0: Dá aquele
1: gás, ânimo, né?
0: O psicológico, vamos lá contra tudo e contra todos. Querem ferrar a gente não vai deixar, né? Não vamos, vamos colocar água no chope deles. Estão pensando que só porque são os anfitriões, podem tudo. Eu acho que teve, sim, esse fator de impulsão aí pra Bélgica com tudo isso que aconteceu extra-campo, Gu.
1: Com toda certeza. Quero ouvir corneteiros. Vamos colocar o povo pra falar? Você que tá mandando mensagem, participando conosco dos corneteiros.

0: Carreteiros. Diegão, solta a corneta!
1: Fala aí, meus amigos do Energia na Copa, beleza? Que timaço esse hoje, hein? Dodô, Lelê, Esgrilis, Gustavão, só fera, hein? A Gremilson aqui de Cotia, sempre na sintonia. Lelê, um beijão pra você. Ô, Esgrilis!
2: Beijo, querido!
3: É nosso, Agri! É nós!
0: Agremilson! Muito bem. Da informação do Marcos Vinícius aqui. Data, Gustavo. Breaking news. Trump anuncia que Bélgica será taxada em 2000% após a derrota de...
3: Quatro taxas, vamos colocar. Quatro taxas. Gustavo e amigos, e também amiga Lelê, um detalhe que a Bélgica vai ter que superar e vai ser difícil. O Nai Simon, ele superou o recorde de Walter Zenga na Copa de 1990.
0: Sim.
3: Que ficou 5 jogos sem ser vazado em Copas. E o Nai Simon chegou a 6 partidas. 5 nessa edição e outra contra Marrocos lá no Catar. Então são 6 jogos sem sofrer gol o Nai Simon, goleiro da Espanha. E o jogo vai ser Espanha e Bélgica na sexta-feira lá em LA. Vai ter que fazer muito mais do que tem feito a equipe da Bélgica para chegar e passar do time da Espanha.
0: Nós vamos falar sobre isso, mas deixa eu dar um recadinho rápido. Nós vamos falar na sequência sobre esse possível passo, esse possível não, futuro passo da seleção belga contra a Espanha. Agora eu tenho um recadinho rápido, muito rápido, de Atacadão.
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0: Muito bem, muito bem. Vamos falar então, Lelezão, quero te ouvir a respeito do próximo confronto. Já vou levantar a bola também sobre os jogos de Copa que nós teremos amanhã. Amanhã você vai acompanhar tudo aqui no Futebol Energia na Copa. Amanhã nós vamos ativar a partir de agora, tá? Atenção. Vamos ativar a partir de agora a conexão. Essa é a mistura do Brasil e Egito, certo? Pegou a referência ou não? É, porque amanhã...
2: Sim.
0: É, essa é a mistura do Brasil e Egito. É, porque amanhã, a partir de 12h30, nós temos Argentina e Egito, jogo das oitavas de final. Então amanhã, Salah, nunca te pedi nada, Salah. Salam aleiko, nunca te pedi nada, velho, nada.
2: Marmush.
0: É isso, 2 bolinhas na caixa.
3: Ah, marmush é bom, hein?
0: 2 bolinhas na caixa, a gente fica de bem, cara.
3: Tá tudo uma certo. Tá bom, 1-0 tá ótimo, vou comemorar pra cacete.
0: Meia bolinha na caixa tá ótimo, tá bom?
3: A cara do Messi ali de que tá acontecendo?
0: Isso, ele não vai nem abrir o olho, tá certo. É, 12h30, tá? 12h30 tem Argentina e Egito e depois 5h20 estaremos juntos, tá? Pra Suíça e Colômbia, eu vou estar narrando esse jogo. Amanhã você não pode perder. E depois nós temos na quinta-feira França e Marrocos, e agora confirmado na sexta-feira.
3: Na sexta,
0: nós temos Espanha e Bélgica às 16 horas. O horário que a gente vai abrir um pouquinho antes, mas passamos mais pra frente. É, vocês estão nesse.
3: Estaremos.
0: Eu estou na produção, salvo engano.
3: Desse boa.
0: Lelezão, pra você, nós vamos ter uma Espanha e Bélgica no estilo França e Suécia, onde um time amassou e ganhou o jogo. Ou nós vamos ter um estilo Paraguai e Alemanha, fechadinho, joguinho truncadinho, a bolinha, prorrogação, pênalti e tudo mais. Tem chance de rolar uma zebra nessa próxima partida, falando de quartas de final?
2: Cara, eu até acho difícil, tá? Mas assim, por exemplo, eu esperava um jogão hoje entre Espanha e Portugal. E foi um jogo chato. Pra quem assistiu os 90 minutos, foi bom só no final, né? Porque foi um jogo estudado, foi um jogo em que as duas equipes se respeitaram muito, então estavam com medo de se expor, porque, óbvio, tem bons jogadores de primeira prateleira do futebol mundial dos dois lados. né? Então, foi diferente do que a gente imaginava, que talvez fosse um jogo mais aberto entre Portugal e Espanha. E Bélgica, tem tudo para acontecer isso também, porque tem também esses talentos, né, dos dois lados, e que talvez, num mata-mata de Copa do Mundo, um jogo só, os times ficam com medo, né, de se expor, de se abrir, sabendo que tem aqueles talentos que podem aproveitar e qualquer erro pode ser fatal ali do outro lado. Então, muitas vezes a gente espera um puta jogo, a gente espera um jogo de muita qualidade técnica, e isso acaba não acontecendo, né, pela postura, pela cautela dos clubes de que ninguém quer ser eliminado nessa fase. Mas eu acho a Espanha ainda ligeiramente favorita, mesmo a Bélgica acordando para a vida, fazendo aquela virada histórica contra o Senegal, fazendo um excelente jogo e funcionando muito bem com as mudanças táticas e as substituições do Rudi Garcia, ainda acho a Espanha favorita para esse confronto, Gu.
0: Ô, Dodô, me vem à cabeça agora a lembrança de Brasil, né, contra a Bélgica. Né, aquele jogo fatídico, triste. Mas que existia um favoritismo do time adversário. No nosso caso, a gente era favorito contra a Bélgica era naquele confronto. Era. Dá pra pensar num cenário parecido, quem sabe, quiçá?
5: Acho difícil. Acho que a Espanha é totalmente favorita. Ela tá numa prateleira maior, né?
0: É isso, a Espanha sendo favorita e a Bélgica podendo surpreender como foi com a gente.
5: Não, acho que não, Gugu. Acho que a Espanha, acho que passa. Eu vejo, assim, um domínio muito grande da Espanha de posse de bola. Superior pra cacete, mais ou menos o que a gente viu ontem, que é uma coisa inacreditável, né, entre Brasil e Noruega, ou seja, Noruega com passe de bola muito maior que o Brasil, que eu nunca vi na minha vida, uma coisa de louco, né, e eu vejo a Espanha muito com posse de bola, porque na minha opinião, o Gugu, a Espanha tem um dos melhores meio de campo que tem aí na Copa, é um dos caras, acho que eles, junto com a França, hoje, que ficaram, né, são os melhores meio de campo que tem aí. Acho que a Argentina também tem um bom meio de campo também, se eu for pegar, né? Nomes interessantes.
0: É Enzo, né?
5: Mas eu não vejo a Bélgica fazendo frente pra Espanha. A não ser que aconteça aquela bola vadia, né? Aquelas coisas lá. Uma bola alçada na grande, ela faz um gol e segura. Caso contrário, acho que a Espanha tem total condição de chegar. E vou cravar aqui, a Espanha pega a França na semifinal. E do outro lado, já fiquei com uma dificuldade de entender. Eu achava que o Brasil chegava com a Argentina. Agora ficou difícil saber o que vai acontecer naquele setor ali, naquele outro lado lá. Porque a Inglaterra também tá chegando, né? No outro lado, né? A Inglaterra é forte. Eu vejo ou a Inglaterra e a Argentina, ou a Inglaterra e a Colômbia, viu? Porque a Colômbia também é um time bom também.
0: Colômbia pode dar trabalho, viu?
6: E, Dodô, ontem eu tava na transmissão da Inglaterra, e o Thomas Tuchel, quando vem pra Copa do Mundo e não traz o Phil Foden, não traz o Palmer, ele adota uma postura de arma na cabeça o tempo todo. Mas só que os jogadores viram que ele fez isso para priorizar o que ele acha melhor naquele momento. Então, ele não tem jogador de estimação. Então, ele trouxe o que ele pensou de melhor no momento. E os caras abraçam ele. Então, eu fiquei com muito a imagem da família escolar ali no Tuchel. Porque a toda hora que a Inglaterra marcava o gol, todos iam abraçar o treinador. Então isso mostra um momento de união. E eles compraram essa ideia. Uhum. Não começou tão bem o time da Inglaterra, tá, mas foi encaixando. Principalmente o Jude Bellingham. O Bellingham era muito contestado no começo da Copa, porque jogava uma etapa boa, outra não, muito abaixo. E ele aparece no momento importante. O Kane vindo dar carrinho na grande área, fazendo o pênalti.
0: Compraram, né?
6: Compraram a ideia do treinador.
5: E tem um detalhe, né? A Inglaterra comemorou muito o fato do Brasil sair, viu?
0: Por incrível que pareça.
5: Claro. Eles prefeririam pegar a Noruega do que pegar o Brasil, tá?
0: Não, sem dúvida, sem dúvida. Vamos lá, últimos recados dessa nossa transmissão, do nosso vestiário. Recadinho muito rápido agora de Americanas.
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0: Muito bem, reiterando para você então, anote aí na sua agenda para que você não perca os horários das nossas transmissões e dos nossos programas. Meu caro Rafael Esgrilito vai pra casa, daqui a pouquinho tá de volta, né, Grigri?
6: Ah, já, já. E avisando amanhã que aquele tempo de jogo coicinho de porco, né? Porque vai até meio-dia e 15, né? Termina ali o Fantástico Morde e Assopra com o Domênico Gato, com toda a galera. E aí tem um break, aí depois na volta já tem aí o tempo de jogo até meio-dia e 15, porque isso. Depois...
0: Depois tem França... Não, não.
6: Tem o jogo da Argentina,
0: é Argentina,
6: né?
0: Argentina e Egito. Tá sexta-feira já. Ah, depois tem Argentina e Egito.
6: Isso.
0: Começamos meio de 20, então, tá? Meio de 20 é o horário, não é meio de meio. Meio de 20 começamos. E aí, nisso, Suíça e Colômbia no app e no YouTube, exclusivamente, porque tem um estádio no mesmo horário, né? Você vai poder acompanhar no 97,7, o estádio 97, e no YouTube e no aplicativo da energia Suíça e Colômbia. Domênico Gato, é sempre um prazer. Um abraço, parabéns pelo trabalho de sempre e até a próxima.
5: Obrigado, Gugu. Um grande abraço a você, aos Grilis, a Lelê. É sempre um prazer fazer com vocês aqui. É muito legal mesmo. É divertido, né, a nossa transmissão. Um grande abraço amanhã de volta no Morde a Sopra, hein? Vou estar aqui logo cedo, 10 da manhã e depois no Estádio 97. Um grande abraço. Obrigado pela audiência.
0: O Navagol preparou o colchonete pra você ali, tá? Ô, Lelezão, até a próxima, Lelezão.
2: Dodô já tá acostumado, ele mora aqui na rádio, basicamente. Ele tem o quartinho dele já lá nos fundos.
0: É, o nome, viu, do programa é Mora e Assopra, né?
2: É isso aí, só agradecer a galera que mais uma vez acompanhou aqui com a gente, né? Enfim, na sexta-feira estamos juntos novamente aqui, essa equipe, pra esse jogo da Bélgica aí. Então estamos acompanhando as classificações belgas aqui na Energia 97. Claro, né? Sempre esperamos todos vocês aí com a gente. Obrigada a toda a galera que já é fiel à nossa audiência.
0: Não aqui. Fala isso. Beijo. Não, olha a cara do Dodô. Olha a cara
2: pro Dodô.
0: O Dodô
2: é leal.
0: Pronto, é isso. Muito bem. Meu caro Rafael Grilis, fecha a conta e passa a régua pra gente ir embora.
5: Exatamente, então agenda marcada aí sexta-feira, 16h, Los Angeles tem Espanha e Bélgica. Grande abraço pra você, uma grande satisfação, grande Gustavo Santos, uma satisfação ter aí a transmissão ao lado de Domênico Gato, da minha amiga Lelê, um grande abraço pra você que esteve conosco aí em mais uma transmissão Energia em Campo e amanhã convite pra você, 11h30 da manhã no Tempo de Jogo. Grande abraço, galera. Vou dormir.
0: Por favor, né?
6: Rapaz.
0: Senhoras e senhores, estamos encerrando. Obrigado pelo carinho, muito obrigado pelas mensagens legais aqui, todo mundo que participou. Obrigado pela audiência, bem legal a audiência hoje, hein? Gostamos, foi muito maneiro e amanhã você vai poder acompanhar. Não esqueça, @futebolenergia97 pra você seguir, ficar por dentro de todos os horários, todos os compromissos que vêm pela frente, tá certo? 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Um grande abraço, uma ótima noite e até a próxima. Tchau, tchau.
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0: 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As notícias do governo federal que movimentaram o país no dia de hoje.
1: Olá, boa noite.
2: Boa noite para você que nos acompanha em todo o país.
1: Segunda-feira, 6 de julho de 2026.
2: Vamos ao destaque do dia na Voz do Brasil.
1: Estudantes podem se inscrever a partir de amanhã no ProUni, o programa Universidade para Todos.
2: A iniciativa seleciona quem busca uma vaga em uma instituição privada de ensino superior. Gabriela Noronha.
3: Para participar, o estudante deve ter cursado ensino médio em escola pública ou como bolsista integral em escola privada.
1: Imunização contra o HPV. Jovens de 15 a 19 anos podem se vacinar até dezembro.
2: Deve ser vacinado quem não recebeu o imunizante na idade recomendada ou não possui registro de vacinação. Nasi Brum.
4: A vacina também está disponível para grupos específicos, como pessoas vivendo com HIV, transplantados, pacientes oncológicos e usuários de PrEP, a profilaxia pré-exposição ao HIV.
1: Canal oferece escuta a jovens de forma humanizada.
2: Pode falar. Adolescentes podem receber de forma gratuita atendimento em saúde mental por meio de plataforma digital. Edinaldo Júnior.
5: A Rede Pode Falar é um canal gratuito e anônimo que pode ser acessado pelo celular de maneira fácil, rápida e simples.
1: Hoje na apresentação da Voz do Brasil, eu, Mariana Jungmann e Luciano Seixas.
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1: Estudantes que desejem concorrer a bolsas de estudo em instituições de ensino privadas por meio do ProUni, o Programa Universidade para Todos, as inscrições começam amanhã e seguem até o final da semana.
2: As bolsas cobrem o equivalente à metade ou ao valor total da mensalidade do curso.
3: O programa Universidade para Todos oferece bolsas integrais e parciais em instituições privadas de ensino superior. Duas vezes ao ano são abertas as inscrições para seleção de bolsistas. E quem quiser concorrer a uma vaga nesse segundo semestre deve ficar de olho nos prazos. As inscrições começam nesta terça-feira e vão até sexta-feira, dia 10 de julho. Para participar, o candidato precisa ter concluído o ensino médio, participado das edições de 2024 ou de 2025 do Enem, obtido no mínimo 450 pontos na média das 5 provas do exame e nota maior do que 0 na redação. Além disso, segundo o edital, o estudante deve ter cursado ensino médio em escola pública ou como bolsista integral em escola privada. Para obter uma bolsa integral, a renda familiar bruta mensal por pessoa deve ser de até um salário mínimo e meio. Já para as bolsas parciais, a renda familiar bruta mensal por integrante da família não pode ultrapassar 3 salários mínimos. Lembrando que professores da rede pública têm regras específicas de isenção de renda para licenciaturas. O resultado da primeira chamada será divulgado na próxima semana, em 15 de julho, enquanto a segunda chamada está prevista para 5 de agosto. As inscrições são gratuitas e devem ser feitas exclusivamente pelo site acessounico.mec.gov.br/ProUni. Gabriela Noronha para a Voz do Brasil.
1: E as inscrições para a Prova Nacional Docente 2026 foram prorrogadas até o dia 10 de julho.
2: O novo prazo também vale para solicitações de atendimento especializado e para o uso do nome social.
6: Para efetivar a inscrição, o candidato deve pagar a taxa de R$ 85,00 até o dia 14 de julho. Essa também é a data em que será divulgado o resultado das solicitações de atendimento especial. Em caso de negativa, os recursos podem ser apresentados pelos candidatos até 16 de julho. A aplicação da prova está mantida para o dia 20 de setembro e o resultado final será divulgado em 15 de dezembro. O exame é composto por 2 partes, sendo uma voltada para a formação geral docente e outra para questões específicas de 21 áreas da licenciatura. A Prova Nacional Docente tem o objetivo de avaliar a formação dos profissionais que estão concluindo cursos de licenciatura em todo o país. Mas o resultado também pode ser usado como parte de processos seletivos em concursos públicos para a contratação de profissionais de educação básica. Priscila Machado, para a Voz do Brasil.
1: As inscrições para a Prova Nacional Docente devem ser feitas pela internet no endereço pnd.inep.gov.br.
2: E as inscrições para o Fundo de Financiamento Estudantil, FIES, do segundo semestre de 2026, abrem entre os dias 14 e 17 de julho.
1: Nessa etapa, o programa oferece mais de 44 mil vagas para estudantes que desejam financiar cursos presenciais em faculdades particulares.
2: Para participar, o candidato precisa ter feito o Exame Nacional do Ensino Médio a partir de 2010, alcançado média mínima de 450 pontos nas provas, sem zerar a redação, e comprovar renda familiar de até 3 salários mínimos por pessoa.
1: O resultado da seleção vai ser divulgado em 30 de julho.
2: A inscrição para o FIES é gratuita e deve ser feita exclusivamente pela internet, no Portal Único de Acesso ao Ensino Superior, em acessounico.mec.gov.br.
1: A campanha de vacinação contra o papilomavírus humano foi prorrogada até o dia 31 de dezembro.
2: O público-alvo são adolescentes e jovens de 15 a 19 anos e pessoas de grupos prioritários.
1: O imunizante está disponível nas unidades básicas de saúde de todo o país.
4: O objetivo da campanha é alcançar pessoas que não foram imunizadas na faixa etária recomendada ou que não possuem registro vacinal. O esquema previsto no calendário nacional de vacinação é indicado para meninas e meninos de 9 a 14 anos. Na estratégia de resgate, adolescentes e jovens de 15 a 19 anos poderão se vacinar de graça até 31 de dezembro, como explica Éder Gatti, diretor do Departamento do Programa Nacional de Imunizações.
7: A vacina ela é recomendada para pessoas de 9 a 14 anos na rotina, só que tem pessoas que já hoje estão com 15, 16, 17, 18, 19 anos que não foram vacinadas. Então nós demos a oportunidade dessas pessoas colocar a vacinação em dia.
4: A vacina também está disponível para grupos específicos, como pessoas vivendo com HIV, transplantados, pacientes oncológicos e usuários de PrEP, a profilaxia pré-exposição ao HIV. O papilomavírus humano, HPV, é uma infecção sexualmente transmissível e está associado a diferentes tipos de câncer, como os de colo do útero, boca e garganta. Após o encerramento da campanha em dezembro, a vacina continuará sendo oferecida de graça a crianças e adolescentes de 9 a 14 anos e grupos específicos. Os demais deverão ser vacinados em clínicas particulares. Reportagem Nazi Brum.
2: Atenção médicos de todo o país, estão abertas as inscrições para edital de contratação de especialistas para o SUS.
1: Ao todo, são disponibilizadas 1.138 vagas imediatas, que abrangem 309 municípios nas 5 regiões do país.
2: Entre as especialidades, a área de anestesiologia lidera a oferta de vagas com 290 no total.
1: E as demais estão distribuídas entre ecocardiografia, cirurgia geral, endoscopia digestiva, colonoscopia e oncologia clínica.
2: As inscrições devem ser feitas pela internet na plataforma da UNASUS, no endereço acesso.unasus.gov.br.
1: 3 em cada 10 estudantes de 13 a 17 anos se sentem tristes sempre ou na maioria das vezes.
2: E 18,5% dos jovens pensam que a vida não vale a pena ser vivida. É o que aponta o IBGE.
1: Para criar um espaço de escuta e encaminhar esses adolescentes ao atendimento psicossocial no SUS, os jovens contam com a rede Pode Falar.
5: Um canal de escuta acolhedora e sem julgamentos. Essa é a rede Pode Falar, que atende adolescentes e jovens de 13 a 24 anos em emergências psíquicas e emocionais. De acordo com o IBGE, 3 em cada 10 estudantes de 13 a 17 anos se sentem tristes sempre ou na maioria das vezes. 42,9% dos alunos responderam que se sentem irritados, nervosos ou mal-humorados por qualquer coisa. 18,5% pensam sempre ou na maioria das vezes que a vida não vale a pena ser vivida. Os dados são da Pesquisa Nacional de Saúde Escolar, divulgados esse ano. A Rede Pode Falar é um canal gratuito e anônimo que pode ser acessado pelo celular de maneira fácil, rápida e simples. A vice-coordenadora, Marina Oliveira, fala sobre a importância do projeto.
8: Ele usa a internet, né, usa a possibilidade do online para chegar a adolescentes do Brasil inteiro. E, ao mesmo tempo, ele facilita a escuta acolhedora desses adolescentes jovens, né, por ter esse sigilo e essa coisa anônima, garantida, ela fica muito mais à vontade para se abrir.
5: Atualmente, 20 instituições compõem a rede Pode Falar em todo o país. As equipes de atendimento são formadas por estudantes de graduação de diversas áreas do conhecimento que são supervisionados por docentes. Todos eles passam por um processo contínuo de formação em saúde mental. Lucas Bonfim, de 31 anos, é um dos atendentes. Estudante de engenharia química na Universidade Federal de Sergipe, ele integra a equipe desde o início deste ano. Mesmo o curso não sendo da área da saúde, ele acredita que o trabalho complementa a sua formação e fala sobre a importância da experiência de escuta.
9: O objetivo do projeto realmente é escutar, a gente conseguir acolher e escutar o que a pessoa tem a falar.
5: A rede Pode Falar funciona como uma espécie de porta de entrada digital para o atendimento psicossocial do SUS, como explica o diretor do Departamento de Saúde Mental, Álcool e Outras Drogas do Ministério da Saúde, Marcelo Kimati.
10: Ele pode criar uma porta de entrada da mesma forma que a gente criou com pessoas com problemas com jogos e apostas, que ela é feita em pequena escala, mas que ele é muito bem avaliado, ele é muito bem sucedido onde ele é aplicado, e articular isso à rede de atenção psicossocial.
5: A rede Pode Falar está disponível pelo site podefalar.org.br e também pelo WhatsApp ou Telegram. Com locução de Edinaldo Júnior, reportagem Luciana Colares de Holanda.
2: O telefone para atendimento no WhatsApp é o 6199-660-8843.
1: E no Telegram, o nome de usuário é @podefalar.
2: E está disponível na plataforma da Universidade Aberta do SUS, curso em saúde de populações expostas a agrotóxicos.
1: A formação é feita à distância e voltada a profissionais do Sistema Único de Saúde e a demais interessados no tema.
2: O curso reúne conteúdos sobre vigilância em saúde, incluindo identificação e monitoramento de situações de exposição a agrotóxicos.
1: As inscrições podem ser realizadas diretamente na plataforma da universidade no endereço unasus.gov.br.
2: Para muita gente, viajar de avião pode ser sinônimo de comodidade, mas...
1: Mas, para outras pessoas, o transporte aéreo pode resultar em muita dor de cabeça.
2: Por isso, a Agência Nacional de Aviação Civil criou uma plataforma para registrar reclamações sobre serviços prestados pelas empresas aéreas.
11: Quem precisar registrar uma reclamação sobre serviços prestados por empresas aéreas pode utilizar a plataforma NAC Passageiro. O acesso é feito com uma conta gov.br e permite enviar manifestações à Agência Nacional de Aviação Civil, ANAC, acompanhar o andamento do atendimento e avaliar a resposta apresentada pela empresa. Durante o processo, a reclamação é encaminhada à companhia aérea, que responde ao passageiro dentro do prazo previsto pela regulamentação da ANAC. O sistema também permite a troca de informações entre as partes até a conclusão do atendimento. Além do registro de reclamações, a plataforma disponibiliza um painel público com indicadores sobre o atendimento das empresas participantes. Os usuários podem consultar informações por companhia aérea, período e nacionalidade da empresa, além dos assuntos mais frequentes registrados pelos passageiros. Dilson Santa Fé, para a Voz do Brasil.
1: O cidadão pode conhecer mais sobre seus direitos na hora de ir às compras.
2: A Secretaria Nacional do Consumidor está com inscrições abertas para mais de 30 cursos gratuitos e totalmente online.
12: A iniciativa, realizada em parceria com a Universidade de Brasília, busca ampliar o acesso à informação e fortalecer a proteção dos direitos do consumidor. Entre os temas disponíveis estão práticas abusivas, proteção contratual, proteção de dados pessoais, consumo seguro, educação financeira e prevenção ao superendividamento. A coordenadora da Escola Nacional de Defesa do Consumidor, Ana Cláudia Santana, destaca que os cursos são uma oportunidade de formar cidadãos com um padrão de consumo mais consciente.
13: A plataforma é disponível para pessoas a partir de 16 anos, então é uma possibilidade de que, na descoberta, né, ali da sua identidade, da sua cidadania, ela consiga descobrir de forma consciente a utilização, né, dos seus recursos recursos financeiros.
12: Um dos destaques é o curso voltado para as bets, que vai abordar os direitos dos consumidores diante do mercado regulado de apostas de cota fixa e os impactos das novas relações de consumo envolvendo o setor. Para Ana Cláudia Santana, o crescimento das plataformas de apostas virtuais trouxe a necessidade do cidadão se informar e conhecer os riscos que envolvem a prática.
13: Temos o curso de bets, né, de capacitação para conhecer qual a funcionalidade dessa, e o registro legal dessas empresas que estão crescendo aí cada vez mais e de forma ilegal, então a gente precisa fazer isso. O crescimento é absurdo, a comunicação com o cidadão para que a utilização desse aplicativos de jogos sejam conscientes, né, informe do risco.
12: As inscrições estão abertas até 20 de julho pelo portal da Escola Nacional de Defesa do Consumidor. Os cursos são online e gratuitos e as aulas começam no dia 27 deste mês. Reportagem Thaís de Araújo.
1: Lembrando, as inscrições devem ser feitas na plataforma da Escola Nacional de Defesa do Consumidor, no endereço eaddefesadoconsumidor.mj.gov.br.
2: Ajuda humanitária. Brasil envia carregamento com vacinas à Venezuela para vítimas de terremoto.
1: Repórter Lucília Araújo tem mais informações.
14: Uma remessa com 350 mil doses de vacinas foi enviada no último sábado, dia 4, à Venezuela, para apoiar as ações de resposta em saúde após os terremotos que atingiram o país. A carga reúne 100 mil doses da vacina contra a febre amarela e 250 mil doses da vacina contra a raiva canina, destinadas ao controle de doenças em situações de emergência. Segundo o Ministério da Saúde, as vacinas enviadas não comprometem o abastecimento do Sistema Único de Saúde, o SUS. O transporte foi realizado em voo humanitário com chegada neste domingo, dia 5, para distribuição das doses. Desde o dia 24 de junho, foram confirmados 2.645 mortos e 12.666 feridos. O governo venezuelano já registrou 86.117 famílias afetadas e 15.050 desalojadas. Até agora, 885 edifícios foram afetados e outros 189 desabaram. Lucília Araújo para a Voz do Brasil.
2: Na época de reprodução dos peixes, a pesca é proibida para garantir a preservação das espécies.
1: Durante o período que é chamado de defeso, os pescadores têm direito a um seguro.
2: O pagamento tem início amanhã.
15: O Instituto Nacional do Seguro Social, o INSS, começa no dia 7 de julho o pagamento do seguro defeso para mais de 149.500 pescadores artesanais. Os benefícios referentes aos períodos de defeso anteriores a 2026 vão ser depositados em parcela única para quem já teve o direito reconhecido. Os pescadores que aguardavam apenas a liberação dos recursos podem consultar a situação do pagamento pelo aplicativo Carteira de Trabalho Digital ou pelo portal Emprega Brasil. Já quem ainda tem o pedido em análise deve acompanhar o processo pelo Meu INSS ou pela Central 135. Os benefícios aprovados posteriormente vão ser pagos nos próximos lotes.
16: Claudimário Carvalho para a Voz do Brasil.
1: Estão abertos 5 editais do CNPq voltados para a equidade étnica, de raça e de gênero.
2: As chamadas também incentivam a produção de conhecimento sobre desigualdades.
1: Saiba quem pode participar e até quando é possível se inscrever na reportagem de Graziele Bezerra.
17: O Conselho Nacional de Desenvolvimento Científico e Tecnológico, CNPq, está com 5 chamadas públicas abertas, além de 2 projetos voltados ao tema da equidade étnica, racial e de gênero na ciência brasileira. O presidente do CNPq, Olival Freire Júnior, destacou o conteúdo dos editais.
18: E esses 5 editais, eles têm muito de ações tipicamente educacionais voltadas para a inclusão na área de ciência, tecnologia, engenharia, mas tem algumas ações que são voltadas especificamente para a produção de mais conhecimento, conhecimento novo, conhecimento de qualidade sobre esses problemas que têm que ser enfrentados, tanto quanto os problemas de saúde pública, os problemas do petróleo, os problemas da agricultura e tantos outros.
17: Com inscrições abertas até 10 de agosto, a chamada pública Asas para o Futuro é voltada para a inserção de mulheres de 15 a 29 anos no mercado de trabalho. Já a segunda edição da chamada Atlânticas está com inscrições até 30 de setembro e concederá bolsas no exterior para cientistas negras, indígenas, quilombolas e ciganas. Em outra vertente, o projeto Inspiração é destinado à formação de jovens negras na área da indústria da energia. O programa Lélia Gonçalves vai financiar pesquisas sobre desigualdades étnico-raciais. Também há um edital para fortalecer o Sistema Nacional de Promoção da Igualdade Racial. Serão desenvolvidos ainda projetos voltados para a rede de pesquisa em igualdade racial e para ações afirmativas do Instituto Rio Branco, com concessão de bolsas para pessoas negras candidatas aos concursos de ingresso na diplomacia. As informações completas e os editais estão em gov.br/CNPq. Reportagem Graziele Bezerra.
2: Estão abertas as inscrições para o edital BNDES Periferias Fortes Nordeste.
1: A iniciativa é voltada a organizações da sociedade civil que atuam em favelas e comunidades periféricas da região para atender a população que vive nesses locais.
19: O objetivo é fortalecer organizações da sociedade civil e coletivos ainda não formalizados que atuam em favelas e comunidades periféricas da região. Lançado em parceria com o Instituto Eclos, o edital vai selecionar 85 iniciativas nos estados de Alagoas, Bahia, Ceará, Paraíba, Pernambuco, Piauí, Rio Grande do Norte e Sergipe. As organizações selecionadas vão participar de uma jornada de desenvolvimento institucional executada pelo Instituto Eclos, com capacitações, mentorias especializadas, apoio à formalização e acesso a recursos financeiros de até R$100 mil, no caso das organizações de pequeno porte, e de até R$300 mil para as organizações de médio porte. É o que explica a chefe do Departamento de Inclusão Produtiva e Educação do BNDES, Celina Rangel Tura.
20: Vão receber recursos para desenvolver os projetos, que os planos de negócio que vão ser construídos a partir dessa capacitação e mentoria. O recurso é livre para onde essa instituição entende que vai fortalecer institucionalmente a sua capacidade de executar melhores projetos, captar mais recursos, e aí são vários objetivos que a gente quer.
19: Podem participar do edital BNDES Periferias Fortes Nordeste, organizações sem fins lucrativos formalizadas e coletivos ainda não formalizados, desde que tenham histórico comprovado de atuação em seus territórios. As iniciativas devem promover benefícios para populações de baixa renda, principalmente em áreas como geração de emprego e renda, educação, saúde, esporte e justiça, entre outras. As inscrições estão abertas até o dia 12 de agosto no site eclos.org/periferias-fortes. Atenção para como se escreve Eclos. E-K-L-O-O-S. Reportagem André de Barros Lima.
2: A Defesa Civil Nacional reconheceu a situação de emergência em mais 77 cidades atingidas por desastres.
1: Podem obter reconhecimentos cidades que sofreram com secas ou fortes chuvas.
21: A maior parte dos municípios teve emergência declarada por estiagem. Já Icatu, no Maranhão, e Goiânia, em Pernambuco, foram castigadas por fortes chuvas, enquanto Piauí, em Minas Gerais, obteve o reconhecimento federal por queda de granizo. Cidades com reconhecimento federal de situação de emergência ou de estado de calamidade pública podem solicitar recursos ao Ministério da Integração e do Desenvolvimento Regional. A solicitação deve ser feita por meio do Sistema Integrado de Informações sobre Desastres. A Defesa Civil Nacional oferece uma série de cursos à distância para habilitar e qualificar agentes municipais e estaduais para o uso do sistema. Natália Kozlik, para a Voz do Brasil.
2: Foi autorizada a realização de concursos públicos para a Receita Federal e o Banco Central.
1: Juntas, as seleções vão oferecer 316 vagas para cargos de nível médio e superior. São 146 vagas para a Receita e 170 para o Banco Central.
2: Os editais devem ser lançados em até 6 meses.
1: O prazo mínimo entre a publicação do edital e a aplicação da primeira prova é de 2 meses.
2: E essas foram as notícias do Governo do Brasil.
1: Uma realização da Secretaria de Comunicação Social da Presidência da República.
2: Com produção da Empresa Brasil de Comunicação.
1: E agora com as notícias do Poder Judiciário e do Congresso Nacional. Boa noite.
2: Boa noite e até amanhã.
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22: Tribunais devem prestar informações ao STF sobre pagamentos a magistrados.
23: STJ nega validade a testamento por e-mail sem assinatura e sem testemunhas.
22: Defeso eleitoral impõe limites a agentes públicos a 3 meses das eleições 2026.
23: Boa noite, eu sou Arthur Filho.
22: E eu sou Walter Lima.
23: Tribunais de 6 estados e do Distrito Federal têm até 48 horas para prestar informações ao Supremo Tribunal Federal sobre pagamentos a magistrados.
22: As decisões foram tomadas em vários processos diferentes de relatoria dos ministros Alexandre de Moraes, Flávio Dino, Cristiano Zanin e Gilmar Mendes. Repórter Marcelo Della Libera.
24: No documento assinado nesta segunda-feira, os ministros determinaram que os presidentes dos Tribunais de Justiça do Distrito Federal, Goiás, Maranhão, Paraná, Rio de Janeiro, Rio Grande do Norte e Rondônia prestem informações detalhadas sobre os valores e verbas pagas a magistrados da ativa, aposentados e pensionistas nos meses de abril, maio, junho e julho deste ano, com a discriminação das verbas remuneratórias e indenizatórias. Também deverão encaminhar cópias das folhas de pagamento referentes a esse período. Nas 3 ações, os ministros citaram uma notícia divulgada pela imprensa nesta segunda-feira, segundo a qual alguns tribunais teriam autorizado pagamentos remuneratórios e indenizatórios em desacordo com os parâmetros definidos pelo Supremo. Diante dessas informações, a Corte determinou a adoção imediata de providências para verificar eventual descumprimento da própria decisão.
23: E-mail sem assinatura e sem testemunhas não pode ser reconhecido como testamento particular.
22: Essa conclusão é do STJ. Fátima Uchoa.
25: Um homem pediu a abertura, o registro e o cumprimento de suposto testamento contido em mensagem eletrônica programada para ser enviada 2 dias após a morte da remetente, que havia tirado a própria vida. No texto, ela manifestava o desejo de destinar aplicações financeiras a ele, amigo próximo, e parte dos recursos à entidade de caridade. A Justiça de São Paulo extinguiu o processo sem resolução do mérito. A 3ª turma do STJ manteve essa decisão, considerando que, embora seja possível flexibilizar algumas formalidades dos testamentos particulares para preservar a vontade do testador, isso não é possível sem assinatura ou outro meio seguro que confirme a autoria e validade do documento. O relator foi o ministro Moura Ribeiro.
23: Defesa eleitoral impõe limites a agentes públicos.
22: As regras começam a valer faltando 3 meses para as eleições 2026. Mariana Fabre.
26: Entraram em vigor no último sábado, 4 de julho, as principais restrições destinadas a agentes públicos no chamado defesa eleitoral. As regras para a administração pública buscam assegurar a igualdade de oportunidades entre as candidaturas. Está proibido nomear, contratar, dispensar sem justa causa ou transferir servidores públicos, transferir voluntariamente recursos da União aos estados e dos estados aos municípios, fazer publicidade institucional e pronunciamentos em rede de rádio e TV, contratar shows para inauguração de obras e nem comparecer a essas inaugurações. Canais oficiais também precisam omitir nomes, imagens ou slogans de autoridades que estejam em campanha eleitoral. As regras completas estão em tse.jus.br.
23: Legislação e jurisprudência trabalhista buscam combater a discriminação contra trabalhadores que sofrem com o alcoolismo. Além de comprometer o desempenho profissional, a saúde física e mental, a doença pode resultar em dispensa discriminatória.
22: Embora a dependência possa evoluir de forma silenciosa, Ela causa a diminuição da produtividade, faltas repetidas sem justificativas, violência como assédio moral e agressões e aposentadoria precoce.
23: Quando a empresa tem conhecimento da condição, a demissão pode ser considerada discriminatória, de acordo com a súmula 443 do Tribunal Superior do Trabalho.
22: Só em 2025, dos mais de 522 mil processos julgados no TST, 3.641 foram sobre esta situação.
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23: A você, uma boa noite.
22: E até amanhã.
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4: Eu sou Paula Groba.
5: E eu sou Ricardo Nakaoka.
4: E estes são os destaques de hoje do Jornal do Senado, que começa agora.
5: Plenário analisa pena maior para violência sexual digital contra crianças.
4: Violência contra jornalistas nas eleições preocupa especialistas.
5: Prorrogadas MPs que tratam da taxa nas blusinhas e de subsídios aos combustíveis.
4: Boa noite.
5: Boa noite.
4: Garantir mais recursos para ações voltadas à infância e à adolescência pode passar a ser uma prioridade no orçamento público.
5: A Comissão de Direitos Humanos do Senado aprovou um projeto que inclui políticas para crianças e adolescentes entre os investimentos obrigatórios das emendas de bancada estadual. Os detalhes com o repórter Rodrigo Rezende.
6: As emendas de bancadas estaduais são recursos do orçamento direcionados coletivamente por deputados e senadores de um mesmo estado para áreas consideradas prioritárias. A lei já prevê uma lista de setores preferenciais e um projeto da senadora Damares Alves, do Republicanos do Distrito Federal, aprovado na Comissão de Direitos Humanos, inclui políticas públicas para crianças e adolescentes entre as urgências. O relator, senador Eduardo Girão, do Novo do Ceará, foi favorável ao projeto. Ele teve seu relatório lido na CDH pelo senador astronauta Marcos Pontes, do PL de São Paulo.
7: Ao prever expressamente as políticas públicas direcionadas a crianças e adolescentes nas ações prioritárias das emendas de bancada estadual, a proposição corrige lacuna significativa e assegura a alocação de recursos indispensáveis à promoção da dignidade e desenvolvimento pleno desse grupo vulnerável.
6: O projeto segue para análise da Comissão de Assuntos Econômicos.
4: A proteção de direitos humanos de crianças e adolescentes também foi tema de um debate na comissão.
5: Os convidados discutiram medidas para aprimorar as políticas públicas voltadas à infância e à juventude. Repórter César Mendes.
8: No debate da Comissão de Direitos Humanos, Juliana de Souza Nunes, do Instituto Mãos Solidárias, que atua no Distrito Federal, contou um pouco da sua própria história de vítima de violência.
9: Eu fui abusada pelo meu padrasto. O delegado, ele me olhou e falou o seguinte para mim: você sabe que seu padrasto ele pode sair. Sabe o que eu senti naquele momento? Que não tinha proteção.
8: A senadora Damares Alves, do Republicanos do Distrito Federal, revelou ter sido ela também vítima de violência infantil.
10: A violência que sofremos na infância, ela não nos define, são as nossas escolhas. Eu também sou sobrevivente da violência.
8: Para a juíza Cati do Prado, o maior desafio do Brasil na proteção de crianças e adolescentes é transformar o sistema normativo em direitos efetivamente vividos. Renato Godoy, do Instituto Alana, defendeu a aprovação do projeto da deputada Laura Carneiro, do PSD do Rio de Janeiro, que assegura o direito das crianças à natureza, em análise na Comissão de Meio Ambiente.
4: E o Senado pode dar um novo passo no combate à violência sexual contra crianças e adolescentes na internet. Os senadores analisam nesta terça-feira um projeto que endurece as penas para esses crimes, inclusive quando há uso de inteligência artificial, e cria novos instrumentos para acelerar as investigações.
5: Outro projeto em análise no plenário nesta semana amplia a divulgação do Ligue 180, canal de atendimento e denúncia de casos de violência contra a mulher. A reportagem é de Pedro Pincer.
27: O Senado pode votar esta semana uma proposta que prevê punições
11: mais duras para a violência sexual digital contra crianças e adolescentes, inclusive nos casos em que é utilizada a inteligência artificial. A pena atual para quem adquire, possui ou armazena material com violência sexual é de 1 a 4 anos de reclusão e multa. O projeto aumenta essa punição para 3 a 6 anos de reclusão e multa. A senadora Damaris Alves, do Republicanos do Distrito Federal, deu mais detalhes.
12: Nós vamos dar com esse projeto poder aos policiais de retirar imediatamente essa live do ar. Nós vamos dar poder com esse projeto que o agente policial, o delegado, imediatamente haja na hora de identificar uma imagem no mundo online de abuso de violência sexual contra a criança e adolescente.
11: Também pode ser votada a proposta que estabelece diretrizes para as atividades de inteligência no Brasil, definindo conceitos, funções e procedimentos para obtenção, análise e disseminação de informações. Outros itens na pauta da semana tratam da transferência automática do valor da pensão alimentícia diretamente para a conta do beneficiário ou do seu representante legal, da obrigatoriedade da divulgação do serviço telefônico de denúncias de violência contra a mulher, o Ligue 180, e de um acordo de coprodução cinematográfica entre Brasil e China.
25: E o presidente do Senado, Davi Alcolumbre, prorrogou por mais 60 dias a validade de duas medidas provisórias editadas pelo governo federal. Uma delas acaba com o imposto de importação sobre compras internacionais de até 50 dólares, conhecido como taxa das blusinhas.
5: A outra concede subvenções a produtores e importadores de combustíveis derivados de petróleo. Com a prorrogação, o Congresso terá até o fim de setembro para votar as duas propostas.
25: A segurança dos jornalistas na cobertura das eleições

0: e assessores.
1: É retirar assuntos da agenda pública por meio da intimidação. Por isso que a violência contra jornalistas tem essa dimensão política, né? Ela busca restringir a circulação de informações de interesse coletivo.
0: Daniele Reis, do Observatório da Violência contra Jornalistas, detalhou o protocolo de recebimento de denúncias e investigação dos crimes.
2: Ele institui procedimentos de preservação de prova, inclusive as provas digitais, de escuta adequada, de sigilo das fontes, com vistas à redução da impunidade.
0: Para registrar violações à liberdade de imprensa, as denúncias podem ser enviadas diretamente pelos canais oficiais do Ministério da Justiça e Segurança Pública.
3: O senador Eduardo Girão, do Novo do Ceará, defendeu a revisão da legislação sobre as bets e medidas mais rígidas para conter a expansão das apostas. Segundo ele, o crescimento do setor tem provocado graves impactos sociais e econômicos e a proibição da atividade seria a forma mais eficaz de proteger a população.
4: Os impactos das apostas esportivas no Brasil foram debatidos em audiência pública conjunta das Comissões de Direitos Humanos e de Assuntos Sociais. De acordo com o parlamentar, o encontro reuniu representantes do governo, especialistas e entidades da sociedade civil para discutir medidas de enfrentamento aos prejuízos causados pelas bets.
5: Infelizmente, falta de aviso não foi. Nós votamos contra. Somos minoria, mas temos que consertar. O Senado tem que consertar isso, no meu modo de entender, proibindo a jogatina, qualquer que seja, no nosso território nacional.
3: Já o senador Romário, do PL do Rio de Janeiro, defendeu por videoconferência a aprovação da PEC, que acaba com a escala de trabalho 6-1.
4: O parlamentar, que acompanha a Copa do Mundo nos Estados Unidos, disse que não se licenciou do mandato para poder votar a favor da proposta, caso ela entre na pauta do plenário do Senado.
3: Todos os anos, milhares de peregrinos percorrem a pé ou de bicicleta o caminho da fé em direção ao Santuário de Aparecida. Agora, esse percurso passa a ter reconhecimento oficial como roteiro turístico.
4: A lei sancionada pelo governo e de autoria do senador astronauta Marcos Pontes fortalece o turismo religioso, cultural e rural em mais de 70 cidades de Minas Gerais e São Paulo. Os detalhes com o repórter Henrique Nascimento.
6: O Caminho da Fé agora é reconhecido oficialmente como roteiro turístico. A rota reúne mais de 70 cidades de Minas Gerais e de São Paulo e tem como destino o Santuário Nacional de Nossa Senhora Aparecida, em Aparecida, no interior paulista. A lei teve origem em projeto do senador astronauta Marcos Pontes, do PL de São Paulo. Para ele, o reconhecimento pode atrair investimentos e melhorar a estrutura para os peregrinos.
7: Isso vai atrair investimentos para essas cidades, mais negócios, mais possibilidades de desenvolvimento. Nós vemos na Europa o caminho de Compostela e por que não a gente ter todo esse desenvolvimento no nosso país também.
6: O ramal principal começa em Águas da Prata, passa por cidades mineiras e paulistas e segue até Aparecida. Segundo a Polícia Rodoviária Federal, cerca de 39 mil romeiros passaram pela rodovia Presidente Dutra em 2025, no feriado de Nossa Senhora Aparecida.
4: Com edição de Paula Groba e trabalhos técnicos de João Lira, o Jornal do Senado fica por aqui. Acompanhe agora as notícias da Câmara dos Deputados. Boa noite.
3: Boa noite e até amanhã.
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9: Avança a proposta sobre a adaptação de moradias às pessoas com deficiência.
10: Comissão aprova prioridade para cidades atingidas por eventos climáticos.
9: Deputados analisam criação de Força Nacional para o combate a desastres.
11: Boa noite. Projeto que institui agrupamento especial de bombeiros para combater catástrofes avança na Câmara. A repórter Maria Neves tem as informações.
12: A Comissão de Segurança Pública da Câmara aprovou o projeto do deputado Lúcio Moschini, de Rondônia, que institui uma Força Nacional Integrada de Combate a Emergências. Essa força será composta por bombeiros militares estaduais que deverão receber treinamento especializado para enfrentar qualquer tipo de desastre. Pelo texto aprovado, a Mobilização Nacional de Resposta Integrada em desastres funcionará em regime de cooperação entre a União e os estados, assim como ocorre atualmente.

0: Juntamente com a Força Nacional de Segurança Pública, a Unidade Especial de Bombeiros deverá ser acionada pelo governador do estado atingido pela catástrofe. A atuação do grupo também poderá ser solicitada por um ministro de Estado. Como explica Lúcio Moschini, o objetivo da proposta é equipar o país com um grupo de socorro treinado e com comando centralizado, capaz de dar respostas rápidas em casos de emergências.
1: Essa instituição, ela tem que ter CNPJ, ela tem que ter estrutura organizacional, ela tem que ter treinamento, tem que ter comandante e não precisa fazer nenhum concurso. Basta que os estados se habilitem para fazer parte dessa Força Nacional, envie seus membros. Esses membros serão treinados dentro de uma instituição totalmente regulamentada, com hierarquia. E quando sim houver a necessidade, essa Força Nacional será acionada, vai tomar as providências necessárias de acordo com o desastre.
0: Ainda de acordo com o projeto aprovado, a gestão e o treinamento do grupo serão compartilhados entre os Ministérios da Integração, do Meio Ambiente e da Justiça e Segurança Pública. O financiamento virá de recursos do Fundo Nacional de Segurança Pública, do orçamento do PrevFogo, que é o Centro Nacional de Prevenção e Combate aos Incêndios Florestais, e do Sistema Nacional de Defesa Civil. Na Comissão de Segurança Pública, o relator, deputado delegado Bruno Lima, de São Paulo, promoveu pequenas mudanças no texto. Dentre elas, alterou o nome do Grupamento Especial de Bombeiros. O texto inicial previa Brigada de Mobilização Nacional. Foi o relator que propôs renomear o grupo para Mobilização Nacional de Resposta Integrada em Desastres. Segundo o delegado Bruno Lima, a alteração visa adequar a iniciativa à realidade federativa e ao Sistema Nacional de Proteção e Defesa Civil. O projeto ainda passará pela análise de 4 comissões da Câmara. Se aprovado, terá de passar também pelo Senado antes de virar lei. Da Rádio Câmara de Brasília, Maria Neves.
2: Meio Ambiente. Comissão aprova a proposta que prioriza municípios atingidos por desastre climático em emendas de bancadas. Vamos saber mais sobre a matéria com a repórter Júlia Lopes.
3: A Comissão de Integração Nacional e Desenvolvimento Regional da Câmara dos Deputados aprovou o projeto de lei complementar que determina prioridade nas emendas de bancada estadual ao orçamento federal para os municípios atingidos por calamidades climáticas reconhecidas pela Defesa Civil Estadual nos últimos 5 anos. As emendas de bancada são destinadas a projetos estruturantes nos estados e no Distrito Federal. Pelo texto aprovado, os recursos poderão ser direcionados a obras de infraestrutura mais resilientes, com uso de tecnologias inovadoras, sistemas eficientes de drenagem, materiais mais duráveis e soluções de energia limpa, reduzindo os impactos de eventos climáticos extremos. O relator do projeto, o deputado Gabriel Nunes, do PSD da Bahia, destacou a importância da correta distribuição desses recursos para fortalecer os municípios mais vulneráveis.
4: Os municípios afetados com problemas climáticos têm diversos problemas para enfrentar. E, naturalmente, a celeridade dos recursos faz com que os prefeitos possam planejar, né, a reconstrução do seu município, possa fazer com que os recursos cheguem na ponta.
3: A proposta também ressalta que infraestruturas adaptadas às novas realidades climáticas ajudam a proteger vidas e patrimônios, além de atrair investimentos, gerar empregos e fortalecer o desenvolvimento local. Em janeiro deste ano, o Ministério da Integração e do Desenvolvimento Regional reconheceu a situação de emergência em 137 cidades afetadas por desastres, como estiagem, seca, vendavais, granizo, inundações e incêndios florestais. O Ministério lembra que municípios com reconhecimento federal de emergência ou calamidade pública podem solicitar recursos para ações de defesa civil por meio do Sistema Integrado de Informações sobre Desastres. A proposta altera a Lei Complementar 210 de 2024, que trata da apresentação e execução das emendas ao orçamento, e agora segue para análise na Comissão de Finanças e Tributação. Da Rádio Câmara de Brasília, Júlia Lopes.
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8: Ciência e tecnologia.
9: Helder Salomão, do PT do Espírito Santo, manifesta apoio ao projeto que proíbe as apostas esportivas online, conhecidas como bets. O parlamentar alega que esse tipo de jogo provoca endividamento, dependência psicológica e problemas de saúde mental.
2: Na avaliação de Helder Salomão, a regulamentação das plataformas digitais é um passo importante para combater práticas que prejudicam as famílias brasileiras. Para ele, a regulação das redes sociais não restringe a liberdade de expressão, mas coíbe o cometimento de crimes digitais.
9: Sargento Faur, do PL do Paraná, também critica as apostas online e ressalta que votou contra a proposta que regulamenta o setor. Segundo o parlamentar, as bets provocam o endividamento e prejuízos financeiros para muitas famílias brasileiras.
2: Sargento Faur alerta ainda para os riscos do jogo compulsivo. O deputado orienta pessoas com sinais de dependência a buscar ajuda profissional.
8: Educação.
9: Ranieri Paulino, do Republicanos, defende a criação da Universidade Federal do Brejo, com sede em Guarabira, na Paraíba. Segundo ele, a instituição atenderia uma demanda histórica da região e pode ampliar o acesso ao ensino superior público, além de impulsionar o desenvolvimento local.
2: Ranieri Paulino propõe ainda que o Hospital Regional Antônio Paulino Filho funcione como hospital-escola. Ele argumenta que a iniciativa contribui para qualificar o atendimento no SUS e ampliar a oferta de médicos e enfermeiros no interior da Paraíba.
8: Habitação.
9: A Comissão da Câmara aprova a proposta que prioriza a adaptação de moradias para pessoas com deficiência em programas habitacionais. A repórter Sofia Peçanha tem mais informações sobre a iniciativa.
10: A Comissão de Defesa dos Direitos das Pessoas com Deficiência aprovou o projeto que sugere moradias extras para pessoas com deficiência em caso de alta demanda em programas habitacionais. A proposta altera o Estatuto da Pessoa com Deficiência, que, anteriormente, priorizava a pessoa com deficiência ou seu responsável na aquisição de imóvel para moradia própria, sendo reservados, no mínimo, 3% das unidades habitacionais. O autor do projeto, o deputado Fausto Júnior, do União do Amazonas, entende que não se trata apenas do direito à moradia, mas sim do direito à moradia digna, ou seja, um lar que seja seguro, saudável, habitável e acessível em todos os aspectos. O projeto sugere que a alteração não modifique o percentual mínimo de 3% estabelecido por lei, já que cada programa habitacional apresenta demandas específicas. O texto alerta que o aumento desse percentual poderia gerar custos desnecessários aos entes federativos, sem garantir que todas as necessidades fossem efetivamente atendidas. Dessa forma, a medida propõe que, caso haja demanda superior ao mínimo estabelecido, o responsável pelo programa habitacional promova as adaptações necessárias em unidades já construídas ou em construção, garantindo assim que todas as pessoas com deficiência interessadas sejam atendidas. O deputado Duarte Júnior, do Maranhão, relator na comissão, reforçou que em relação a edificações multifamiliares, o estatuto já prevê que a pessoa com deficiência e seu responsável tenham acessibilidade garantida nas áreas de uso comum e nas unidades habitacionais.
11: Garantir que essas construções sejam acessíveis. Mais recentemente, a gente aprovou algumas alterações no programa Minha Casa Minha Vida e um ponto que foi inserido foi exatamente esse, para que tivesse a certeza inequívoca de que essas construções fossem acessíveis e as pessoas com deficiência, no caso das moradias verticais, nos prédios, pudessem ter ali os primeiros andares, os térreos, priorização das pessoas com deficiência.
10: O direito à moradia é um direito social assegurado pela Constituição Federal e pela Declaração Universal dos Direitos Humanos da ONU, que abrange diversos fatores, como habitabilidade, acessibilidade, localização adequada, infraestrutura, dentre outros. Agora, o projeto que sugere moradias extras para pessoas com deficiência em caso de alta demanda em programas habitacionais segue para a Comissão de Constituição e Justiça. Da Rádio Câmara de Brasília, Sofia Peçanha.
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8: Votação.
2: Fernanda Melchiona, do PSOL do Rio Grande do Sul, critica parte da oposição por obstruir a votação do projeto que tipifica o crime de misoginia. A deputada considera que a medida é um instrumento de combate à violência e ao discurso de ódio contra as mulheres.
9: Fernanda Melchiona também cobra o avanço de outras pautas em tramitação no Congresso, como a instalação da CPMI sobre o Banco Master e a votação do projeto que prevê a redução da escala de trabalho. Para ela, essas propostas respondem a demandas relevantes da sociedade.
2: Ismael, do PL de Santa Catarina, manifesta preocupação com a proposta que cria o crime de misoginia. Na avaliação do deputado, a redação da proposta pode gerar interpretações amplas e afetar direitos como a liberdade de expressão religiosa, de consciência e de ensino.
9: Ismael defende, então, o fortalecimento das políticas de prevenção e enfrentamento à violência contra as mulheres, com ampliação da rede de acolhimento, capacitação de agentes públicos, produção de dados, apoio às vítimas e campanhas de conscientização.
2: Carla Dixon, do PL do Rio Grande do Norte, defende projeto que cria o auxílio financeiro mensal para mães atípicas. Na explicação da deputada, a medida oferece apoio financeiro às mães que deixam o trabalho para cuidar de filhos que exigem acompanhamento permanente.
9: Carla Dixon acrescenta que o benefício seria concedido independentemente do benefício de prestação continuada, o BPC. Para ela, a medida reconhece as dificuldades enfrentadas pelas famílias atípicas e amplia a rede de proteção a essas mães.
8: Transportes.
2: Carros com mais de 5 anos de fabricação poderão ser obrigados a passar por vistoria periódica. O repórter José Carlos Oliveira tem detalhes da proposta.
12: A Câmara dos Deputados analisa o projeto de lei que estabelece a vistoria veicular periódica para carros com mais de 5 anos de fabricação. Atualmente, essa vistoria é exigida apenas em ocasiões específicas, como durante a venda do veículo. A proposta consolida no Código de Trânsito Brasileiro várias regras que hoje estão dispersas em resoluções do CONTRAN, o Conselho Nacional de Trânsito. A vistoria passaria a integrar a verificação de itens de segurança com o controle de emissão de poluentes e ruídos. Também seria exigida em casos de recuperação de veículo roubado e suspeita de clonagem. A condução de veículos sem vistoria obrigatória ou com laudo de reprovação se tornaria infração grave na carteira de habilitação, com multa de R$ 195,00 e retenção do carro até a regularização. A proposta é do deputado Fausto Pinato, que rebate algumas críticas que o texto recebeu nas redes sociais.
13: Quando eu propus esse projeto, a intenção nunca foi onerar o cidadão mais pobre ou mais simples. O problema é que eu mexi numa ferida sem querer, né? Ter um comércio de autopeça de carros mais velhos nisso e mexeu com pessoas realmente que estão ligadas ao crime organizado, principalmente na questão de autopeça e roubo de veículos. Então eu queria dizer ao cidadão. Aquele cidadão mais pobre não onera nada.
12: A proposta de vistoria periódica para veículos com mais de 5 anos de fabricação foi aprovada na Comissão de Viação e Transporte, com ajustes feitos pelo relator deputado Cezinha de Madureira, do PSD de São Paulo. O texto está em análise agora na Comissão de Constituição e Justiça. Da Rádio Câmara de Brasília, José Carlos Oliveira.
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8: Justiça.
9: projeto de Paulo Soares, do Podemos de São Paulo, endurece o combate à corrupção sistêmica. A proposta, segundo ele, prevê a responsabilização de agentes públicos e de pessoas envolvidas em esquemas de corrupção, com penas que podem chegar a 20 anos de prisão.
2: O parlamentar afirma que a iniciativa fortalece os mecanismos de transparência e fiscalização no poder público. Paulo Soares também defende a apuração de denúncias de corrupção e diz que pretende atuar no Congresso em defesa do combate aos desvios de recursos públicos.
9: Chico Alencar, do PSOL do Rio de Janeiro, sugere o endurecimento das regras sobre a guarda de dinheiro em espécie por agentes públicos. O deputado sustenta que valores elevados encontrados em operações policiais levantam suspeitas sobre a origem dos recursos.
2: Para Chico Alencar, a manutenção de grandes quantias de dinheiro em espécie, principalmente em períodos eleitorais, compromete a transparência da administração pública. Ele considera que a medida fortalece o combate à corrupção e aumenta a transparência na atuação de agentes públicos.
9: O Tony de Paula, do PSD do Rio de Janeiro, defende as investigações sobre supostos recursos do Banco Master destinados ao financiamento de um filme sobre Jair Bolsonaro. Ele diz que é necessário esclarecer a origem, a destinação e a aplicação dos valores envolvidos.
2: O Tony de Paula reforça que as investigações devem alcançar todos os agentes políticos, independentemente de posicionamento ideológico. Ele também manifesta confiança na condução do caso pelo ministro André Mendonça e defende a transparência na apuração dos fatos.
8: Segurança Pública.
9: Messias Donato, do União do Espírito Santo, defende o enquadramento das facções criminosas, como o PCC e o Comando Vermelho, como organizações terroristas, frente à decisão do governo estadunidense de sancionar cidadãos e empresas brasileiras ligadas a esses grupos.
2: Na opinião de Messias Donato, a medida é urgente para sufocar os negócios ilícitos dessas organizações no país. O congressista critica ainda a relutância do governo brasileiro em classificar como terrorismo as táticas de pânico e de submissão que esses grupos impõem à sociedade.
9: Termina agora o Jornal Câmara dos Deputados, produzido pela Rádio Câmara, com trabalhos técnicos de Everson Urani e apresentação de Val Monteiro e Márcio Aquilissardi. Uma boa noite para você.
2: Você fica com as notícias do Tribunal de Contas da União. Boa noite.
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5: Muito bem, senhoras e senhores, muito bem, respeitável público, estamos começando a edição deste pequeníssimo programa. Bom dia, bom dia, bom dia.
6: Mais ou menos, né?
5: Bom dia. Bom dia, bom dia.
6: Vamos ser honestos, né?
5: Foi honesto de quê?
6: Foi, né?
5: Ah, velho, vocês estavam pensando que o Brasil ia ganhar a Copa?
6: Eu torço pra isso.
7: O Bernardo tá de brincadeira.
6: Eu torço pra isso, eu fiquei real chateado. Banho.
5: É. Eu dormi, chateado, achei... todos ficamos.
6: Eu dormi, achei que
5: mas, velho, tinha certeza, o Brasil não ia ganhar a Copa, cara. É. Olha o que tem de seleção jogando melhor, gente.
7: Pô, brincadeira.
5: Se for ver o negócio do tipo, por merecimento, que ele fala lá, isso. A França é a que tem que ganhar a Copa do Mundo, que é muito mais... A França é, olha, vou falar pra você, 10 vezes melhor que o Brasil, se não for mais.
6: Não, a França não, hoje é a melhor seleção da Copa.
7: 10 vezes também.
6: Mas não quer dizer que vai ganhar também, Domingo.
5: Se não for mais.
6: A Argentina era o suprassumo da Copa até o último jogo com o Cabo Verde e quase foi pra fora também, bicho.
5: Não é suprassumo.
6: Não é assim que funciona também,
5: não. Não, não é
6: a Argentina e a França. A Argentina, tô ouvindo isso desde o começo. Quase rodaram pra Cabo Verde.
5: Quase.
7: Convidado na Argentina,
6: não. Convidado na Argentina, não.
7: É, porque a gente senão de repente, ia falar mal, né?
6: Mete um Buenos Dias.
5: Não, mas não é.
6: Como estás, companheiro? Eu acho que com cara de trouxa aqui, não duvido.
5: A gente sempre acredita, porque é massa, né? É aquele jogo único, que de repente pode acontecer alguma coisa. E nem o Cabo Verde quase que aprontou pra Argentina. Podia acontecer também. O Brasil pegar uma França na final. Poderia. Mas, meu, por merecimento, o Brasil não merece.
6: Mas
5: o Brasil, Bernardo Verão, o Brasil, ele ficou, se não me engano, em quinto lugar na eliminatórias, velho.
6: Ontem.
5: Tava todo mundo descendo o pau
6: no ontem, Brasil. Até tomar o gol de cabeça do Haaland, tava melhor.
5: Mas se não é o pênalti que o cara...
6: E o gol que o Hendrick perdeu. Tem uma sucessão de coisas.
5: Eu acabei de falar
6: aí
5: sobre
6: isso. Aí toma o primeiro gol. O segundo
5: uma
6: gol,
5: desclassificação.
6: O segundo gol, o Haaland domina. Manda um e-mail avisando, vou bater no gol. Danilo vira bundinha, o cara bate no gol. E aí... Pô, entrega-se no primeiro gol também, Bernardo, pelo amor de Deus. Ah, tô revoltado, não quero falar disso não.
7: Para, Bernardo. Não, vamos falar disso. Eu não queria falar.
6: Eu vou descascar,
7: eu não queria falar. Aqui no ar. Desculpa, mas eu sei quem foi ocupado pela seleção brasileira.
6: Você sabe, palhaço. Quem que foi, bom que você sabe, palhaço.
7: Foi o anão do circo.
5: Por que anão, que tem a ver o anão do circo, seu maluco?
7: O filho da mãe sempre assiste no colo da mulher babada, sentado.
5: E aí essa da vez...
8: Babada?
7: É, mulher barbada.
6: É que ela é tão bonita que eles babam por ela.
7: Aí ele... Essa vez ele falou, não, eu quero assistir no tapete, que é pertinho da televisão, que senão as pessoas ficam na minha frente. Aí mudou de lugar, deu zica, velho.
5: É
6: isso.
7: Sempre assistiu no colo da mulher barbada.
6: Não, e se você fizer a leitura labial, Ronieri,
7: aí hoje
6: quando o Bruno Guimarães coloca a bola na marca do pênalti, ele pergunta, onde tá o anão?
7: É
6: ali descamba.
7: Ah, o anão,
6: ali que dá errado.
7: Ali na frente da televisão, velho.
6: É isso.
8: Todo mundo sabe que o que tá dando certo não pode mudar, né,
7: palhaço? Não pode. Tem um lugar certo pra sentar todo mundo.
5: Tava
7: sentado no colo da mulher barbada.
5: Isso eu concordo.
7: Tava sentado no colo da mulher barbada. Ai, começou a reclamar. Ai, tem alguma coisa me cutucando durante o jogo. Não tem problema. Assiste de lá, pô. Entendeu? Não vai na frente da televisão no tapete. Eu achei que era isso, papo. Que
6: eu entendi.
7: Achei que ia ser engraçado.
6: Não, foi
5: agora é a sua oportunidade.
6: É que a gente tá muito bravo pra chegar assim
5: com tinta preta.
7: Agora é nós da promoção da tinta preta.
5: Exato. Agora...
7: Vamos pintar as ruas tudo de novo de preto. Tá em promoção as tintas do palhaço. É isso aí, gente. Vamos comprar aí, certo? E outra, já tá em liquidação a camiseta amarela, hein? Azul, então, nem se fala. Que
5: pode dizer pra você que a minha, eu tô vendendo, a minha, seminova, hein?
7: É seminova.
5: Usou poucas vezes.
7: Poucas
5: se não me engano, usamos só 4 vezes. Ela. 4 vezes.
7: Porra, barato.
5: Primeiro que eu usei foi quando foi Brasil e Marrocos, Haiti, depois teve Escócia, e depois teve Japão, 5 vezes. Foi usado só 5 vezes a camisa. Tá novinha, seminova. Né,
8: é igual o carro do Bernardo.
5: É.
6: Né? Teve uma batida, mas
8: teve dá pra só ver. Cinco acidentes, né? Cinco batidas ou acidentes.
6: Não, um realmente complexo, que é o último. Os outros a gente tem como relevar. Ah, não, minha camiseta tá lá. Vai ficar guardada até a próxima Copa. Até a jogo da eliminatória. Eu sou brasileiro que torce até eliminatória. Vambora.
5: Bom,
6: já foi.
5: É isso, né?
7: Importante a gente chamar o convidado. A gente pede até desculpa pro convidado.
6: Acontece. A gente
8: pede chateado.
6: Desculpa pelo Bruno Guimarães e o convidado.
5: Antes do convidado, eu sempre preciso de uma piada.
7: Bom.
5: Mas cuidado, hein? Cuidado, porque o convidado chegou aí, de repente ele não gosta da piada, ele quer ir embora, eu fico. Né?
8: Piada boa.
5: Já tivemos um convidado que foi embora.
6: Já.
5: Depois da piada dele.
6: Abraço, Marcos Veras, onde quer que você esteja.
5: Não aguentou.
6: Pra mim já deu.
5: Falou isso
6: mesmo. A frase foi: vou voltar pro Zorra.
5: Puta merda, vai, palhaço. Manda uma boa, vai. O brasileiro hoje está cabisbaixo, está triste. É. Segunda-feira. E, ó, eu vou dizer, era sexto o jogo do Brasil, não era? Ou era sábado?
6: Não, era sábado. Ah, bom, então, o outro jogo...
5: Não perdeu um feriado. Não,
6: o outro jogo, se passasse a semi, era numa quarta-feira, às 4 da tarde.
5: Olha que bonito que seria, hein?
6: Pô, isso doeu no coração muito. Então.
7: No hospício.
6: Deu mesmo.
5: É.
7: No hospício. É. Acabando o jogo.
5: Ah, da nossa.
6: Eles assistem lá?
5: Eu acho que assim. Põe a televisão.
7: Até agora, Augusto sabe que o Brasil ainda perdeu.
5: Foi uma televisãozinha pra eles. Acha?
6: Diz que no hospício metade dos caras gritaram: não, Bruno Guimarães não.
7: Tem uns que estão assistindo até agora lá.
6: É mesmo?
7: Dá.
6: Entendi.
7: Tem uns que estão perguntando: que horas que o Neymar vai entrar? Que horas que o Neymar vai entrar?
8: Nossa.
6: Ó, você tá zoando, mas aquele canal na YouTube que transmite com delay acabou o jogo agora, viu?
7: É. Aí, né, meu, acabando, foi pra uma avaliação médica.
5: Ah.
7: Né? Aí o médico chamou alguns.
5: Certo.
7: Que já estavam ali, né? Escalou alguns.
5: Como assim escalou?
7: Escalação, né? Porque tem os que bate mais pênalti, por exemplo. São os caras que estão escalados lá na hora.
5: Fala de pênalti, rapaz.
7: Quem menos perdeu pênalti. Aí lá do hospício, ele fala: vamos chamar esse aí pra ver se ele tá bom.
5: É. Vai aí.
7: Às vezes nem sempre tá.
5: É. A maioria das vezes não tá, né?
7: Aí o médico chamou a turma, né? Que tava ali na segunda estatística melhor. Aí ele pegou e falou assim: vamos ver quem tá liberado. Vou fazer um teste simples. Eu também tô com o saco na lua, o Brasil perdeu. Eu preciso mandar embora uma turma aqui.
5: Igual o Bernardo, né? Tá meio de saco.
6: Hoje eu tô.
7: Aí chamou o Bernardo. Isso aí.
5: O Bernardo veio.
6: O sacoleta falou, na lua.
5: Sacoleta na lua.
7: Teste simples pra ir embora.
5: Vai, e aí?
7: 2 + 2.
5: Porra?
7: Respondeu correto já?
5: Tchau.
7: Meu, portão. Pinha. Portão já tá ali aberto.
5: E aí?
6: O que eu faço?
7: Aí o Bernardo. Deixa eu ver.
5: Resposta... O Bernardo, não era o Bernardo que tava fazendo?
7: Não, eu voto Bernardo, voto Bernardo.
6: A voz é parecida.
7: É, parecida.
5: E aí?
7: Aí o cara respondeu: abacaxi. Ele abacaxi. Falou: puta, abacaxi. Não, vai embora, velho. Vai embora.
5: Volta, né? Vai embora não, volta, né?
6: Domênico foi pro calculadora ver se 2 + 2 era abacaxi.
7: Aí chamou um outro lá.
5: Certo.
7: Um outro. Pilulão.
6: É?
7: Ia lá.
6: Quase 2 metros?
7: Quase 2 metros.
6: Usava óculos.
7: Aí chegou lá. Falou: resposta.
5: Cartão amarelo pra você.
6: Eu tô perguntando, aí, tá, cara. Certo. Minha função nesse programa é perguntar.
5: E a minha função é dar cartão amarelo ou vermelho.
6: Isso é verdade.
7: Aí ele perguntou pro segundo, né, maluquete, que tava lá. E aí, resposta simples, presta atenção. Fazer só uma vez a pergunta. 2 + 2. Tempo.
5: Tempo.
7: O pílula vai. Não, deixa eu pensar aqui. Tem café? Tem café?
6: Só eu que recebo cartão.
7: Resposta.
5: Cartão amarelo pra você também.
7: Resposta certa. Vou pra resposta agora.
8: 2 + 2 igual café.
7: 2 + 2 é terça-feira. Pô. Terça-feira? Isso é resposta, meu. Vai, volta lá pro seu quarto. Porra, café.
5: Que é isso? Que é isso aí?
7: É, ele saiu gritando.
5: Aí eu vou já falar quem vai gritar.
7: Chegou o terceiro. Ele falou: vamos lá, resposta rápida, vou falar só uma vez, não vou enrolar, porque tem convidado. 2 + 2. Terceiro.
1: Deixa eu pensar, é 4.
7: Parabéns.
5: Oh. Finalmente, hein? Agora, finalmente um
7: tá
5: saiu.
7: Tá liberado. Caramba.
5: Tchau, vai, tchau.
7: Como você chegou a essa conclusão?
1: Ah, eu pensei, meu, abacaxi, mas terça-feira é 4.
5: É. Foi boa, vai.
8: Foi boa, pra começar a semana.
5: O brasileiro tá chateado, uma piadinha então, vai bem, né?
8: Fazer o brasileiro
5: rir. Olha só, hoje o nosso convidado acompanha de perto tudo o que movimenta o universo do entretenimento. É uma das vozes mais conhecidas da cultura pop do Brasil. Ele mistura análises, notícias, bastidores sobre filmes, séries, quadrinhos, games e grandes franquias com um estilo direto, bem-humorado e autêntico. Nós estamos recebendo hoje uma salva de palmas... Pablo Peixoto, criador do canal Quatro Coisas.
2: Bom dia.
8: Bom dia.
5: Tudo bem,
8: bom
5: Pablo?
2: Tudo bem.
5: Bom.
2: Dentro do possível.
5: Bom?
2: Tudo certo.
6: Dentro do possível, pós-eliminação.
2: Dentro do possível, pós-eliminação. Só responder a pergunta aí, eu não sou argentino, não. Eu sou vascaíno.
5: É vascaíno. Boa,
2: então, o que aconteceu ontem pra mim é uma terça-feira de Série B, magra.
5: É.
2: Nossa, já tô acostumado com a isolação.
8: Aliás, né, o Vasco da Gama tava no melhor momento do ano, assim.
6: Porra. Sem perder, mas conseguiu num mês.
8: Conseguiu demitir um técnico
6: nesse momento. E um presidente. E um mês sem jogos.
7: O Vasco, São Paulo, esse deixou as pessoas mais fortes.
2: Esse é o Vasco, a gente fica
6: calejado.
2: Cascudo.
8: É. Por isso que, nem foi um baque tão grande a eliminação do Brasil, né?
2: Um dia
8: normal, assim.
2: Um dia normal. Um jogo contra o Coritiba, mais ou menos.
6: Rayan já tava lá pra ambientar.
5: Eu vi um meme, você falou isso aí. Eu vi o meu, o cara tá com a camisa do Brasil, né? Ele tá chateado, acabou o jogo. A mulher dele falando só, ouve a mulher falar. É, mas agora acabou o sofrimento. Ele, acabou. Ele vai arrancando essa camisa, ele tá com a camisa do Santos. Ele fala assim, acabou o sofrimento. Tipo assim, vai voltar tudo de novo.
6: Eu não tinha visto isso. É bom.
5: Maravilhoso.
6: É bom.
5: Né? Maravilhoso.
2: Eu vi outro dia o cara falando assim, eu não sei como é que vocês aguentam, eu só torço em Copa do Mundo que eu torço pro futebol, eu não sei como é que vocês aguentam isso o ano inteiro.
5: O ano inteiro, né? Verdade. Ai, ai. Mas, ô Pablo, já pra começar aqui, me conta aí, qual que é o conteúdo desse universo aí que você diria que tá mais, assim, em alta hoje, né? Uma maior expectativa ali em lançamento, alguma coisa assim nova, conta pra nós.
2: Antes de mais nada, obrigado pelo convite, muito feliz de estar aqui. E a gente tem esse ano um ano forte no cinema, né? Tem muito filme ainda pra ser lançado, com muita expectativa até o fim do ano. Então estamos no auge do verão norte-americano, muitos filmes estão sendo lançados, toda semana tem uma grande expectativa de bilheteria. Agora a gente vê uma trinca aí de filmes com bastante comentados, duas animações, né, o Minions e o Toy Story, e o Supergirl, que foi um susto no meio, né, foi quase um jogo da seleção ali no meio.
5: É ruim.
7: Isso é ruim.
5: Assisti. Nota de 0 a 10 pra esse filme.
2: É um 5.
5: Um 5
2: assim.
5: Um 5,
6: Pablo, só pra entender o comparativo dentro do mesmo universo, de 0 a 10, quanto pro Superman que antecedeu?
2: Superman, eu daria um 8.
5: Ah, é bom.
6: Nossa, 8. Se deu 5 pro Supergirl. Me deu 5 pro Supergirl.
2: Daria um 5 pro Supergirl, porque não é um filme. Né? Não é um filme ruim. Mas também não é um filme muito bom. Ah. Ele fica ali no meio, medíocre.
7: Empata com o He-Man.
2: Médio. Eu achei até o He-Man melhor, sabe? Olha, eu achei o He-Man que teve até algumas ousadias na estrutura, no conceito, na ideia. Do que Supergirl. Supergirl é um reaproveitamento de ideias que já funcionaram um dia e que já estão aí, sei lá, uns 10 anos sendo repetidas. Então não, é um filme que jogou, tentou jogar no seguro e agradar demais. E aí se perdeu na falta de criatividade, de trazer novas ideias e novos conceitos. Uma coisa que eu acho que o Mestre do Universo, que é o filme do He-Man, até fez, pegando um material original... sendo elogioso ao material original, mas ao mesmo tempo não se levando muito a sério. Porque He-Man era um desenho animado que não era uma propaganda de brinquedo de 20 minutos. Né? Aquela coisa que eles faziam 30 e tantos, 60 e tantos episódios para poder passar todo dia. E ficava 3 meses passando e o garoto poder ver e já querer comprar o brinquedo. Então foi sempre uma franquia sempre muito dedicada a isso, no merchandising. E eles tinham essa ideia de botar o He-Man de volta no cinema há muito tempo. Teve uma tentativa nos anos 80, em 87, que acabou não agradando por medo de ser infantil demais, tentar achar um público mais amplo e acabar se perdendo, tentando trazer uma coisa mais adulta e se perdendo. E depois o filme passou de mão em mão, foi pra Sony, da Sony foi pra Netflix, tentou reviver, tentou trazer pro live action de novo. A gente tá vivendo um momento onde os efeitos especiais já permitem fazer algo mais próximo do imaginário que o desenho deixou. E eu acho que o filme teve dificuldade para encontrar seu público. O fã do He-Man já tem 50 anos. Uma nova geração de fãs do He-Man não apareceu por essa incapacidade de conseguir colocar o formato novamente com sucesso. Também mudou o cenário, o próprio mercado de venda de brinquedos mudou, e isso acabou afetando a volta do He-Man. E aí o filme ele traz essa coisa, ele tenta puxar o fã, mas ao mesmo tempo ele percebe que o fã não está muito ligado mais, e aí ele tenta puxar um outro ali. Mas eu acho que ao não se levar a sério e brincar com o próprio conceito, eu acho que ele acerta. O Supergirl, eu acho que ele erra por não ousar, por não trazer uma história, um conceito que fosse minimamente inventivo. Acho que eles pecaram muito tentando corrigir um filme que já vinha mostrando que não ia ter grande potencial.
8: Agora, sobre esses filmes, por exemplo, de heróis, assim, teve um momento muito forte, né? Que a galera tava fissurada e tava ávida por mais. E agora parece que é um momento em que a galera não dá tanta, pelo menos não repercute tanto assim, né?
6: Dá a impressão que o último dos Vingadores lá, o que fecha o ciclo, ele é tipo saturamos. Ele foi incrível, mas saturamos.
8: E aí, é um negócio assim que não se sabe o que fazer, porque parece que a indústria ainda vê como algo muito lucrativo, tem uma base de fãs grande ainda, porém o público em geral já parece que não tá tão empolgado mais, né, Pablo?
2: Ainda é muito lucrativo. Ainda vale muito a pena fazer, ainda. Que teve uma distensão desde o Ultimato, que foi em 2019, um refluxo, sim. Porque teve entre 2012, que foi o primeiro Vingadores, até 2019, a gente teve um fenômeno cultural, que foi o filme de super-herói. Virou um fenômeno cultural, todas as idades, todos os públicos, todo mundo se interessava. E como todo fenômeno, como todo mercado, ele tem um ponto de saturação e uma distensão a partir daí. E foi isso que aconteceu, com qualquer gênero acontece isso. E foi uma geração, que são os millennials, né, que se apegaram mais a esse conceito. E as coisas vão mudando, as pessoas vão ficando mais velhas, vão se interessando por outras coisas, vem uma nova geração que vai querer sua própria linguagem, vai querer seu próprio... Isso é o Hollywood Reporter escreveu isso última matéria que eu analisei, que os filmes de super-heróis são da geração millennial, que a geração X foi esses filmes distópicos dos anos 80, filmes de brucutu do cinema. Os millennials se interessaram por fantasia, volta à infância, filme de super-herói. E agora essa nova geração, a geração Z, que tá com 20 anos hoje, tá interessada em creepypasta, em filmes de horror, de internet, de YouTube. Não tá tão interessado assim como a geração anterior. Mas ainda é muito forte.
7: Eu nunca confiei nesses millennials, velho.
2: Tanto é que essa expectativa, a expectativa pro filme do Homem-Aranha, que estreia em um mês, 31, é de bater US$500 milhões em um fim de semana no mundo.
8: Caramba.
2: A expectativa tá altíssima.
8: Ou seja, ainda tá muito forte.
2: O trailer mais visto da história ainda. Então ainda tem muito espaço para os grandes nomes.
6: O Homem-Aranha é muito forte.
2: Homem-Aranha,
6: Batman e Superman, os três, não tem como questionar.
2: O Superman até num degrau abaixo, mas Batman e Homem-Aranha vai vender sempre. Botou morcego, vendeu.
7: Chupa Superman. Eu falo do Batman aqui, Superman. Ninguém me ouve. É Batman, rapaz.
6: O Homem-Aranha agora, também tá ali.
2: Homem-Aranha da Marvel
8: é mais forte. Mas o Batman, o palhaço, vai ao encontro do que disse o Pablo. Porque esse último do Batman mudou muito. Foi uma coisa nova, assim. Não é aquele mesmo padrão. Tanto que ele é meio emo, ele é meio depressivo. Eu achei muito legal. Eu que não sou o maior fã do mundo de filme de super-herói, assim, eu achei esse último do Batman e o Pinguim, a série Pinguim também, muito bom.
1: Mas o Batman tem essa personalidade depressiva.
2: É, o Batman, ele é retratado com algumas diferenças no cinema cada vez que ele volta, né? É, esse último Batman, achei interessante que o diretor, o Matt Reeves, ele traz essa visão psicológica do Batman. Sim. Que nenhum outro diretor trouxe dessa forma. Porque o Batman tem uma coisa que todo mundo conhece, que ele é o Bruce Wayne, né? O playboy milionário. E é a primeira vez que o Bruce Wayne não se dá o trabalho de ser um playboy milionário, de fingir que é um cara da noite. É a primeira vez que eles não fazem isso. Ele é um cara que simplesmente deixou de viver. Ele passa a se dedicar só ao Batman. Então ele é um recluso. Isso, e está perdendo a fortuna. E isso eu achei que trouxe essa coisa forte do o que é o Batman, né? Batman é um doido do caramba, né? O Batman é um tarado. Doidão, né? Batman é um tarado, que veste de preto e sai de madrugada, né? Veste de morcego.
6: Qualquer pessoa que se coloca no lugar do Batman, pensa, eu não faria isso. Eu tenho todo o dinheiro do mundo.
2: Mas ele tem transtorno de estresse pós-traumático, não tratado. Em vez de ir pra terapia, o cara arrumou a tara.
6: Vou bater nos
2: criminosos. Vou fazer justiça eu mesmo. Eu vou lutar para que ninguém passe o que eu passei. Então essa é a ideia. Por isso que ele tem um Robin, né? Porque o Robin é o espelho dele, o reflexo dele. É o menino órfão também, que também perdeu os pais. Então ele treina pro moleque botar uma roupa colorida pra ele, pra atrair as balas, enquanto ele veste todo de preto.
8: Um alvo nas costas dele.
2: Um alvo, praticamente um menino alvo. Minha toa que já tá no quarto ou quinto Robin.
6: Nunca tinha pensado nisso. É. O Robin só fica aí pra tomar os tiros.
2: Ele fica lá na sombra.
5: Mas qual que dá mais audiência? O Batman ou o Homem-Aranha, você acha hoje?
2: Cara, eu acho que hoje é o Homem-Aranha, pela estrutura que a Marvel montou da Marvel Studios. Porque o Homem-Aranha faz parte desse grande universo compartilhado, que muita gente acompanha, e ele tem conexões com outros super-heróis, e o Batman tem esse problema, que o Batman não tem superpoderes. Então, pro Batman estar do lado do Superman, ele tem que ter algo a mais.
5: Ele não tem, né?
2: Ele tem que ser mais inteligente que todo mundo, e todo mundo tem que ser burro. É o Batman da Liga da Justiça, que tem nave espacial, satélite, tem altos recursos, porque o Batman, pro superpoder, ele é o preparo. Ele tem que estar preparado para qualquer situação.
8: Superpoder então, é a conta bancária, né?
2: Então, Batman no mundo onde só tem mafioso, ele tá preparado para combater mafioso.
5: Ele tomou o Homem de Ferro, né?
2: Que é o último.
5: O Homem de Ferro também, ele não tem superpoder.
2: Mas ele tem recursos.
5: Uma armadura, que é rico também, né? É.
2: Então, o Batman da Liga da Justiça, assim como o Homem de Ferro nos Vingadores, precisa de um superpoder, mesmo que seja comprado.
6: Mas eu acho que tem a diferença entre os dois. O Homem de Ferro, ele criou um uniforme, uma situação onde ele tem superpoderes. Ele não tem, mas o Batman tem, não. O Batman, ele é mais realista.
2: E o Batman,
6: dentro de um cenário possível, real.
2: O Batman, pra lutar contra um super vilão com superpoderes, por exemplo, ele precisa de uma armadura. Ele tem uma armadura no Batman vs Superman. É assim que ele consegue enfrentar o Superman. Ele tem que virar o Homem de Ferro.
5: Senão não dá.
2: Não dá pra ele.
1: Os dois... Tanto o Bruce Wayne quanto o
6: Tony Stark
1: dão a mesma resposta quando

0: que não tenha poder assim? Tem, você lembra? Tem. Qual? Eu não lembro.
1: O Arqueiro Verde, por exemplo, tem um Arqueiro Verde, tem um arco e flecha.
2: É.
1: Gavião Arqueiro tem um arco e flecha.
0: Ele não tem,
1: também.
0: Né? Ah, é. Não tem, né?
1: Não tem.
0: Poder.
1: Ele é só um bom arqueiro. A Viúva Negra
0: também não tem.
1: Viúva Negra tem também tem apetrechos, né?
0: É,
1: então, depende da versão, poder, ela né? tem um treinamento, tem uns esteroides então, ali e tal.
0: Poder, poder, não.
1: É, poder, poder, não.
0: E não, Homem-Aranha tem poder. O Homem-Aranha homem.
2: Tem poder. É, o Capitão né? América tem poder. Parece, às vezes parece que não, Capitão que ele só América, é forte.
0: Não, né?
2: ele...
1: É o poder, tem... poder do Capitão América é o poder do esteroide, né? Ele tomou então, injeção e ficou forte.
0: Exato. Ah, mas não é um poder.
1: É o suco. O poder dele é o grande poder do patriotismo.
0: Vocês acham que é um poder? Não é
3: lógico
0: poder.
3: Arroz, feijão e injeção.
0: Caralho, não morre. Como não morre?
1: O que reclamam do novo Capitão América é isso, né? Ah, aliás, é outro também que não tem poder, o Falcão, né?
0: É
1: o que reclamam que ele é o Capitão América agora porque ele não tem o soro do super soldado.
3: Exatamente.
2: Ele ficar... Ah, não tem, é só musculação não, mesmo.
1: Só, ele é só poder do diálogo.
2: É só arroz, feijão e brócolis.
3: Ele é Metsa Homem de Ferro, Metsa Capitão.
1: É porque a Marvel, ela tem esse problema, dois problemas com o Capitão América. Primeiro, porque o cara vestindo a bandeira dos Estados Unidos não é uma coisa que globalmente funciona muito bem.
0: É.
1: Né? E quando foram adaptar a primeira vez o Capitão América para o cinema, eles tiveram essa questão, porque tava. O Afeganistão invadido, né? Os Estados Unidos fazendo Estados Unidices pelo mundo. E aí eles tinham essa dúvida se um homem bandeira ia funcionar. Então colocaram o filme na Segunda Guerra, onde a coisa era mais preto no branco, né? Era o mal, o bom era o bom. E aí fizeram ele funcionar assim. E o outro problema do Capitão América é essa história do poder dele ser uma droga, né? É basicamente um esteroide. Super esteroide, isso também pega mal.
3: Isso não é bom pra molecada.
1: Não é bom pra molecada, né?
3: Aqui na rádio tinha dois que eram frangos.
0: Aí não dá.
3: Três. O Bruno, o Marcão e o Mano.
4: E o Jimmy não.
3: Era um troço, quatro. Um franguito. E aí viraram tudo Capitão América.
1: E eles têm essa questão, pra garotada, como é que isso vai bater, né? E a grande questão sobre o novo Capitão América, que é o Sam Wilson, teve um filme recentemente, é justamente ele se recusar a tomar o soro. Porque o soro é a escolha do vilão. O soro não é a escolha do herói. Então ele é herói porque ele tem um coração de herói. Isso também foi até trazido pelo Capitão América, embora no lore do personagem tem que ter essa parte do super soldado.
4: Isso é muito bem explorado em The Boys.
1: Sim, The Boys também é.
4: Exploram muito bem a história do que é droga, do que não é, essa escolha.
1: The Boys tem até a questão do vício, né?
4: Sim. Exato.
1: O cara ficar viciado no composto TPV.
2: Tem gente participando por aqui no chat, aliás, participe também, vai lá youtube.com/energia97. O Érico Castor, ele lembra, o Demolidor não tem poder. Né?
1: Demolidor tem.
2: Ele enxerga tudo meio preto e vermelho.
1: O Demolidor, ele... A origem do Demolidor é a mesma origem das Tartarugas Ninja. E de propósito, vou contar essa.
2: Boa.
1: O Demolidor, ele é um menino que ajuda um cego... O cego tá atravessando a rua, né? E aí ele salva o deficiente visual de ser atropelado. E esse caminhão tava carregando produtos químicos. E aí bate um dos cilindros no rosto dele, derrama os produtos químicos no rosto dele. E aí ele fica cego, mas ele tem todos os outros sentidos ampliados. Então ele enxerga, ele ouve bem, ele consegue... Lê só pela marca da tinta no papel.
4: Reflexo, né?
1: Ele consegue saber quando as pessoas estão mentindo. Consegue seguir olfato. Um vilão só pelo olfato. Então ele tem todos os outros sentidos ampliados. Então ele tem superpoder. E aí...
2: Meio que acontece na vida real, só que assim, um nível um milhão de vezes maior.
1: Sim, e aí... No, é porque ele é, na verdade, todo super-herói ele tem essa coisa meio assim, então um conceito, né? O conceito dele é justiça e cega.
2: Sim.
1: Então eles fizeram um personagem que é um advogado e é cego. Então... Esse é o conceito dele. E no caso das Tartarugas Ninja, quando são criadas as Tartarugas Ninja, eles pegam exatamente a mesma origem do Demolidor, contam ela sobre outra perspectiva, e o cilindro que bate no rosto do garoto, roda, roda, cai no bueiro, pega pega um aquário com quatro tartarugas, cai junto no bueiro, e aí fica aquele composto químico ali, as tartarugas ficam mutantes.
2: Eu não sabia
1: que é ali o rato que salva as tartarugas e o rato também fica...
4: Mestre Splinter, mas sabia que era o mesmo cilindro.
1: É o mesmo cilindro, de acordo com a história das Tartarugas Ninja, eram de propósito.
2: Mas o Demolidor é anterior às Tartarugas
1: Ninja. É anterior.
3: Ah. Se não é o Demolidor, não tinha as Tartarugas
1: Ninja. Tem várias coisas que são paródias da Tartaruga Ninja com o Demolidor. Por exemplo, os ninjas que lutam contra o Demolidor é o clã, é a mão, né? The Hand, que é o nome do clã. Nos Tartarugas Ninja é o clã do pé. Então,

0: uma piada, mano. Eles fazem esse deboche.
1: E diga-se de passagem, a melhor, pra mim, pelo menos, melhor série de super-heróis do Demolidor.
0: É muito bom. É boa. Primeira temporada
1: muito
0: é excelente.
1: Muito boa mesmo. Realmente. Eu assisti a segunda agora. Incrível,
2: cara. A da Netflix, que era meio a série B da Netflix, né? O Demolidor entrou lá. Era legal já, né? Essas eu não assisti, as duas agora novas. Mas assisti. As da Netflix eu gostei.
0: Eles trouxeram o elenco de volta, né?
3: É o mesmo ator que aparece no Homem-Aranha, né?
1: É
3: o mesmo ator.
0: Sim.
3: Eu não assisti a série, Cox. Sempre fala que é muito boa.
0: É, essa série, na verdade, ela não é uma série Netflix. Ela é uma série da ABC que pertence à Disney. E ela, o que a Netflix tinha era o direito de exibi-la. Então ela sempre foi uma série Marvel, só que era um braço da Marvel chamado Marvel Television, que fazia a parte de televisão, que era separado nessa época. A parte de televisão com a parte de seriado, né? E depois ela é fundida, aí tem o serviço de streaming lançado também, começa a fazer série dentro do braço unificado, que era a Marvel Studios cuidando de tudo. E agora separaram de novo, porque começou a ficar muito pesado. Separaram de novo, a Marvel Television voltou, aí separaram Marvel Television e Marvel Animation para desenho animado. E a Marvel Television tá cuidando das séries. Mas a série tanto Demolidora voltou, nunca deixou de ser.
2: Saiu da Netflix, né? Porque tava disponível, sim, agora tá na Disney.
0: Tá na Disney, exatamente.
2: Então era Jessica Jones, Luke Cage.
0: Pão de Ferro, Defensores, Justiceiro.
2: É. Mas era meio lado B, assim, tirando.
0: Era, eles não. É porque. Tirando era parte da Marvel que no cinema não queria pegar.
2: Tá.
0: Então fizeram uma coisa meio independente. Engraçado que quando esses braços eram separados, o cara do cinema, que é o Kevin Feige, ele não se dava bem com o cara da televisão, que era o Jeff Loeb. E aí, o que um fazia, o outro nem sempre aprovava. Então, na hora de trazer o Demolidor de volta, teve essa questão, o que, que ele ia aproveitar, o que, que não ia aproveitar. Mas parece que eles tentaram aproveitar o máximo possível e deixar mais dentro da mesma cronologia possível. Mas naquela época não havia essa sincronia entre os dois braços.
2: Eu lembro que, Palhacinho, quando fizeram, a Jessica Jones eu assisti, achei muito legal na época. O Demolidor também, o Punisher, né, o Justiceiro, também achei legal. Agora, o Luke Cage eu já achei mais ou menos e o Punho de Ferro, horroroso.
0: É bem ruim,
2: aí, aí eles decidiram juntar todos em uma temporada também. Acho que foi a pior série que eu já vi de super-herói na minha vida.
0: Eu não consegui assistir dois episódios. A série simplesmente para. Ela para pra não acontecer nada durante uns, sei lá, uns 6 episódios, 7. É. Porque eles tinham esse organograma de fazer 18, 16, 18 episódios. Eram muitos episódios. Tanto é que agora o formato caiu pra 8 por temporada. Pra poder não ficar aquele trolloló, né? Aquela enrolação, pra poder ter mais conteúdo.
2: Sim, acontecer mais coisa.
1: Eu tinha medo quando foi pra Disney. Falei, vamos transformar o personagem num bobão.
0: É tentar, aí, assim...
1: mantiveram a pegada.
0: Era o que tava... A expectativa era essa. Deixar o Demolidor mais PG-13. Mais acessível... Porque essa era a pegada do streaming, né, da Disney. É, a Disney Plus, ela chega como opção familiar e não como opção de filmes adultos. Então não tinha nem ainda idade, filtro de etário, porque era só coisas para famílias. E a Marvel entrou com conteúdo para família, Star Wars, conteúdo para família, a Pixar, a Walt Disney Animation, tudo para família, séries, filmes antigos. E depois que o bicho... Porque eles entraram pra bater na Netflix em pouco tempo, né? Eles entraram pra ganhar o jogo. E como não ganharam, ficou difícil a coisa, eles começaram a abrir mão disso e abrir mais o leque de opções pra séries mais adultas. Aí entra o Demolidor, que originalmente, pelo que a gente tava entendendo, seria uma diluição do que foi as séries da ABC Netflix, mas acabaram abrindo essa porta pra séries mais adultas, e até são exibidas as séries anteriores hoje lá, e aí mantiveram o tom de Rated R, não só para séries, mas alguns filmes da Marvel também estão vindo no Rated R, como foi o Deadpool e Wolverine.
2: O Jean Guzmão, ele manda aqui, Palhacinho, uma coisa que é verdade, ó, o Batman, ele era tão badass na liderança da Liga da Justiça, que quando os super-heróis entravam no avião dele, ele obrigava todo mundo a usar cinto de segurança, mesmo com o fato de alguns dos super-heróis serem mais resistentes que o avião.
0: Mas isso é muito Batman, né? O control freak. O cara é tão controlador que tem que todo mundo botar o cinto, senão ele não decola essa porra.
1: É cara, E assim, você curte game também, né?
0: Gosto, gosto. É,
1: eu acho assim que, pô, no game, cara, eu curto muito videogame. E nos games, cara, as histórias que os caras escrevem nos games, às vezes é muito melhor do que muito filme. Por que que os caras não fazem um filme tão bom quanto, cara?
0: É porque o game é nichado, né? O game é para um público muito específico. Então o cara consegue ser mais criativo agradando aquele público específico. Às vezes um game fica muito popular e chegam em outros quadrantes. O cinema não. O cinema ele precisa atrair todo mundo. Porque o cinema é uma mídia que ela tem muito mais responsabilidade de devolver o investimento de quem coloca dinheiro. Porque o cinema é isso, né? O cinema é um dinheiro que você coloca querendo ganhar o dinheiro a mais daí a algum tempo que vem a bilheteria e vem os contratos de merchandising, os contratos de licenciamento. Você recebe esse dinheiro de volta com extra porque é o seu investimento. E o cinema ele tem essa coisa de tem que agradar os quatro quadrantes. Homens, mulheres, adultos, crianças, todo mundo tem que ir no cinema, todo mundo tem que assistir, tem que criar um fenômeno cultural para vir todo mundo, para fazer $1 bilhão e tal. Então os caras acabam sendo muito mais superficiais.
1: Estragando a história?
0: Não é estragando, simplificando demais a história para ela agradar mais gente e acaba, para quem está acostumado em algo mais sofisticado, sentir falta. Então o cinema, quanto mais comercial e popular ele for, e é o caso do cinema de super-heróis, pelo menos foi assim durante os últimos anos, quanto mais popular e comercial ele for, menos ele vai exigir da audiência que... Então é uma matemática...
2: Tanto que a gente encontra jogos de videogame que fizeram muito sucesso, franquias que se deram bem como séries. Então, por exemplo, tem o Witcher, tem The Last of Us, tem o Fallout agora, que ficou uma série bem legal. Mas você não acha filme, né? É verdade. Agora, observando por essa ótica, você não vê filme. É. Não me lembro de franquias de videogame que viraram...
1: Assassin's Creed.
0: A própria...
2: Horrível, né? Fizeram o filme e ficou horrível.
0: Se você olhar o Mario, fez uma excelente bilheteria. Sim. Mas aquilo, existe aqueles jogos cinematográficos que contam uma história, uma narrativa como de cinema. Com clímax, com final.
3: Sonic também foi bem.
0: Foi bem também, mas é o mesmo caso. O Sonic, ele inventaram uma história para o personagem.
3: Sim.
0: O Mario também inventaram uma história para o personagem de game. Não é a história do videogame. De um videogame específico.
2: Sim.
0: E até mesmo os filmes de super-herói fazem isso, né? Raros são os filmes de super-herói que você pega o quadrinho e fala assim, fez igual. Eu me lembro, eu acho que 300 é um exemplo, que é idêntico, é a mesma coisa.
2: Sim.
0: E o Frank Miller também desenha de modo muito cinematográfico. Então é... O Zack Snyder quase fez um copia e cola ali. Mas, geralmente, você pega Guerra Civil, você pega Guerra Infinita, você pega Invasão Secreta. Os exemplos são muitos. E você não tem ali naquela história igual o quadrinho. O Supergirl foi isso, né? Ele pegou A Mulher do Amanhã, que é uma história premiada nos quadrinhos, fez uma adaptação para o cinema sem ter obrigação de ter o mesmo fim, sem ter obrigação de ter a mesma estrutura, de ter a mesma narrativa, de ter o mesmo personagem. Bota personagem extra, tira, adianta aqui, junta dois personagens, um só, para ficar aquele formato mais digestivo.
2: Ó, estão lembrando alguns aqui, né? Primeiro que ainda em relação aos super-heróis que a gente tinha falado, o Raul lembrou que o Chapolin Colorado não tem poder, é verdade.
1: Nossa, credo.
2: E o Leandro Rossi, ele fala que Uncharted é bom, eu não assisti o filme, mas joguei o jogo e é muito legal. E o Diogo SV fala do Mortal Kombat 2, que ele gostou também. Aqui o Rafa Nossa. Alberto, Resident Evil, foi bom, pelo menos no primeiro filme, né? O Resident Evil, ele é uma franquia, em relação a filmes, assim...
0: É irregular.
2: Eu acho irregular, bastante irregular.
3: O filme que deu muito certo foi Street Fighter, né?
0: Street Fighter vem aí, né? Ainda vem aí.
3: Mais um
0: Street Fighter. O Street Fighter de 94, né?
3: Horrível.
0: É 94. Hoje é cult, né? O Raul Julia quase já indo bater nas botas.
3: Pra quem gosta de cinema é cult. Pra gente que não manja, eu que não manjo muito, é só horrível.
0: Agora vai ter um outro Street Fighter. Estreia esse ano ainda.
3: Sim.
0: E tem certa expectativa aí de ver como é que eles vão conseguir adaptar, porque mais uma vez, né, a história dos personagens de Street Fighter é um fio, só pra justificar as lutas. Não tem uma história, não tem o Mortal Kombat é meio assim também, o Mortal Kombat tenta ser um pouco mais fantástico e tal, tem uma história pra justificar o campeonato, né, a luta e tal, mas também é uma história que precisa ser bolada para o formato cinema. Ela não foi bolada pensando num formato cinematográfico, é um jogo de luta. Só desculpas para as pessoas se desafiarem umas às outras e jogarem. O caso de um Last of Us, por exemplo, ele foi bem fiel à história. Pô,
2: é, tem uma, e tem uma baita história complexa por,
0: Tiveram até que fazer alguns extras ali, mas é, a dúvida seria essa. Last of Us ia explorar coisas que não foram... não estiveram no game, ou se eles iam recontar a história do game. E decidiram recontar a história do game, mesmo sendo um game que foi um sucesso e vendeu muita coisa. Mas você vê como é que ele não chega em todo mundo. Tem muita gente que assistiu Last of Us e nunca nem sabia que era um videogame. Então você tem, pra TV, já essa abertura maior, de ter que chegar em um público maior, pra cinema então nem se fala, né?
3: Você tá me dizendo então que, só pra não perder o fio da meada do Street Fighter, o Street Fighter é tipo um post no Instagram, é só motivo pra gente brigar?
0: É só pancadaria.
2: Então, lembrando aqui, Dodô, também, que o Moisés Pinheiro, ele diz assim, ouvindo o programa de hoje, me sinto em uma série do Big Bang, a teoria. Big Bang, a teoria. né, falando de super-heróis, né, etc. E ele lembrou que vai ter, no fim do mês, vai ter, tem o Stuart aqui, ó, ele fala do Stuart, não sei se ele tá se referindo a isso, mas vai ter a série. Eu tava assistindo A Casa do Dragão ontem, se não me engano, alguma série, e aí apareceu que vai ter a série com o Stuart, o Bert, a Denise e também o Kripke.
3: É um spin-off.
2: É, um spin-off, só que assim, é uma série completamente diferente. Não é uma sitcom, é uma série de ação.
0: É uma série ousada, porque tem a ver com o multiverso, tem a ver com o Sheldon destrói o multiverso, né? Ele inventou um gadget lá que dá errado e o multiverso enlouquece. É uma parada ousada, assim. Na série não ficou barata, não. Tão mas o Big Bang Theory foi bastante dinheiro. Já fizeram bastante.
3: Tão diferente quanto o Ian Sheldon também, que é diferente do que eu.
4: Preciso fazer um break pro rádio, tá bom? Vai mudar o som de vocês aí. Tá? É rapidinho. Cuidado. É rapidinho, tá bom? É, rápido intervalo, a gente volta já. Bernardo Veloso vai falar, inclusive, neste intervalo, do seu show que vai ter aí, né, Bernardo? Essa semana tem?
3: Meu show de comédia stand-up, sexta-feira, às 10 da noite, no Acústico Comedy. Consolação, de frente pra Paulista. Ó, que rolê legal. 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Vai lá no meu Instagram. O Bernardo Veloso. 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
4: Muito bem, é rápido intervalo, a gente volta em instantes. Muito bem, já estamos agora no YouTube. E já tem pergunta aqui no WhatsApp. Aí você pode fazer a sua pergunta. 966507997, tá bom? 966507997. Perguntas chegando por aqui. Olha essa aqui, ó.
5: Cara, fala pro convidado que eu sou muito fã, desde moleque, eu sou fã de anime. E eu gosto muito do anime do Buck, que passava na Band, na Rede Bandeirantes, Buck. Queria que ele falasse mais sobre esse anime, se pode voltar ou não. Porque eu já assisti a primeira temporada, ele só tem uma temporada, eu já assisti umas 7 vezes.
0: Buck? Nunca ouvi falar.
1: É, fica tranquilo, o nosso ouvinte é ruim mesmo. É.
0: Nunca ouvi falar.
4: Também não lembro.
0: Não vou poder ajudar. Passava na
4: A Bandeirantes, mas eu também não lembro. Também
1: só
4: não.
1: Ele assistiu.
0: Não lembro, eu acho que ele fez essa pergunta aí pra me pegar.
4: Ele falou que é teu fã?
0: Pois é.
3: Independente.
0: Eu nunca falei disso sobre isso.
3: Isso a gente tem que também deixar claro pra qualquer pessoa que faça o trabalho que vocês fazem, né? O trabalho de falar de cultura pop. É impossível vocês acompanharem tudo, não tem como.
4: Não dá.
3: Chega alguma coisa em vocês que é uma pergunta que vocês... Não tem porquê. Acho que não tem como mesmo.
0: Até porque o meio que a gente trabalha, ele é um meio que... Ele tende ao nicho, que é o algoritmo, né? O algoritmo, ele te empurra para um nicho específico. Então, tem coisas que você vai fazendo, tem assuntos que você vai trabalhando... E tem
4: outros que não chegam, né?
0: Que funcionam. E tem outros que não chegam, simplesmente não chegam nas pessoas. Então, o meu conteúdo de anime, por exemplo, não é um conteúdo que vai muito longe. Mas o meu conteúdo de super-herói vai. Então, o que o algoritmo me... condiciona a fazer mais naquele. Isso é uma coisa que eu brigo muito.
4: Ele sabe assim, que você gosta daquilo e manda aquilo que você gosta.
0: Eu procuro fazer sempre alguma coisa diferente pra
4: poder ver se vem outras coisas.
0: Porque eu não ficar parado nessa camisa de força de falar do assunto só. Porque se depender, você vai ficar monotemático.
4: Verdade. Ó, mais uma pergunta de ouvinte no WhatsApp.
6: Fala, meus amigos da bancada do Morde a Sopra. Bom dia. Dia meio triste para nós brasileiros, né? Cara, a minha pergunta pro convidado é a gente sabe que o Steve Rogers é o Vingador mais importante. Porém, o Tony Stark, dessa nova geração da Marvel, não acabou roubando o protagonismo para ele? Bom dia a todos.
0: Na verdade, os Vingadores, eles são formados sem Capitão América. No original, é a Vespa, Homem-Formiga, o Homem de Ferro, Thor e o Hulk. O Capitão América aparece depois, quando eles resolvem voltar com o Capitão América, que é um personagem que foi criado na Segunda Guerra Mundial, para vender bônus de guerra, basicamente, e depois ele foi esquecido. Ele perdeu, acabou a guerra, perdeu o sentido, e aí ele ficou dormente, literalmente. E aí o Stan Lee, que estava lançando esses novos grandes heróis da Marvel, né, todos são dele, vindo com essa proposta de heróis mais humanos, de heróis com problemas das pessoas reais, que não é um cara milionário, nem um alienígena, é um cara que é adolescente, que paga aluguel, que precisa ir pra escola. Então, o Homem de Ferro tem também essa questão do trouxe o debate do alcoolismo, que também foi algo que rendeu boas histórias pro Homem de Ferro. O Thor é um deficiente físico. O Hulk, né, tem essa coisa do médico e o monstro. É o que eu falo aqui do conceito, né? O Demolidor é o cara cego, a justiça é cega, né? O conceito do Homem de Ferro, ele é o Homem de Lata do Mágico de Oz. Porque ele tem um problema no coração.
4: É.
0: O Mágico de Oz, o Homem de Lata, o que ele quer? Um coração, né?
4: É.
0: No Mágico de Oz. E é exatamente o que o Tony Stark precisa, de um coração novo. E a armadura dá isso pra ele. E o Hulk é o médico e o monstro, né? Ele é o doutor.
4: São algumas variações.
0: O bom doutor, né? Mesmas lendas. É. Foi o Thor, nem se fala, né? Já é mitologia em pessoa.
2: E não sei se você sabe, o nosso conceito aqui pro nosso personagem é o palhaço brocha, né? Que ele...
4: Super brocha.
2: É super brocha.
3: Ele só era brocha antes de virar palhaço. Depois que ele vira, ele se torna super brocha.
1: É isso. Mas é o meu super poder. Tem o super trouxa.
3: Foi eu, sou super trouxa. Isso é verdade.
4: Também são tem.
3: São fatos, né? Também. Isso a gente não pode negar.
4: É verdade.
0: Né? Mas então.
3: Bem lembrado, palhaço.
1: Aqui tem o super. Google também, que é o super cara
4: Google. Super Google. O cara
1: que vai no Google para tudo.
3: E o Super Calvo ali. Super Calvo também tá aí.
4: Super Calvo.
3: Super Calvo.
4: Super Calvo não, já tô mais que calvo, já tô quase carequinha mesmo.
0: Então eles têm essa decisão de voltar com o Capitão América.
4: Ai, ai.
0: E aí eles inventam uma história que, na verdade, ele foi congelado lá na Segunda Guerra e descongelado nos anos 60 ainda. E ele volta pros Vingadores e é o líder dos Vingadores oficial desde então. Por isso que ele é o personagem mais importante dos Vingadores após essa primeira fase. Mas no cinema, com certeza, a escolha de Robert Downey Jr. pro papel, que tava numa pior na vida, tava fazendo o papel coadjuvante da série Ally McBeal, tava sendo preso, alcoolizado, dirigindo em alta velocidade, o cara tava com a carreira acabada, e deram pra ele essa oportunidade de voltar, de fazer um comeback, que o americano adora, né, que nem que não gosta de um vira-lata que se dá bem, né, no final da história. Então ele se tornou o personagem mais popular da Marvel. E que levou isso pro super-herói. O super-herói Homem de Ferro nunca foi um super-herói muito popular. Nunca foi. O Hulk teve uma série nos anos 70 que tornou o Hulk bem popular. O Homem-Aranha teve os filmes dos anos 90 também.
4: O Homem de Ferro só teve desenho.
0: É.
2: O melhor momento do Homem de Ferro foi no fliperama que tinha Marvel vs. Capcom. E ele era bom. Tirando ali, né? É. Se você pegar para pensar em série, filme...
0: Não era um personagem popular.
4: Né? Não, nunca foi.
0: Ele ficou popular por conta do carisma do Robert Downey Jr. e de ser o personagem ideal para aquele momento. Que é aquele momento do Steve Jobs. É um personagem Steve Jobiano. É um cara que inventa, um cara criativo, um cara que tem as sacadas e é o multimilionário. Então essa coisa caiu com uma luva naquele momento em que o filme estreia em 2008.
4: Entendi.
0: É aquele momento. Então... Tem esses ciclos, né? Os personagens ficam famosos também por causa do cinema. Aí volta aquele assunto que eu tava falando com vocês. Como é importante o filme comercial, né? Criar esse momento.
4: Depois do filme, acho que ele cria um pouco mais de apelo popular, né?
0: Fica mais popular. E por isso que eu falo sempre com um leitor de quadrinhos que vai ver o cinema e fica reclamando, o quadrinho é muito melhor do que o cinema. Claro, o quadrinho você não tem quase nenhuma responsabilidade de retornar o dinheiro.
4: Lógico.
0: Você não vai gastar 200 milhões de dólares com um cara no seu cangote querendo ver os 800 milhões de volta. No caso dos quadrinhos, você pode. E o papel aceita tudo, né? Já diria no jogo do bicho.
3: E não é uma fórmula pronta, né, Pablo? A prova disso.
4: Isso mesmo.
3: Não é uma fórmula pronta e não é sempre certeza que vai dar certo ou até que vai dar errado. A maior prova disso, eu acho que é o Deadpool, porque o Deadpool não se acreditava, ele não é pop, ele não é pra família, ele não atinge os quatro bolas que atingir. O ator lá, o Ryan Reynolds, ele teve que insistir pra rolar.
0: Ele aí, teve que vazar o próprio filme.
3: Exato. E aí,
0: sabe disso?
3: Se você quiser falar, eu sei. Mas
4: não, eu quero que você fale.
0: Vou contar pros...
4: Conta pra gente. É legal.
3: É meio tropa de elite dos caras.
0: Primeiro, ele faz o Wolverine Origins, né? Que é praticamente uma bola certa, não tem como errar. Que o Wolverine é outro personagem também muito popular.
2: Sim.
0: Tá? Botou o Wolverine e vendeu. É, porque ele pegou também essa era dos anos 90, muito que os heróis ficaram anti-heróis, né? Os heróis ficaram mais violentos, mais agressivos e tal. O Jackman, Wolverine foi muito.
2: Ele chega nesse patamar com o Wolverine. O Jackman
0: também é um outro acerto incrível de personagem com ator. E aí, apesar dele não ser parecido com o Wolverine nos quadrinhos, né? Que é baixinho e tal.
2: E nos primeiros filmes ele era até meio frango, né? Depois
0: que ele vai bolando. Ele vai ficando mais forte. E aí, e era certo desse filme funcionar e fazer muita bilheteria e tal, o Wolverine é popular. E resolveram colocar o Deadpool, só que sem muita responsabilidade, assim, com os quadrinhos. Falei assim, bota o Deadpool aí. E o Deadpool é conhecido nos quadrinhos como o Mercenário Tagarela. E aí, no filme, eles costuram a boca dele, o cara não fala, e aí botam garra nele, aí botam visão de laser. Não tem nada a ver com o personagem. E o Ryan Reynolds, ao ver aquilo, ele falou assim, olha, o público vai odiar isso aqui. O fã do personagem vai odiar isso aqui. Esse cara, né, deixa que o Wolverine segura, o filme foi um fracasso. E o Deadpool, que foi apresentado nesse filme, igualmente um fracasso. E aí o Ryan Reynolds fica essa coisa na cabeça. Pô, vou fazer o Deadpool como deveria ter sido feito. E ele faz um vídeo teste, tenta vender ele pra Fox. E aí bate naquilo ali que vocês falaram. Bernardo, né?
3: É.
0: Bernardo falou que... era rated R, não era pra todos os públicos, um personagem desconhecido. Um
3: tiro escuro total.
0: Que quebrava a quarta parede, que não funcionava como um filme tradicional de super-herói. Então, ninguém apostava nisso. Então, ele pegou esse videozinho que ele fez, que na verdade ele foi até refeito depois no início do filme, aquela cena que ele tá no viaduto, e tava mal acabado, o efeito especial não tava finalizado, mas era o personagem. Era o personagem que o público de quadrinhos aprendeu a amar. Porque o Deadpool, quando é criado também, ele não tem as características que fazem ele popular. Ele é uma cópia do Exterminador, que é um outro personagem da outra editora. Depois é que ele vai ganhando essa personalidade de quebrar a quarta parede, de fazer piada metalinguística, de ser autoconsciente de que ele está na história em quadrinhos. E ele trouxe isso pro cinema. Ele é autoconsciente que ele está dentro de um filme. O filme dele é uma paródia do gênero super-herói, se você olhar. E aí os caras não compraram a ideia, mandaram ele passear, não pode guardar a sua pastinha, um abraço, a gente não tá interessado. Aí ele chegou na internet e subiu o vídeo. Anonimamente, subiu, soltou num Reddit da vida desse aí, num fórum desse. No dia seguinte, estavam batendo lá na porta da Fox e falou, cadê esse filme? Que vocês não vão fazer. E aí a pressão online que caraca, fez que legal, o filme hein? Ganhar essa respeitabilidade. Isso, né? E deu certo. Tanto é que o primeiro filme faz uma bilheteria monstruosa, pelo que ele custou. O segundo filme faz mais, lembra? O terceiro faz mais ainda. Deadpool não deve ter custado mais de 100 milhões de dólares, não, o primeiro.
4: E ganhou quanto? Você lembra?
0: Cara, eu acho que o Deadpool vai fazendo 600, 800 porra? E um bilhão e pouco agora
4: com o Wolverine. Pô, foi um sucesso.
0: Foi um negócio...
3: Com o Wolverine
0: tem que olhar esses números certinhos, né? Mas eu sei que é uma crescente do 1, do 2, do 3, foi assim, só pra cima.
3: E com o Wolverine ele vai alimentando isso em rede social, ele vai fazer. Ele vai criando uma atmosfera pra chegar.
0: Deu um bilhão e alguma coisa,
2: 300. Oh, o primeiro Deadpool, o orçamento foi de 58 milhões de dólares.
4: Só?
1: E falei que era o Super Google?
2: E a receita foi de 782 milhões, quase 783 milhões de dólares, ou seja...
4: Mais de 700 milhões.
2: Mais de, sei lá... 13 vezes mais.
3: Quase criptomoeda, né?
4: Mais
0: quem não quer investimento?
4: 700 milhões desse? Limpo, né?
2: É, mais de 700 milhões. O segundo teve orçamento de 110 milhões de dólares.
4: Esse já custou mais.
2: E a receita foi até inferior um pouco ao anterior, melhor. Mas foi muito boa ainda. 735
4: quase igual à primeira,
2: milhões de dólares.
4: Gastou mais, mas foi.
2: E o Deadpool e Wolverine, né? Que é o terceiro, foi o orçamento de 200 milhões de dólares. E aí a receita estourou.
4: Aí.
2: 1.338 bilhão milhões de dólares.
1: Você vê que o Wolverine
4: um bilhão e mais que um bilhão, quase 1.100 milhões, né?
0: 1.300 milhões.
1: Mas assim,
4: de lucro, né? Tô falando.
1: Falar em Wolverine, em setembro, acho que é 13 de setembro, se eu não me engano, vai sair o game do Wolverine e vai ser esse.
4: Verdade. Game do Wolverine? Do Wolverine?
1: Do Wolverine. Insomaniac.
4: Você joga também?
0: Da mesma do Homem-Aranha.
4: Pablo, você gosta de jogar videogame?
0: Eu não tenho muito tempo, mas...
4: Qual que é o jogo que você mais gostou de jogar?
0: Tem tempo pra jogar, né?
4: Qual jogo você curtiu mais?
0: Cara, meu jogo preferido... eu acho que o GTA V foi o jogo que eu mais joguei até hoje. Até hoje eu entro. E o Red Dead Redemption Parte 2 também...
4: Todo mundo fala desse, hein?
0: Tem dia que eu entro só pra desestressar, pra andar a cavalo. É. Eu não vou jogar um pôquer aqui, vou andar a cavalo, vou pescar. É, é bom, é bom. Eu entro só pra fazer zoeira. Eu já bati o jogo, eu entro só pra ficar ali infiltrado naquela experiência aqui, de Velho Oeste, mundo, depois eu desestresso.
2: A gente tá em qual PlayStation que a gente tá? Agora o 5, né? Eu tenho o 4. E
3: então
2: aí,
3: a gente tá no 5, você tá no 4.
2: Eu tô. Então, todo mundo aqui, o palhaço, o Bernardo, no 5, eu tô no 4. E aí.
1: Mas eu tenho os jogos também. Lá do 4.
2: É, viu? Só que você não empresta, domínio, muito obrigado.
3: Pior é o Domênio que tem o 5 e nunca jogou.
2: Não, é. E aí o que acontece? Merda, o meu 4 jogar, tava ali, eu comprei ele e deixei ele uns 5 anos parado mesmo. E aí nessas férias eu falei, meu, vou jogar um jogo. E todo mundo sempre falava de Red Dead Redemption. E eu fui jogar o primeiro, porque o que eu pensei? Sim. Apesar da cronologia do segundo ser anterior ao do primeiro. O primeiro tem os piores gráficos. Eu falei, pô, se eu jogar na cronologia certa, o 2 primeiro, depois 1, eu vou jogar com os gráficos do 2. Aí quando eu for jogar um, eu vou falar, nossa, que porcaria. Aí eu fui jogar o primeiro Red Dead, mas que jogo legal. Eu não consegui, eu joguei as férias.
0: Você teve a experiência do usuário.
2: É, exato. Eu não consegui salvar o jogo, terminar o jogo, né? Porque é muito longo, né? Tem muita coisa pra você fazer. É. Fiz uns 65% lá, mas é um jogo bem legal. Imagina o 2. O 2 deve ser.
0: É como você ouvir uma discografia, né? Mesmo sabendo que o terceiro álbum é o melhor, você escutar o primeiro, a experiência do terceiro vai ser melhor ainda, porque você vai crescendo com a banda e vai vendo onde é que eles inventaram, onde é que eles mudaram, onde é que eles evoluíram. É. Eu também gosto dessa experiência do usuário, assim, histórica, cronológica.
2: E tem gente perguntando pra você aqui sobre. Tem muita gente, aliás, né? Sobre a série Origem na quinta-feira, não sei se você tá acompanhando. Saiu o último episódio da quarta temporada da série Origem, que é o Lost, o novo Lost, digamos assim. Eu particularmente gosto bastante. E agora vai ter só uma última temporada. Você chegou a acompanhar essa série?
0: Eu tô guardando pra assistir quando tiver tempo, mas essa aí eu não peguei pra assistir não. Mas ele tá sendo muito elogiado também como o novo Lost. Aquela série que vai te deixar com...
2: E tem
0: um mistério na cabeça.
2: Tem um produtor e tem um diretor, né, que os principais de Lost também estão nessa série Origem. Muito boa. Muito legal. Diga lá, eu te interrompi, olha assim.
1: Não, nada. Eu ia falar que o game... Todo mundo reclama, né? Quer falar que é caro e tal, né? Os jogos é caro mesmo. Mas o game te dá muito tempo de jogo hoje em dia, né? É. Você, aqui, é o que você tava falando. Você começou e...
4: Demora dias, né?
1: Não acaba. Dias e meses.
4: Depende do jogo, né?
1: Dependendo do seu
4: Red,
1: vício.
4: Red Redemption. Deve ser...
1: Seis meses.
2: É. Eu joguei um mês todo inteiro, dia. Que foi minhas férias. E
1: jogar todo dia, você já leva uns 6-7 meses pra...
4: A zerar.
0: E ainda tem coisa pra fazer. Termina o jogo e ainda tem coisa pra fazer, que é mundo aberto. Você pode desenvolver
2: aquilo ali de vários tipos de missão e tal. Ó, pra você ter ideia, eu joguei um mês, assim, em média, devo ter jogado umas 3 horas por dia. E eu fiz 65% do jogo.
1: É muito louco.
2: Não consegui terminar o jogo. Não sei se eu sou ruim, porque fazia tempo que eu não jogava, mas não consegui.
0: E agora tá um debate interessante dos games que a Sony, ela revelou que vai parar de fazer o físico. Vai parar de fazer a mídia física.
4: Ah, é?
0: E aí vai ser só compra digital. Mas o problema da compra digital é que você não tá comprando o jogo. Você tá comprando licença do jogo.
2: Ah. Sim.
0: Então se o jogo sair de catálogo, você não tem o jogo mais.
4: Jamais vai ter.
0: Você não tem o jogo mais.
1: Ah, a gente não tem mais nada.
0: É aquela questão do filme também, né? O filme tá lá no streaming.
1: Acho errado isso, sabia?
0: Se a empresa tira o filme, você não tem mais o filme. É. Se ela perder a licença do filme, você perde o jogo. Errado. Mas a pessoa tá reclamando o negócio da mídia.
2: Recentemente, em alguma plataforma que estavam reclamando, assim.
0: Acontece direto, eles tiram.
2: Que a pessoa compra o filme porque você tem sempre a opção. Você pode alugar ou comprar o filme. Se você compra o filme, você paga quase o preço que você pagaria pelo filme físico na internet. Depois de um tempo, perdeu a licença, você perde o filme. Você pagou pra ter o filme, mas você não tem.
0: Não, acho que foi na própria Sony mesmo, que um catálogo inteiro saiu e as pessoas perderam o filme.
4: Eu acho errado.
0: E aí, o grande problema, porque a mídia física também não te garante a posse do filme, porque hoje em dia você posse do filme e do jogo, falando mais do jogo. Porque hoje em dia você coloca o jogo pra instalar, ele baixa da internet. Se não tiver internet, você não joga.
1: Uma parte ali é o start da coisa, o resto é tudo.
0: O resto é tudo download. Então eles estão fazendo modificação no jogo enquanto o jogo está no mercado. Então você comprar o Blu-ray, colocar ali e fazer o download, se você perde a licença do download, você não joga.
1: Exatamente.
0: Você não consegue jogar se não tiver online. E aí você acaba não sendo dono do jogo que você comprou e fisicamente. E aí tem uma outra discussão. Pô, mas pelo menos os valores vão cair, né? Porque não vai ter que produzir, não vai ter que distribuir, não vai ter que fazer capa, arte, não sei o quê, de logística toda. Claro que não, né? Que
2: isso, igual.
0: Os caras vão botar no bolso essa diferença.
4: Essa diferença.
0: Isso que o gamer tá revoltado.
2: Ou seja, se tiver um apocalipse, que a gente sempre vê nos filmes, se tiver um apocalipse, o cara vai lá, pega o cartucho dele, põe e consegue jogar videogame. É. Né? Agora não vai conseguir
1: mais. Hoje em dia já é assim, né? Se você comprar um console, um controle, né? Você já joga o Xbox, que já vem, né? Na TV.
0: É.
1: Hoje em dia, a tendência vai ser virar...
0: Com diminuição do tamanho físico dos jogos,
1: vai ser assim.
0: Vai ser tudo streaming.
2: Só eu que notei que o palhaço falou, quase falou comprar um consolo aqui, ou não?
3: Ele pensou e verbalizou.
4: Ficou
3: realmente, de que são esquisitos.
4: O Moisés Pinheiro, M7O, ele diz, vocês sabem por que o Wolverine não pode ficar sem fazer nada?
3: Se ele coçar o saco,
0: pelo menos o saco volta, né?
4: Ele tem a regeneração.
3: Tem a parte saco boa dele.
4: Tem a parte boa. Bom, vamos ver aqui. Tem um ouvinte que fez pergunta aqui no WhatsApp.
7: Morde a sopra, aqui é o Adilson de Osasco. Resumindo, o Bruce Wayne, que é o Batman, é o Elon Musk da vida real. Só que a diferença é que o Elon Musk torra o dinheiro pra ir pra Marte com foguetes, de vez gastar contra o crime. E uma outra pergunta. Esses filmes de vilão fazem as pessoas gostar mais do vilão do que o herói? Um exemplo disso é o pessoal, todo mundo querendo ser o Coringa e não o Batman. Valeu, obrigado.
0: É, o Coringa sempre foi um personagem que chamou mais atenção que o Batman, né?
4: É o maior vilão da história?
0: Eu acho que é, de quadrinhos.
4: De tudo?
0: Eu acho que de quadrinhos
4: todos, todos. É? Você acha?
0: De quadrinhos eu acho que sim.
4: É sério?
0: Porque é muito forte. O Coringa é muito forte. E é porque ele tem essa coisa do... De ser o oposto do Batman, né? O Batman é soturno, o Batman é sério, o Batman é controle, o Batman é ordem. O Coringa é caos, é cor, é ridículo das coisas. E é engraçado porque é um palhaço, né? E é um vilão, e é uma pessoa perigosa.
3: E é louco, né?
0: E é louco. E eu acho que esse caos bate nas pessoas como uma vibração que conquista as pessoas. Então,
4: depois que o filme foi pro ar, ele acho que teve mais apelo popular, né?
0: Se você olhar o filme do Batman do Tim Burton, de 89, o filme é sobre o Coringa. Você não sabe nada do Batman, sabe tudo sobre o Coringa. E funciona assim.
1: Jack Nicholson,
0: né? Ele rouba a cena.
4: E o outro que fizeram lá do... Que o Luther... Como é que chama ele?
0: Heath Ledger. Aí teve o Batman, Cavaleiro das Trevas, que eles fizeram o oposto, que é contar tudo sobre o Batman, nada sobre o Coringa. Mas e ainda assim o Coringa rouba a cena. Teve a questão toda da morte dele, mas mesmo assim um trabalho maravilhoso que ele faz como ator ali. E todo mundo só fala do Coringa. O Coringa que ficou famoso. Quando agora o Joaquin Phoenix faz o filme Joker, mesma coisa. Todo mundo só fala... o filme é dele, né? E ele faz aquela coisa que é muito comum no cinema, que o cinema tem duas técnicas para fazer você gostar de um personagem. É salvar o gato e bater no cachorro. Como é que é salvar o gato? Primeira coisa que o seu super-herói tem que fazer é uma boa ação. Então, os caras sobem na árvore e tiram o gato. Um aí você fala, esse é o herói. É esse que eu tenho que seguir. É esse aí que é o bom da história. E quando você, às vezes, uma técnica é feita com vilão também, é do bate com o cachorro. Que você faz o personagem ser tão desjudiado, você faz ele sofrer, você faz ele apanhar, que quando ele dá a volta por cima, não importa o que ele faça. Você vai comprar a marra dele, vai comprar a bronca dele. Você vai comprar a vingança dele. Então você trabalha o Coringa, ele faz isso. O cara... Ele é maltratado durante a metade do filme, porque quando ele estoura e vira um psicopata, você já tá no time Coringa. Não, tudo que ele tá fazendo tem uma justificativa.
4: É. Né? Então, isso é incrível isso, né?
3: É uma pegada meio Casa de Papel.
0: Sim. Ele vai
3: todo mundo ferrando quando eles começam. Você tá torcendo pro bandido.
0: Você torce pro bandido. Quando você percebe, você tá torcendo pro bandido.
1: Que louco isso, né? O segundo filme foi uma porca.
0: Que você justifica, né?
4: Mas isso é agora.
1: É.
4: É, nesse porque Coringa. Porque lá pra trás. Não, tô dizendo assim, anos 80, 70, 80, 90.
0: Não, isso aí é narrativa.
4: O vilão era o vilão. Ninguém queria
0: ficar vilão.
4: Mas assaltante algumas, e tal.
0: Algumas
4: hoje histórias... mudou um pouco isso, não mudou?
0: Não, eu acho
4: que. Casa de Papel, que ele falou, que você acaba torcendo pro bandido, o próprio Coringa.
0: No cinema tem muito isso. Eles fazem isso com os Scarface, por exemplo. Eles fazem isso com o Poderoso Chefão. O cara
4: também,
0: é máfia, né?
4: É
0: vilão, mas você acaba comprando as ações do malfeitor porque você entende nas ações do malfeitor uma justificativa pelo que ele passou. Certo. Ah, olha só, o cara também é vítima.
1: É o vitimiza... próprio Pinguim, né? A série agora.
0: Série do Pinguim é outra também.
2: Muito boa. Outra
0: também, você faz o cara perder tudo, porque quando ele dá a volta por cima e ganha o império dele de volta, você tá do lado dele.
3: Isso é muito usado em novela pra criar vilão, né?
0: O cara te faz ficar do lado do vilão. O
3: vilão da novela, quando ele vira vingativo, porque ele sofreu...
0: Às vezes o público, né, compra essa vingança e começa a torcer pro vilão.
3: É isso.
4: Que coisa de louco, né?
0: Isso acontece bastante. Como eu te falei, a partir dos anos 90, que vem os anti-heróis, é que são esses personagens que têm uma justificativa para não ser o cara que salva o gato o tempo todo.
4: Deixa eu perguntar pra você, ô Pablo, com relação à inteligência artificial, né? Sim. Você acha que pode mudar alguma coisa com relação à produção de filmes, essas coisas?
0: Vai mudar tudo. Vai mudar tudo, porque a inteligência artificial, na verdade, ele é uma ferramenta.
4: Ele é uma ferramenta. Representa um risco ou não?
0: É sempre um avanço tecnológico, um salto tecnológico, é sempre um risco pra quem fica pra trás. Entendi. Quando o cinema ficou falado, foi. Quando o cinema pegou cores, foi. Quando o cinema ficou 3D, foi. Sempre assim, quando chegou a televisão, aí o cinema vai acabar, aí perderam, por exemplo, um caso da televisão do cinema aqui, que é um bom exemplo. É, quando chegou a televisão, as famílias deixaram de ir ao cinema. E se perdeu muito dinheiro com isso, porque as famílias ficaram em casa vendo televisão, não precisava mais sair para assistir um filme, você ficava assistindo em casa. Isso deu um rebote na indústria cinematográfica. O que que os caras começaram a fazer? Eles perceberam que as famílias estavam vendo o filme, mas quem ficava no controle remoto que decidia o que assistir eram os pais. E os adolescentes não tinham esse poder. O que que eles fizeram? Começaram a construir drive-in. O drive-in virou um fenômeno jovem. E aí a cultura jovem, a partir dos anos 60, fica muito forte por causa disso. O adolescente, que era uma mera continuação, não existia um público adolescente, um consumidor adolescente. Antes do final dos anos 50, era adulto ou criança. Você deixava de ser criança e virava adulto imediatamente. Então eles perceberam que tinha um adolescente ali que não tinha voz, mas que tinha uma vontade. E quando você tem, com o fim da Segunda Guerra, muitos pais de família, né, morrem na guerra, você tem os adolescentes entrando pro mercado de trabalho muito mais rápido e começaram a ter dinheiro para gastar. E a cultura jovem vem muito isso. Então, com essas famílias que estavam em casa assistindo televisão, o que que os caras pensaram? Pô, vamos fazer cinema pra garotada. Entendi. Que esses é que vão sustentar a indústria. Então, mudança.
4: Foi uma mudança, né?
0: Foi uma mudança. Então, só pra dar um exemplo do que tá acontecendo com a inteligência artificial hoje. É uma mudança drástica no jeito de fazer as coisas. Imagina um roteirista, a quantidade de informação que ele tem acesso através de inteligência artificial que ele teria que pesquisar há semanas. Então não é uma ferramenta que vai acabar com a criatividade, que vai acabar com a indústria, que vai acabar com tudo, vai ficar tudo artificial. É um jeito novo de trabalhar. Então, na minha opinião, é um jeito novo de trabalhar que as pessoas precisam se adaptar a ele e gente vai ficar para trás e gente vai aparecer. Existe muito criador que, se não fosse a internet, não estaria fazendo filme hoje. Se não fosse o YouTube, a gente não tinha filmes como esses de horror que estão bombando hoje em dia. É um outro jeito de pensar entretenimento. E que vai mudar, e vai causar desemprego, vai causar a criação de novos empregos e novas oportunidades. Então, quem dominar a ferramenta vai continuar no jogo. Quem ficar resistindo ou achar que do outro jeito era melhor, que antigamente era melhor, vai ficar para trás, inevitavelmente, como todas essas mudanças aconteceram. E aí você tem, como toda tecnologia, foi assim com o CGI, quando começaram a aparecer os parques de dinossauros, trouxe aquelas coisas... Você percebe? Todos os filmes começaram a fazer a mesma coisa. Começaram a imitar. E teve vários exageros a partir daí. Mas depois a coisa vai encontrando o seu jeito de... seu equilíbrio. Então, nessa história da inteligência artificial, a gente está vendo agora um momento que é de deslumbramento. Todo mundo quer usar de qualquer jeito para tudo. Tudo que você olha IA, tudo que você olha a estética de IA até...
2: Até saturou na rede social. Satura. Você vê uma imagem feita por IA, assim, você bate o olho e fala, nossa, que horroroso.
3: Dá preguiça de assistir.
0: Porque não é só imagem feita por IA, tem imagem que é trabalhada por IA. Ela é real, mas ela é trabalhada por IA.
2: Às vezes uma foto que você vê, a foto no parque, aí você vê lá, aparece no Instagram, aparece tipo AI, tipo info, alguma coisa assim. Que é a pessoa fez um tratamento X, pediu alguma coisa, tire tal pessoa de trás de mim, deixa a árvore mais...
4: Já
2: mais
4: fica grande. A marca deles, né?
2: Já fica a marca, né?
0: Sim, então a mudança que vem e que eu acho que ela vai ser ainda apurada. Mas fica nessa coisa. E fica uma resistência ao mesmo tempo. Não contratamos pessoas que fazem IA. Não fazemos filmes usando IA. É proibido. É proibido. Não vai concorrer ao Oscar se tiver IA. Aí se essa proibição fica até o momento que uma pessoa faz, com toda a resistência contra, e ganha fortuna. Aí todo mundo...
4: Aí os caras, opa!
0: Vão rever. Agora, né? Vamos ver. Agora vamos fazer também. Então essa resistência, ela fica até que alguém faz muito dinheiro com aquilo. Depois todo mundo começa a copiar.
2: Perguntaram aqui sobre Tokusatsu. Não sei se você costuma falar tanto sobre Tokusatsu, ou Pablo. Morreu. Né, o Hikaru Kurosaki, que era o Jaspion. Jaspion, aliás, que é um fenômeno muito mais brasileiro do que global ou japonês, né? Então fez bastante sucesso aqui. E é curioso, eu tava vendo um pouco da história dele. Eu acho que deu algum BO, alguma treta que aconteceu com a indústria, que ele simplesmente foi lá pra Okinawa, na ilha dele, dar aula de mergulho, e em determinado momento ele não queria mais falar com ninguém. Quando procuravam ele, porque brasileiro, queriam trazer ele pra evento aqui, ele falou, não me procura mais, não quero nem saber.
0: É, o cara largou tudo pra ser instrutor de mergulho. O Jaspion, ele tem uma ligação com o brasileiro, né? Foi um dos...
3: Isso que é mergulhar no trabalho, né?
0: Mergulhou, foi fundo. O Jaspion, ele vem depois de um hiato de cultura japonesa popular, e ele vem retornando essa tradição dos tokusatsu, que são os super-heróis japoneses. Porque antigamente o pessoal bem mais velho vai lembrar, tipo, National Kid, os personagens lá atrás.
3: Ultraman, Ultra Seven.
0: E ele ficou um negócio meio Spectreman, eu ainda peguei essa onda, mas depois ficou... Teve hiato, e aí volta o Jaspion forte e com o Changeman, que era uma outra série. E ficavam um depois do outro. Um passava segunda, outro passava terça. Um passava quarta, passava quinta. E o Jaspion fez só uma temporada. Ele só tem uma temporada, ele só passou um ano.
2: São 54, porque a Sato Company liberou no YouTube. Acho que são 54 episódios que existem, né?
0: E no Brasil a gente tem esse fenômeno da repetição, né? Acho que quando a criança fica mais tempo em casa e assiste uma coisa que se repete tanto, e a dublagem também maravilhosa brasileira, sim, sempre encontra um jeito legal de dialogar, e acaba ficando esses fenômenos que só funcionam no Brasil,
3: a
0: né?
3: A culpa é do Silvio Santos e do Chaves e Chapolin, sabe disso.
0: Verdade, eles Chaves e Chapolin isso, é um coisa assim, grande estranho. Exemplo. Todo mundo odeia o Chris, Eu e a Patroa as Crianças.
3: O Maluco no Pedaço.
0: Maluco no Pedaço, Caverna do Dragão.
3: Thundercats
0: ainda fez um certo sucesso nos Estados Unidos durante um tempo, ficou 3 anos no ar. Mas no Brasil é porque tem essa coisa de passar todo dia, né? Lá nos Estados Unidos ele tem a tradição dos desenhos animados de manhã, no sábado. O Saturday Morning Cartoons. E a tradição lá é criança assistir desenho animado sábado de manhã. Claro que tem desenho animado passando todos os dias, inclusive tem uma regra lá de sindicato que tem que fazer 36 episódios numa temporada pra poder passar todo dia. E aí tem crianças que assistem depois da aula. Mas o forte mesmo é esse horário nobre de sábado de manhã. E aqui no Brasil, sábado de manhã é todo dia, né? Porque a criança vai só à tarde pra escola. E aí fica o dia inteiro assistindo aqueles programas infantis e tal. Antigamente, quando a TV aberta ainda passava, você podia fazer propaganda no e os desenhos eram só isso, era propaganda de brinquedo, né? Propaganda de brinquedo de 2 horas, igual eu comentei mais cedo. De 20 minutos. E aí no Brasil, essa repetição de uma temporada repetida muitas vezes acaba criando uma cultura infantil que depois vai ser resgatada pelo adulto e vai ficar com aquilo na cabeça repetindo.
1: Você viu o que escreveram na lápide dele?
3: Não.
1: Aqui jaz Pion.
2: Ah, não. Caramba. Então no fim das contas o nome dele era Pion.
0: Pion.
2: Caramba, ele era coreano, né? Pion. Pion Gli.
4: Vamos lá. Deixa eu colocar...

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16: Bom dia, bom dia, bom dia, bom dia, bom dia, bom dia, bom dia, bom dia, bom dia, bom dia. Estamos começando, senhoras e senhores, mais uma edição do Energia na Veia aqui na Rádio Energia 97, a energia que te move. Bom dia para todo mundo.

isso aí, todo mundo ligando e todo mundo participando, né? Pelo 32847097. 32847097. Ou também pelo nosso WhatsApp, manda mensagem, aí já tá todo mundo de férias, né? Tem criança acordada uma hora dessa? Impossível, né? 96650-7997. 96650-7997. Manda sua mensagem de áudio aí, tá? O tema essa semana é: você aprontou alguma arte na sua infância? Então conta pra gente, você aprontou alguma arte? Ficou de castigo? Sua mãe brigou com você? Seu pai? Quem brigou? Hã? Por quê? Por quê? Por quê? Queremos saber, queremos saber. É isso aí, é dessa forma que começamos mais uma edição do Energia na Veia com Ellen. 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

0: Now You, Heart of Glass, da Energia. Também teve Walking on Madison, essa música é demais, né? Curtis McCall, e ainda Every Breath You Take, com The Police, Hold Me Tight in the Rain, I Love You, Billy Griffin, Tão Seu, Skank, e ainda também Fall in Love com LaBouche, e abrimos com I Love You, Ellie. Você tá ouvindo Energia na Veia, na Energia. Continue ligando e participando, tá bom? É isso aí, gente. 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Tá bom? Velha, vem com o enigma aí, por favor.
1: Oi, bom dia, meus amiguinhos de plantão, estamos começando, hein? É, o enigma do arco da velha. Belinha pergunta, você mata o esquele e tenta acertar, hein? Vamos lá. Atenção! Craque, atacante conhecido como Bruxo. Quem era o Bruxo, hein? Alternativa A, Ronaldinho Baiano. B, Ronaldinho Goiano. C, Ronaldinho Cuiabano. Ou D, Ronaldinho Gaúcho. É, qual a resposta certa, hein? Cuidado, tem pegadinha aqui, hein? É pegadinha, hein, seu Ribeiro? Ah, meu Deus, pegadinha, pegadinha, e pegadinha, pegadinha, pegadinha, du-du-du. É, daqui a pouco eu volto, não empurra não, hein? Não empurra não, sou uma senhora de idade, viu?
2: Bom dia, bom dia, bom dia, aqui é o Henrique, de São Miguel Paulista. Estamos de férias e não estamos nem aí. Eu já aprontei muito quando jovem. Lembro uma vez que eu fiquei a noite toda jogando videogame na casa do vizinho. O final era de se esperar, né? Meus pais preocupados e eu tomei um couro. Mas a diversão foi garantida. Um abraço a todos.
3: Bom dia, Silvio Ribeiro. O Alessandro aqui, motorista aqui, moro em Diadema. Silvio, quero relembrar um fato aí. Meu pai tinha uma oficina. Meu pai sempre foi trabalhando com serralheria. Meu pai tinha uma oficina. E eu aproveitei a oportunidade, peguei umas tintas que estavam jogadas lá no cantinho lá, peguei o lençol da minha cama e pintei o símbolo do Superman no meu lençol, em cima do sofá da minha coroa. Levei uns tapas da coroa. É, Silvio, época boa, viu? A gente aprontava bastante, hein? Silvio, eu quero aproveitar a oportunidade aí. Ontem não consegui mandar um grande abraço aí pro meu primo Jonathan, que fez aniversário ontem. É isso aí, Energia 97. Tamo junto, Energia na Veia.

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1: Leandro Freguesia do O, motorista de aplicativo. Terçou, hein? Vamos lá. Bora pra cima. Fui, galera.
2: Bom dia, Silvio Ribeiro. Rodinei de Guarulhos, caminho de Santo André. Por enquanto, dia de rodízio, trânsito bastante sossegado. Cara, se eu fosse falar o que eu aprontei na infância, eu diria que eu já aposentei uns 3 anos da guarda, né? De cair de árvore, quebrar braço, a pular na lagoa, rasgar a perna e tomar 48 pontos. Minha mãe tem coração forte. Grande abraço, um excelente dia pra todos nós.

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Except Paul Gay. Também teve aí Like a Virgin com Madonna, I Need the Rhythm Splash e Wasting My Life Sect. 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Intervalo e já voltamos com muito mais Energia na Veia. Não sai daí não.

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2: Voltamos com Energia na Veia, na Energia. 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Ó, e aí? Você aprontou alguma arte na infância? Alguma traquinagem? Sei lá como sua mãe chamava. Né? Fez alguma arte? Aprontou aí? Ficou de castigo? Sua mãe? Seu pai? Né? Sua mãe usou aquela frase: espera o seu pai chegar. A hora que ele chegar, ele vai ficar sabendo tudo. Essa é a frase tradicional, né? Dependendo do pai, você falava: putz, o bicho vai pegar a hora que ele chegar. Ou dependendo do pai, falava: ah, beleza, meu pai é sussa. Né? Meu pai é sussa. Ele vai trocar uma ideia comigo. É, mas dependendo do pai, o bicho pegava. Então, você aprontou essa arte? Conta pra gente aí, manda uma mensagem no 96650-7997, tá bom? É o nosso WhatsApp. Também tem o telefone, claro, 3284-7097. É o telefone pra você ligar e participar. Tá bom? Estamos no twitch.tv/energia97. Pode assistir pelo Twitch, pode assistir pelo aplicativo, pode assistir por onde você quiser, meu, pelo site, TikTok, estamos lá. Vai lá, firme e forte, tá bom?
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0: 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The Time Frequency com Real Love na energia, certo? Também rolou pra você Charles and Eddie, What a Lie to You, Ashford and Simpson, Solid, e ainda Ace of Base, Don't Turn Around, e JJ Fad, Supersonic. Esse é o Energia na Veia, vamos nessa, né? Vai ligando, vai participando, mande mensagem pra nós contando aí. E aí? Você aprontou alguma arte? Manda mensagem aí pra nós, vamos nessa, meu. Ó, Marcão aqui,
1: ó. Bom dia, Silvio, e a todos. Eu me lembro da minha infância pra adolescência, nós tínhamos um Atari e ficamos a noite toda jogando. Você sabe, né? Molecada jogando, à noite é só pra dar risada. Um dos meus primos mais novos resolveu dormir e a gente pegou um pouco d'água e jogou na garganta dele. Pra quê? Bateu um desespero, parecia que ele tava afogando. Ele acordou, olhou pra gente, falou, o que é que foi, meu? Me deixa dormir. Até hoje, a gente dá muita risada quando lembra desses fatos, meu. Um abraço a todos, é Marcos da Vila Missionária.
0: É, às vezes as coisas bestas, né? Mas a gente lembra, cara, da infância. Ah, das brincadeiras, da bagunça, né? Não tem como, né?
2: Bom dia, Silvio Ribeiro. Aqui quem fala, Rodinei de CPM, Santo André. Tamo na escuta, Silvio. Uma excelente terça-feira a todos aí. Um abraço, tá na escuta também. Um abraço a todos, fiquem com Deus.
0: Valeu, velho.
3: Bom dia, Silvio Ribeiro. Bom dia, energia. Todos que estão aí trabalhando já. A milhão. É o Vander aqui de São Bernardo, Cultura Flash na área. Terçou. Queria McCree do Yokino. Acho que é esse. No, free. Não sei cantar. Nossa. Mas é isso aí. Tamo junto. Deus abençoe a gente. Com muita saúde. Bora de energia da velha.
0: É, beleza. Valeu, Vanderó. Música amanhã, hein, meu? Pedido amanhã no delivery, certo? Na energia. Manda de novo cantando amanhã. Eu toco sua música, eu prometo. Se você mandar de novo, cantando bem desse jeito, eu prometo que eu toco amanhã uma energia na fé. É muito bom, cara. Ai, ai, ai. Tem hora que nem eu sei como eu identifico as músicas. É, não sei. E baixa alguma coisa aqui, velho.

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0: Energia, a energia que te move. Esse é o Energia na Véia. Continue ligando, participando, certo? Mande mensagens pra cá. Estamos aqui firmes e fortes. Vamos lá.
1: Manamana.
0: O pessoal pode mandar mensagem aqui, né? Essa semana estamos falando o quê? Você aprontou alguma arte? Tô faltando aqui, tô sentindo falta da participação das mulheres aqui. Só os meninos que aprontam arte, as meninas não aprontam, né? É? Queria saber. A gente sabe que as meninas são mais comportadas, né? Mas tem umas que uma artezinha... Nunca ninguém deixou de aprontar, né?
2: Bom dia, bom dia, bom dia, Silvio Ribeiro. Alexandre aqui do Parque do Chaves. Meu amigo, vou te falar uma coisa. Teve uma vez que eu fui... A gente fazia trote no orelhão que tinha na esquina da nossa casa. Uma vez, a pessoa falou, olha, eu estou vendo vocês e eu estou chamando a polícia agora e eles vão na sua casa te prender. Rapaz, isso. Eu quase melei a cueca. Só sei que eu nem consegui dormir à noite. Fui pra cama dos meus pais, falei a verdade. Sabe quando tira um peso da sua consciência? Eu tava com a consciência tão pesada que eu tive que falar pra eles. Desabafei e olha, dormi que nem uma pena. Nunca mais fiz isso, Silvio Ribeiro. Forte abraço, meu amigo!
0: Valeu, Alexandre. Obrigado, cara. Vamos lá.
3: Bom dia, Silvio Ribeiro. Terçou e nós estamos nem aí. Energia da véia. Aqui na Lapa tá frio. Mauro Sérgio da Lapa. Valeu, bom dia, bom dia.
4: Bom dia, Silvio Ribeiro. Bom dia, Frank. Bom dia, Johnny. Bom dia a todos. Energia na Véia. É o Wayne Cisano, diretamente da Bélgica. Silvio Ribeiro, eu tenho uma lembrança. Eu devia ter uns 11 anos, 10, 11 anos, e jogando bola com meu irmão no quintal da casa da minha avó. Chutei a bola, me bate na gaiola da minha avó, me foge da gaiola, o pássaro preto da minha avó. O pássaro preto fugiu, ficou no telhado e chama meu tio e pega o pássaro preto, pega o pássaro preto fugiu. Meu, depois de 20 anos, eu acho, meu irmão conseguiu um pássaro preto e deu pra minha avó. Mas essa cena, pensa numa senhora, na minha avó, que ficou super triste porque eu perdi o pássaro preto dela. É isso aí, valeu, Deus abençoe.
0: Ó, oh, trilha sonora pra esse momento, hein? Era pássaro preto, produção. Não era o sabiá. Era pássaro preto, pô. Voou.
5: Bom dia, bom dia, bom dia a todos. Bom dia, Mr. Silvio Ribeiro. Aqui é Marcelo, de Mogi das Cruzes. Então, que... O meu irmão era meio zoião, né? Então, ele... Minha mãe fez aqueles... sabão caseiro e colocou nos potinhos e deixou lá na mesa, né, que é pra ele curar e ir secando. Aí o zoião veio, minha mãe não tava lá, o zoião veio. Que é isso aqui? Falei, é doce que a mãe fez, mas não é pra mexer.
0: Nossa.
5: Não. Ah, o zoião foi lá, pegou uma colher escondida, meteu no sabão e pôs na boca, depois saiu gritando. É, meu, é cruel a infância. Bom dia a todos, aqui é o Marcelo de Mogi. Um abraço pro meu irmão aí, ele deve estar ouvindo. Seu cabeçudo, fui!
0: A frase que fica é cruel a infância.
6: Bom dia, energia da véia. Bom dia, Silvio Ribeiro. Bom dia, Johnny. Bom dia, Frank e Yara Vicente da Vila Formosa. Questão da enquete. Eu estudei em colégio de freiras, devido ao meu pai ser militar. Eu tinha o hábito de tocar campainha na casa dos outros, assim, e sair correndo. E um irmão, com a minha diferença, 10 meses e meio, ele tomou cândida. Uma cândida.
0: Meu
6: Enfim,
0: Deus.
6: Foi meio complicado. Eu sempre muito mimada, né? Mas quem apanhou mesmo foi ele. E hoje é terça-feira e eu não estou nem aí. Grande Vixe. Abraço.
0: Vixe, meu Deus. Que loucura. Não é brincadeira, não. Tomar cândida é perigosíssimo. Meu Deus do céu. Mas vamos aprontar muitas artes. 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Guns N' Roses, Sweet Child On Mine, na Energia.

0: Guns N' Roses, Sweet Child O' Mine.
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0: Peraí, tem mais um pouquinho de...

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2: Fiquei sabendo, tem um tal de Pepeu que canta rap bem melhor do que eu. Energia da véia, pô, é véio. Sucesso total. Já está mano, voltando, mano, vai mano, tomar mano, um mingau. Mingau com a véia é uma delícia, hein?
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1: Eu adoro essa música, né? Acho demais, cara. Savage Garden com Truly, Madly, Deeply. Aqui no Energia na Veia, na Energia 97. A energia que te move.

Energia, JK, You Make Me Feel Good. Também teve Red Hot Chili Peppers com Scar Tissue na Energia e Savage Garden com Truly, Madly, Deeply. Esse é o Energia na Veia, na Energia. Continue ligando, participando, mandando mensagem. É o seu programa Shop Tura do rádio. Uhum. Você é da época que falava, nossa, Chop Tura. Tudo na vida passa. Muito velho. Você.

0: Ó, quem tá aqui ouvindo a Energia na Véia, ó.
1: Alô, Silvio Ribeiro, aqui é Michael Sullivan.
2: E aqui é Paulo Massada.
1: Nós também estamos ligados no Energia da Véia.
2: Isso aí.
1: Tamo junto.
0: Esses caras que arrebentaram, né? Fizeram tanto sucesso. Quem assistia aquele programa de calouros do Silvio Santos. Aí os caras do Chacrinha. Aí ele vai cantar que música? De Sullivan e Massadas, tal música. Todo sucesso era do Sullivan e Massadas, né? Fizeram música pra Xuxa, pra todo mundo aí, cara. Os caras são incríveis, incríveis, incríveis. Vamos lá. Ouvintes.
3: Bom dia, Silvio Ribeiro. Sentindo falta das mulheres, então vamos lá. É Andréia Januário da Moca. Quando eu era adolescente, né, a gente tinha 11 para 12 anos, eu e uma amiga minha, a gente pegou um cheirinho que tinha na época, que era um cheiro muito ruim de pum. E pegamos esse cheirinho, e naquela época tinha cabines de orelhão, né? A gente pegou esse cheirinho, né, esse líquido, e colocou no bocal, né, do telefone, né? Nossa. Na haste lá do telefone. Ficamos de longe, assim, só observando o que ia acontecer, né? Olha a mente. E Silvio, todo mundo que entrava nessa cabine saía imediatamente, porque o cheiro era insuportável. Então, essa foi uma das minhas artes de criança, lá no Tatuapé, na Silvio Romero, com uma grande amiga minha, que eu não vou expor o nome. Beijo, Silvio, boa semana.
0: É incrível, né? É que a gente não tinha... Eu vou explicar para essa geração nova. Se é que tá todo mundo ouvindo aí, né? A geração nova tá tudo de férias agora, criançada. A gente precisa explicar porque nós não tínhamos esse tal de celular com internet. iPad, iPhone, celular, não sei o quê. Nós não tínhamos nada disso. Aí tinha que usar essa criatividade pra fazer esse tipo de coisa genial. Genial! Não, genial não é, mas... Né, tô sendo irônico. Ó, vou contar uma que a gente aprontava lá na rua de casa. Ficava três moleques, né? À noite, assim, tipo umas 7 horas da noite, assim. Ficava ali trocando ideia, né? Na calçada. Fazia um ratinho de bombril. É fácil fazer um ratinho de bombril. Olha eu ensinando. Faz um ratinho de bombril. Aí amarra com a linha. À noite, a linha não dá pra ver, né? E aí a gente ficava trocando ideia de um lado da rua e colocava o ratinho do outro lado da rua e estendia a linha ali. Né? Geralmente era uma casa com tinha um terreno, uma coisa assim. E aí ficava esperando as meninas, as moças, senhoras passarem e aí puxava o bendito do ratinho de bombril. Ai, ai, só pra dar um susto na turma, era brincadeira, né? Bom, mas agora eu quero falar com você, que não anda mais assustando, não anda mais aprontando nenhuma arte. Você chega em casa, a esposa tá louca pra você aprontar uma arte, e você fala, tô cansado, eu não sei o que tá acontecendo comigo, não tenho vontade nenhuma de aprontar nenhuma arte, nenhum tipo de arte, sem criatividade. É, desanimado, desanimado demais, cara, e você nunca foi assim. 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Ah, essa música é incrível, né? Ó, a véia subiu no pole dance ali agora. Agora vai, agora vai. Prince, Wendell.

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Legião Urbana Monte Castelo. Esse é o Energia na Energia 97, né? O Energia na Veia. 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Não sai daí, não.

0: E o salário do Silvio Ribeiro? Oh.
1: Daqui a pouco tem muito mais energia na veia. Oh, tem Right Said Freddy com I'm too sexy for my love. Too sexy for my love.
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17: Francisco, deixa que eu vou na maldade. Na maldade.
1: 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Estamos de volta com Energia na Véia. Na energia. 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Vai, véia, repete o enigma aí, vai.
17: Havia perguntado e pergunto de novo. E você matusquelou e matusquela de novo. Craque atacante conhecido como bruxo. Quem era o bruxo, hein? Alternativa A, Ronaldinho Baiano. B, Ronaldinho Goiano. C, Ronaldinho Cuiabano. Ou D, Ronaldinho Gaúcho. Com a resposta certa, hein? É. Eu vou lá e já volto. Rapidinho, é vapt-vupt e trago a resposta certa.
1: Pô, é vapt-vupt, véia. Chegando Suzane Rye.

Energia. Essa é a Rádio Energia 97, a energia que te move. Vai ligando, vai participando, fique à vontade, estamos aqui, firmes e fortes, certo? É, vamos nessa aí, ó. Hello, Depeche Mode, Enjoy the Silence. Right Said Freddy, I'm Too Sexy. Suzanne Rye, Because You Love Me. E aí, você já sintonizou a Rádio Energia 97 na sua Alexa? Vai lá, meu. Fala assim, ó. Alexa, colocar na Rádio Energia 97 FM. É. É na hora, cara. Vai ligando aí 32847097. Vamos te atender aqui ao vivo e a cores, tá bom? Prêmio nós não temos, né? O pessoal tá miguelando os prêmios aí. O Johnny tá miguelando os

0: calma aí que eu apertei um botão errado aqui, gente. Vamos nessa aqui, ó. Alô.
1: Bingo, bingo.
0: Boa, com o que eu falo?
1: Márcio Ramos, da Água Funda.
0: Aí, Marcião, tudo bom, meu?
1: Beleza, cara.
0: Legal. Você você faz o que da vida?
1: Tô fazendo Uber, tô indo fazer uma entrega aqui, fala baixo, meu patrão escuta a rádio.
0: Ah, é? Então tá. mas você faz... Você trabalha e por Forex você faz esse Uber aí.
1: É, tem que ganhar um qualquer, né, Silvio?
0: Tá certo.
1: E o bicho tá pegando aí, cara.
0: É, lógico que tá. Tá pesadíssimo as coisas. Eu tô pensando em fazer Uber à tarde. É, velho, não tá fácil não, velho. À tarde.
1: Vamos que vamos, bora.
0: É, eu faço um programa de rádio dentro do meu carro e levo as pessoas. Eu acho que é uma ideia legal aí. É, bota a música, apresento. É isso aí, você tá no Uber do Silvio Ribeiro. É, agora você quer ouvir o quê? Aí o passageiro, ah, eu quero ouvir tal música. E aí, boa! Vamos tocar aí, é isso aí. Quer mandar beijo, um abraço pra quem? É um Uber diferente, né, cara?
1: Ia dar certinho.
0: Boa! É, e aí, meu, você aprontou alguma arte na infância?
1: Rapaz, tinha uma tal de Dona Maria lá na rua que furava a bola. Juntamos uma galera, toda noite era um. Arrancamos o fuzil da luz dela.
0: Puta.
1: Pensa na mulher que ficou braba, velho.
0: Que absurdo, né? Mas eu não tinha muito que ver.

0: Nós podia pensar besteira mesmo, né? Sem internet na nossa época.
1: A rua era moleque pra caramba, Silvão.
0: Era muitas mentes pensantes, né?
1: Aí à noite dava 8 horas, tirava no Joaquim Pô. Aí ficava 3 pra tirar o fusível.
0: Meu Deus do céu. E era aquele fusível que era antigamente, que tinha uma, era de porcelana. De rosca,
1: né?
0: Era de rosca, de porcelana do lado. Tinha aquele plastiquinho que dava pra ver se tava queimado ou não, né? Era isso mesmo. Legal, cara. Manda beijo, abraço pra quem você quiser.
1: Ah, eu quero mandar um abraço aí, um beijo pra minha esposa Juliana, pessoal da Água Funda. E pra vocês aí da rádio, que Deus abençoe vocês cada mente aí, beleza?
0: Valeu, cara. Brigadão. Bom dia pra você.
1: Valeu, Silvão. Um abraço. Deus abençoe aí, cara.
0: Tá amém. Com Deus. Amém, cara. Valeu. Essa é a energia na veia da energia. 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Dá relaxada agora, né? Essa música é incrível. Ah, você que tá nesse trânsito maluco aí, é

Britney Spears. Upside Did It Again na energia, certo? Também rolou o que mais aqui? Menudo, If You're Not Here By My Side, Stereo MCs, Step It Up e David Bowie, né? This Is Not America. 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

0: Big Out Sister Breakout. A energia. Também teve Bees at the Everlasting Pictures. DNA La Sereníssima. Esse é o Energia na Véia. Ó, oh, a véia que pediu. Ah, vai nessa, véia. Vamos lá, a velhinha dançando lá no canto. Últimas participações.
1: Bom dia, Silvio. Paula Lima, de Itaquera, Zona Leste. E minha amiga, tínhamos mania de apertar as campainhas na Coab e sair correndo. Olha, era treta, viu? A gente tinha aula vaga, ou era dispensado mais cedo. Íamos pra Coab 2, na José Bonifácio, apertar as campainhas. E a gente aterrorizava à noite. Hoje é terça e a gente não tá nem aí. Um abraço.
2: É, seu Ribeiro, falando da minha infância, aqui é Rafael de Jundiaí. É, tem uma história que eu e meus amigos pegavam super trunfo, subia na caixa d'água da escola aqui de Jundiaí, no bairro da Eloy Chaves, e a gente subia a caixa d'água bem alta e ficava jogando super trunfo lá de cima. Um belo dia a diretora da escola percebeu e ficou lá embaixo esperando nós. Enquanto a gente não desceu, né, a gente enrolou, enrolou, mas uma hora a gente teve que descer e aí foi castigo na certa. Abraço. Um ótimo dia pra vocês aí.
0: Pô, jogar super trunfo na caixa d'água da escola.
3: Fala, Silvião, bom dia, aqui é o Dino da Moca, velho. Pô, vou te contar, Silvião, eu cresci, né, minha infância, adolescência, morando na Vila Mariana, num prédio, né, num condomínio. Pô, vou te falar, Silvião, quando acabava a energia, eu disfarçadamente pegava uma caixinha de palito de dente, e eu morava no 14º andar, e eu ia descendo os andares, né, de escada, no escuro, e eu colocava palito de dente na campainha dos apartamentos. Ô, Silvio, quando voltava a energia, era uma sinfonia no prédio, era uma maravilha. Eu vou te falar, até hoje, quando acaba a energia, eu fico com vontade de fazer, mas passou, né? Fica um abraço pro pessoal que morava comigo aí. Valeu, viu, gente? Bom dia aí.
0: Ai, ai,
4: bom dia, Silvio Ribeiro, bom dia a todos aí, por aqui, Edilson Luna. Que a gente gostava de fazer, parecido com a do seu Ratinho, só que a gente fazia com uma nota de dinheiro. Aí prendia a nota de dinheiro numa linha, normalmente aquela linha de costura de nylon preta, né? Então confundia no asfalto e deixava caído na calçada. Aí a pessoa via, quando vinha pegar, a gente puxava essa linha. Cara, tinha cara que xingava, tinha cara que saía engatinhando atrás do dinheiro. Era muito bom, Silvião. Abraço a todos aí.
0: Na nossa época não tinha ainda, né? Topa tudo por dinheiro, não tinha essas coisas. A gente tinha que criar as pegadinhas. Né?
5: Bom dia, Silvio Ribeiro. É Roberto Pimentel. Eu juro por Deus que eu ia mandar uma mensagem falando do Ratinho de Bombril. E você vai e me fala. Cara, uma vez eu e a minha turma todinha, nós fizemos esse ratinho, colocamos num lixo do outro lado, fomos puxar e pegamos logo um rapaz. Ah, nós saímos correndo com rata, com tudo, porque o couro ia comer, velho. Pelo amor de Deus, mano, você adivinhou o que eu queria falar, velho. Isso é fogo.
0: Vai brincando, você vê.
6: Bom dia, galera da Energia da Véia. Quem fala é Renata, aqui do Butantã, junto com meus filhos.
7: Rodrigo e Vivi.
6: E nós gostamos muito dessa música do Elvis que você tava tocando, certo?
7: É, porque é o meu cantor favorito.
0: Ah, que lindo. Obrigado aí, Vitor. E como é que é o nome do outro? Vamos ouvir.
6: Bom dia, galera da Energia da Véia. Quem fala é Renata, aqui do Butantã, junto com meus filhos.
7: Rodrigo e Vivi.
6: E nós gostamos muito dessa música do Elvis que você tava tocando, certo?
7: É, porque é o meu cantor favorito.
0: Rodrigo e Vitor. Obrigado aí, viu? Vou tocar mais Elvis. Eu também adoro o Elvis, adoro o Elvis.
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1: Obrigado, Virginie, obrigado. Velhota, chega com a resposta aí.
2: Resposta certa chegou rapidamente, muito rápido, mais rápido que um foguete. É claro, atacante craque, conhecido como bruxo. Resposta certa de Ronaldinho Gaúcho.
1: Boa, velho.
2: Ronaldinho Gaúcho, a resposta.
1: Boa.
2: Quem acertou ganhou presente, hein, Galáxia?
1: Não, amanhã tem.
2: Eu volto.
1: Estamos sem presentes, velho. Calma. Não temos presentes, por enquanto. Vamos arrumar umas coisas bem legais para sortear para vocês aí, tá bom? 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Tá terminando mais uma edição do Energia na Veia, na Energia. Acabou, gente, acabou. Amanhã tem muito mais a partir das 6 horas da manhã. Tchau.
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1: 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Daqui a pouco, morte assopra por aqui.
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0: Muito bem, senhoras e senhores. Muito bem, respeitável público. Estamos começando a edição deste pequeníssimo programa. Muito bom dia, meus amigos. Bom dia, bom dia.
1: Aê, bom tudo. Dia.
0: Bom dia.
2: Moleque doido.
1: Bom dia.
0: Bom dia.
1: Bom dia.
0: Como é que é? Olhando pra ele.
3: Bom dia, bom dia. Bom dia.
0: É, porque bom dia, palhaço, bom dia.
1: Pra você.
0: Você pra mim, tá mau humor?
1: É.
0: Tá com uma cara de mau humor, velho.
1: Não,
0: não
1: tô
0: vendeu
1: vendendo.
0: A cinta. Ah, não sabia. Vendi. Eu sabia. É. Você vê como é assim? Eu te conheço.
1: Tá um inferno, né?
0: Não vendeu. Sério. Por que que não vendeu? Não,
1: os trouxa quer deixar ainda a rua pintada de verde e amarelo.
2: E aparentemente ele investiu... Aparentemente ele investiu grana em tinta vermelha pra apoiar Portugal.
1: Não.
2: E entendeu errado também.
1: É, Portugal nem torço.
2: Não, não torce.
0: Ah, eu torci pra Portugal. Não. Ah,
2: torci. Não torci pro Brasil. Cristiano Ronaldo?
1: Eu não perco tempo torcendo pra quem a gente sabe que não vai ganhar.
0: É. Por exemplo.
1: Eu já torço por Espanha.
0: Se fosse ter que torcer, você torceria pra quem?
1: Espanha. Ontem.
4: Ou França.
1: É, França. Eu torço França. Se a gente já sabe que eles vão ganhar, então você não se desgasta.
0: Não tem desgaste, né? Aliás, com aquele time lá, não dá pra ter desgaste. Não,
1: você põe lá no jogo
0: e
1: já fica no Instagram, vendo mulher pelada.
0: Aquele time é uma coisa que você...
1: E o jogo comendo lá e você vê na mulherada.
0: Não existe a menor possibilidade de...
2: Cara, tá tão na cara que eles vão ganhar que eu acho que não vão.
0: Você acha de novo?
2: Eu acho. Tá tão na cara, velho.
0: Venha com a Argentina aqui.
1: Não, o Bernardo soltou.
0: Venha com a Argentina aqui, hein?
5: O Brasil vai se recuperar na competição e vai ser o Brasil na final contra a França. Aí, ó.
0: Mas o Bernardo não acredita.
1: Mas, sabe tudo de futebol.
2: Mais otário, mas é o pachiquismo. Mais otário que eu, era só o cara que ficava aqui. Vocês vão ver o Neymar quando entrar.
1: Entrou e fez o pênalti. Ele fez a parte dele, velho.
2: Fez o que o Bruno
1: melhor
2: deveria ter feito.
1: O Bruno Guimarães
0: deveria ter feito. Pior é que é verdade.
1: E ainda zoou.
0: Pior.
1: Porque
0: pior que ele tem razão, hein?
2: A melhor teoria que eu vi sobre isso, foi do falha de cobertura, do craque Daniel. A ideia era, quando teve o pênalti que o Bruno Guimarães bateu e a gente tivesse colocado o Neymar e tirado ele na sequência, queimasse duas substituições.
0: Sim, ora,
2: teria resolvido toda a história.
1: Não sei se vocês viram, tem um cara na internet que ele faz... É, igual lá no Fantástico, que bota...
4: Leitura labial.
1: Leitura labial. O goleiro xingou ele, né?
2: Ah, tadinho.
1: Não. Primeiro o goleiro.
0: Sim,
1: eu posso.
0: Ele falou, ele falou.
2: Alguém xingou alguém, é possível.
0: Ele virou e falou pra ele, você vai bater na trave.
1: Não.
0: E o Neymar falou, que canto que você quer,
2: foi amiga? Foi o que eu vi também na dublagem que eu vi, tradução, leitura labial.
1: O goleiro falou... Hijo da puta, hijo...
0: Não falou.
1: Falou para o Neymar.
0: Falou, o senhor tá inventando isso.
1: Tô falando sério.
2: Falou?
0: Palhaço tá inventando.
1: Aí o Neymar ficou puto.
0: Mas ele
1: pegou e olhou pro goleiro e falou assim, onde você quer? Aí ele falou, bota na trave. Ele falou, aqui não. Aí não sei o que, bateu. Ainda fez o goleiro dar uma sambadinha. Chupa, trouxa.
0: Mas chupa, quem chupou foi ele. Ele que... O cara tava classificado.
1: Tipo, rolou meio
0: o Neymar, com toda a experiência, caiu na do goleiro.
1: Rolou meio frango.
0: Rolou meio frango. Porque o goleiro que ele queria era
4: mas isso. Mas tem explicação pra isso. É que o Neymar achou que ele tava na Kings League, que valia dois esse
0: pênalti.
1: E adiantar também mais alguma coisa naquela altura do campeonato. O time jogou ruim 90 e poucos minutos, aí por causa do pênalti...
2: Mas eu não vou mentir pra vocês. Eu tive uma esperança, depois do pênalti convertido pelo Neymar, quando o Casimiro sai dentro da área, eu falei, mano, esse cara vai bater rasteira, a gente vai empatar. Vai virar um... Mano, ele conseguiu fazer a única coisa que não tinha que fazer.
1: Bateu um tiro de meta cruzado.
2: Ele não deu no gol, ele não bateu rasteira, ele fez o que não era pra fazer.
1: O mini craque Casemiro.
0: Mas chega de Brasil.
1: Hoje eu vou fazer uma homenagem.
0: Então vamos de piada, porque o convidado tá chegando, vai.
1: Que isso? Um programa inteiro.
0: Não vai fazer, não, que o convidado tá aí. Não me faz passar vergonha.
1: Tá? Convidado, vou falar eu.
0: Não me faça passar vergonha. Tá?
4: Eu já deu no saco essa comemoração.
0: Já foi.
2: Eu confesso que eu achei engraçado na primeira e na segunda com a gente ficou meio estranho.
4: Você prefere a versão com velhinhos, com crianças na escola, com a galera na praia com a galera na aula de natação, porque tem versão de todos os jeitos.
2: Eu gosto da versão com velhinhos, porque tem incontinência urinária e tem um efeito diferente no cu.
1: O brasileiro é só parece bom.
0: Que tem eu água, quero mas... saber da porra da piada.
4: Versão Olodum.
1: O Bernardo aí quer fazer...
0: Vamos logo!
1: Os brasileiros foram querer fazer com creu, aí nós tomamos.
0: Meu, valeu, um creu. Dizer,
1: brasileiro não sabe. Não. Só sabe fazer meme. É. É, fez lá tudo com o Haaland, deu risada. É.
0: Aí o Rola. Palhaço, mas não é possível você...
1: Eu falo a pronúncia certa.
0: Palhaço, não é possível.
1: Eu não fico enganando o povo,
0: não. Mas eu não tô querendo mais, eu quero piada.
1: Nós vimos o tamanho.
0: Cartão amarelo pra você.
1: Da rola, velho.
0: Eu vou te expulsar. É isso que você quer?
1: Não. Desculpa, tem convidado. Gente, tem convidado.
0: Vai logo.
1: A geração de hoje é assim, né?
0: Ah, é assim o quê?
1: Ai, meu avô viu o Pelé. Meu pai viu o Ronaldo. Eu vou ver a psicóloga essa semana pra ver se eu melhoro.
0: É isso mesmo.
1: Cara, a geraçãozinha de agora é Nutella, velho. Não é que nem nós, aí já tô acostumado a perder. O torcedor de São Paulo, então, nem sente.
0: Só de São Paulo? E do Santos?
1: Do Santos.
0: E do Corinthians?
1: Do Santos começa a ficar triste, né? Começa
0: a ficar triste. Sabe que acabou a Copa de São Martinho.
1: Meu time não perdia tantos dias. Os caras fazem
2: estatística. Eu gritei campeão todos os anos passados.
0: Aonde? Aonde?
2: Paulista e Copa do Brasil.
0: E desde quando não gritava? Tinha esquecido já.
2: Não sei desde quando.
0: Tinha esquecido, né?
2: Então pronto, gritei.
0: Desculpa, tinha esquecido.
2: Vai pro convidado.
0: Vamos pro convidado. Vamos pro
2: convidado.
0: Antes que eu. É. Né? Vamos lá. Convidado de hoje, senhoras e senhores, estamos recebendo nosso convidado de hoje, né? Que é especialista em pequenas e grandes marcas e vai nos ajudar a entender como elas moldam nossa cultura, influenciam nossos hábitos e muitas vezes transformam a maneira como enxergamos o mundo, na verdade, né? Vamos conversar então hoje, senhoras e senhores, com o maior prazer, o Renan Souza. Tudo bem, Renan? Bom dia.
6: Tudo bem, vocês? Bom dia. Tá me ouvindo bem aí?
0: Oh, graças a Deus. Bom, som bom, hein? Gostei do som. Excelente som. Ô, Renan, pra começar, aliás, muito obrigado por você ter aceito o convite aqui do Morde a Sopra, viu, Renan?
6: Tamo junto.
0: Começar dizendo, né, perguntando pra você como é, sobre as marcas, né? Por que as marcas não vendem apenas produtos, mas, de repente, mudam até comportamentos, né? E pra você explicar como é que isso funciona também na prática, como é que é?
6: A gente convive com marcas o tempo todo, né? Elas estão presentes no nosso dia a dia, em todo momento. Mesmo que a gente não queira, e às vezes a publicidade seja uma coisa meio chata, meio invasiva, né? Ela aparece no meio do nosso vídeo do YouTube e tudo mais. A gente não tem como fugir. Até porque muitas das coisas que a gente consome gratuitamente são as marcas que bancam, né? Por exemplo, quando a gente assistia ali um vídeo na Globo, quando a gente assistia um filme na tela quente... A gente assiste de graça, né? A gente assistia de graça, só que no meio de cada parte do filme tinha uma série de comerciais, né? Você lembra que a gente assistiu o filme parte 1, comercial, parte 2, comercial, parte 3, comercial? Então elas estão aí, elas estão presentes no nosso dia a dia. E principalmente durante essa época em que a TV era a grande mídia de massa, a gente era bombardeado por publicidade. E muitas delas, memoráveis, acabavam entrando para o nosso cotidiano. Às vezes se tornando expressões que a gente usa no dia a dia, às vezes virando ditado. E às vezes também replicando, ou fazendo com que a gente replicasse comportamentos que aconteciam muito, muito comumente. Tem um exemplo muito, muito bom que eu gosto de sempre citar, e que é uma coisa para quem é mais velho, acho que você está no meu time... Você lembra da expressão bonita camisa, Fernandinho?
0: Ora se lembra.
1: Eu não lembro. Como é que era?
0: Se lembra sim. Não, porque isso é quando você já tinha, acho que uns 35 anos.
2: Por aí. Você já estava trabalhando muito, você não tinha tempo de acompanhar.
6: Era o comercial, né, de uma marca chamada isso. US Top, uma marca de camisas e jeans e tudo mais. E aí, o comercial era um cara na mesa, com um monte de outros funcionários na mesa de reunião. Ele muito distante do chefe, era uma mesa com uns 20 caras, e todo mundo de camisas brancas, né? Aquele padrão de camisa social, manga comprida, camisa branca. E aí esse cara tá com a camisa listrada, diferentona, né? E aí o chefe fala assim, Fernando, e essa camisa?

0: comercial, né?
1: É porque é tão antiga, né? Que muita gente talvez não se lembre, mas como todo mundo fala, as pessoas foram falando e ficou e virou um comercial, né? Acabou virando um comercial.
0: Exatamente.
2: É que nem o tempo passa, o tempo voa, aí você pega os jinglezinhos e se associa à marca, né? Não tem jeito, o negócio pega, assim, e propaganda,
1: esse era o comercial da Bamerindos, nem existe mais, né?
2: Já faliu
1: e tal. Mas muita gente canta e não sabe o porquê que era isso, né?
2: É cantarola, né?
3: É. E isso é tão importante para as marcas, eu até queria que o Renan falasse sobre isso. Eu já vi isso acontecer no sentido inverso. Eu lembro de um jargão que foi criado no rádio, que teve uma marca que usou, que era o Nem a Pau Juvenal. O Nem a Pau Juvenal foi
1: usado. Nem a Pau Juvenal ficou bastante tempo aí.
3: No rádio. Aí depois teve uma marca de presunto, se eu não me engano, que usou, bateu durante um tempo nisso pra usar a frase e marcar, né?
1: É verdade. Tem uma outra também.
4: Da Nova, né?
1: Né, Renan?
0: Fala aí outra.
1: A outra que eu lembro do tio da Suquita, né?
2: Nossa, pode crer.
1: O tio todo. Ficou um tempão usando isso, né?
2: É. Não, até hoje fala, né? Dependendo do perfil da pessoa, né, Renan? Fala ali, ó. Aquele ali é tipo o tio da Suquita. Normalmente. É. Tiozão que gosta de menina mais novinha, fala, ele é meu tio da Suquita, né?
3: Ó, uma que ficou na cabeça.
1: Vamos ver o comercial.
4: Agora é o velho da lancha.
1: Vamos dar uma olhada no comercial, ó. O comercial.
0: Põe aí.
1: Olha lá. É só lembrar.
5: Fernando. Que novidade é essa, senhor Fernando?
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5: Bonita.
1: Todo mundo veio com a mesma camiseta. E ele veio com a branca. Fernando.
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6: Bonita camisa, Fernandinho.
1: Ele já tá. Já, ele vai subindo de cargo, né? Já tá do lado do chefe, né?
3: Com camisa igual a do chefe.
1: Igualzinho.
2: Mas o chefe, eu acho que tava querendo alguma coisa a mais que a camisa ali, viu? Ficou muito feliz bom, demais, né? Do lado aí. Falou,
4: eu falo tudo isso, todo dia isso aí pro dono da rádio aqui. Bonita camisa. Aqui o dono da rádio chama Fernandinho também.
0: Vocês conseguem rolar o comercial da Suquita para depois eu fazer uns complementos?
1: Ah, da Suquita?
0: Da Suquita?
1: Vamos buscar, tem,
2: o
1: né?
2: O Johnny vai deixar no ponto. Diga lá, Bebê.
3: Enquanto ele procura a da Suquita, uma que também ficou, impregnou, a gente não consegue esquecer, é dois hambúrgueres alface.
1: Nossa,
3: um especial, cebola, né? Picles no pão com
1: gengibre. A musiquinha é impressionante, como entra na cabeça, vários, né? Aliás, os jingles cantados são uma coisa de louco, né? Olha lá, o da tio da Suquita, vamos lá.
8: Tá quente aqui, né? Tá gostosa a Suquita?
9: Aham.
8: Você é nova aqui no prédio, né?
9: Aham.
8: Eu posso...
9: Tio, aperta o 21 pra mim.
1: Tio.
4: Quem bebe Suquita não engole qualquer coisa.
1: Maravilhoso. Nem existe mais a
0: aí
1: Suquita,
0: tem
1: né?
4: Não.
0: Ela ainda existe, tá? E não,
1: ah, é?
0: Não, a gente não encontra no Brasil, mas ela existe em outros lugares ainda. Apesar de não ser mais popular por aqui. E aí tem umas curiosidades, que é nessa parte que eu adoro falar. Esse comercial fez muito sucesso, né? Ele é ali do início dos anos 2000 e tal. E aí, mais uma vez, virou um bordão, né? Uma coisa como vocês disseram aí de remeter ao cara meio antiquado, meio tiozão e tal. Aí o que aconteceu? Esse comercial ficou muito famoso, aí teve a parte 2, teve a parte 3. Na parte 2 rolava uma festa no apartamento de cima, a galera curtindo, aí ele chegava tentando entrar na festa e tudo mais. E ele sempre ficava por fora, né? Aí o que aconteceu? Passou um tempo, ele cumpriu o contrato dele, ele é menina, ok? A marca não assinou um contrato de exclusividade, tipo, nunca mais vocês podem fazer comercial e tal, porque ela achou que não era necessário. E aí rolou, é um comercial que não é famoso porque ele ficou pouco tempo no ar. A Mercedes lançou o Classe A, o carro aqui no Brasil, não sei se vocês lembram.
1: É um pequenininho, né? Um menorzinho.
0: Isso. Né? Foi até uma forma da Mercedes tentar se popularizar e tal. E aí, eles contrataram os dois. Aí ela entra no elevador, ele tá lá e tal. Aí ela fala assim, nossa, tem um carro bonito lá na garagem, né? Legal ele, né? Aí tal, o carro, não sei o que lá. Aí ele fala assim, pois é, meu, quer andar? Aí ela fala, quero dar uma voltinha. Aí ele fala, não. E aí sai. Então a galera fala que
1: é a vingança do tio. É a vingança do tio da Suquita. Aí você não lembra esse comercial, rapaz.
3: Eu lembro. O jogo virou.
0: Esse não fez muito sucesso, porque o que que rola? Existe o CONAR. É o Conselho Nacional de Autorregulamentação Publicitária. É um órgão que não é do governo, mas o mercado...

0: se respeita ele. Então, quando rola, por exemplo, uma a Sukita entrou no Conar dizendo, olha, eles estão usando os nossos personagens e tal. E aí o Conar determinou a retirada do comercial do ar. Então ele ficou pouco tempo, por isso ele não é tão famoso, mas ele ainda existe aí pelo YouTube.
1: Mas se fosse hoje em dia, a menina do elevador da propaganda tinha processado o velho da Sukita por assédio, né?
2: Do jeito que tá hoje em dia. Hoje já não... Assim, talvez...
1: Olha, ia ter comentário na internet. Olha o velhinho
2: assediando a menina. O Johnny achou o da Mercedes, hein? Deixa eu ver. Coloca lá.
0: Ah, é?
2: É esse aqui, ó.
0: Não.
2: Não é esse.
0: Esse é o lançamento da Mercedes no Brasil.
2: Esse é o outro.
0: Coloca a vingança do tio da Sukita que acha.
2: É. A vingança do tio da Sukita, pode ser.
0: Mas enquanto ele acha, deixa eu falar outra. Aí tem o mais recente.
2: Quem?
0: Que é com o tio da Sukita e uma outra mulher. A Brastemp tem uma máquina que faz refrigerante. Não sei se vocês já viram. Não tem a Nespresso que você usa cápsula de café?
2: Certo.
0: A Brastemp tem uma máquina que você coloca cápsula de Sukita, de Pepsi e tudo mais. E faz ali na hora com gás, né? E aí, pra divulgar a B-Blend, que é a máquina da Brastemp, tem um comercial que ele tá no elevador com as cápsulas dessa máquina, da Sukita. Aí entra a mulher e fala, nossa, que legal, é refrigerante em cápsula, né? Ele é, pois é, não sei o que lá. Tá aí, rola a conversa. Aí no final ele fala assim, se você quiser dar uma passada lá no meu apartamento pra experimentar mais tarde... E aí entra essa coisa de como é hoje em dia as coisas, né? Como mudou e tal. E a mulher fala assim, nossa, tem coisa que evoluiu, mas tem outras que não, né? E aí acaba o comercial. Aí ele se dá mal.
2: Só se ferra também, né?
3: Uma pergunta, Renan, em relação a esse lance do Conar, né? Que você falou, então, que a Sukita foi lá e falou, estão usando os nossos personagens. A gente, historicamente, a gente vê, por exemplo, nos Estados Unidos é muito comum você, inclusive, aparecer a outra marca, né? No Brasil, tem algumas regras que não pode. Então, por exemplo, se é da Coca-Cola, você não pode colocar Pepsi ou citar Pepsi ou fazer uma referência muito clara a Pepsi aqui no Brasil. Lá nos Estados Unidos, não. Pelo contrário, né? Isso é feito o tempo todo e é quase que um vale-tudo nessa briga aí de publicidade e televisão, né?
0: Sim. Tem... o Conar brasileiro, ele fala sobre concorrência desleal. Caso haja concorrência desleal e tal, ele tem um conselho, eles votam quando rola uma reclamação. E aí o Brasil, aqui o órgão ele é mais, como é que eu vou dizer, mais chatinho. Então ele costuma realmente barrar. Nos Estados Unidos, eles têm toda essa tradição de liberdade desde a Constituição deles, de falar o que quiser. Então, as marcas também vão nesse caminho. Então, tem uns comerciais que são bem pesados lá, né? Teve um que não chegou a ficar tão famoso por aqui. Domino's versus Subway. Lá nos Estados Unidos, a Subway é muito famosa por sanduíches, a Domino's muito famosa por pizza, né? E aí, em certo momento, a Domino's decidiu fazer sanduíches também. E aí, eles fizeram um comercial que mostrava... Fizeram um teste cego no país... Eles falaram para cada pessoa que preferiu o do Subway, duas preferiram o do Domino's. Então era uma forma de dizer, ó, experimenta o sanduíche da Domino's porque você vai curtir. Aí o que aconteceu? Apesar deles serem, terem essa coisa de muita liberdade, eles são muito litigantes, né? A galera processa o outro por tudo, né? E aí eles mandaram uma carta, o departamento jurídico da Subway mandou uma carta pro departamento da Domino's, falando, ó, tira esse comercial do ar, senão a coisa vai ficar feia. E aí os caras da Domino's fizeram um comercial com a carta na mão. O CEO falou...
2: Sério?
0: A gente lançou o nosso comercial falando que 2-1 e tal. E aí o pessoal do Subway mandou essa carta pra gente. Só que a gente adora colocar coisas no forno, né? E essa carta vai pra lá também. O cara joga.
2: Não, você é louco. Dentro...
0: E ainda fala assim... roda o comercial de novo.
2: Nossa.
1: tem uma propaganda também que foi muito... viralizou bastante, que era... O menininho naquelas máquinas de refrigerante, né? Eu não lembro se era Coca-Cola ou se era Pepsi que ele tava na máquina.
0: E aí... Ele pega cocas na máquina.
1: Deixa eu contar. Você é o convidado, mas sou eu que conto aqui as coisas. Era como da Pepsi assim? Ou era
2: respeito
1: da Coca?
2: Convidado. Respeito o convidado aí,
1: o convidado. Pra mim já deu isso aqui do
2: meu. Tá tratando mal o convidado, é brincadeira. Só faltava essa aqui, viu?
1: Não.
2: Juro por Deus,
1: viu? Deixa que eu responda a pergunta do convidado.
2: Pelo amor de Deus.
1: O cara tem 530 mil seguidores, eu tenho dois. Então.
2: Por isso que ele é muito mais que você. Senão nós tava entrevistando você, trouxa.
1: Quando eu achei alguma coisa interessante. É difícil eu achar alguma coisa interessante pra eu falar.
2: O que você achou?
1: Quando eu acho, o cara
2: me derruba. O que você achou?
1: Então, eu não sei se era propaganda da... Como é que é o nome?
2: Renan. Renan Souza. Talvez você não sabe nem o nome do convidado.
1: Desculpa, Renan.
2: Ô, Renan, você me desculpa o palhaço, viu?
1: Eu achei que era o
0: Montanaro. Vai lá.
1: Era o Montanaro.
2: Vai, aí.
1: Ô, Renan, é tudo do vôlei, né? Qual que era? Era da Pepsi ou era da Coca-Cola?
2: Agora você perguntou, porra!
1: Olha lá, mas ele sabe.
0: Era o comercial da Pepsi.
1: Era da Pepsi. E o cara tava na criança na maquininha da Pepsi, tentando pegar... E ele não alcançava.
3: É, maquininha de refri, aquela máquina que tem vários, né?
1: E ele não alcançava. Deixa eu contar.
4: Ele não consegue contar o comercial que
1: aí, é sério. A criancinha não alcançava. Aí vem um outro moleque e vem com uma lata de Coca-Cola e oferece pro menino.
2: Tira, toma essa, né?
1: Ele põe as latinhas de Coca-Cola no chão e alcança o botão da Pepsi e tira a Pepsi.
4: O botão da Pepsi não era mais em cima, ele não tira da Coca, coloca embaixo pra alcançar o botão da Pepsi. Não é isso,
1: Renan? Falar isso aí.
4: Não, você falou que
1: veio um cara e deu a de Coca-Cola.
3: Nem tem esse outro cara.
1: Atenção, ele pisou nas latinhas de Coca-Cola. Outro cara.
2: Tá lá o comercial. Olha o comercial. Falta o comercial, Johnny.
1: Que eu falei. Cala a boca, Bernardo.
4: Ah lá. Inventou outro cara.
3: Chega o menininho, tem a máquina ali de refrigerante, ele põe uma ficha. Aí ele vai lá e pega o refrigerante e chega uma Coca.
2: Tirou uma Coca.
3: Põe a Coca no chão.
4: Não falou,
3: outra. Outra ficha, pede outra Coca. Põe a lata no chão também. Aí ele sobe nas duas latas, fica mais alto, que ele é pequenininho.
1: Aperta a Pepsi.
3: Aperta a Pepsi.
2: E deixa as Coca no chão.
1: Essa é uma baita propaganda, né?
2: É, porém tem um erro aí. Tem um erro.
1: Ah, qual é o erro?
2: Porra, ela vai subir em cima da latinha e estoura. Não tem como, não.
3: Não, com o peso dele, não.
1: Aguenta,
3: lógico que aguenta.
1: Mas, vai dessa época não, era vazia, lata de verdade, não. Amigão. Não é igual hoje.
3: Ela cheia, aguenta. Ela cheia, aguenta.
2: Não sei, não, hein?
3: Aguenta. Vou fazer o teste com o palhaço.
2: Faz o teste pra você ver.
1: Fazer com uma senhora.
2: Ô, Renan, e tem também, né? Tem um outro, aliás, esse negócio de um bater no outro, concorrência, eu acho que é até saudável, é bem legal, né? Uma bate na outra, a outra fala, então vou fazer um agora rebatendo também e vambora. Acho que deveria ser assim que poderia funcionar a coisa.
1: Saudável.
2: Mas tem também uma outra coisa, Renda, que é legal a gente falar sobre marcas, essas coisas todas. Quando a marca vira o produto. Você pega, por exemplo, eu vou fazer a minha barba com a minha Gillette. Né? Eu vou lavar louça com Bombril, que na verdade é palha de aço, né? A palha de aço virou Bombril, né?
1: Band-aid, né?
2: É.
1: Esparadrapo.
2: A lâmina de barbear virou Gillette. E tem essas coisas, não tem, Renan? Eu queria que você comentasse sobre isso também.
0: Tem, deixa eu só fazer voltando no assunto anterior, o Conar, em 2014, ele fez uma campanha pra dizer que, tipo assim, galera, a publicidade é o que é. Mas vamos ser um pouco mais de boa, porque a galera tava reclamando de tudo. Qualquer coisa que você faz no comercial, alguém se sente prejudicado, né? E aí um dos comerciais, ô palhaço, é uma festa infantil, e aí um cara vai reclamar com um palhaço, fala, olha, você tá fazendo apologia à violência. Aí ele, mas por quê? Porque o seu nome é Peteleco. E aí o Coná fala, olha em que nível a gente chegou, então pega mais leve, vamos levar um pouco mais menos a sério as propagandas e tal, sabe?
1: É verdade, né? Porque se o pessoal começa a pirar, só porque ele peteleco, né, remete a um peteleco numa criança, o pessoal viaja, né, começa a entrar com papinho. É. Hoje em dia tá muito assim, né, mimimi, né?
2: Muito mimimi.
3: Ô, Renan...
0: Aí com relação à pergunta que você fez sobre as marcas que acabam tornando sinônimo, né?
2: Sim.
0: Tem as que todo mundo conhece, Band-Aid, Bombril, Catupiry e tudo mais, Gillette, Maisena. Só que tem umas que a galera fica um pouco chocada quando descobre que é uma marca e não o nome do produto.
2: Por exemplo.
0: Então eu vou falar um para vocês ficarem um pouquinho chocados também. Por exemplo, Nylon é uma marca, não é um produto, é uma marca específica, né?
1: Caraca.
0: Lycra. Teflon é uma marca.
4: Nossa! É antiaderente, certo, né?
0: Pois é, aqui a galera, é uma das que a galera ficou mais chocada é que isopor é uma marca.
2: Nossa. É louco? Eu não sabia.
0: Sim.
2: Isopor é uma marca?
0: Deixa eu mostrar pra vocês.
2: Mas então também, o que seria de fato?
1: Vocês também não sabem de nada, hein? Eu tô passando vergonha. Bom,
2: aqui, sei que é caixa. Agora ali. Como é que seria?
0: O nome da marca que é dona do isopor chama Knauf, ela é alemã.
2: Knauf
0: isopor. E aí ela fala, só essa marca pode chamar de isopor. As outras que quiserem vender isso tem que chamar de no nome técnico, que é poliestireno expandido.
2: Nossa! Mas ninguém vai chamar.
0: É, vai né? Nessa. Pois é. Outra marca que,
2: olha, que essa do isopor, acho que muita gente não sabia, hein?
4: Até porque a pessoa que mais usa isopor é uma pessoa humilde que vende refrigerante e suco na rua. Ela não vai conseguir falar polietileno.
2: Precisa de uma caixa. Vai falar isopor. É. De polietileno.
0: Outra também é o jet ski, né? Jet ski
2: é uma marca,
0: É uma marca da Kawasaki. Aí, por exemplo, a Yamaha tem também esses veículos, só que ela não pode chamar de jet ski. Jet ski é uma marca da Kawasaki. Tem até um caso muito famoso, uns 10 anos atrás, uma menininha, uma criança morreu no litoral de uma praia porque alguém estava de jet ski e atropelou a menina, beleza. E aí vários jornais começaram a veicular, menina é atropelada por jet ski, menina é atropelada por jet ski.
2: E não era.
0: E aí o veículo não era da Yamaha, da Kawasaki, quer dizer. E aí a Kawasaki mandou uma nota para os jornais, e aí tem um vídeo clássico do William Bonner no Jornal Nacional falando... Nos últimos dias, a gente tem falado que um jet ski atropelou uma menina, a gente cometeu um erro, a Kawasaki nos mandou uma nota. O veículo não é da Kawasaki, por isso não é um jet ski. E a partir de hoje, nós passaremos a chamar esse veículo de, quem sabe?
3: Moto aquática.
0: Exatamente.
1: Eu tava pesquisando no Google.
4: Mas, cara, mas olha...
1: É fogo.
4: Em muitos casos, é realmente choradeira, é frescura. Nesse caso, eu acho justo. Porque, cara, você tá vinculando o nome da marca, que é um nome muito forte, eles fizeram com que isso acontecesse, é uma tragédia, né? Então, acho que aí foi bola dentro.
2: Ó, tem um outro aqui que mandou, o Davi Mogi, 618 aqui no chat. Xerox é marca também, viu? Ah, vou tirar uma Xerox. Tira uma Xerox pra mim disso aqui, eu preciso de uma... Na verdade, é uma cópia, né? Sim. Mas a Xerox é uma marca.
0: Outras que são marca. Velcro é uma marca, tá? Aham. Uhum.
2: Como é que seria se não é velcro?
1: Fala, vou colar o velcro.
3: Ah, não.
2: Palhaço, palhaço.
0: Como é que é?
2: Velcro.
0: Que é? Eu acho que como é o nome? Nome técnico. Deixa eu colocar o nome de cabeça.
2: É porque...
0: Eles chamam de gancho... gancho e argola, o nome que chama.
2: Gancho e argola?
1: É, fica mais... Agora fica mais claro. Vou colar o gancho e argola.
2: É estranho.
0: Outras que são marcas e talvez vocês não sabiam. Insufilme é uma marca. Lambretta, não tem a música do Chiclete com Banana?
2: Lambretta
0: é uma marca. Lambretta é uma marca de motos, italiana, né? É. Jacuzzi é uma marca italiana de banheiras.
1: A Vespa também é, né?
2: Poxa, a gente usa
0: muita
2: coisa que a gente realmente, acho que...
3: Exato, não sabe, né?
2: Não lembrar. Eu, por exemplo, ele falou várias aí que eu não...
4: Ô, Renan, carro é carro mesmo, né?
3: Ó, estão falando várias aqui, viu, Renan? O Sérgio Marques, post-it também, né?
0: Post-it.
3: O Trevisan, ele pergunta se zíper é marca, mas tem cara de ser marca, né? Não sei.
4: Muito bem provável, né?
0: Nossa. Acho que zíper não, é uma marca registrada, sim.
2: É, não, mas...
0: Uhum. Aí o nome tradicional, as nossas avós costumavam chamar muito, que era fecho eclair.
3: Fecho eclair, verdade.
4: Putz, esse maldito.
1: E tem a história, voltando, verdade, tem música, voltando nas propagandas, tem um casal que estava numa praia de nudismo. E aí.
2: Casal na praia de nudismo?
1: Na praia de nudismo. Ah. Aí eles estavam ali e estava ventando muito.
2: Certo.
1: Aí eles tinham levado no cooler.
2: Ah.
1: Você já levou no cooler?
2: Nunca, nunca.
3: Nem na praia?
1: Nem na praia de nudismo?
2: Não.
4: Se colocar um pouco de gelo fica bom, Domênico.
2: Você tá falando por você, né?
1: A me mulher disseram. Estendeu a canga.
2: Me disseram, né?
1: A mulher estendeu a canga e...
2: Mas você contou essa aí ontem.
1: Não, não foi ontem. Não.
2: Foi anteontem.
1: Não foi, não.
2: Fica
1: na sua.
4: Anteontem foi domingo.
1: Aí, contou. Tava no meio do jogo, contei. Aí eles pegaram, né, meu? A moça tava...
2: Ele contou.
1: Aí fica na sua. Deixa o convidado dar risada.
2: As quatro latinhas aqui, seguram.
1: Da Coca.
2: Você contou.
1: Tava ventando a canga. Não tô contando. Esse o Ranieri não deu pitaco até agora.
3: Porque não contou. Eu não tô lembrando.
1: A última.
3: Vamos ver se ele falou
1: que contou.
2: Palhaço.
4: Ele não esquece, velho. Faz três anos. Eu ainda falei
1: pra ele, não vai duvidar.
3: O Johnny, eu tenho até hoje a desconfiança que o Johnny tirou a piada do YouTube, que eu não achei.
1: Eu não contei essa piada. Aí, bom, vamos lá, né?
2: O programa conta logo.
1: Aí a moça falou assim: ai, minha canga tá voando por causa do vento. Ele tirou do cooler 4 latinhas de Coca-Cola. A moça ficou ali pelada.
2: Olha lá, a cortada.
1: Aí, olha lá, que beleza.
2: Que saudade.
1: Ora, Ranieri. Que
2: não melhor, se faz pelo entretenimento.
1: Foi o melhor começo iniciante de programa que eu já vi. Aí.
3: Mas eu pago minhas apostas, viu, palhaço?
1: Tá certo. É isso aí. Aí a mulher tava lá deitada pela dona. Com as 4 latinhas, ninguém nem lembra da piada.
2: Lógico que lembra, eu lembro, você quer que eu conte?
1: Aí ele falou, eu vou no banheiro fazer um pipi. E saiu e largou a mulher pelada lá. Nisso passou o bêbado, falou assim, ó, promoção dessa, a Pepsi não faz igual. Viu a mulher pelada com as 4 latinhas? Não contei. Quer apostar? Quer apostar uma torta na cara que eu não contei ontem?
2: Olha que você vai se ferrar.
4: Ontem, não contei. Eu apostaria, Domênico. Aposto, duvido, Dudu.
2: Vai. Não, Johnny. Com certeza. Não, Johnny, não vou. Não medrei nada. Tenho certeza que o senhor contou. Se não foi segunda, ontem foi segunda? Se não foi segunda, foi sexta.
1: Saco, não foi também.
2: Opa. Com certeza. Mas, voltando ao assunto.
3: Você tem uma vantagem, Dudu, porque quando eu levei essa tortada, o palhaço sacana, ele foi todo no meu cabelo, assim, ó, de ponta a ponta. Pelo menos vai ficar mais fácil de você limpar.
1: Você não tem cabelo?
2: Verdade.
1: O Ranieri.
3: Não, tô falando sério.
1: O Ranieri zoa, velho. O Ranieri não gosta de careca.
4: Não perdoa o Domênico com bloco desse programa, velho.
1: Ranieri odeia careca. Deixa eu fazer uma pergunta.
2: Vamos voltar no programa, gente. O rapaz tá aí, o Renan. Vamos conversar com o Renan. Ô, Renan, tem uma coisa que eu lembrei agora, que ficou... Porra, espalharam um boato. Eu não sei quem é que é capaz de fazer esse tipo de coisa. E vocês vão lembrar aí, que teve uma época que o pessoal falou e circulou pela mídia que o McDonald's fazia a carne dele de minhoca. Vocês lembram disso aí? Vocês lembram desse negócio aí?
3: E a Coca-Cola de feto também.
4: E não é de minhoca.
2: A Coca-Cola era do feto. Quem é que... Bom,
3: feto de bebê.
2: Claro que as marcas estão aí e a concorrência também. Tá, né? Mas acontece muito isso, não acontece, Renan?
0: Acontece. Eu não sei te dizer qual foi a origem desse boato, né? Dessa fake news aí de que o McDonald's fazia carne de minhoca, mas durou por muito tempo. Claro que a marca fez comunicados oficiais dizendo que obviamente não é feita a carne de minhoca, mas a maior prova de que não é feito de minhoca é quando o seu concorrente prova pra você. O Burger King sempre tem aquela tradição de espetar o McDonald's.
2: Já alfineta, né?
0: Aí, num 1º de abril, de 2 anos atrás, eu acho, o Burger King, para falar sobre mentira, fez um anúncio de jornal dizendo: não, a carne deles não é feita de minhoca. Nesse dia 1º de abril, a gente, mesmo contra os concorrentes, é contra a mentira. Então, a maior prova de que o McDonald's não faz carne de minhoca é que o Burger King desmentiu.
2: Cara, mas no dia 1º de abril, porra.
4: O BK é bom nisso, né?
2: Nessa sacada no McDonald's. Não, eles são,
4: sempre
2: são bons,
4: muito bem feito.
2: Né? Sempre dá uma espetadinha, sim, né?
4: São bons.
2: Mas o engraçado e o curioso.
4: A última legal é do filho do Ronaldo Fenômeno, que chama Ronald. E os caras fizeram uma referência zoando.
2: Mas eu nunca vi o McDonald's dar o troco, né? Eu pelo menos não lembro, assim. Tanto é que o McDonald's é muito mais vendido, acho, também, né? Também não adianta uma marca que é líder também querer mostrar alguma coisa pra concorrente que não chega perto, né?
1: Diz a lenda que o nosso McDonald's não é o McDonald's.
2: Como assim? O que é isso?
4: Não, o nosso assim, é o Girafas, é isso que você tá dizendo?
1: Por isso que o palhaço... Por isso que o palhaço faz propaganda nos Estados Unidos e aqui no Brasil ele não faz, porque não é o mesmo McDonald's que é o dos Estados Unidos.
4: Ô, Renan, esse absurdo que ele tá falando, não faz sentido, você deve entender disso.
0: Cara, eu recebo essas loucuras aí dos meus seguidores o tempo todo, né? É porque tem um podcast que um cara foi lá e falou: você sabia que o McDonald's do Brasil não é o McDonald's? O que ele quis dizer? É que aqui tem uma empresa que é a dona dos direitos da franquia, mas não é o McDonald's. Isso acontece no mundo todo, mas é a mesma marca, não, isso aí é viagem da internet. E tem uma o palhaço outra... não ser mais usado é porque não funciona mais hoje, tanto em dia. O McDonald's não é mais aquela marca voltada para chamar as crianças para ir lá e tal. O público mudou, então o Ronald McDonald já
2: abriu
0: não
2: o leque, faz
0: muito sucesso. Tá um pouco meio ultrapassado e tudo mais.
4: Ó, fica a dica pra rádio, palhaço não funciona mais, viu?
2: Agora, também tem aquele comercial, né? Que pode, inclusive, trazer consequências culturais, assim, inesperadas, vou dizer assim. Vou dar um exemplo da lei de Gerson.
4: Putz.
2: Né? Aliás, o Gerson ficou puto, até processou, não foi isso? Conta pra nós como é que foi essa história, Renan.
0: Inclusive, esses dias eu tava assistindo lá a série da Netflix, a saga do Tri, que conta a história da Copa de 70, né? O Gerson foi personagem importante. E aí, como ele tava muito famoso, o cigarro Vila Rica fez um comercial que falava assim... Tipo, compre o cigarro Vila Rica, ele é um pouco mais barato, então você leva vantagem. É. O slogan era esse, leve vantagem você também. E aí acabou que isso se tornou... quase meio que materializou o jeitinho brasileiro essa frase, né? Leve vantagem você também. Até se chamou Lady Gerson, né? É. Ele ficou chateado com a repercussão que tomou. Ele fala que a frase se perdeu, saiu de contexto e tal. Porque ele ficou famoso por ser, tipo, representar o brasileiro meio malandrão, né?
2: É verdade, porque ficou a Lady Gerson. É, porque a ele falava, final, falava, eu gosto de levar vantagem em tudo, certo?
3: Mas cara, era muito assim, é que quem é dos anos, sei lá, nasceu no... Acho que até os anos 90 ainda pegou muito isso. Então eu lembro quando era pequeno, às vezes eu tava no mercado na fila e aí alguém furava a fila. E aí, sei lá, minha tia, minha avó falava, ê, Lady Gerson. Sempre falava isso de pessoas que faziam alguma coisa errada, né? Hoje em dia eu acho que muito pouco, acho que a geração Z nem sabe mais
2: o que é. Da Lady Gerson?
3: Da Lady Gerson. Não sabe.
0: Inclusive, esse comercial não é da minha época, eu não assisti, né? Então, esse realmente já tá um pouco... Se perdeu um pouco no tempo, né?
2: Se perdeu mesmo. Agora, eu queria que você falasse também, viu, o Renan, da expressão CC, né? Que os caras falam, tá com CC. Isso foi uma campanha, não foi? Uma campanha publicitária ou não?
0: Foi uma campanha. As pessoas, quase, sei lá, 95% das pessoas para as quais eu pergunto não sabem e ficam chocadas com a resposta. É o seguinte... Tem um sabonete nos Estados Unidos que chama Lifebuoy. E aí lá nos anos 20, 1920, eles lançaram uma campanha nos Estados Unidos e as propagandas nessa época nem eram em vídeo, né? Eram anúncios de jornal e tal, que mostrava pessoas que eram meio que, como é que eu falo, ignoradas. Então mostra lá um cara numa festa e aí todo mundo num canto e ele no outro. A galera falando, cochichando dele. Aí mostra uma mulher... que fala assim, essa aqui sempre é dama de honra nos casamentos, sempre é madrinha, mas nunca é a noiva. Por quê? Porque essa pessoa tem body odor. Aí eles usavam uma sigla para dizer isso. B-O, que é o B-O, as iniciais da frase, da expressão body odor. Beleza. Fizeram por muito tempo, e aí a marca veio pro Brasil. Quando veio pro Brasil, eles traduziram a expressão. Então os anúncios faziam a mesma coisa, mostravam pessoas que eram deixadas de lado, porque elas tinham cheiro de corpo. E aí a sigla era CC.
1: Eu achei que era
2: cheiro de corpo.
1: Eu achei que era caatinga do cacete.
2: É verdade.
0: Tem várias teorias, né? Várias pessoas que pensam várias coisas da sigla. E aí isso se popularizou. Só que aí, quando eu tava fazendo um post sobre isso, eu fui pesquisar, eu achei um artigo acadêmico e tal. Um publicitário da época, ele fala... Primeiro, quando uma marca consegue pegar uma expressão que ela criou e coloca na boca do povo, é tipo o sonho de todo publicitário. Esse é um ponto. Só que lá aconteceu o contrário. Sabe aquela coisa do feitiço virou contra o feiticeiro? Por quê? Nessa época, anos 30, 40, não era igual hoje que você vai ao mercado, anda pelas prateleiras e tal. Tinha um balcãozinho, muitas vezes na farmácia, e você tinha que pedir pro cara o que você queria. E aí falava assim, a pessoa chegava e falava assim, eu quero um Lifebuoy. E aí todo mundo olhava pra ele, por quê? Esse cara fede, esse cara tem CC. Então acabou virando o contrário, as pessoas não queriam pedir Lifebuoy, porque era um atestado de que elas tinham CC.
4: Caraca, jogou loucura, contra, né? Jogou contra.
3: Tinha que usar o avanço, né? Porque com avanço as mulheres avançam.
4: Isso é maravilhoso. Lembra isso aí? Isso é
3: maravilhoso. Use avanço, com avanço as mulheres avançam. Agora, uma pergunta que eu gostaria de fazer, Renan. Eu noto, não sei se é só uma sensação ou se é algo que vem acontecendo, cada vez mais as marcas elas têm se associado a figuras. Eu acho que o primeiro grande exemplo foi o Steve Jobs, quando ele pega ali a Apple, e a Apple, ela tá quase falindo, né, praticamente. O Steve Jobs também, ele é meio que chutado da Apple, e aí ele volta, se reúne com a Apple, ele volta como, sei lá, aquele meio guru, né, que usa a calça jeans com a camisa preta, que tem um estilo minimalista, um mindset, começa com essas palavras, e ele é o grande responsável pela Apple ela se reerguer e se tornar o que ela se tornou. E aí eu noto que, vai, pegando exemplos hoje que a gente vê aqui no Brasil, então você pega, sei lá, o véio da van, ele virou, ele é meio que a figura, ele é o dono da empresa e meio que a figura da empresa também. E cada vez mais isso tem, sei lá, Sidney Oliveira também, a gente viu outro dia, ele vira ali a cara da marca. Isso cada vez mais está acontecendo, né? E talvez o Steve Jobs tenha sido esse primeiro grande cara que deu o boom de associar uma grande figura a uma grande marca.
0: Sim, o Steve Jobs representava muito bem a empresa, mas era uma época que não tinha redes sociais, né? Por que hoje em dia essa coisa do dono aparecer tá muito forte, né? Tem o João Adib também, da CIMED, entre os exemplos que você citou.
3: Verdade.
0: Porque a rede social, a publicidade, como era no passado, né? Bem produzidinha, tem 30 segundos, passa na TV, não é mais o que funciona globalmente hoje em dia. E aí hoje em dia é rede social. E a rede social funciona com verdade, mostrando dia a dia, sem muito corte. Então esses donos, eles aparecem de forma espontânea, vivendo, falando, sem muito filtro. E é isso que conecta, né, as pessoas. Porque marca é a sensação que você tem sobre ela, não é exatamente... se o logo é bonito, ou só se o produto é bom. É tipo, eu gosto dessa marca. Por quê? Tem um monte de motivos. E aí quando você fala, pô, eu compro da Avan, porque eu gosto do velho da Avan, por exemplo.
2: É.
0: Ele é bacana, ele é divertido, ele é engraçado e tudo mais. Então, hoje em dia, virou uma coisa, tipo, o dono falar pela empresa e aparecer, virou uma coisa positiva e costuma funcionar. Mas não é sempre. Por exemplo, primeiro o cara tem que saber fazer, tem que ter as mães, ele tem que ter comunicação, oratória, ser interessante e tudo mais. A gente tava falando em McDonald's, sei lá, uns 6 meses atrás, colocaram o CEO do McDonald's dentro dessa pegada Steve Jobs, né? O Steve Jobs é que anunciava os lançamentos da Apple, né?
2: Sim.
0: Agora pegaram o CEO do McDonald's para anunciar o novo sanduíche. O que que é? O Big Mac, quando ele foi lançado, ele era tipo, diziam, pô, é um almoço. Porque o sanduíche no passado... era uma carninha no meio, 2 pãezinhos aqui, carne e queijo, né? E aí o Big Mac veio, tipo assim, esse é o Big Mac, esse é o que mata a fome, beleza. Só que hoje em dia já não é um grande sanduíche. O McDonald's percebeu isso globalmente, e aí lançou o Big Arch. O Arch é de arcos, né? Porque o McDonald's é os arcos dourados. Aí eles lançaram um Big Mac maior, que chama Big Arch. E aí, pra lançar, eles fizeram um vídeo com o CEO do McDonald's. Aí ele fala, tô aqui pra mostrar pra vocês o nosso novo produto. Só que o cara não tem nenhum tino pra câmera e tal. Aí ele fala, vamos lá. E ele dá uma mordida, cara. Uma mordida muito vergonhosa, pequenininha. Parece que ele tá com... Parece que ele não tá afim de comer, sabe? E aí viralizou. A galera fala assim, pô, se o CEO do McDonald's não tá gostando do sanduíche, imagina eu. Bora. E aí foi muito... Porque aí o próprio Burger King, como sempre, aproveitou, pegou o CEO do Burger King pra falar, olha aqui o nosso hambúrguer, o cara quase comeu metade do sanduíche de uma vez pra mostrar como era o certo, né? Então sim, os donos, o CEO, estão dando a cara a tapa nas redes sociais, mas depende muito do cara saber fazer, porque senão o tiro pode sair pela culatra.
2: Muito bem, a gente vai pra um rápido intervalo no rádio, o Bernardo Veloso vai falar agora do show dele, né, Bernardo?
4: Exatamente, Dodô. Essa sexta aqui tá praticamente esgotado. Eu não tenho nem VIP mais. Então essa
2: sexta
4: aqui, últimos ingressos pra essa sexta. Pra sexta que vem, dia 17, abrimos a sessão já. Então, dia 17, não essa sexta, outras, 10 da noite, no Acústico Comedy, meu show de comédia stand-up. Consolação, de frente pra Paulista. Quer ir sem pagar nada? Vou dar por lá 3 pares de ingressos, tá bom? Dia 17, sexta que vem, não essa. Vai lá no meu Instagram, o Bernardo Veloso. Vai no direct e manda eu quero. Você vai garantir com um acompanhante um par de ingressos. Não vai pagar nada pra entrar, tá? Ô Bernardo Veloso, manda lá.
2: Muito bem. É rápido, tem intervalo e a gente volta. Vamos continuar com o papo lá no YouTube. Já estamos no YouTube da rádio. E tem perguntas chegando também aqui pelo nosso WhatsApp, hein? Vamos ver uma pergunta aqui, ó, Renan, que chegou do ouvinte, ó.
5: Bom dia, galera do Morde. Bom dia, Almir, motorista de aplicativo aqui. Eu passo por isso todo dia, rapaziada. Eu trabalho só com a 99, aí as pessoas entram, oi, é o Uber? Aí elas estão numa ligação, oi, já peguei o Uber aqui. Então o Uber se tornou uma marca referência. Abraço, virou rapaziada.
2: Mesmo. Também virou, né? Virou o Uber, né?
0: De motorista. Inclusive de aplicativo. O motorista, as pessoas chamam de Uber, né? Tipo assim, ah, eu vim conversando com o Uber e o Uber falou tal coisa. Que a palavra se tornou sinônimo do transporte e às vezes até do próprio cara, né?
3: É que nem o Bernardo, né, Dodô e Palhacinho, quando a gente quer se referir a uma pessoa que é expoente, a gente fala, pô, o cara é o Domênico de tal coisa, não, né?
2: Ninguém fala
3: eu isso. Me refiro pô, assim, sim. É verdade.
4: Por exemplo, fala, o Pelé fala isso. Era o Domênico do futebol.
3: Era o Domênico do futebol.
4: É isso. É verdade, não, mas nas... Eu faço
3: isso. É verdade.
1: Na bola direita ou esquerda?
2: Vamos, mais... Vamos lá, mais uma aqui.
4: Posso falar? Eu ouvi do outro estúdio de produção um cara gritando, pô, devia ter feito essa.
2: Muito bem. Vamos ver mais uma aqui do ouvinte no WhatsApp.
5: Cara, Xerox é uma marca também. O certo é fotocópia, né? Ou, aliás, foco, não sei. Exato. Eu fiquei sabendo disso aqui também. E tem um comercial da Monbiju, lembra? No treineiro eles apareceram o outro amaciante. Aí que mora o processo, eles fizeram o comercial tampando amaciante, provocando ainda. Eles fizeram o mesmo comercial, só que tampando o outro amaciante, provocando. Aquele cara da Bombreira era sensacional.
2: É, isso mesmo. A gente falou sobre isso, né? Tem mais um aqui que, olha, a gente não lembrou desse aqui, mas ele vai, o ouvinte lembrou aqui, viu, Renan? Olha só.
6: Bom dia, pessoal da Energia, aqui é o Jonathan de Suzano. Falando aí das marcas que as pessoas acham que é nome normal, cotonetes também, né? Cotton, né? Algodão, nets são hastes. A gente fala tudo, a gente compra e fala cotonete, mas é a marca também.
2: Também, né? Cotonete não é o... Né?
3: Hastes flexíveis.
2: Vocês
3: falavam...
0: Exatamente.
3: Era comum pra vocês também chamarem refrigerante de Guaraná, porque eu lembro quando
2: todo
3: era
2: criança... Todo mundo falava Guaraná.
3: Todo mundo falava Guaraná, vou pegar o Guaraná. Independentemente do refrigerante,
2: né?
3: Falava Guaraná, então...
2: Não, era tomava uma soda limonada, tomava uma coca, era Guaraná.
0: Vocês lembram que o Guaraná, por muito tempo, foi Guaraná Champagne? O Guaraná
2: lembro.
0: Tá tinha escrito. Champagne, né?
2: Sim, lembro, né? E tem um negócio que a gente também precisa falar e comentar sobre isso, né, o Renan, que eu acho que é bem importante, afinal de contas estamos falando aí de marca, de como que você coloca a sua marca aí em evidência, e eu acho que a melhor forma de você colocar uma marca em evidência são os jingles, né, os cantados, sim, né, porque quando fala jingle é o comercial cantado, né, quando fala spot é o comercial que não é cantado, tá, pra vocês entenderem aí, é jingles. São coisas assim que fica na mente da pessoa, né? Demos o exemplo aqui do Big Mac, né? Dois hambúrgueres,
3: bamerindos,
2: a pipoca com Guaraná lá também, né?
4: Que e às vezes não precisa nem ter uma grande produção. Quer que eu lembro um, né? Vai ajudar a gente também. Não precisa nem ter uma grande produção. Leite condensado caramelizado com flocos crocantes e o delicioso chocolate. Cara, isso fica nem é uma música, uma produção.
3: Não, mas eu acho que o ritmo era outro. Era leite condensado caramelizado com flocos crocantes.
4: Pode ser, tem desitimia. Tem grande possibilidade de ser isso.
2: Então, mas, ô Renan, isso é uma coisa assim que hoje em dia não tem tanto. Eu não vejo muitos comerciais fazendo jingles, né? A mais na base do spot, né? E por que não parar? Eu sei que é uma produção mais cara, evidentemente é mais caro porque você tem que pôr cara pra cantar, pra compor música, enfim. É mais difícil hoje em dia ter isso, né, Renan?
0: A questão é porque a mídia mudou, né? Porque, por exemplo, antes você criava um jingle, colocava na Globo, no intervalo do Fantástico, do Jornal Nacional, as pessoas ouviam, o comercial passava 10, 20 vezes por dia, e aí as pessoas iam lembrando, né? Porque era uma mídia de massa, você via, passava no intervalo da novela que 50 milhões de pessoas estavam assistindo. Só que hoje em dia você lança no Instagram, não tem esse alcance todo para virar cultura popular, né? Para as pessoas decorarem a música e passarem a cantar. Então é muito difícil conseguir fazer isso hoje em dia. Não me lembro de um caso recente de uma marca que tenha
2: também,
0: feito por agora e que tenha na cabeça das pessoas.
2: Vamos voltar pro rádio agora, porque esse papo tá bem legal e o pessoal do rádio também quer ouvir sobre esse assunto. Vamos lá.
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2: Muito bem, já estamos de volta também no seu rádio, né? Estamos conversando agora a respeito de jingles, né?
4: Exatamente.
2: E tem um jingle agora que o Johnny vai colocar pra gente lembrar. Esse acho que era da Folha, né? É. Da Folha, bem legal. É do Ratinho, quer ver? Olha que legal.
8: Vamos colocar três ratos. O rato, a mãe do rato e o pai do rato.
2: 3, 2, 2, 4, 4, 6. Machucou? É muito bom. Nossa,
3: sensacional.
2: Esse do rato, cara, ele só se ferrava, o ratinho, né?
3: É.
2: O ratinho só se ferrava, né, Renan? Mas era engraçado esses comerciais aí, né?
0: O interessante é a referência, né? Por exemplo, eu sou de Brasília e eu não assistia esses comerciais. Não chegava mesmo aqui pra gente.
2: Ah, não chegava aí?
0: Não. É o jornal mais, né?
3: É porque
0: muito forte em São Paulo daqui,
2: né?
0: E tal.
2: É Folha de São Paulo, né? É Folha de São Paulo.
0: Exatamente.
2: É mais pra quem tava em São Paulo mesmo, é verdade.
3: Agora, ô Dodô, uma pergunta em relação... Tem, assim, uma marca que virou referência em uma coisa completamente diferente, que é o Guia Michelin. Então, assim, pô, uma marca de pneu, uma empresa francesa, sei lá, do início do século XX, e de repente eles se tornaram expoentes
2: em
3: indicar quais são os bons restaurantes, né, Renan? Também é um case bem interessante esse da Michelin e do Guia Michelin, né?
0: Sim, muito. Muita gente fica chocada quando descobre que o nome, apesar de ser um nome, e parecer óbvio, quando eu faço enquete no Instagram, a galera... Como assim? Porque lá nos anos 1900, os carros estavam se popularizando com a Ford e tal, e a Michelin queria incentivar a galera a usar, gastar pneu para comprar mais pneus. Aí eles fizeram um guia que tinha endereços dos... Lembra que a gente não tinha internet, né? Endereços dos postos de gasolina, onde você podia parar para descansar, hotel e tudo mais. 1900 começou o guia. Em 1920 entraram os restaurantes. Aí o que eles faziam? Falava, ó, tem um restaurante aqui que tem um frango assado muito bom, tem um restaurante aqui... Era uma coisa simples no começo, né? Tem um restaurante aqui que tem isso, tem aquilo. E aí eles, as estrelas, os restaurantes Michelin podem ter até três estrelas, né? Uma estrela quer dizer, vale a pena passar por lá. Aí duas estrelas quer dizer, vale a pena desviar o caminho para ir até aquele restaurante. Oh. E três estrelas quer dizer, vale a pena fazer uma viagem só para ir até lá. Então tinha a ver com o carro, tipo assim, gaste alguns quilômetros para comer bem. E aí foi crescendo, o guia acabou ficando uma coisa gigante, a marca assina, mas nem se fala muito mais de pneu. Tem um segundo caso que é muito parecido com esse, que é da cerveja Guinness, a cerveja preta irlandesa, imagina se vocês conheçam. O que aconteceu? O dono da empresa um dia estava discutindo com um amigo no bar qual era a ave de caça mais rápida da Europa. E aí um falou, é a ave tal, o outro é a ave tal e tal. E ninguém chegou à resposta, você não tinha internet pra tirar essas dúvidas na hora, né? E aí ele falou, cara, eu vou criar um guia com os recordes do mundo, que aí eu vou entregar nos bares pra essas discussões acabarem. Caraca. Porque o cara ia pro bar, não tinha, né, não tinha coisa pra, às vezes, assunto, então tinha um guia lá dos principais recordes do mundo. E aí surgiu o livro dos recordes da
2: daí
0: que é da cerveja aqui.
2: Caramba, não sabia dessa. Essa pra mim não,
3: então, eu sabia, né?
1: A Guinness... do Michelin até matei, porque o bonequinho é gordo pra cacete.
2: É gordinho, né? É gordinho.
3: Agora, Renan, só em cima disso, dá pra saber o impacto que, por exemplo, o Guinness Book, ele tem, sei lá, pro faturamento da cerveja, da Guinness? Tem, assim, como saber se é extremamente positivo ou se, às vezes, nem é um impacto tão grande assim?
0: Cara, é interessante, porque pelo fato das pessoas não saberem de primeira que o Michelin é da empresa de pneu e que o Guinness é da empresa de cerveja, é que as marcas não fazem mais essa vinculação. Eles não fazem questão, porque tornou-se um produto à parte, sabe? Tipo assim, o Guia Michelin virou uma receita muito boa para a empresa pelo próprio Guia, e o Guinness Book também. Dizem que ele é o segundo livro mais vendido do mundo, só pede para a Bíblia.
2: Caraca!
0: Então, eu acho que eles não buscam fazer essa conexão mais... Não, nunca estudei para saber o motivo, mas a gente não tem dados para saber qual é o impacto disso, não.
4: Ô, Renan, você que é um especialista em colocar marcas em evidência, hoje em dia existe uma fórmula que é muito usada nesse novo mundo, principalmente no virtual, e eu me questiono sempre até onde é válido ou não. Os caras, eles aproveitam polêmicas, cancelamentos e a polarização da internet para divulgar uma marca. Então, quer dizer, tem uma galera que usa a frase mais do que nunca hoje, né, fale bem ou fale mal, mas o importante é falar de mim. Até onde isso é válido? Quando acontece um grande cancelamento, uma grande polêmica e a marca surfa junto, ajuda de alguma forma realmente? Depois é fácil de... eles limpam essa parte ruim e usam a evidência a favor?
0: Cara, normalmente é muito arriscado, né? Poucas marcas têm coragem de entrar nas polêmicas porque você não tem controle sobre o que vai acontecer, principalmente na rede social, né? E no mundo tão polarizado e tal. Não, inclusive, às vezes tem marca que foge disso. Tem um caso que é muito clássico. Lembra em junho de 2013, teve os protestos no Brasil, todo mundo foi pras ruas por causa do preço da passagem, né?
2: Sim.
0: E aí, era próximo da Copa. Lembra que também juntou que o Brasil, a galera tava meio puta com a FIFA, porque, pô, faz hospital em vez de construir estádio, né? E a galera foi pra rua, e na época tinha uma campanha da Fiat, e tinha um jingle, né, que você acabou de lembrar, que eu acho que é um dos últimos jingles famosos, que era cantado pelo Marcelo Falcão, aí mostrava os carros da Fiat, a galera indo pra rua pra torcer pra Copa, e a música era, vem pra rua, porque a rua é a maior arquibancada do Brasil. E aí, a galera pegou essa frase, vem pra rua, participar dos protestos.
3: Ah, verdade.
0: Na época, os protestos começaram meio assim, não tinha um partido, ninguém sabia pra onde ia, aí começou a ter umas quebradeiras dos Black Blocs e tal, aí a Fiat de fininho foi tirando o comercial do ar, porque ela não queria dizer, olha, eu que lancei esse slogan aí, porque eu não sei o que, que vai acontecer, então é meio arriscado. Então marca surfar em polêmica, eu como gestor de marca, normalmente não recomendo, só se for de forma muito inteligente, muito calculada.
3: Ô Renan, sobre as Havaianas, você acha que foi positivo ou negativo tudo o que aconteceu para a marca?
0: A galera fala que aumentaram as vendas, né? Mas a gente não tem dado público para confirmar isso. Eu entendo que eles não fizeram querendo acender a polêmica, não. Eu vejo que, no fim, foi uma sequência de pessoas que não perceberam que usar aquele termo poderia dar esse ruído aí. Acontece muito, tá? De marcas fazerem, às vezes, um negócio sem imaginar o que vão entender. Então, eu não penso que as Havaianas decidiu abraçar a causa e levantar uma bandeira e tudo, porque não faz sentido para uma marca que todo mundo usa falar, não, eu quero causar aversão em metade da população. Seria, do ponto de vista estratégico, empresarial, é um tiro no pé. Então, eu acho que eles ficaram um pouco tensos ali no começo. Caramba, o que vai acontecer? Né? Mas, no fim, acho que o burburinho passou, mas eu ouço de gente hoje em dia que não compra mais Havaianas por causa daquilo lá. Então, se eu fosse da equipe de marketing, eu não teria feito isso propositalmente, não. Acho que não valeria a pena, não. Perder uma fatia do mercado.
2: Renan, deixa eu perguntar para você, porque em alguns momentos de crise, algumas empresas conseguem se estabelecer no mercado, né? Eu queria que você contasse.
4: Isso é errado.
2: Eu queria que você contasse.
3: Galera, vai pro YouTube.
2: Queria que você contasse a respeito, né? Da Fanta, né? O refrigerante Fanta que nasceu na Segunda Guerra Mundial, não é isso?
0: Sim. Só um detalhe sobre vocês estão dando close no Michelin aí. Por que que ele é assim? Ele era feito de tiras de pneu branco. O pneu no passado, quando surgiu, não era preto, ele era branco.
2: Era branquinho.
0: Então, se você... Depois pede pro pessoal colocar aí o mascote Michelin antigo. Ele é um monte de tiras de pneu. É bizarro, é muito feio. Parece um monstro de filme de terror. Mas ele é assim. São várias tiras de pneu reunidas. Sobre a Fanta, tava rolando a Segunda Guerra. E aí, é claro, toda vez que acontecem coisas assim, rolam uns embargos, né? E os Estados Unidos fez um embargo para a Alemanha, e aí tinha Coca-Cola, que era produzida lá na Alemanha, né? Normalmente, a Coca tem as suas engarrafadoras locais, né? Ela tem a produção local, manda só a fórmula lá, o xarope, e aí a Coca parou de mandar o xarope da Coca. Então, a fábrica da Coca na Alemanha não conseguia mais fazer Coca-Cola. Eles falaram, cara, vamos inventar um negócio local aqui para a gente não ficar sem refrigerante. E aí, eles pegaram maçãs, e fizeram refrigerante de maçã. E aí fizeram uma pesquisa lá interna, uma votação interna, qual seria o nome. E alguém sugeriu Fanta, porque a palavra fantástico, ela é muito comum em quase todos os idiomas. Muda um pouco, é fantastique, fantastic, mas o começo é quase sempre igual, Fanta. Aí chamou de Fanta, mas a primeira Fanta era de maçã.
2: Era maçã.
0: Muitos anos depois, quando acabou a guerra, essa Fanta local, meio gambiarra, meio que parou de ser produzida, voltou as coisas ao normal. E aí, muitos anos depois, 1955, em Nápoles, na Itália, os caras falaram assim, pô, vamos fazer esse refrigerante aqui com a laranja local? E aí eles fizeram, ficou muito bom, as pessoas gostaram. E aí a Coca decidiu levar para o mundo todo.
1: É verdade, né, que a Fanta quebra e a Coca-Cola?
0: Como é que é?
1: Ah, não. É muito inteligente, né? As perguntas melhor sobra pra mim, meu. A Fanta quebra e a Coca-Cola.
0: Meu. Ah, entendi. Entendi.
2: E tem um outro negócio falando só de guerra.
4: Só pra não deixar passar, guerra, não falar. Você já, ah, entendi, só pra não deixar passar. A Fanta laranja clássica. Agora começa a aparecer no Brasil Fanta Guaraná, umas outras Fantas. Mas no mundo inteiro tem Fanta pra caramba, uma variedade. No Japão, lembro quando fui pra lá, mano, tem uma variedade enorme de Fanta, assim, de sabores.
1: De Coca-Cola também.
2: Não, eu ia falar a respeito do negócio da Segunda Guerra, que ficou muito marcado, né? Aliás, uma coisa, uma tragédia que aconteceu na humanidade, né? Mas a origem, por exemplo, da Volkswagen, que era uma empresa alemã, ficou muito ligado a esse negócio. Como é que eles conseguiram...
4: Desvincular?
2: É, desvincular a marca da Volkswagen com o negócio do nazismo lá, da Segunda Guerra.
0: Primeiro, muita gente não se lembra, não sabe, né? O Volkswagen era o nome de um carro, não era a marca. Era o Fusca. O Fusca, lá na Alemanha, na nos Volkswagen. Anos 30, chamava Volkswagen. Esse é o Volkswagen. Era o carro do povo. A tradução é o carro do povo. O Hitler queria que o povo tivesse carro, porque assim ele construiria estradas. E estradas são importantes para a guerra, né? Para transitar, para fazer o esforço de guerra, construir armas e tudo mais. E aí... depois que vieram outros carros. Mas uma das formas que eles fizeram isso foi nos anos 60. A Volkswagen começou uma campanha, contratou um dos melhores publicitários americanos para lançar o Fusca por lá. E aí ele fez uma campanha que revolucionou a publicidade brasileira. Tem um livro aqui atrás que é só os anúncios do Fusca dos anos 60, a publicidade mundial. Porque essa campanha ela mudou a forma como se fazia publicidade, ela era muito criativa. E eles foram ganhando a popularidade nos Estados Unidos por meio da simpatia que essa campanha conseguiu transmitir. E aí, aos poucos, esse passado foi sendo esquecido. Tanto é que hoje em dia, se você perguntar para um jovem, ele não faz ideia que a Volkswagen tem um passado nazista. A Hugo Boss, por exemplo, também fazia as roupas dos soldados nazistas. Mas acho que já tem tanto tempo que as pessoas não tocam muito mais nesse assunto.
2: Tem uma coisa, né? Tem uma muito louco isso, né?
4: Falar, envolve também a Adidas e uma outra marca, a Puma, se eu não me engano, que também resola nisso, não tem?
0: Essa é muito boa. Outro exemplo, rapidinho, a Chanel, Coco Chanel, ela foi acusada de contribuir com os nazistas, porque os nazistas tomaram Paris, né, tomaram a França, e enquanto eles estavam lá dominando o país, ela meio que participou e foi meio conivente, então por muito tempo ela foi acusada de ser leniente com os nazistas.
2: Que loucura.
0: Agora, né? Sobre Puma e Adidas, essa história é muito boa. Eram dois irmãos que tinham uma fábrica de tênis, né? E eles moravam na cidade e tal. E tinha um que era apoiador do regime nazista e outro não. Eles tinham algumas rusgas, mas em algum momento rolou uma cisão. A história que contam, que foi a definitiva, eles estavam, parece que, se defendendo de uma série de bombas que estavam sendo jogadas na cidade. Se esconderam num bunker. E aí a mulher de um falou assim: ah, esses nazistas... como é que fala? Tipo, criticou os nazistas meio que apontando pro irmão. E aí dizem que essa foi a crise. Os dois irmãos pararam de se falar e aí eles dividiram a sociedade. Eles falaram: ó, vamos cada um pra um lado. A cidade tinha uma ponte. A fábrica de um ficou de um lado da ponte, a fábrica de outro ficou de outro lado da ponte.
2: Nossa, que loucura!
0: Uma chamava Adidas, a outra chamava Puma. E aí, essa cidade era chamada cidade dos pescoços virados. As pessoas olhavam para baixo para saber o que você estava calçando. Porque a cidade tomou partido. Metade era time Puma, metade era time Adidas. Metade trabalhava na fábrica da Puma, metade trabalhava na fábrica da Adidas. E eles morreram sem se falar, os dois irmãos.
2: É sério? Caramba, que história.
4: Eu não sabia, né? Uma das histórias mais incríveis de marca. Ô, Renan, falando em outra história incrível de marca... Eu vou fazer uma pergunta, a gente aprende aí que não pode se fazer duas perguntas pro convidado porque ele acaba não respondendo uma das duas. Mas eu vou emendar uma na outra. É verdade realmente que a Coca-Cola transformou o Papai Noel em vermelho? E você acha que a Dolly vai conseguir transformar em verde?
1: Eu não sei, calma aí, mas sabia que a Fanta quebra
2: já e a Coca-Cola... Já falou agora há pouco!
1: Ruim, a Coca-Cola... Riu.
2: Mas presta atenção no que você fala.
1: Olha lá, o René não tava aqui.
3: Não tava.
4: É boa. Deu uma trave, bateu no estúdio e voltou.
2: Porra. E aí?
0: A Coca-Cola não inventou o Papai Noel e não o vermelho, mas a Coca-Cola popularizou, sim. E o Papai Noel não tinha uma cara única, um desenho único que o representava. Ele às vezes era pintado de uma cor, às vezes de outra. Ele tinha a origem do São Nicolau, que tinha uma pegada meio verde. Aí a Coca-Cola começou a desenhar o Papai Noel nas suas campanhas de fim de ano, e como a marca é vermelha, ela colocou como vermelho. E aí, assim como os jingles, né? Quando você repete muito uma campanha e tal, todo ano aparecia, aí você vai fazendo com que as pessoas se acostumem com aquilo, e acabou que o Papai Noel se tornou vermelho por padrão. Uma curiosidade, os anúncios da Coca do passado tinham um ajudante do Papai Noel. Era um menininho com a tampa na cabeça, o nome dele era Sprite. Muitos anos depois, a bebida de limão da Coca se tornou Sprite. E aí a segunda pergunta, eu não esqueci, eu acho que a Dolly não vai conseguir popularizar o Papai Noel verde, não.
4: Você acha que não?
3: Não. Renan, agora uma pergunta em relação à estratégia utilizada pela Red Bull. Né? A Red Bull ela não busca tanto assim, aquela propaganda publicitária de rádio e televisão, né, em veículos mais tradicionais, e às vezes nem tanto na internet também você está indo, você não vê aquela publicidade hoje que se tornou uma publicidade mais tradicional de internet. Você vê os grandes eventos, ela patrocinando, na verdade, ela sendo dona, né, de vários clubes pelo mundo, também de uma equipe de Fórmula 1, você vê fazendo eventos, que nem aquele que você salta, né, do penhasco com um avião de papelão. E esse tipo de estratégia, pelo visto, pelo menos para a Red Bull, dá sempre muito certo, né, Renan?
0: É muito bom. Hoje em dia, o ideal, o nome disso é branded content, que é conteúdo de marca. Porque quando você faz publicidade e fala, tome o Red Bull porque ele é gostoso, porque ele dá energia, isso passou, essa publicidade que você estava vendendo, né? Então, como é que as grandes marcas fazem? Eu vou aparecer o tempo todo, eu vou colocar um atributo ali, que é o da energia. Então, eu vou fazer vídeos de pessoas pulando do penhasco, vou fazer o vídeo do cara saltando do espaço. E aí, a minha marca é vista por causa do conteúdo. As pessoas vêm por causa daquele vídeo. Só que a marca está aparecendo o tempo todo. Se você parar para pensar, a Guinness e a Michelin, como a gente falou, fazem branded content desde o passado. Eles te dão uma coisa que é importante, que é interessante para você, e a publicidade está no meio, né? Você compra um guia para saber os melhores restaurantes, e a propaganda do pneu aparece de forma incidental. E é basicamente o que a Red Bull faz. Eles só fazem hoje em dia de forma mais atualizada e mais estratégica, né?
2: Ó, mais uma pergunta do ouvinte aqui no WhatsApp.
9: Bom dia, pessoal do Morde e Assopra, de Osasco. Queria saber o impacto negativo que uma personalidade famosa pode fazer com a marca. Assim, tipo, um exemplo. Cristiano Ronaldo uma vez tirou o refrigerante da bancada e isso causou um impacto tão grande que muitas pessoas pararam de tomar refrigerante por causa disso, né? Eu queria saber a opinião de vocês sobre isso. Valeu!
0: O Cristiano Ronaldo, né, numa entrevista uns 5 anos atrás, tinha Coca-Cola na bancada da coletiva, ele tirou, beleza. E isso é ruim para a marca? Sim. Disseram que caíram as ações da Coca naquele dia, mas quem entende de ações falou que essas flutuações diárias são normais. Não foi exatamente porque o Cristiano Ronaldo fez isso, mas o que acontece muito é a escolha do embaixador da marca. Tem muita marca que tem um embaixador, tem alguém que você escolhe para ser a cara da sua marca, e é importante que você escolha pessoas que estejam, como é que eu vou dizer, que tem os mesmos valores da marca. Vou dar um exemplo. Eu sou diretor de marketing de uma empresa chamada Dom Caseiro, de biscoitos e chocolates finos. A nossa embaixadora é a Vanessa Giacomo. É uma atriz global, que já fez muitas novelas na Globo e tudo mais. E aí a gente escolheu por quê? Porque primeiro que ela adorava o produto, porque ela era fã de verdade. Segundo, porque ela não se envolve em polêmicas. E terceiro, porque é genuína a relação. Então a gente nunca teve problema. A gente nunca viu uma manchete problemática de que Vanessa Giacomo cai em polêmica e tal. Porque a gente sabe, a gente escolheu muito bem, a gente sabe qual é o perfil dela, a gente sabe que ela é verdadeira e que as pessoas se afeiçoam por ela. Mas tem marca que às vezes escolhe um influenciador, e aí esse influenciador comete um deslize, fala uma besteira, e a marca é atingida por aquilo, né? Às vezes ela tem que rebolar para decidir o que fazer. Por exemplo, lá nos Estados Unidos, a Adidas fez uma coleção com Kanye West. E aí o Kanye West, depois, foi fazer várias declarações antissemitas, e a Adidas teve um problemaço com isso.
1: As empresas, você não acha que as empresas, bom, além de ter tomado muito na cabeça, olha, foto minha, aí as empresas, além de ter tomado muito na cabeça, e e por ter investido em pessoas, né, influencers tal, e acabaram tomando na cabeça por essas pessoas, às vezes, nem terem capacidade, né, de levar essa marca adiante e tal. As empresas investiram muito de uma forma errada na internet.
4: Prolixo, né?
1: Não por preguiça, às vezes, porque às vezes, por exemplo, eu também acho que às vezes as próprias empresas de marketing, elas pegam as 10 coisas lá que estão dando audiência, independente se tem alguma coisa relacionada à marca deles, né? Às vezes, por exemplo...
4: Você tá indo aí, Renan? O Renan foi embora, foi tomar um café.
2: Nós estamos zoando você, hein, palhaço?
1: É, a pergunta foi séria. Por exemplo, o rádio, por exemplo, às vezes... Defender aqui o nosso mercado, né? O rádio, por exemplo, às vezes dá muito mais audiência que muitas marcas por aí. E as empresas de marketing, às vezes, têm preguiça de pesquisar o nicho.

0: a escolha tem que ser muito bem calculada mesmo. E aí sim, eu acho que às vezes, por preguiça, ou por falta de tempo, ou falta de pessoal, acabam indo só pelo que tá bombando. E nem sempre isso fica gravado na mente, né? Por isso que as propagandas do passado são mais fortes, porque era construído no longo prazo. Hoje em dia a marca só pensa no vídeo de 30 segundos, tá na trend, e daqui a pouco vai ser esquecido.
1: Vamos lá, mais um aqui.
2: Só vou aproveitar esse gancho, ainda sobre o mercado publicitário, como que você enxerga, né? Porque vários influenciadores, eles estão se tornando, sei lá, heads de marketing de grandes empresas, ou pelo menos o Toguro é um exemplo, né? Na CIMED, outro dia, falaram, ah, o Toguro é o head de marketing agora da CIMED, sei lá. Como que você enxerga isso, o Renan?
0: Mais uma vez vem o que o palhaço falou aí, tipo assim, de fazer isso de forma verdadeira, né? Às vezes a pessoa só pega, por exemplo, o Toguro acabou virando piada, a CIMED, ele se tornou head de marketing, aí depois umas 10 marcas disseram que o Toguro também era head de marketing. Aí começa a perder o sentido, é mais uma brincadeira do que uma coisa real. Mas às vezes a marca escolhe o head de marketing porque ele tem a ver com seus valores. Por exemplo, uns anos atrás, o Nubank decidiu colocar a Anitta como head de marketing do banco. E aí era porque eles queriam alcançar um público que ela alcança e que talvez eles não conseguissem fazer isso de forma natural. Então, essa estratégia costuma funcionar, mas a escolha tem que ser muito acertada e estratégica, porque é isso que eu falei. Às vezes você escolhe um head de marketing e aí no mês seguinte ele dá uma deslizada, ele fala uma besteira. E acontece também, por exemplo, a Anitta, há pouco tempo ela começou a fazer para o Mercado Pago, se não me engano, e fez até uma piada com o Nubank. Então, a escolha é complicada porque você normalmente não tem um contrato eterno com a pessoa. Em algum momento ela muda de lado e ela pode até brincar com o passado dela. Então, se vincular à pessoa sempre é difícil. Por isso que muita gente está fazendo o que vocês falaram aí, às vezes usando o próprio dono da marca para ser a cara da empresa, porque o dono é o dono, ele nunca vai mudar de lado, né?
3: Um dos maiores cases disso é o Zeca Pagodinho com as marcas de cerveja, né, não, Renan? Quando ele foi
1: Bem
3: para uma,
1: lembrado.
3: voltou para outra.
1: Nossa.
0: A nova skin, né? A nova skin quando lançou foi isso, usou o Zeca Pagodinho para dizer que era uma grande cerveja. Aí a Brahma quebrou o contrato dele com a nova skin. O Koná entrou no meio, foi para a justiça esse caso, inclusive, de
1: Caraca.
0: concorrência.
2: E na época teve uma coisa tão simples, mas que pegou tanto na época, que era o experimenta, experimenta.
1: Puta,
2: Uma
1: eu lembro.
2: palavrinha, né, Renan, que, meu, pegou e a galera de fato tava
1: Verdade.
2: experimentando, né, pelo menos a nova skin.
1: E teve o
4: Isso aí.
1: Vicente Matheus que falou que agradeceu a Antártica, que mandou umas Brahmas pra gente.
4: Eu lembro disso aí.
1: É,
4: Aconteceu mesmo.
3: fez
4: Ele era.
3: dois merchans involuntários numa frase
4: Ó, vamos ver aqui mais um ouvinte mandando pergunta no WhatsApp.
5: Bom dia, bom dia, bom dia, galera do Morde a Sopra, Gustavo aqui de Santo André. Cara, sobre o McDonald's, o hambúrguer de minhoca, trabalhei 9 anos lá, então a gente tinha acesso a algumas coisas, né? Era referente ao processo de extração de gordura e pequenos pedaços de ossos da carne, que ele saía por um tubo e saía naquele formato de minhoca, né? Então alguém viu aquilo e começou a inventar que era a história de hambúrguer de minhoca. E o nome do McDonald's no cupom fiscal, né, a razão social, tá como Arcos Dourados aqui no Brasil.
1: Viu?
2: Ó, que é o arte, né, que o Renan falou.
4: É, foi falado sobre isso já também, né?
3: Aliás,
1: O ouvinte não tá prestando atenção.
3: Aliás, tem umas.
4: Não, mas é que ele pode ter mandado antes da
3: Tem uns
2: Foi boa a
3: merchans
2: mensagem.
3: Bem legais. Tem um, se eu não me engano, que foi feito recentemente pelo MEC da Copa do Mundo, que é com os arcos, que é o Ronaldinho Gaúcho, acho que o Lamine Yamal
2: É, o Lamine Yamal,
3: ele
2: exato, com o
3: chutando a bola
2: Gaúcho.
3: nos arcos, e, cara, é um merchan que ele prende a galera, você
4: É.
3: recebe a marca e ele é bem funcional,
4: Esse é
3: né,
4: bem
3: não, Renan?
4: recente, né?
0: Sobre o McDonald's, tem uma coisa legal, já que a gente está falando de Copa e tal. Não sei, vocês já devem ter reparado, o McDonald's é um dos patrocinadores da Copa. E aí, lá na lateral do estádio, naquelas placas publicitárias, fica aparecendo o McDonald's ali. Beleza. O McDonald's no mundo inteiro é McDonald's. É uma marca que conseguiu. Só que eu não sei se vocês sabem, tem marcas que não conseguem ter o mesmo nome no mundo inteiro. Por exemplo, o Burger King na Austrália não é Burger King, sabiam disso?
4: Como é que é?
3: É Code
0: O nome é porque é o seguinte, quando você registra uma marca, quando você cria uma marca, você não consegue fazer assim, ó, no mundo todo esse nome é só meu. Não, país por país, cada país tem uma lei. Então aí quando ele vai chegando em novos países, ele vai começando a fazer o registro de marca e tal. E na Austrália, o nome Burger King já estava registrado. E aí lá eles usou o nome de Hungry Jack,
3: Nossa,
0: que é o fundador
3: caraca.
0: da Burger King. como se fosse o Jack faminto, né?
2: Curioso.

0: E aí acontece, tem muitos motivos. Às vezes a marca já está registrada no país, ou às vezes é uma marca gigante, para a Unilever, que é dona de marcas mundiais, ela compra um desodorante local e mantém o nome lá. Então, por exemplo, ontem eu publiquei, estava passando o jogo Estados Unidos e Bélgica, e aí o cara levanta lá a placa do Rexona, não sei se vocês veem, né? É a Rexona que patrocina
1: É.
0: substituição. E aí na placa do estádio tava lá Degree, com aquele mesmo símbolo do Vzinho. Nos Estados Unidos, Rexona não é Rexona, é Degree. E aí no, na África do Sul é Shift, na Irlanda é Sure. Em vários países o nome é diferente.
1: É o
0: E
1: mesmo
0: aí isso acontece.
1: produto com marcas diferentes.
2: Com nomes, né,
0: É o
2: diferentes.
0: mesmo produto com
1: Nomes
0: marcas
1: diferentes.
0: diferentes. Por exemplo, vocês lembram que o Lolo no Brasil virou Milk Bar?
2: Sim.
1: Ah, é
2: Sim.
1: verdade.
0: Porque eu acho que era Nestlé, dona, aí ela começa a fazer uma estratégia de portfólio de produtos. Eles falam, vamos entrar no Brasil e aí vamos pegar o nosso nome mundial, o nosso chocolate famoso é Milk Bar. Vamos chamar esse Lolo de Milk Bar também. Só que aí às vezes acontece um problema que o local não gosta dessa globalização. E eles decidiram, não, vamos voltar para Lolo porque o brasileiro tem uma memória afetiva com o nome Lolo.
1: Puxa vida.
3: Aí teve até uma
0: Olha,
3: musiquinha.
0: Tem questões também que às vezes o nome é ruim em outra língua. Eu vou dar um exemplo para vocês. É, o carro Pajero da Mitsubishi, quando chegou em países de língua espanhola, teve que mudar o nome porque o nome Pajero lá. Eu vou colocar. Eu tenho um livro que conta essa história. O que que quer dizer Pajero? Não vou falar, vou deixar só vocês lerem.
1: É sério?
2: Nossa, velho.
1: Ah, o Pajero lá é isso? Não, não posso falar no ar, hein?
2: É.
1: Quem
0: Em
1: tá no YouTube vai
0: espanhol.
1: saber, não
3: Quer que eu
1: posso.
3: fale, eu falo.
1: Não vai falar. Ah, se eu não
0: Em
1: falei, você vai falar.
0: espanhol, Pajero quer dizer isso.
1: Nossa, que coisa.
2: É, assim, para o ouvinte entender, toda vez que tem, que tem um pajero, tem um. É o
1: É o
2: Brasil,
1: cinco contra um,
2: jogou da
1: pronto. É
2: galera
1: o
2: de
1: cinco
2: fundo.
1: contra um. Ah, é isso.
0: Em
1: Eu só
0: países de língua espanhola, o nome do carro é Monteiro.
1: Caraca, velho.
2: E Hungry Jack, né, que
1: Tá
2: é o Burger
1: na Austrália.
2: King na Austrália, no Brasil nunca poderia ser, porque Jack aqui é uma expressão, né, para uma coisa horrorosa, e ainda mais se você juntar, tipo, Jack faminto no Brasil, aí pior ainda, né? Então, porque você tem que respeitar também a questão das gírias locais, né? Então, mas colocar faminto Jack no Brasil para um nome de restaurante é um
3: Ah, mas
2: negócio.
3: aqui tinha um Jack in the Box.
2: Ah, não, mas é
3: Durante
2: diferente, né?
3: muito
2: Jack in
3: tempo.
2: the Box é
3: Era um
2: na
3: restaurante.
2: caixa, mas agora faminto Jack, aí
1: É.
2: não seria
1: Essa
2: legal.
1: é uma relação bem
3: esquisita.
1: Enfim, olha, gente, quero dizer que foi muito legal, mas terminou o programa, hein?
4: Ah,
1: Acabou o programa, e um programa muito legal com Renan Souza, especialista em pequenas e grandes marcas. Obrigado, Renan. E olha, você pode seguir ele, é Renan Souza Branding. É isso?
0: é isso aí.
1: Renan Souza Branding. Renan, muito obrigado. Foi muito legal o papo hoje, viu?
2: Sensacional.
0: Eu que agradeço, foi top. Valeu, galera.
3: Ô Renan, marcas que queiram
0: Oi.
3: contratar seu serviço, como é que eles te procuram, cara? Pra de crescer a marca, ampliar.
0: Entra lá no Renan Souza, Renan com N, Souza com S, Branding, que é branding. Eu tô lá falando sobre marca diariamente, muitas curiosidades como vocês viram aqui. E é só mandar uma mensagem lá na caixa de mensagens para mim.
3: Quando eu tiver uma marca que tiver a fim de investir num programa bom, coloca no nosso.
1: Por favor.
0: Beleza, pode deixar.
3: E a
1: Valeu.
3: Fanta quebra e a
1: Ah, de
3: Coca-Cola.
1: novo.
3: Não, de novo.
1: Valeu, Renan.
3: Só foi pra encerrar.
0: Falou.
1: Obrigado, Renan Souza, conversando e participando com a gente hoje. Vamos ver quem tá lá. Bom dia. É o Marcelo Lima que tá por lá? É Marcelo? Marcelo, bom dia, Marcelo.
5: Bom dia, Dodô. Tudo bem?
1: Tudo bom, Marcelo?
5: Tudo bem.
1: Hoje o nosso programa vai ser um pouquinho mais curto, tem um break antes aqui.
5: Isso.
1: E o tempo de jogo também será menor devido ao jogo da Argentina, não é isso?
5: Hoje é só um tempo de jogo.
1: Um tempo, né?
5: É, isso.
1: E que mais? Você é rapidinho hoje o programa, hein?
5: Rapidinho, é só porque a 1 da tarde tem jogo entre Argentina e Egito pelas oitavas de final. 1h20, meio de 20 já abre a transmissão com Sombra no comando, De Paula, Marcão e o Costa. Depois,
6: Nossa,
5: às 5 da tarde, tem o outro jogo, Suíça... jogando com a Colômbia, né? Então vamos ver o que vai acontecer aí nesse confronto. São os dois jogos de hoje no Energia na Copa, Dodô.
1: Vem aí o tempo de jogo depois do intervalo, tá bom? Amanhã volta o Morde e Assopra às 10 da manhã. Obrigado, um abraço, tchau!
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20: Bom dia!
21: Ah, muito bom dia! Está começando mais uma edição do Tempo de Jogo. Hoje é dia 7 de julho de 2026, terça-feira. Hoje uma edição compacta do Tempo de Jogo. Vamos só até meio-dia e 15.
20: Graças a Deus!
21: Porque meio-dia e 20 abrimos a transmissão de Argentina e Egito. Pelo futebol Energia na Copa, a última rodada das oitavas de final da competição. À 1 da tarde tem Argentina e Egito. Como eu disse, meio-dia e 20, abertura com o Sombra no comando, De Paula, Marcão.
20: Mini chefe.
21: Com o Sombra no comando, Luiz De Paula, Marcão e Marcos Costa. E depois, às 4h20, abrimos a transmissão para Suíça e Colômbia. O jogo acontece às 5 da tarde em Vancouver. Estarei na apresentação com Gustavo Santos, Ademir Quintino e Pedro Larroca. Esses os dois jogos de hoje, encerrando a fase de oitavas de final no futebol Energia na Copa. Muito bem, hoje vai ser rapidinho aqui a apresentação do Tempo de Jogo. 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Comigo na bancada, Marcos Costa, André Ranieri e Rafael Sgrilles. Bom dia, galera.
22: Bom dia, Marcelo Lima. Bom dia, André Ranieri. Bom dia, Rafael Sgrilles. Bom dia, Quero Quero.
20: Bom dia!
22: E bom dia para você que acompanha a gente pelos 97,7 FM e também aqui pelo youtube.com/energia97. Hoje somos todos egípcios. Daqui a pouquinho, Argentina e Egito aqui na Energia 97, a Copa de Torcedor para Torcedor. E eu queria aproveitar e começar o dia aqui mandando um abraço para o nosso querido Gabriel Fuma, que entrou aí na Copa do Mundo arrebentando direto dos Estados Unidos. Depois ele foi para o México, que lamentavelmente acabou perdendo seu avô. Um grande abraço para ele, muita força para você e para toda a família. Um abraço, Sgrilles, bom dia.
23: Costinho, bom dia, Costi, abraço para você, bom dia para o André Ranieri, bom dia para o grande Marcelo Lima, bom dia, Quero Quero.
20: Bom dia
23: para você que tá chegando em 97,7, para você também no nosso YouTube, também estender um abraço aí muito carinhoso ao Gabriel Furman, a toda a família aí, não é fácil, era muito ligado ao avô, então um abraço muito carinhoso pro Gabriel Furman. E hoje é a mistura Brasil com Egito, já tem Argentina e Egito.
24: Brasil, Zil, Zil, Zil,
23: é, não deu muito certo, mas vamos torcer aí para o Egito eliminar a Argentina logo mais em uma grande transmissão, e depois teremos a Colômbia contra a Suíça. Bom dia, André Ranieri.
25: Fala, Esgrê, tudo bem? Muito bom dia a você, Marcos Costa, Marcelo Lima. Fala, Quero Quero!
20: Bom dia!
25: E bom dia a todo mundo ligado.
20: Hi, how are you, my friend?
25: I'm fine, thank you, Quero Quero. Ó, poliglota, ou troglodita. E muito bom dia a todo mundo ligado aqui também no youtube.com/energia97 e também no 97.7, no dial, tá bom? Grande abraço também, né, ao grande Furman, amigo de longa data aí, gente finíssima, muita força aí pra você e pra sua família, viu, Furman? 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
20: Os
25: também.
20: Os cavalos do faraó, hein?
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20: Uhul!
21: Vamos às manchetes do Tempo de Jogo.
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25: Espanha, com gol de Merino nos últimos minutos da partida, a seleção espanhola eliminou Portugal pelo placar de 1-0 ontem em Dallas e vai encarar a Bélgica na fase quartas de final na próxima sexta-feira. O goleiro Unai Simon superou o recorde do italiano Walter Zenga e chegou ao seu sexto jogo em mundiais sem ser vazado.
0: Portugal, a derrota por 1-0 para a Espanha foi a última dança de Cristiano Ronaldo com a camisa de Portugal em Copas do Mundo. O ídolo português disputou 6 edições de mundiais. Mesmo sem um título de Copa, o atacante ficará marcado na história do país com 11 gols em 27 partidas. Nesta edição, Cristiano Ronaldo disputou 5 jogos e fez 3 gols pela seleção portuguesa.
25: Bélgica, a seleção belga venceu os Estados Unidos por 4-1 nesta segunda-feira no Lumen Field em Seattle e garantiu vaga nas quartas de final da Copa do Mundo. Com 2 gols de Charles de Ketelaere, 1 de Van Aken e outro de Lukaku, a Bélgica despachou os mandantes. Malick Tillman descontou para os norte-americanos, assim os belgas voltam a estar entre os 8 melhores do Mundial após a eliminação na fase de grupos da edição de 2022.
0: Estados Unidos. Mesmo com a liberação da FIFA, o atacante Balogun não conseguiu impedir a derrota da seleção dos Estados Unidos para a Bélgica por 4-1 em Seattle. O jogo marcou a despedida do último anfitrião desta Copa do Mundo. O Canadá foi o primeiro a ser eliminado ao perder por 3-0 para o Marrocos no último sábado. No dia seguinte, foi a vez do México cair contra a Inglaterra, que levou a melhor por 3-2.
25: Argentina, depois de sofrer para eliminar Cabo Verde, a Argentina vai em busca da vitória diante dos egípcios em Atlanta no último dia das oitavas de final do Mundial. O técnico Lionel Scaloni deve ter apenas um desfalque. O lateral esquerdo Facundo Medina saiu lesionado contra Cabo Verde e preocupa a comissão. Tagliafico, titular no título de 2022, é quem deve ficar com a vaga. No comando de ataque segue em definição entre Lautaro Martínez ou Julian Álvarez.
0: Colômbia. Seleção colombiana pega a Suíça logo mais às 17 horas em Vancouver, no último jogo das oitavas de final da Copa do Mundo. Para a partida, a grande baixa da equipe sul-americana é o atacante John Córdoba, que sofreu uma distensão no músculo adutor na partida da segunda fase contra a Gana e está fora do torneio. Assim, Luis Suárez, que foi titular nas duas primeiras partidas, deve retomar a posição. 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
0: Muito bem. Tem uma enquete rápida no ar aí sobre o Neymar. Como você avalia a carreira do Neymar na seleção? Ótima, boa, regular ou ruim? Bote aí, participe. Como é que você analisa toda a carreira do Neymar? Não é só a participação dele que foi curtinha nessa Copa, né? A carreira inteira dele na seleção, como é que você analisa? Vote aí, participe. Lembrando que hoje o tempo de jogo é curtinho, porque é 12:20, abrimos transmissão para Argentina e Egito.
25: Como você avalia, Marcelo?
0: Boa, Lima? Só. Boa, uma boa, boa carreira. Foi ótima, foi boa.
25: Eu avalio como regular, maior artilheiro da história da seleção, mas...
0: 80 gols, né, com o que ele fez.
25: Isso, 80 gols, mas não conquistou grandes títulos, né? Só a Copa das Confederações 2013 e as Olimpíadas, né? Esse sim também é um título importante.
0: Muito bem. Bom, vamos começar então falando do que aconteceu ontem, né, nas oitavas de final. A gente pensava que ia ser um jogaço, não foi um jogaço, foi meio amarrado, né? Espanha e Portugal, a última dança de Cristiano Ronaldo, um jogo que parecia se encaminhar para a prorrogação e até mesmo para os pênaltis, do jeito que estava indo, só que aos 45 do segundo tempo, Merino, que entrou aos 39, acabou marcando o gol que deu a classificação à Espanha e mandou Cristiano Ronaldo para casa, né? O Cristiano Ronaldo fez então ontem a sua última dança. André Renner, como é que você viu esse jogo? Foi Sim. mais amarrado do que esperávamos. E os dois protagonistas, né, do duelo de gerações, estiveram apagadinhos em campo, tanto o Yamal como o Cristiano Ronaldo.
25: Perfeito, acho que essa é a análise, né? Foi um jogo muito disputado, principalmente no meio-campo. Os goleiros apareceram em determinados momentos e evitaram sim um placar que poderia ter sido mais elástico. Uma vitória simples da Espanha com o Cristiano Ronaldo muito apagado, mas também muito pouco acionado, né?
0: Sim.
25: E o Lamine Yamal, por outro lado, ele foi muito acionado, mas errou bastante também. Então não dá pra dizer que foi uma boa partida de Lamine Yamal. Última Copa de Cristiano Ronaldo, que é uma lenda do esporte, né? E a primeira do Lamine Yamal, que vai ser provavelmente também uma lenda desse esporte. O Cristiano Ronaldo, vale destacar aqui, né, ele é um jogador que mudou sim o patamar da seleção portuguesa. Os primeiros títulos de Portugal, eles acontecem com o Cristiano Ronaldo, apesar dele não ter sido um grande destaque em nenhuma das Copas do Mundo que ele disputou, né? Foram 6 no total, é o único jogador a marcar em 6 Copas, mas ele não conseguiu deixar aquela marca que ele deixou em todo o resto que ele fez na carreira em Copas do Mundo, né? Ainda assim, é um jogador histórico e é triste a gente ver mais um jogador aí pela última vez, a gente viu, né, vestindo a camisa de sua seleção em uma Copa do Mundo. O Merino, ele entrou, né, foi um jogo muito amarrado, então assim, os destaques, um jogo muito mais coletivo, brigado e jogado no meio campo, mas brilha a estratégia do Luis de la Fuente, técnico da Espanha, que simplesmente ele vai, coloca o Merino, que é um meio campista de origem, mas que no Arsenal ele se adaptou ali como um jogador de ataque. E o passe, ele surge justamente do Ferran Torres, que era um outro jogador que tinha acabado de entrar na partida, a ultrapassagem do Merino, e o Merino com uma frieza de centroavante que ele tem, né, apesar de recentemente só ter sido adaptado ali, ele marca o gol da classificação. E a Espanha, ela segue firme e forte. São 35 jogos de invencibilidade, 35 jogos de invencibilidade, não tomou gols nessa Copa do Mundo, única seleção que ainda não tomou gols, e por enquanto, aquele embate entre França e Espanha, ele vai se desenhando, Marcelo Lima.
23: E eu fiz 2 jogos da seleção de Portugal, em momento algum a seleção portuguesa, mesmo com bons valores individuais, empolgou nessa Copa do Mundo, né? Eu faço uma menção muito parecida com o que a seleção brasileira, e eu acredito até que a seleção entregou mais do que Portugal. Se você olha para Portugal, que tem um meio campo basicamente com a base do Paris Saint-Germain, o Vitinha muito abaixo, você tem um João Neves muito abaixo, o próprio Bruno Fernandes do Manchester United não teve uma Copa de encher os olhos, ficou muito abaixo. Cristiano Ronaldo era um cara muito mais lá à frente para ser municiado. Tinha o Rafael Leão, que entrava também no segundo tempo, até foi titular na penúltima partida da equipe de Portugal e até fez uma boa atuação. Mas quando você olha para um time que era considerado um dos favoritos ao título, cai em uma das decepções desse Mundial. Então, ficou muito abaixo o time de Portugal e, como disse o Rani, Cristiano Ronaldo foi um monstro. Se ele não teve a mesma habilidade de um Lionel Messi, ele foi e teve o corpo moldado para ser um atleta em excelência. Ele entregou em físico, em números, e está muito próximo de chegar ao milésimo gol. E eu gostaria muito de ver na reta final se um clube brasileiro conseguiria trazer Cristiano Ronaldo para encerrar a carreira aqui.
0: Gostaria. O que você tomou aí de manhã?
23: Não, café, mas eu gostaria, seria muito bacana.
0: É difícil. Gostaria,
23: é difícil. É difícil.
0: Eu gostaria de ver ele, o Messi, o Modric.
23: Como o Ronaldo veio pra cá, como você teve alguns jogadores na reta final de carreira vindo pra cá. Seria muito bacana, mas é claro que é uma utopia. Mas seria muito legal ter um milésimo gol do Cristiano Ronaldo no mercado brasileiro.
25: Não, e o bom, né, Costa, é que agora o Cristiano Ronaldo deu uma caída no salário dele, ele tá ganhando só 3 milhões por minuto, né? Então é fácil.
0: Por minuto!
23: Seria legal, não é? Que vai, a realidade é essa.
2: Que tem time bacana aí que não paga mesmo, ué.
0: Deixa ele encerrar, aí de repente ele faz um amistoso lá, ele e o Ronaldinho Gaúcho, né? Que bacana, ó, faz ali no campo de várzea e tal, amigos de um contra amigos de outro, aí fica legal pra ver. Agora, jogar profissionalmente, filho, esquece.
23: Mas gastam tanto dinheiro com tanta besteira por aí, rapaz, com tanta gente ruim.
2: Exemplos.
23: Este Pedro Raul, por exemplo, é um exemplo.
0: Não, mas você tá usando porrão, salário, o salário do Pedro Raul não compra a chuteira do Cristiano Ronaldo.
2: Você tá
0: Ronaldo
2: pondo na mesma frase o não, Pedro Raul e Cristiano Ronaldo?
23: Não tô colocando na mesma frase. Mas você gasta 1 milhão com um cara que não faz gol. 1 milhão. 1 milhão, você gastou 25 milhões na contratação de um jogador. Então,
25: mas 1 milhão é o que o Cristiano Ronaldo ganha no café da manhã, ele só pra tomar o café
23: eu
25: da manhã.
23: Sei disso, eu tô falando que gastam milhões com jogadores que não performam. Você poderia pegar, por exemplo, não, o dinheiro do Memphis Depay e do Pedro Raul.
0: Dá pra pagar um ano, dá pra pagar um mês. Um mês de Cristiano Ronaldo.
2: Mas em um mês ele vai fazer mais do que um ano, é
23: mais
2: isso?
23: Do que um ano.
2: Entendi.
23: Entendeu? É isso aí. Mas aí você pode
25: trazer. E tem André Surak, né? Que ele já teve um lance com o André Surak, né? Então Então, de repente, pra cara, um remember, né?
21: E Silvio Luiz, dizer, né? Aí fanático sim. Do jeito que é, ainda incentiva a utopia do outro.
3: Aí aqui, o Cristiano Ronaldo vem. Falei que seria legal, que, é. Mas aí eu não tô falando bom, que vai.
21: Vamos andar, porque hoje o programa outra é curto. Né? Sem utopias, porque é o seguinte, o Cristiano Ronaldo, ele encerrou sua participação em Copas do Mundo, 6 edições ele jogou por Portugal, 6. Começou lá em 2006, depois 10, 14, 18, 22 e 26, né? Não conquistou um título, né? Mas marcou 11 gols em 27 partidas em Copas do Mundo pela seleção portuguesa, né? Nessa Copa foram 5 jogos e 3 gols. Então assim encerra-se a participação de um dos gênios do futebol em Copas do Mundo. E o Unai Simón, o goleiro da Espanha, rapaz, ele tá fazendo história, hein? Ele não foi vazado, né? Obviamente contra Portugal. E tá aumentando o seu recorde, né? Agora são 609 minutos sem sofrer gols. É o goleiro que mais tempo já está sem sofrer gols em mundiais. Antes era o recordista, era o Walter Zenga, né? O italiano, que na Copa de 90 ficou 517 minutos, né? Esse foi o 6º jogo do goleiro espanhol sem tomar gols, né? A sequência começou lá ainda em 22, né, quando ele jogou contra o Marrocos nas oitavas de final, ele não tomou gol, porque foi 0-0 no normal e na prorrogação, né, então já vem de lá, e nessa Copa ele não tomou gols contra Cabo Verde, Arábia Saudita, Uruguai, Áustria e agora Portugal.
25: Só uma informação em relação a Portugal, Roberto Martínez não será mais treinador, né, da seleção de Portugal, ele é espanhol, e Jorge Jesus, ei. Jorge Jesus, portanto, será o próximo treinador de
4: tá
25: Portugal.
4: Confirmado?
25: Já. Tá, é basicamente
21: assim. Pelo menos assim, eu vi lá da Europa hoje, já confirmado. Sim,
25: já dão como certo. Como certo, na verdade, esse acordo aí de Jorge Jesus para comandar a seleção portuguesa.
21: Aliás, temos técnicos estrelas, né, começando a assumir seleções, sim, né? Tem o Jorge Jesus lá em Portugal, tem o Klopp agora na Alemanha, né? Dizem que o Guardiola vai assumir uma seleção, a holandesa seria a favorita.
25: O Ancelotti, né? Vai
21: estar no Brasil.
25: Vai ser talvez a Copa com mais a Copa dos técnicos, talvez
21: os
25: a próxima.
21: Técnicos estrelados, né? É isso aí, muito bem.
3: Uma informação de momento?
21: Não, não. Deixa a informação pra depois. Deixa pra depois.
25: Ele tá bravo, viu? Vai estar chorando pra caramba, vou te falar.
3: Meu Deus do céu, pronto. Mas você não falou isso, Lima.
21: Nossa, olha o que ele ressuscitou. Ô, Gabiru. Ô, Gnomo Aloprado, segura aí pra energia na Copa, sua alopração, por favor, viu? Exatamente. Muito obrigado. Bom, é o seguinte, a Espanha passou, né? E do outro lado esperava para ver quem ela ia pegar, Estados Unidos ou Bélgica, né? E aí teve toda aquela polêmica, né? O Trump ligou pro mordomo dele, que é o presidente da FIFA, pediu para que o mordomo tirasse o cartão vermelho que o Klaus deu, né? E aí foi feita a vontade da majestade e tal, o Balogun entrou em campo, mas não fez porra nenhuma, né? Os Estados Unidos tremeu na base e a Bélgica agradeceu, fez a sua melhor partida no Mundial e meteu 4-1 nos Estados Unidos, 4-1, né? E passa para as oitavas de final a equipe da Bélgica, que ficou na fase de grupos, né, na última Copa do Mundo, e vai pela terceira vez encontrar a Espanha em Copas do Mundo, né? A primeira partida foi nas quartas também, só que em 86, e levou a melhor, foi 1-1 no tempo normal, depois essa partida foi para os pênaltis, a Bélgica ganhou, passou 5-4, e aí encontrou a Argentina de um tal de Maradona na semifinal, e tomou uma naba, porque o baixinho estava imparável naquela Copa do Mundo, né? E depois em 90, aí foi na fase de grupos, e a Espanha deu troco, ganhou de 2-1 da Bélgica na fase de grupos. Então, agora será o tiratema, né? Quem passa aí agora nessa fase de quartas de final? Espanha ou Bélgica?
3: O Lima, fez muito mal, tava na transmissão ontem, fez muito mal essa intervenção externa, porque colocou uma pressão em cima do Balogun, que era um dos principais jogadores, e Estados Unidos também não conseguiu jogar, também ficando pressionado. Mas o meu ponto de análise é o time da Bélgica, e eu gosto muito da característica do Rudi Garcia, porque ele não tem medo de mexer na equipe. Dos 5 jogos, eu fiz 3 da Bélgica nessa Copa do Mundo, e em todos os jogos, ele mexeu pelo menos em 2, 3 peças. Então ele colocou na
23: zaga, começando a Copa do Mundo com o Mounier na direita, depois o Castanhe jogou as outras partidas muito bem, na zaga também ele mexeu, ora o Engoy, ora o TAT, colocou no meio campo também o Tielemans, tirou o De Bruyne na partida contra a Senegal, que aí é o ponto de evolução na equipe da Bélgica, quando você tira o De Bruyne, que é um jogador incontestável por tudo que entregou na seleção nacional, mas só que estava mal nessa Copa, e aí ele tira o Tielemans de volante para jogar um pouco mais à frente, e esse é um ponto importante da mudança do futebol da Bélgica. Outro, Trossard, começa no banco de reservas da Copa do Mundo, e quando ele entra, ele caindo ou pelo lado direito ou pelo lado esquerdo, melhorou o futebol da equipe da Bélgica. Ontem entrou o Dodi Luca Bacchio, que é um jogador que atua na Bélgica, então ele atuou pelo lado direito, o Trossard pelo lado esquerdo, abrindo espaço, e o Tielemans na armação. Mesmo sem ter o Lukaku, o De Ketelaar jogou muito bem, é outra grande novidade, outro bom nome da equipe da Bélgica, que cresceu muito pelas mudanças do seu treinador, que não teve atleta de estimação não, tirou um Lukaku, tirou um De Bruyne, e o time evoluiu no Mundial.
25: E até vou reforçar essa sua fala, né, do Rudi Garcia, porque eu particularmente, viu, Sgrilis, eu acho que o treinador ele tem que ter convicção e não se dobrar a pressões várias, né, porque com certeza lá na Bélgica ficaram Lukaku, tem que pôr o Lukaku pra jogar, tem que pôr o Lukaku, De Bruyne, tem que pôr o De Bruyne, tem que pôr o De Bruyne, Witzel, tem que pôr o Witzel, Witzel, ele até começa com o De Bruyne, e o De Bruyne perde a posição. O Lukaku, ele tem se tornado um jogador importante entrando no fim dos jogos, isso, inclusive balançando as redes adversárias. Então ele faz um processo de renovação, ele utiliza até jogadores mais experientes, mas o que ele entende que tem condições ainda de jogo, e ele tenta fazer um processo de renovação, mesmo sem ser uma geração tão talentosa como aquela que a gente viu nas últimas Copas do Mundo, mas ele pega um Tielemans, que não é um craque, mas que é um jogador muito interessante e que faz várias funções no meio campo, dá abraçadeira para ele e fala, ó, você vai liderar esse time da Bélgica. Ele não tem medo de, mesmo ganhando na fase passada, 16 avos de final, ele vai lá e ele tira o De Bruyne, porque o De Bruyne foi titular contra a Senegal. Mas ele viu que contra a Senegal, a Bélgica sofreu muito e conseguiu na Bacia das Almas avançar. E agora a Bélgica, dentro dessa convicção, né, do Rudi Garcia, vai lá, ele faz as modificações, tira o Hanakin também, mas o Hanakin depois ele entra porque o Onaná, ele se machuca, aliás, o Onaná tá fora da Copa, teve uma lesão grave, né? E ele vai dentro das próprias convicções e não com interferência externa daquele burburinho, põe no Caco, põe De Bruyne, não tem ninguém melhor tecnicamente que ele, não tem ninguém melhor tecnicamente que o outro, e aí ele vai nas convicções e a Bélgica apresenta o seu melhor futebol aí nessa Copa do Mundo. Não é uma seleção favorita, mas ainda assim tá chegando até mais longe do que muita gente imaginava.
4: Dá pra ir até além, viu, Rani? Porque ele começa com esses jogadores, a Copa do Mundo. E a Bélgica, muito presa, não consegue desenvolver o futebol que já desenvolveu tempos atrás. E ele saca no intervalo de jogo. Ele tira, precisando ganhar, ele tira o De Bruyne e ele tira o Doku também. E aí o time da Bélgica começa a jogar. Ele
25: tira
4: mantém...
25: de onde?
4: Tirou de lá. Tirou. E aí começou a jogar bola. E ele manteve esse time pro jogo contra os Estados Unidos, e na moral, muito bom, vitória do futebol, depois do que aconteceu, e com o jogador que não deveria estar em campo, não fazendo absolutamente nada.
25: Você viu que...
5: sentado no banco ontem, né?
25: E vocês viram que, obviamente que esse lance aí do Balogun inflamou a seleção belga, isso ficou claro, ficou 100% claro, provavelmente foi o tiro que saiu pela culatra, né, porque Estados Unidos... já entrou com uma rejeição global, né, tirando os norte-americanos ali, o mundo estava torcendo para a Bélgica, e os belgas entraram também pistolas, né, afinal de contas foram sim injustiçados, e em um dos gols eles fazem a dancinha do Trump.
4: Foi no último, né? Foi no do Lukaku.
25: Eles fazem a dancinha do Trump ainda, né, para tirar aquela onda, então é isso, né, o futebol... Ele não aguenta desaforo, viu, Marcelo Lima?
6: Tô 100% com o Ranieri.
25: Isso aí, Bélgica merecidamente, torcemos pra Bélgica e os Estados Unidos se lascaram.
21: Levaram um chocolate belga pra casa. Muito bem. Vamos falar agora de Argentina, dos jogos de hoje, né? 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Daqui a pouquinho, 1h20, abrimos a transmissão do Futebol Energia na Copa de Torcedor para Argentina e Egito. Né? O jogo é 1h da tarde. Argentina é favorita, né, gente? O Egito é a primeira vez que chegou aí em oitavas e tal. Salah não tá fazendo uma Copa muito boa. Teve aí com contusão, quase fica fora, se recuperou. Mas tá longe daquele Mohamed Salah no auge do Liverpool. E, por outro lado, o Messi tá lá na dele. Tá fazendo uma Copa artilheira como nunca fez Lionel Messi. Vocês acham que o susto que a seleção argentina levou de Cabo Verde serviu para alguma coisa?
25: Com certeza, né? Eu acho que talvez o jogo contra Cabo Verde, viu, Marcelo Lima, ele tenha sido o jogo contra a Arábia Saudita da Copa de 2022. Aquele jogo para pegar a Argentina, que chegava muito bem, embalada, com grande invencibilidade e como uma das favoritas, e depois da derrota deu aquela chacoalhada, falando, ó, não vai ser babinha, então vocês têm que jogar futebol, que se vocês não jogarem futebol, vocês não vão brigar por nada. Aí o Scaloni vai lá, modifica meio time e a Argentina ela se sagra campeã. Então eu acho que vai ter um peso parecido. A partida diante de Cabo Verde foi muito difícil mesmo. A Argentina morreu fisicamente, mesmo na terceira rodada da fase de grupos, tendo poupado praticamente todo mundo, né? Acho que só que jogaram na terceira rodada da fase de grupos e na 16avos, começaram o jogo só o Dibu Martínez e também o Lautaro Martínez. Então, de resto, todo mundo tinha descansado. Ainda assim, a Argentina morreu. Então, com certeza, na partida diante do Egito, que é um time que se desdobra, é um time muito guerreiro, a Argentina ela vai entrar mais esperta. Gato escaldado tem medo de água fria, então tenho certeza que a postura...
20: Os cavalos do faraó, hein?
25: Os cavalos do faraó, do Egito, né? A postura ela vai ser completamente diferente aí da Argentina contra o Egito do que foi contra Cabo Verde.
21: Nós vamos ter que invocar Tutmé II, mas não sei se ele vai dar jeito não, viu? Nem a família inteira de Tutmés eu acho que vai dar jeito hoje.
25: Nem Hammurabi, Tutmés. Nada,
21: pode chamar Cleópatra lá, não vai adiantar nada. O Tutancâmon lá, ih, rapaz, vai ser difícil, viu? Mas mesmo assim a gente vai torcer contra, né? Porque aqui não tem conversa não com esses hermanitos aí. Eles vão tomar é naba, se Deus quiser. Vamos ver. Bom, tem corneteiro? Coloca corneteiro.
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7: Fala, senhores do tempo. Aqui é o Danilo de Moema. Vocês viram o vídeo que tá circulando aí nas redes sociais do Haaland, uns segundos antes dele fazer o primeiro gol de cabeça, que ele tá andando em campo? Ele não faz esforço nenhum pra fazer o gol.
25: É maravilhosa essa movimentação, né? Mostra o Haaland tá, parece que ele tá passeando no parque. Mas ele tá olhando a movimentação, a jogada acontecendo pelo lado esquerdo. Aí quando ele engata a quinta marcha, é de 0 a 100, é que nem Ferrari, né?
21: É o pip-pip.
25: É, de papaléguas. De 0 a 100, em 2 segundos ele vai lá, cabeceia sem chance ali pro Alisson e também pro nosso glorioso Magalhães, né?
21: Na verdade é um caminhão com motor de Ferrari, né? É pior ainda, você vê no retrovisor vindo aquilo ali, você não tem o que fazer. Ou você abre ou você vai ser atropelado. Do jogo do Egito e da Argentina, o Lima, é interessante...
25: O professor estará daqui a pouquinho.
21: Isso, é interessante a gente lembrar que os dois passaram com jogos muito difíceis, tá? O Egito foi até os pênaltis contra a Austrália, acabou passando, e também todos os jogadores arrebentados, o Salah, que é o grande nome dessa seleção, ele já chegou sem muitas condições, com uma lesão na coxa, entrou no sacrifício, jogou, é titular, já saíram os titulares aqui, tá? Já saiu tanto da Argentina quanto do Egito.
25: Aproveita, tem aí a escalação, dá as escalações oficiais
21: tem,
25: então,
21: vamos lá. Vai lá.
23: Gostei do penteado, hein, Costa? Ó, gostei, ficou bonito aí, ó, é a franja aí, ó.
21: A gente põe o...
25: Silvia Pfeiffer quando ia desfilar.
21: Ó, Argentina escalada no 4-4-2 com Emiliano Martínez, Nicolas Tagliafico, Lisandro Martínez, Cristian Romero e Molina, Paredes, Depol, McAllister, Enzo Fernandes. No ataque, Julian Álvares e Leonel Messi.
25: Ou seja, o Almada saiu do time para entrar do Paredes, né? Isso. Então, o Almada que foi pro River Plate.
23: Né? Tá acertando com o River. Tá acertando com... E ele vai com o Tagliafico no lugar do Medina, que tava lesionado mesmo, né? A gente tinha falado isso, você falou na questão das manchetes. Então, vai o Tagliafico titular em 2022 e tava ali num processo ali de retomada física depois de uma lesão contra Honduras.
20: Será?
21: E já o Egito, tirando os dois atacantes, todos os jogadores jogam no Egito, tá? Jogam o campeonato egípcio, começando com o goleiro Schober, depois vem o Ibrahim, Mohamed Hani, que fez 2 gols contra já nessa Copa do Mundo, e o Hafez. No meio campo, um jogador que vem se destacando, o Achur, do Al-Ahly,
4: Mustafa Zico, que Zico é por conta do nosso Zico aqui, é uma homenagem que o pai dele fez, Lachin e Atiá. E no ataque, Mohamed Salah, do Liverpool, e o Altan Hassan, que é um jogador também bem interessante. Ele é muito rápido, de dribles curtos, então pode ser uma das armas aí do Egito.
25: Você esqueceu do Rabia.
4: Rabiá, verdade. Verdade. Tá aqui, passei por ele.
21: Você esquece do Rabia.
2: Você esquece do lembra do Doku e esquece do Rabia.
25: Doku esquece do Rabia.
4: Ixi. Que eu tô anotando ainda aqui, ó.
21: Quem que vai de técnico, Cleópatra ou Tutankhamon hoje? Ou o Tutimés vai ficar de auxiliar? Não sabe ainda?
4: É o Hassan. Hassan é o Hassan. É o artilheiro histórico da seleção do Egito. Jogou por 21 anos na seleção, defendeu a seleção. E ele tem 2 ou 3 gols a mais do que o Salah, que pode passá-lo se fizer, né? Mas vai ser meio difícil o Salah fazer 2 gols nessa Copa aí.
21: Tomara faça hoje, 3. Bom... 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Vamos falar do outro jogo. A gente falou de Argentina e Egito e depois, às 5 da tarde, abrimos transmissão às 4h20, Suíça e Colômbia. Esse é um jogo que não dá para dizer que tem favorito, né? Ao contrário do jogo da Argentina, onde a Argentina é favorita contra o Egito, Suíça e Colômbia devem fazer um jogo bem equilibrado, né, gente?
25: É, mas para mim, o favoritismo, ele passou para a Colômbia a partir do momento da lesão do Manzambi, tá? O Manzambi, ele foi a figura na Suíça que justamente foi uma virada de chave para uma atuação que estava muito abaixo e a Suíça começou a jogar futebol. A gente já falou sobre ele aqui em algumas oportunidades, né? Ele é uma das grandes revelações dessa Copa do Mundo, então a gente falou, Diomandé, a gente falou... do Boadi também, de Marrocos, o Diomandé da Costa do Marfim. E o Manzambi, ele foi eleito, né, o grande jogador da Europa League. É um meio campista, um meio atacante, que ele começou como reserva, ele ganha a titularidade, só que ele tem uma lesão no joelho e está fora, portanto, desse time da Suíça. E eu acho que talvez isso possa ser muito determinante nesse jogo, já que a Colômbia é um dos times, na minha visão, mais intensos dessa Copa do Mundo e que consegue aliar tanto a condição física elevada quanto qualidade técnica. Então você tem um James Rodríguez, que ele dá aquele refino a mais, e você tem, sei lá, um Luiz Dias, que ele faz...
21: John Arias tá jogando muito.
25: O John Arias também, então são jogadores muito intensos, com técnica também, com boa chegada ao ataque. É um jogo equilibrado, é uma disputa equilibrada, mas eu coloco a Colômbia um pouquinho à frente da Suíça, principalmente por causa dessa lesão aí do Manzambi, que é o principal jogador da Suíça nessa Copa do Mundo.
21: Boa, vamos fazer contato lá direto com o Ontário, no Canadá, o nosso Léo Ju Carmona Visotto está conosco. Cadê o Léo? Bota o Léo na tela aí, Silvio Luiz. Cadê o Léo de Carmona, o nosso ouvinte aqui, correspondente? Olha lá aí. Tô ouvindo. Onde é que você tá, Léo? Boa tarde.
9: Eu tô à frente aqui do Toronto Stadium e vai voltar a ser chamado BMO Field, que é onde teve os jogos aqui de Toronto, e hoje o Canadá se despede oficialmente da Copa, né? Com esse jogo que vocês acabaram de comentar, Suíça e Colômbia, em Vancouver, não vai ser aqui. Aqui já estão desmontando tudo, as arquibancadas que foram instaladas provisórias, já tiraram toda a sinalização da FIFA, e nem parece que teve um jogo de Copa aqui na última sexta, né? Que foi aquele jogão Croácia e Portugal.
25: Qual que foi o saldo, Léo, para os canadenses dessa Copa do Mundo? O que você pode falar?
9: Então, eu tenho lido bastante e está parecido com o que aconteceu no Brasil, porque durante a Copa teve aquela empolgação, todo mundo, muitos torcedores de outros países por aqui, só que agora está todo mundo vendo se valeu a pena, né? Porque a rede hoteleira encheu, o movimento nos restaurantes e aparentemente não valeu a pena. Então agora os canadenses estão começando a cobrar das autoridades os custos, né, os gastos que a prefeitura, que o estado aqui, a província, tiveram para ter a Copa do Mundo aqui, e parece que os benefícios mesmo não vieram tantos.
21: Aliás, eles são rápidos para envelopar e desenvelopar, né, os estádios aí, centros de treinamento. Agora, você foi um dos voluntários, né? Conte aí, como é que foi a tua experiência, casos curiosos, legais que você teve aí nessa Copa.
9: Meu, foi muito legal, é um pouco diferente do Brasil, né? No Brasil eu sentia que as pessoas estavam mais felizes em receber a Copa, e aqui foi uma coisa extremamente profissional. Outra coisa que eu percebi também de diferente foi que eu trabalhei no estádio em Recife, que era um estádio novo, né? Então a gente era a primeira equipe a trabalhar no estádio, a conhecer as estruturas do estádio. Enquanto aqui, eles utilizaram a maioria do pessoal que já trabalha no estádio, ou seja, o pessoal que cuidava da grama, o pessoal que cuidava dos bastidores. O meu chefe aqui, inclusive, ele trabalha para o Toronto FC, então, assim, os voluntários, pelo menos na minha área, a gente teve menos trabalho do que comparativamente no Brasil. Mas, assim, foi muito bacana. Um dos casos que eu tenho comentado com todo mundo foi o Modric, no final do jogo contra Portugal, né, que ele perdeu. Ele foi o último jogador a sair dos vestiários. Portugal já tinha ido embora do estádio e todos os jogadores da Croácia já estavam no ônibus há algum tempo. E ele demorou para sair. Quando ele saiu, eu falei para os outros voluntários que estavam ao redor, falei, eu vou fazer uma salva de palmas para ele. Aí o pessoal, não, a gente não pode fazer isso, a gente não pode interagir com os jogadores.
0: Tudo engessado, falei, né?
9: Mas eu falei, cara, é uma homenagem, não tá fazendo nada errado. Aí a hora que ele apareceu assim no corredor, eu comecei a aplaudir, né? E o resto da galera aplaudiu também, ele olhou para mim, agradeceu e foi interessante, foi uma coisa que eu vou lembrar para sempre.
23: E o saldo para a seleção do Canadá, que chega à fase oitavas de final, é claro que pega um time já consolidado de Marrocos, né? Um time pronto desde o último ciclo, também campeonato mundial sub-20, com um treinador que veio do sub-20. Como é que foi o saldo canadense nessa Copa do Mundo, chegando aí a uma fase importante com as oitavas?
9: Eles estão muito, muito orgulhosos. Assim, no meu trabalho tem um rapaz que ele gosta muito de futebol, ele compra a cadeira cativa aqui do TFC todos os anos, e ele estava falando que foi um passo gigantesco e que agora é manter e transformar o futebol realmente numa coisa mais presente no dia a dia do canadense. E eu sinto que isso está acontecendo. Um outro colega aqui do trabalho, que ele sempre jogou hockey durante a juventude, ele veio se questionar, falou assim, talvez se eu tivesse aprendido a jogar futebol, pudesse ser melhor, porque eu posso jogar mais ao longo do ano, enquanto o hockey é restrito a só um período do ano, né? Então, assim, eu acho que pôs uma pulguinha na cabeça dos canadenses, eles viram a força que tem, já que Toronto tem muito imigrante, né? Então a presença dos imigrantes aqui foi fantástica. Portugal, por exemplo, eles gostaram tanto da estadia deles aqui em Toronto, né? A receptividade da torcida. Aqui ao lado do estádio é um bairro português, que eles estenderam, em vez de ir embora logo depois do jogo, eles estenderam por mais 2 dias aqui, treinaram aqui, para depois viajar para, acho que foi Dallas, né, o jogo que eles perderam para a Espanha.
0: Agora, você falou que teu chefe era do Toronto FC. Você não quer conversar com ele, não, para arrumar uma boquinha aí, depois que acabar isso tudo, trabalhar aí no clube? O que você acha, hein, Léo?
9: Pois é, não, a empresa que eu trabalho, ela é dona dos clubes, inclusive, é uma coincidência. Ela é dona do TFC, do Maple Leafs, que é de hockey, do Blue Jays, que é de beisebol, do Toronto Raptors, de basquete. É uma empresa de comunicação muito grande, que ela também é dona dos clubes.
0: Do Red Bull Performance Center.
9: Exatamente. Mas seria um sonho. O que eu fiz contato também foi com o pessoal que trabalha na área de competições do time Canadá. Então, assim, eu já me coloquei à disposição para voluntariar quando tiver jogos da seleção canadense aqui no estádio também. E de repente, quem sabe, né? Abre uma porta profissional mesmo para o emprego por aqui. Mas não é o meu foco no momento, mas seria muito legal, né? Eu amo futebol e seria uma coisa muito interessante.
25: Agora você, de repente, podia abrir uma quadra de society aí, né? Quadro de salão, society, né? E colocar os canadenses para jogar futebol. Você ia ganhar dinheiro, viu, Léo?
9: Rapaz, mas a gente pensa que não tem, mas tem tanto campo de futebol aqui. Eu moro numa cidade pequena, próxima aqui, tem um parque lá, que sem sacanagem, tem mais de 20 campos de futebol perfeitos. Assim. E eu nunca vejo tanta gente jogando. Final de semana tem uma molecada jogando lá, mas tem. Eu fico olhando, falo com a minha mulher, nossa, mas pra que tem tanto campo? Se tivesse uns 5 ali já tava bom, né? Tem mais de 20, realmente.
25: Ou seja,
9: aqui em Toronto eles têm.
25: Esse parque,
9: eles têm uns
25: esse
9: campos parque... que mesmo no inverno.
25: Ele tá melhor que o Campeonato Brasileiro, né? Porque, pô, tem 20 bons campos de futebol, a gente não consegue 20 aqui, né?
9: Eu falo, eu sou São Paulino, eu falo, é melhor do que o setor de São Paulo. Parece que ele tá passando um caminhão aqui, como eles estão desmontando os estádios. Mas, aqui no inverno, eles têm um tipo, eles colocam uma cobertura nos campos, mesmo de futebol americano, e você consegue jogar também mesmo durante o inverno. Mesmo estando menos 30 lá fora, o pessoal joga futebol também no inverno aqui.
0: Boa, pra encerrar, Léo.
9: Não são todos, né?
21: Desculpa, como é que foi como é que é o nível técnico do campeonato canadense de futebol?
9: Então, a gente tem o campeonato canadense, que o Toronto, inclusive, participa também, mas os principais times acabam jogando na MLS, né? O Toronto já foi campeão da MLS, Montreal, tem Vancouver também. Eu esperava que fosse pior, eu já assisti alguns jogos da MLS aqui, o Auro, aquele lateral, jogou aqui alguns jogos, eu cheguei a ver ele jogando em Toronto, depois ele acho que ele voltou para o Santos, né? Assim, é disputado, lógico que você não vê um craque, muitos craques em campo, mas assim, acaba que isso é interessante, assim, a torcida de futebol é diferente dos outros esportes, tem torcida organizada, com batuque, com bandeira, então é animado, não vou dizer que é tão ruim como a gente tem essa percepção do Brasil.
21: Valeu, Léo, muito obrigado pela sua participação, vamos falando aí durante a programação,
10: boa, Léo. Tá bom?
9: Boa, valeu, Léo. Bora Egito, hein? Vamos secar.
10: Boa!
25: E passa passa protetor aí na careca, hein? Porque tá um sol forte aí.
21: Senão vai ficar com o bronzeado camarão que eu conheço tão bem. É muito bem. É isso aí. Grande Léo Visoto direto lá de Ontário, no Canadá.
10: Ô, Lima, e a Noruega tá com surto de resfriado no elenco, rapaz. O treinador já perdeu alguns jogadores aí para as atividades logo após o jogo contra a seleção brasileira. E também membros da comissão técnica registrando casos de tosse ali, né? Coriza, mal-estar. Alguns jogadores até precisaram ser medicados. Então há uma questão de febre também em dois jogadores e o jornal The Sun destacou, né, ontem essa questão do surto de resfriado em boa parte do elenco da Noruega, mas mesmo com resfriado ou não, eliminaram a seleção brasileira.
21: Boa, já estamos chegando na reta final do tempo de jogo, hoje é curtinho porque logo mais, mais uma vez isso aí, eu quero, você tá parecendo um vinil riscado, é o seguinte,
20: graças a Deus,
21: tô falando, riscou, depois a gente passa vai ter que trocar, é o seguinte, meio de 20, abrimos a transmissão para Argentina e Egito, grudado aqui no tempo de jogo, já o Energia na Copa nesta terça-feira, e na sequência tem mais, né, tem Suíça e Colômbia, daí desses dois jogos saem os dois times que farão confronto nas quartas de final, né, na parte de cima do chaveamento tem Noruega e Inglaterra, mas ainda tem corneteiro, dá tempo de mais um, vai lá.
11: Fala galera do Tempo de Jogo, aqui é o Banha Porto falando, última Copa do Menino Ney, última Copa do Robozão e espero que hoje seja o último dia de Copa do Messi também, hein? Vou torcer pro Salah e fazer 2-0 aí na Argentina, eu sei que é difícil, mas vamos que vamos, avante Egito!
21: Valeu, a galera toda torcendo contra a Argentina, obviamente, né?
10: Podia, né, Lima?
21: Honra se podia, viu? Cabo Verde podia. Já tentou, por que o Egito não pode?
10: Não é?
21: Acho difícil. Mas a gente vai tentar fazer a nossa parte, que é secar, né? Muito bem, mas bota mais um corneteiro, vai.
12: Aqui é o Adriano de São Paulo. Deixa eu falar, você acha que o caso do Cristiano Ronaldo, né, o mesmo do Neymar na seleção portuguesa, o Cristiano Ronaldo sozinho na seleção portuguesa vai fazer o quê? O Neymar aqui também, esses anos dele, todas as seleções aí do Brasil, com o Neymar, ele sozinho praticamente, que o resto era muito grosso, aí fica difícil dos caras se destacar mesmo, né?
21: Rapaz, mas é isso, são dois que... deram adeus à Copa do Mundo, o Neymar depois de 4 e o Cristiano Ronaldo depois de 6 Copas disputadas. André Ranieri, quem ganhou o boné hoje?
25: Vamos lá, tá ligado aí, quero? Edmilson, tudo bem? tá ligado, hoje ele tá aceso. O vencedor desse boné bacana, bonito, do tempo de jogo, Giberles Souza Xavier.
20: Parabéns pelo prêmio!
25: Parabéns, Giberli Souza Xavier, você ganhou esse boné bacana do Tempo de Jogo, agora tem 5 dias úteis para comparecer à Avenida Paulista, 1439, nono andar, no horário comercial.
21: Tá bom, muito bem, é isso, né, hoje um Tempo de Jogo mais curto, porque logo na sequência nós teremos a abertura de transmissão do futebol Energia na Copa, né, agora Egito jogando contra a Argentina, comando do Sombra, o Luiz Cláudio de Paula. O Luiz Cláudio de Paula vai narrar, o Marcão vai comentar e o Marcos Costa vai reportar. E depois, às 4h20, a gente vai abrir a transmissão para Suíça e Colômbia. O jogo acontece às 5 da tarde. Estarei no comando ao lado de Gustavo Santos na narração. Ademir Quintino nos comentários e o Pedrinho La Roca nas reportagens. Lembrando que já temos, né, as quartas de final, toda ela já desenhada, de um lado do chaveamento, França e Marrocos, quem ganhar desse jogo pega Espanha ou Bélgica para fazer uma das semifinais. Do outro lado do chaveamento, Inglaterra e Noruega, era para estar a gente lá, mas tá Noruega, Inglaterra e Noruega. Harry Kane. O vencedor desse jogo vai enfrentar o vencedor de Argentina e Egito, Suíça e Colômbia, vão se enfrentar. E aí depois daí desse lado do chaveamento sai a outra equipe, ou as outras duas seleções que farão a semifinal.

0: Tchau, tchau.
1: Chefe!
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8: 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Egito e Argentina, um jogo incrível porque Egito tem as suas figuras, Argentina atual campeã do mundo, e quem vai contar toda essa história são eles, Marcos Costa na reportagem, Luiz de Paula na narração, dando um olé na justiça, e Marcos Borges dando olé em nada, não faz porra nenhuma mesmo. Tudo bem com vocês? Boa tarde.
9: Fala, Sombra, boa tarde pra você, boa tarde pro De Paula, boa tarde pro Marcão. Malandramente você escalou o De Paula, nosso pé frio, pra secar a Argentina hoje contra a seleção do
8: exatamente,
9: Egito.
8: Exatamente,
9: é. Não foi?
8: Exatamente, ele é bi.
9: Você foi ligeiro demais, estamos juntos, esse vento que sopra daqui, ó, geladinho. Enfrenta a seleção do Egito, que até então nunca tinha vencido
8: mas
9: em
8: é
9: uma Copa do Mundo.
8: Mas é injusto também falar só do De Paula, né?
9: Marcão também?
8: Tava junto.
9: É, tem quando essa duas também. Vezes. Marcão
10: na
9: chegou...
10: minha primeira.
9: Marcão chegou torcendo aqui pra Holanda, a Holanda caiu.
10: Primeira eliminação. Brasil. Mas do Brasil aqui é a minha primeira.
8: Ah, a sua é a primeira?
9: É. Então mas tá é bom. A primeira que você faz também, ou não?
10: Não. Eu tinha feito vários jogos
8: vamos
10: eliminatórios.
8: Vamos lá, na próxima Copa a gente põe o Domênico, assim, já na oitavas, nas quartas. Que a gente sabe que
10: todas
8: vai cair,
10: ele,
8: né?
10: É.
9: E hoje enfrenta o Egito, a Argentina franca favorita, né? Atual campeã mundial,
8: sim,
9: campeã da Copa América, Lionel Messi voando. E o Egito que venceu sua primeira o primeiro jogo em Copa do Mundo. O Sombra nunca tinha vencido, foram quatro participações.
8: Ah, mas tem Salah, né?
9: Tem Salah, mas o Salah tá meia bomba, hein?
8: Tá meia
9: bomba? É, ele tá com... Na Copa passada, que era a grande esperança, ele foi machucado no ombro. Nessa Copa, ele teve uma contusão na coxa direita, jogou a última partida, mas também foi uma partida que foi até os pênaltis, acabou vencendo a Austrália nos pênaltis, no sufoco. Então não sei até que ponto pode contar com o Salah, né? É uma das dúvidas. Aí ele sai como titular, já saíram os titulares, mas tem o Hassan. O Hassan, que
8: esse
9: é um jogador...
8: Esse já foi preso, já foi isso, foi aquilo?
9: É. É? O Hassan. E ele é um jogador muito rápido, de dribles curtos. Então pode ser aí a esperança junto com o Achu também. Tá
8: vendo o Corinthians ainda atrás dele.
9: É, tem a cara, não tem?
8: Né?
9: Já tem, tá tudo pronto pra tudo ir pra pronto, lá.
8: Tem
9: pra ser ídolo, já chega ídolo.
8: Tem essa experiência de vida, né?
9: Já chega ídolo da torcida.
8: É, não sei, meu clube tá indo por esse lado também.
9: Não, mas ainda tem um caminho a percorrer. Calma aí, né, Sombra?
8: Imagina, já percorreu rapidamente.
9: História e tradição é uma coisa que leva um certo tempo, calma.
8: Não, mas eles já destruíram tudo isso, fica tranquilo.
9: Tá no caminho.
8: Medroso, covarde, é isso aí. Muito bem. Vamos falar agora com essas duas figurinhas queridas do futebol da Energia 97. Alô, Marcos Borges, tudo bem?
10: Salve, salve, Sombra. Bom dia, Costa. Bom dia, De Paula e todo mundo que tá ligadão na audiência do Energia na Copa. É isso aí, Sombra. Não deu pro Brasil, mas agora o que nos resta é torcer contra os hermanos. Argentina lá no Dake, rapaz. Hoje o Costa tava falando que o Salah não tá tão bem na Copa, mas hoje é o divisor de águas. O nosso querido Mohamed Salah vai desclassificar a Argentina, vai enfiar o kibe nos caras, com certeza. E os hermanos hoje vão dar tchau pra Copa do Mundo também, Sombra.
8: Será que existe muita diferença entre... Até o Mota seria a pessoa mais apropriada, mas entre o kibe egípcio, o kibe sírio, o kibe libanês, será? Será que existe tanta diferença? Alô, Luiz De Paula! E aí, De Paula, tudo bem com você?
11: Tudo bem, Sombra, um abraço a você, pro grande Costa, Marcão, toda a nossa equipe técnica, o ouvinte da Energia 97 FM. Já começando, né, dando uma saudação especial a você, Sombra, seu cachorro. Sem vergonha, porque eu trabalhei, eu acordei logo pela madrugada e labutei e estou aqui em dose dupla.
12: Mentira.
11: Eu sou um trabalhador brasileiro, eu sou aquele que acorda cedo, pega o transporte público, vai até o seu destino. Eu sou esse, e estou aqui também, entendeu?
12: Mentira!
8: É isso. Você é da labuta?
11: Sou da labuta.
8: Marcão também é da
11: labuta. Eu sei, o Marcão é da lá também. Então, eu sou um trabalhador e estou aqui e sou pé quente. Chega disso, dizer que eu sou o pé frio da seleção brasileira. Foi coincidência.
8: Foi, exatamente.
11: Coincidência. Pura coincidência.
8: Acontecem.
11: Pura coincidência. E hoje
8: muita
11: vai dar Egito. O Egito vai eliminar a Argentina e eu serei vingado pelo Egito, Sombra.
8: Boa, boa, boa. 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E olha, se alguém tiver alguma funilaria aí, quiser fazer permuta, entre em contato. Qual é o seu e-mail, Marcão?
10: Manda no do Mano, que o Mano que é o cara dos comerciais aí, mas vou te falar, em Sombra, cidade de São Paulo, esses motoca é uns desgraçados, pelo menos, não todos, né, mas a grande parte deles, te falar, segunda vez que eu tenho prejuízo com meu carro por causa de motoboy, mano.
8: Fala assim, eles te ouvem, gostam de você.
10: Ah, mas vá
8: eles
10: pro
8: te
10: inferno.
8: Ouvem e gostam de você.
10: Ah, se lascar, você
8: mas
10: tá parado
8: no trânsito. São Paulino, agora tá falando, pô, Marcão,
10: não, mas
8: você me representa.
10: Não, mas não são todos. Os que tenta passar num espaço onde não cabe dois carros, principalmente uma moto no meio de dois carros, ou de polirrisco, o carro dos outros, esses caras, eu vou te falar, não vou falar o que eu tô pensando aqui no ar pra não dar zica.
8: Ó, mas... Vamos fazer o seguinte, eu, por conta da rádio, nós vamos adesivar o seu carro e falar assim, carro do Marcão da Energia.
11: Você sabe,
8: não bata, os caras já chegar e falar assim, opa, não vamos encostar nesse aí.
11: Mas, ô,
8: não,
11: Sombra,
8: uma boa.
11: Mas,
8: a rádio, Sombra, paga isso.
11: Olha, onde que foi a colisão, Marcão?
10: Ah, não chegou a ser uma colisão, mas
11: onde foi?
10: Na descida do túnel do Engabaú ali.
11: Então,
10: depois.
11: Ô, Sombra, coincidentemente, eu passava por ali e vi uma reunião de motoboys dizendo assim: rapaz, eu não aguento mais, cara, é a segunda vez que um cara vem aqui e bate na gente, que rala a nossa moto. Ele é meio careca, ele é meio fortinho
8: e
11: tal.
8: E resolveu dar ré no meio do túnel,
11: exato, cara. E falaram assim: nossa, agora eu vou ter que acionar o seguro e tal, funilaria pra arrumar a moto também.
8: Exato.
11: Porque a fama do Marcão também, pelo que eu sei, o seu Bento anda muito com ele e diz...
8: Fala que é o Mr. Manu.
11: O Marcão os mais velhos, falar é agora. Perigoso no volante. Os motoboys também estão preocupados. Quando vem o carro do Marcão, eles se afastam. Nem passam ali. Marcão, eu não sei, Marcão. Eu dei o benefício da dúvida com relação a esse trabalhador motoqueiro.
8: O Mário Tadeu se manifesta ali no chat. Colidiram na traseira do Marcão.
10: Brincadeira. Aliás, o Sombra, agora eu vou torcer pra alguém que tem um carro branco ou uma moto branca bater também, porque o carro é preto. Hoje vai ter uma moto vermelha, vai ficar o carro São Paulino.
9: Não, mas eu vou defender o outro lado, eu ando de moto. Também tem
8: esse recado foi pra você, sabia?
9: É, não, mas tem uns motoristas, Sombra, que eu vou te falar também. Os caras não custa colocar um pouquinho pro lado, os caras ficam no celular, sabe? Vem vindo com o carro aqui. Aí fecha o farol, ele não deixa passar. Ah, é obrigação? Não é obrigação, mas o bom senso também pede, né? Deixa. Porque o terror de um motoqueiro é quando alinha os dois retrovisores, que aí ele não consegue jogar o guidão ali e passar. Então, fica de olho, né, o Marcão? Também ajuda. Ajuda nós
10: não,
9: também,
10: mas,
9: né?
10: Mas no caso...
11: chamada no motoqueiro.
10: Não, mas no caso você não entendeu. Tô com o carro nós, parado e o cara não passou pelo lado. Ele passou entre eu, a traseira do meu carro e a dianteira do carro que tava atrás de mim. Ele passou por aí e conseguiu bater atrás do meu carro.
9: Na traseira tá errado.
11: Aí tá vendo?
9: Errado.
11: O Tribunal de Energia, Sombra, parabéns,
8: bateu
11: Sombra.
8: Atrás, errou.
11: Parabéns por conduzir.
8: Não, que é legal, né?
9: Pra ver se você... você faz seu trabalho uma vez.
8: Temos aqui um representante dos motoqueiros. Temos aqui um representante dos motoristas...
11: Cegos.
8: Né? Dos motoristas cegos. E temos você da justiça para julgar esse caso.
11: Então, assim, tem todos os lados envolvidos estão representados aqui.
8: É verdade.
9: Seu veredito, o De Paula.
11: Ah, eu fico do lado dos motoca, mano.
9: Boa, boa. Do lado do povo.
8: Ai, ai, ai, ai, ai. Tá certo. 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Vamos agora com o correspondente ouvinte, correspondente maluco da Energia 97. Tá na tela, tá no ar. Não é o maluco. Esse não é o maluco. O maluco é o outro. É você esse. O maluco?
12: Fala, Sombrinha, eu sou Felipe Cunha. O que eu sou?
8: Você mesmo, maluco. É que dos outros você tá de óculos escuros, por isso.
12: Não, eu quero chegar bem os irmãos, jogar aquela zica, eu vim sem óculos, ô Sombrinha.
8: Ah, bom, então é você mesmo, o nosso ouvinte correspondente maluco. Ô Felipe, onde você tá agora, ô Felipe? Cheio de argentino aí.
12: Sombrinha, vim trazer aquela minha zica para os irmãos. Estou em frente ao Mercedão, Mercedes Estádio aqui em Atlanta. Eles estão chegando pro jogo. Vou mostrar pra você aqui, ó. Já joguei aquela zica gostosa.
8: Legal.
12: Avenidona.
8: É, tô vendo. Tamo vendo aqui a avenida. Essa avenida é principal por onde chegam os torcedores? Não tem ninguém aí, quase.
12: É a avenida principal, onde chegam os torcedores. O estádio é bem grande. Eu tô no lado leste. Fica meio mista a torcida. Chega o pessoal do Egito e o pessoal dos hermanos mesmo. Até cambista já tem aqui, você acredita?
8: É mesmo? Quanto tá o ingresso aí na mão do cambista?
12: Ó, na minha mão sai $500.
8: Na sua e na mão dele?
12: É minha comissão, né?
8: Ah, entendi. Mas, por exemplo, é sério? Quanto que eles estão vendendo o ingresso aí?
12: Sério, Sombra. Quinhentão.
8: Quinhentão, $500. É. Então fala, tá sobrando ingresso.
12: Que é o setor mais alto no estádio. É quase você sentar na luz lá em cima. É alto. O bichão é alto. $500.
8: Então é o pior setor, em tese aí, acho que teoricamente é o mais barato. $500. Alguém aqui da transmissão pagaria $500 pra assistir Argentina e Egito?
11: De jeito nenhum. Não, eu não. Eu, sinceramente falando, não.
10: Também não, porque eu preciso mandar pintar meu carro.
8: O Zé mandou uma mensagem aqui. Putz, preciso pagar melhor esse povo.
9: Olha, concordo, hein?
8: Vamos lá, Felipe.
12: Olá, senhor, como está? E aí, gracias. Fala, cara, jogou hoje?
13: Não, espanhol?
12: Sim.
13: Sim, como está?
12: Como está? Argentina. Quem é maior, Le Messi ou Flaquito López?
13: Não, Messi.
12: Flaquito López de Palmeiras, grande jogador, não?
13: Muito bom, mas acho que Messi sigue sendo mais grande. É mais grande agora.
12: Bueno, jogo com o senhor.
8: Paz, olha, é, cara mesmo. Falou do Flaco López ainda.
12: Ah, o Flaco, ele tá desenvolvendo. Acho que ele é o futuro da seleção argentina, Sombra.
8: Entrou algum minuto aí, o Flaco? Ele entrou?
10: Entrou no terceiro jogo, né?
12: Entrou no segundo jogo da primeira fase.
10: Isso.
8: Muito bem. Tá lá o Felipe Cunha na porta do estádio, onde vão jogar argentinos e egípcios. Vamos lá. Vai lá, Felipe, vai lá. O que foi, Felipe? O que você tá querendo fazer?
12: Let's go, Egito, irmão. Let's go, Egito.
14: I'm good.
12: Mandar um abraço pro o Marcão aqui.
8: Mandaram um abraço pro Marcão. Ele é motoqueiro do Egito.
10: O cara quer falar portunhol com os egípcios. Maravilhoso.
12: Não quero hablar. Muito simpático aqui.
8: Não quero hablar. É. Manda um salam aleikum lá.
14: Let's go, Egito. Egito.
8: Olha lá. Tá difícil.
12: Eu agora vou mostrar meu cabelo de cascão também. Pra eles verem que eu não tô brincando. Aqui é...
8: Pô, você meteu o cabelo do Ronaldo, cara. Acho que agora vão identificar melhor você. Olha aí. Tá vendo? Com o cabelo do Ronaldo, aí você ganhou uma desculpa pra um approach melhor aí, tá vendo?
12: Fiquei mais bonito, Sombrinha?
8: Eu diria que não. Melhor botar o boné.
12: Será? Tomou um solzinho. Tá muito branco.
8: Tá muito branco, né? Muito branco. Tá certo. Felipe Cunha, cara, valeu. Um abração aí pra você. Continue acompanhando aí a Argentina. Mas, desculpa, você tá aí fora, mas você vai entrar no jogo ou não?
12: Muito caro, Sombrinha. Só você entrar escondido, não tem jeito. Vou ficar aqui torcendo contra aqui do lado de fora mesmo.
8: Mas do jeito que você é louco, você arruma uma brecha pra entrar escondido.
12: Vamos ver. Vou tentar aqui fazer amizade com alguém. Você sabe o jeitinho brasileiro?
8: Ah, sim, claro. Jeitinho Marcão. Por que você não fez que nem o Marcão, que uma vez foi pra uma rave, mas ele chegou um dia antes e dormiu dentro do banheiro químico que já tava instalado?
12: Porra, a ideia é boa, hein?
8: E ele
12: vacilei. Entrou... Eu tava aqui domingo aqui no estádio. Podia ficar 2 dias, eu consegui assistir o jogo.
8: E o Marcão, ele entrou antes no evento com uma maletinha de pesca do pai dizendo que era da manutenção.
12: Fazer uma escada. Uma escada você entra em qualquer lugar.
8: Com uma escada você entra em qualquer lugar. É verdade. Felipe Cunha.
12: O Tessa tá me ouvindo?
8: De Paula tá. Não sei se
11: opa! Você quer falar, você salve, Felipão!
12: Meu ídolo sagrado, De Paula. Hoje,
11: você tá louco. Você é louco, mano. Ô, tenho acompanhado as suas inserções aí como ouvinte correspondente. Você é completamente doido, cara. Você tem a cara da energia. Parabéns, bicho. Você manda bem demais aí.
12: Vindo de você, fico muito feliz, pô. Você que é muito importante pra mim. Obrigado, hein?
11: Valeu, cara. Brigadaço. Bom trabalho aí. Você que pode dizer que isso é trabalho, né?
12: Ó, safado. Pode me chamar. Se eles caírem, eu vou estar aqui pra pegar a cara deles, hein?
11: Boa, isso é importante, hein?
12: Vamos cair atirando, isso, hein? Isso eu vou estar aí... fardado aqui. Ó, debaixo dessa camisa eu tô com a nossa, hein? Você sabe.
11: Cuidado, né? Porra, também, hein? Que é... Cuidado aí, socorro. Pode que deixar. Os caras são meio. Vai, os caras ficam nervosos aí, você já viu, hein, meu? Parabéns, hein?
12: Falou, meu Paulo. Abraço, meu irmão.
11: Abração, você também.
8: Valeu, Felipe! Vamos ver, valeu, né? Sombra. Se depois ele volta após a partida. Vamos ver se ele volta, então.
12: Notícia boa, hein? Notícia boa.
8: É isso aí. Vamos ver se ele volta com notícia boa. Olha ali, o Lindo Guedes no chat diz: o ingresso de $500 é para assistir o jogo na testa do De Paula.
11: É um bom reflexo, né? Eu tô agora, inclusive, você falou de permuta de funilaria. Quem quiser fazer permuta com monitor de LED, tô à disposição também.
8: Olha, por muito menos você assiste na traseira dele, né?
11: Do Marcão, né?
8: É, hoje, nossa, a traseira, calma. Hoje a traseira marcada é do Marcão.
10: Tá danificada, é melhor não mexer.
8: É verdade. Ô, seu Coste!
10: Diga, Sombra.
8: Vamos agora, atenção, porque está chegando a escalação da seleção do Egito.
10: Ah, vamos lá. Hoje o Brasil é Egito. O Egito escalado pelo técnico Hossam Hassan no 4-4-2, com o goleiro camisa 23. O interessante, Sombra, é que apenas 2 jogadores não atuam em território egípcio, tá? Um deles é o... Aliás, o goleiro Mustafa Schober, número 23, é o goleiro do Al Ahly. Na zaga, pela lateral, número 2, Yasser Ibrahim, de 33 anos, também jogador do Al Ahly. Número 3, Mohamed Hani. Ele que tem 2 gols contra nessa Copa do Mundo e é jogador do Al Ahly também. Número 15 é o Hafez, jogador de 30 anos do Pirâmides.
9: E o número 5, Rabia, de 33 anos, do Al Ain. No meio-campo, número 8, olho nele, hein? Ashur, de 28 anos, também jogador do Al Ahly. Número 11, ele que traz o nome do craque brasileiro, Mostafa Zico, de 29 anos. Lachin, camisa 17, de 30 anos, do Pirâmides. E 19, Atia. No ataque, Mohamed Salah, camisa 10, de 34 anos, jogador do Liverpool. E número 12, Hassan, de 24 anos, Sombra.
8: Tá aí a escalação da seleção do Egito. O Al Ahly tem bastante jogador aí nessa seleção, né?
9: Bastante. Tirando o Hassan do Real Oviedo e o Salah do Liverpool, todos jogam lá. O Al Ahly tem 3, 4, 5 jogadores titulares.
8: Esse aí que é o time, a seleção do Egito. Agora, vem aí a seleção dos caras lá.
9: É, a seleção dos caras tá difícil de engolir. O técnico Scaloni também montou no 4-4-2, com o goleiro Emiliano Martinez do Aston Villa. Na lateral esquerda, Taliafico, de 33 anos, do Lyon. Na direita, o Molina, de 28 anos, do Atlético de Madrid. A dupla de zaga, Lisandro Martinez, de 28 anos, e Cristian Romero, também de 28 anos. No meio-campo, Leandro Paredes, jogador do Boca Juniors. Número 7 para Rodrigo De Paul. Número 20, McAllister, do Liverpool. E 24, Enzo Fernandes. No ataque, Julian Álvares, do Atlético de Madrid. E ele, artilheiro histórico da Copa do Mundo. Número 10 para Lionel Messi, Sombra.
8: Vamos brincar um pouquinho aqui. De Paula, se você pudesse levar dois jogadores, fora o Messi, para o seu Corinthians, nessa seleção da Argentina, quem você levaria?
11: Ah, além do Lionel Messi, levaria o Julian Álvares, que o Corinthians tá com o Yuri Alberto e Pedro Raul, né? Ali, que o
8: tá Memphis... Alberto.
11: É, exatamente, eu nem conto mais com o Memphis. Julian Álvares... E pela briga no meio de campo também ali, o Rodrigo De Paul. Também, pelo jeito que ele é e se entrega dentro de campo.
8: E você,
11: ele é,
8: Marcão?
11: Muito bonito também.
8: Quem você levaria pro seu São Paulo?
10: Julian Álvares, porque a gente não sabe qual vai ser a decisão aí da renovação ou não do Calleri. E ao invés de levar o De Paul...
8: Mas se o Calleri ficar, tudo bem. Você não quer o Álvares, é isso?
10: Ah, levaria pra ele brigar com o André Silva pra ver quem ia ser o reserva do Calleri.
8: Ah, boa.
10: E levaria também, Sombra, ao invés de levar o nosso querido De Paul, eu levaria Enzo Fernandes para fazer a cabeça de área ali para nós.
8: Enzo Fernandes. E você, Costa? Você levaria quais dois jogadores pro seu porco?
9: Ah, o Messi para ser reserva do Flaco, né? Para inverter essa situação aí. E o Julian Álvares também. Belíssimo jogador.
11: Sombra, só um detalhe.
8: Sim.
11: Você disse pro Marcão levar pro São Paulo alguns jogadores titulares da seleção argentina.
8: Sim.
11: E ele só pegou dois. São Paulo tá tão bom assim?
8: Ah, são dois. A brincadeira são
11: se
8: só dois.
11: Se pudesse, podia mais, né, Marcão?
8: Não, aí levava o time inteiro.
10: Terceiro seria o Martínez, o goleiro, porque eu não aguento mais o Rafael.
8: Não, se fosse assim, eu falaria assim, eu levo o time inteiro. Exatamente. Eu ia levar dois.
11: Tá louco.
8: Né?
9: E você, Sombra?
8: Eu?
9: É.
8: Olha, não, o Julian Álvares com certeza.
9: O Scaloni, você não pode... levaria?
8: Não adianta técnico. Ser por técnico e não ter jogador. Não adianta. Ser por técnico
9: tem e não ter arma jogador. E não tem a munição.
8: Não adianta nada. Então eu acho que o fazedor de gols é muito importante. Eu vou na do Marcão aí. Acho que o Enzo Fernandes e o Julian Álvares.
9: Boa.
8: Esses dois.
9: O Depô precisa ver, né, De Paula? Se é o Depô da seleção ou dos clubes, né? Porque ele é muito jogador de seleção. Nos clubes ele não performa tanto.
11: Ele tá jogando no Inter Miami e tá jogando desse jeito na seleção, cara. O Depô, ele não deixa de se cuidar.
8: Então, mas se eu vi o Messi jogando pelo Inter Miami, você fala, nossa... Na boa, o cara fala assim, ah, hoje tem jogo, putz.
11: Mas eu sou... Você sabe...
8: O cara vai lá pra tocar na bola, sério. Então, mas, vai lá pra tocar na bola.
11: Sabe o que acontece? Tem umas teorias...
8: E pro povo aplaudir.
11: E eu concordo com a teoria de quem tá dizendo isso. O Messi, ao contrário do menino Ney, conduziu a carreira dele de futebol muito bem. Por quê? Ele sabe que ele não tem mais a velocidade que ele tinha, ele sabe que ele não tem mais o arranque, etc e tal. O que ele foi fazer? Ao invés dele querer continuar competindo em ligas fortes, ele foi nos Estados Unidos e ali ele se prepara, ele se poupa para o que vale realmente, que é a Copa do Mundo. Então, atuando naquele mercado, ele acabou se poupando para chegar bem na Copa. É o que está acontecendo. Ele foi inteligente. O jeito que ele tratou a carreira dele foi inteligente. Ele falou, para que eu vou ficar jogando...
15: Aproveitando.
11: Exato. Ele vai lá, o que você falou. Ah, ele entra com cara de desânimo. Ele não precisa fazer muito lá.
15: Entendeu? Carta aberta publicada pelo pai do Neymar, resumindo, Medeiro filho, Neymar. Não pare de jogar.
11: É, mas agora ele vai jogar na Arábia Saudita ou na MLS, né?
15: Não, na Arábia ele já esteve.
11: É, e não foi aproveitado. E não
9: deveria
11: foi
9: ser filho, volte a jogar. Né? Ele volte parar, a jogar. Ele já parou.
15: É verdade. Marcão, sua opinião.
10: É, eu acho que nas entrelinhas o pai do Neymar quis dizer o seguinte: filho, não pare de jogar, papai precisa de você.
15: É tipo assim, nós temos muitos boletos aqui, muitos boletos, não é hora de parar, é isso. Não é hora
11: e
15: de parar.
11: E a animação dele voltando pro Santos agora, do Neymar.
15: Nossa. Não, mas convenhamos, né? Nossa, não precisa ser o Neymar pra ficar desanimado ao voltar pro Santos.
11: Nossa, mas é verdade. Você imagina o ânimo dele?
9: Nossa. O Quintino aqui, depois da eliminação, ele falou, tô mais triste de
15: e não é nada
9: agora.
15: Contra o Santos, contra não. O São Paulo também. Você imagina, se alguém estivesse lá na seleção brasileira, fazer, meu Deus, Deus pai. Tem que voltar agora pra jogar o Brasileirão.
10: É, o Bobadilha na seleção paraguaia já tá deprimido de ter que voltar pro São Paulo. Não precisa seleção brasileira.
15: Não, e aí é uma depressão de duas mãos, né? É nossa e a dele. Terrível. 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Sabe quem tá te ouvindo aí, De Paula? Sua quem? Fã. Sua fã, Cléo. Quem? Vai torcer pro Egito hoje, a Cléo.
11: A Cléo?
15: Cléopatra.
11: Ah! Ó, mandar um. Ô, RG, Deus você tá sempre com a gente, cara. Ah. Isso aqui é uma homenagem, tá? Isso é uma homenagem.
9: E o seu Tuta também, né? Apesar da gente estar na 97, o seu Tuta também.
15: Tutankhamon! Ah! Olha aí. Mas você sabe que ele tá sentadinho no mesmo sofá com o RG, né?
9: Ele mande 10 pragas hoje.
15: E o RG ainda falou, porra, meu, eu não tive um sarcófago tão legal quanto o seu.
10: E com esses trocadilhos a galera pira, né? Pirâmides, né?
15: Pirâmides! Ah! Mas vocês gostariam de conhecer o Egito? Não sei, aliás, se vocês já foram ao Egito ou não. Gostariam de conhecer o Egito?
9: No Egito eu nunca fui, fui ao Ali, ó, só.
15: Foi ao Ali! Ali. Mas vocês gostariam de
11: conhecer? Ah, Sombra, eu ainda tenho que viajar pra muito lugar antes de ir pro Egito. Então, o Egito tá entendi. Meio naquela, sabe? O Egito é aquele pessoal que já... Tem um colega meu, não vou citar o nome aqui, ele já tá repetindo viagem. Porque é ele mesmo? Já conheceu tudo quanto é lugar. Quando o cara... Ele alugou um motorhome no Alasca. Porque o cara já fez tudo que ele poderia fazer.
15: Aí ele começa a fazer a segunda divisão.
11: Eu, cara, ainda tenho que ir no básico do básico.
15: Ele já jogou toda a primeira divisão, jogou, aí ele começa a jogar a segunda divisão.
11: Ele tá na segunda divisão, sabe? Eu não, cara. Pra onde você vai agora? Porra, não. Olha, tem um lugar na Eslovênia que eu vou te falar. Olha, é maravilhoso.
15: Mas mas dizem que é maravilhoso.
11: Mas não é o primeiro lugar que você fala.
15: O leste europeu. Não, não é.
11: Não é o primeiro que você fala, pô, vou pra Eslovênia. Meu sonho é ir pra Eslovênia. Não é. Eu tô nessa fase. Tem que ir num monte de lugar pra depois ir pro Egito.
15: Uma pessoa que eu conheço que foi pro Egito falou assim, ó, legal, bacana e tal, mas assim, bebe água só engarrafada daquela que abrirem na sua frente, tá?
11: É mesmo? Ixi, aí...
9: Não, tá louco. Não, Egito, eu acho que também, eu tô com o De Paula, é lá pro final da lista.
10: É. Tem De Paula, tantas coisas antes. De Paula preocupado em beber água no Egito. Você bebe água daquele bebedouro de Itaquera, a água tava até meio verde.
15: Aquela água lá
11: eu do... Eu não bebo aquele lá.
15: Aquele daquele garrafão lá das cabines
11: da
15: lá?
11: Garrafão da sala de imprensa, das cabines de rádio, eu vou falar pra você. É o mesmo pano que usam, o cara vem trocar, ele usa aquele paninho pra passar na boca do... Nossa. É o mesmo da Copa de 2014. É o mesmo e não lavaram. Tipo, você tá lá. Eu não bebo água.
15: Tem organismos vivos ali dentro?
11: Pelo amor de Deus, não tem girino, tem sapo já lá. Sapo ali dentro. Não dá, eu não tomo, eu levo minha garrafinha e vai embora.
15: Pô, fotografa aquilo, diz que você viu um ET, cara.
11: Você tá louco, cara. Ali eu não tenho coragem, não.
15: Tá louco.
9: A mídia falar que viu o ET.
15: É verdade. Vamos lá. Palpites, Marcão. Argentina e Egito.
10: Eu acho que é 1-1, vamos para a prorrogação e o Egito vai ganhar na prorrogação, Sombra.
15: Boa. Luiz De Paula.
11: Egito leva nos pênaltis e é rodízio do Marcão, ele vai ser multado.
15: Você, Costa.
9: Egito leva no tempo normal. 2-1 pro Egito.
15: Olha aí, meu, vocês estão apostando. Mas isso aí é por ser anti-Argentina ou porque vocês acham que o Egito...
11: É anti-Argentina.
15: Ah, tá.
10: É a menor moral, Sombra, o último jogo da Argentina é contra Cabo Verde, a gente viu o que aconteceu. E se a gente for parar pra analisar, a seleção do Egito é uma seleção muito mais forte do que a Cabo Verde. Então, eu até falava a respeito disso, já que o nível de enfrentamento dos adversários da Argentina no seu grupo, a gente ia começar a ver o que é realmente a Argentina na fase de mata-mata. E contra Cabo Verde a gente já teve um pequeno recorte do que pode ser esse jogo contra o Egito. Vai ser complicado esse jogo pros hermanos, viu, Sombra? Não vai ser esse pudim todo que a galera tá achando, não.
15: Tomara, tomara. Eu acho que a Argentina vai ganhar aí, sei lá, 2-1, 2-0, por aí. Mas por que não, né? De repente vai que dá uma zebra, né? Ué,
9: por que não?
15: Mas a mesma coisa que eu falei outro dia aqui pra uma outra seleção muito forte. Péssimo pra Copa o Egito passar. Péssimo. Pra Copa, péssimo. Para brasileiro, óbvio, a Argentina perder, para nós brasileiros, na maioria dos casos, eu acredito, seria legal ver a Argentina ser eliminada pelo Egito.
9: É, e como mas somos Copa... brasileiros e não Copa...
15: Ah, então, mas para a Copa do Mundo, quando você quer assistir um jogo, o que, que é melhor lá na frente, você ver França e Argentina ou França e Egito?
9: Não, sem dúvida, França e Argentina. Mas eu acho que tendo o Egito...
15: E aí lá eu torço para França.
9: Não, eu acho que... Tudo bem, mas não, esquece tudo que você falou, Samba. Vamos de Egito, esquece.
15: Então,
9: e
15: tá
9: Argentina,
15: bom.
9: Pô, vamos de Egito, é o bem contra o mal.
15: Então tá bom, manifeste-se, mande sua corneta no 96-650-7997. Pois bem, estamos nessa transmissão também em rede com a Rádio Clube FM de Londrina, 95,7. E agora, encerrando esse aquecimento do futebol Energia na Copa. 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
11: 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Estamos chegando. Copa do Mundo FIFA 2026, oitavas de final. Estamos chegando ao funil da competição. O jogo é importantíssimo. Argentina e Egito, os atuais campeões do mundo, os argentinos. Tem pela frente a seleção egípcia, que já faz a sua melhor campanha em Copas do Mundo. Já entrou para a história a seleção do Egito, mas quer muito mais. Quer muito mais. Quer se juntar ao Marrocos. Também em fase quartas de final. Para aí colocar duas seleções africanas. Argentina e Egito, é o jogo que você confere em instantes, direto do Mercedes-Benz Stadium em Atlanta, na Geórgia, nos Estados Unidos da América. Estádio bacana, bonito, inaugurado em 2007, Ele, que observando do lado de fora, tem o formato de um catavento. É isso mesmo, interessante o estádio em Atlanta. É a casa do Atlanta Falcons, da NFL, time tradicionalíssimo de futebol americano. E também do United, que disputa a MLS no soccer. Argentina e Egito. Você participa, interage com a gente, mande o seu recado. Solta o número aí que o De Paula já tem, Gabiru. 11-966-50-7997. Repita, De Paula. 11-966-50-7997. Boa, DJ Gabiru na mesa de som. É pra você mandar o seu recado pelos corneteiros. Manda seu áudio, o seu nome, pra quem você tá torcendo, 15 a 20 segundos, a gente coloca no ar, que é muito legal ter a sua participação. Quem avançar enfrenta Colômbia ou Suíça. Podemos ter um confronto sul-americano na sequência, hein? Colômbia ou Suíça? Argentina e Egito vão jogar daqui a pouquinho. Torcedores do Egito marcando presença em Atlanta. Argentina também marcando presença. Torcedores da Argentina também marcando presença em Atlanta. Mohamed Salah, astro internacional, está por lá. Não está fazendo uma Copa do Mundo brilhante, etc e tal, mas se impõe, né? Pela sua história, pela sua qualidade. O pessoal fica de olho no Mohamed Salah. Não pode deixá-lo sossegado. Nesse Salah. Momento, Mohamed Salah. Neste momento, hino do Egito sendo executado, alguns torcedores chorando nas arquibancadas no estádio em Atlanta, muita emoção. 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Junto comigo, Marcos Borges, ele, Gabiru,
15: Marcão,
11: ele mesmo, nos comentários, Marcos Coste, que cortou o cabelo, lembrando Silvia Pfeiffer, nas reportagens, estamos juntos, Marcos Coste, tudo bem, Costeira? E o arbitragem? Não demos arbitragem. Quem é que apita, o Costeira?
16: Fala, De Paula, olha, a arbitragem já foi assunto antes do jogo, hein? Todos os árbitros, toda a equipe de arbitragem francesa, o que gerou aí um chororô por parte dos argentinos, obviamente, porque entende-se que há um interesse da França nessa partida. O árbitro é o François Letexier, o assistente 1 é o Cyriel Mauner e o assistente 2 é o Mehdi Ramani. E o VAR é por conta do Jérôme Brizard. Essa é a equipe de arbitragem da partida de hoje, De Paula.
15: Brizard. Hoje eu tô de olho em você, hein? Hoje a batata vai te assar, hein? Se você fizer cagada aí, hein? Tô de olho em você, hein?
11: Mas assim a batata vai te assar, Domênico? Pelo amor de Deus. Falando em Brizard, que é o nome do árbitro de vídeo, um abraço pro seu Bento, hein? Grande seu Bento. Marcão, meu comentarista. Olha, Marcão, nós estamos na torcida pro Egito. Mas é casca grossa a Argentina, né, Marcão?
10: Ah, sem dúvida. Atual campeão da Copa do Mundo vai tentar defender o título, né, De Paula? Mas a gente sabe aí que essa Copa tem preparado algumas surpresas e a gente espera que hoje a seleção egípcia seja mais uma surpresa dessa vez contra a Argentina, que acaba sendo a favorita, mas de qualquer forma, a hora que a bola rola, as coisas podem acontecer de forma diferente. Vamos, Salah, vamos, companhia limitada, De Paula.
11: E hoje, mais do que nunca, vem aquela grande poema, aquela... É praticamente Guimarães Rosa, grandes autores escreveram, né? Essa é a mistura do Brasil com o Egito. Tem que ter charme pra dançar bonito. Mas o que nunca é hoje.
10: Quem foi o escritor que faleceu hoje aí, De Paula? Pessoa importantíssima aí da,
11: Eu não fui informado, Marcão. Tô mal, hein?
10: O Rui também... Barbosa lá, o Benedito Rui Barbosa.
11: Ah, é também... mesmo?
10: O rei do gado, né? Vocês não entendem nada, triste, hein? Vocês não entendem nada.
16: Rei do gado, Pantanal. Qual mais que ele fez aí? Fez essas aí, né?
11: Fez algumas boas,
16: as italianas lá também, do navio lá.
10: Que Deus o tenha.
11: Porra, meu. Benedito Rui Barbosa, monstrão. Agora é o neto dele que tem feito as adaptações e tal.
10: Ah, eu tenho reparado mais na Marina Rui Barbosa. Não sei se tem algum grau de parentesco, mas ali é coisa linda, hein?
16: Tá mesmo? Diz que ela tem um grau de parentesco.
11: Opa, tem o quê?
16: Um grau de parentesco com o Rui Barbosa. Com outro Rui, isso é verdade, hein?
11: Porra, Rui Barbosa. Que susto, Costa, pelo amor de Deus.
16: Aproveitar e mandar um abraço pro Costa. O quê? Aproveitar e mandar um abraço pro Gabriel Fuma, que também hoje, infelizmente, perdeu o vovô dele aí. Um grande abraço, viu, Fuma, nosso parceiro aqui. Repórter também, que ajudou muito nas nossas coberturas aí da energia na Copa.
11: Um abraço pro Beto Barbosa também, né? Grande Beto Barbosa, que cantou A Docica, etc e tal. Não dá. Vai começar o jogo! Vai começar o jogo! Argentina e Egito, em Atlanta, na Geórgia. Saída pertence à seleção argentina. Chega com a gente no youtube.com/energia97. Apita o árbitro.
17: Começa o jogo. Agora a bola está com a energia na Copa. Viu?
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11: Estamos juntos, é o futebol, energia na Copa. Seleção argentina trabalha pelo lado esquerdo na primeira estocada. Lá vem Julián Álvarez, dispara pelo lado esquerdo, fez o domínio, fica no chão o jogador argentino. A bola recuada com McAllister. McAllister toca mais atrás com Leandro Paredes. Tem um jogador argentino sentindo ali pelo lado esquerdo. Tá no chão Enzo Fernandes. Acabou tendo uma trombada por ali. Tô vendo a repetição. Ah, joelho com joelho. Isso aí dói, hein, ô Costi?
16: Ah, especialmente em Enzo, né? Quando o cara é Enzo, ele sente muito mais dor. Ficou ali no chão se contorcendo. O jogo parado, nem um minuto de jogo. Já tem jogador no chão, mas já vai se levantando, viu, De Paula? Tá tudo certo. E o nosso chat tá falando que a novela preferida do Marcão era O Rei Drogado. Que é isso, cara? Que é isso? Eu acho isso desnecessário, viu?
11: É a versão, né? É a versão. Passe de bola da seleção egípcia. Devolve a bola com fair play lá para o goleiro Dibu Martínez, que vai sair trabalhando com os pés. Ele que joga no Aston Villa, na Premier League. Dibu Martínez não tem pressa nenhuma, placar de 0-0. Sai jogando pelo lado direito da sua defesa com Romero. Romero trabalha no meio de campo, vem buscar jogo. Por ali o Leandro Paredes, o recuo de bola de novo com Dibu Martínez. Dentro da sua grande área, com a perna direita, bate na bola, tentando o lançamento do campo de ataque, buscando a Julián Álvarez. Falhou a defesa egípcia. Julián Álvarez dominou na entrada da área, meteu uma McAllister na grande área. Chega na captura dele por ali. O Rabiá, aí o recuo de bola mais atrás com o Tagliafico. Ele vem jogando, vem a seleção argentina construindo a primeira participação no campo de ataque. Aí o recuo de bola com Lisandro Martínez. Inverte a jogada aqui pela direita com Rodrigo Depou. Depou solta a bola com Lionel Messi na tabelinha mais atrás com Paredes. Aciona Depou de novo pelo lado direito, pela meia direita. Ele recua a bola e começa tudo de novo lá atrás com Romero. Zagueirão que joga no Tottenham na Premier League. Com Lisandro Martínez, que joga no Manchester United. Estrelados. Selecionado argentino Romero, sai jogando aqui pela direita, busca Depou, Depou já dominou, pisa no campo de ataque, a marcação pra cima dele do Atiá, ele trabalha no meio, Lionel Messi protegeu, fez a finta, escapou, fez o lançamento lá na ponta esquerda, a bola é muito forte, acaba sendo pela linha de fundo, é só tiro de meta para o Egito com o goleiro Shubir. Placar de 0-0. Você ligado no futebol, energia na Copa. Manda sua cornetada. Qual que é o número, De Paula? 11-966-50-7997. Esse De Paula é bom demais, hein? Que vozeirão que tem o De Paula. Muito melhor que a voz do Domênico, hein? Obrigado, Gabiru. Tamo junto nessa, hein? Tabelinha perfeita. Valeu demais. Sai jogando o Egito, Shubir, bate na bola com a perna direita, busca aqui pelo lado esquerdo o Hafez. Hafez dominou, tenta trazer pelo meio, a marcação é dura para cima dele do Rodrigo Depou, ele recua de novo lá dentro da grande área. Para sair jogando com Ibrahim, Ibrahim pelo lado direito com Rani, Rani faz a finta, escapa da marcação, solta no meio com Lachin, Lachin dominou. Quando você tá com prisão de ventre, Marcão, nada melhor que tomar um laxim, né?
10: Ah, pô, dá aquela soltada. Agora, em relação ao Chubira aí, Depaula, pô, a gente sabe que os grandes goleiros do Brasil, pelo menos aí, tinham suas musiquinhas características, do Rogério, né? O melhor goleiro do Brasil, você sabe o começo. Sim. É do Chubira, a torcida do Egito ficava aí no começo do jogo. Okay. Voar, voar, Chubira,
11: Ó, oh, gostou também, nossa produção gostou. Rodrigo Depou, está jogando com o Lisandro Martínez pelo lado esquerdo. Placar de 0-0, primeiros movimentos é Atlanta na Geórgia. Martínez solta ela com Taliafico, passe errado no meio de campo, recuperação da seleção egípcia. Mohamed Salah, na primeira dele ficou no chão, falta. Falta para cima de Mohamed Salah. Enzo Fernandes não gostou, arregalou os olhos, meu caro Marcos Costa.
16: É, ele deu uma chegada ali, fez a falta que não está sendo marcada nessa Copa, hein? Mas dessa vez o árbitro parou, marcou falta para o Egito, que pela primeira vez tenta construir uma jogada aos 4 minutos de jogo.
11: Daqui a pouquinho a gente informa se tem alterações nas equipes, hein? Daqui a pouquinho a gente
16: já forma. Já tô preparando.
11: À direita.
13: Numa velocidade.
11: Lá vem o Egito. Grande Marcos Costa. No meio de campo da Vinatiá. Inverte a jogada aqui pelo lado esquerdo. Vem o Egito. Toque do Rafis. Trabalha no meio. Recebe de volta. Não, a marcação chega antes. Aí domina por aqui o Hassan, que é bom jogador no campo de ataque da seleção egípcia. Tá brigando o Egito, hein? Tá brigando o Egito. Tô gostando de ver. Falta. O árbitro manda seguir. O árbitro quer jogo. Dispara a Shur, que é bom jogador. A marcação dura pra cima dele. E aí recupera a seleção argentina pra sair jogando. Olho nesse Achur, né, Costa? Você alertou no começo, né?
16: É, o Achur, ele chegou no Mundial de Clubes do ano passado com uma grande esperança do Awali, mas logo se machucou no primeiro jogo e ficou um tempo contundido. Agora ele voltou a jogar, tá na seleção e tem sido o cara mais cerebral aí que coordena esse meio campo do Egito, De Paula.
11: É isso, Rafis, domina e recua, começa tudo lá atrás na sua zaga. Para a seleção do Egito com Rani. Rani trabalha curtinho aqui com Rabiat. Rabiat trabalha de novo com Rafis pelo lado esquerdo. Apanhou da bola. Rodrigo Depou recuperou e está jogando. Passe errado no Rodrigo Depou. Zico recuperou. Entregou curtinho com Atiá. Atiá com Achur. Achur trabalha com Rafis. De novo Achur. Achur domina aqui junto à linha divisória do gramado pelo lado esquerdo. Faz o passe curtinho com Atiá, que também é muito bom jogador. Solta no meio de campo. Quem sai jogando por ali é o Lachim. Lachim abre com Rani. Está aberto lá pelo lado direito, mas a bola antes do Rani, chegou na seleção egípcia, dispara, tentou o Hassan por ali, falta nele, falta do Taliafico pra cima do Hassan, que é liso, hein, meu caro Costa.
16: É, esse é outro que chama muita atenção, ele é um jogador muito rápido, agudo, de dribles curtos, dessa vez ele tentou colocar na profundidade, foi parado com falta, ah, meu Deus, vem o Egito, De Paula.
11: Vem o Egito. Alô, Jacaré, ex-dançarino Del Tchan, tá na audiência, grande Jacaré.
10: Boa.
11: Tá ouvindo a gente.
16: Dá um beijo pras Sheilas
11: tá
16: também, né?
11: Ah, e que Sheilas, hein? Olha o Achur, tava vendo a Melo dançando outro dia, mamãe, hein?
16: Rapaz.
11: O passe mais atrás com o Atiá. Atiá meteu na ponta direita com o Mohamed Salah. Devolução Salah. Com o Atiá. Levantamento, segundo pau! Chega pra cortar a zaga argentina! Romero tirou! Molina tenta sair jogando. Recuperação da seleção egípcia, que tá dando canseira, mas ganha lateral a Argentina. Chegou com perigo o Egito agora, hein, Costa?
16: Chegou com perigo e o Yasser Ibrahim tava prontinho pra cometer o crime. A bola acabou desviando, saiu dele. Arremesso lateral já cobrado pela Argentina.
11: Que está jogando com Leandro Paredes, que joga no Boca Juniors, na Argentina. Freguezão do Corinthians. Olha o lançamento no campo de ataque, Lionel Messi. Tentou passe com o McAllister. Rodrigo Depou meteu na ponta esquerda com o Enzo Fernandes. Anitta na marcação dele. Enzo Fernandes se atrapalhou. Saiu com bola e tudo, é só lateral para a seleção do Egito. Quase 8 minutos de bola rolando, placar de 0-0. Lançamento para a seleção egípcia no campo de ataque. O corte é feito pela seleção argentina, que sai jogando com Paredes. Pela meia canhota domina Enzo Fernandes. Trabalha de novo com Paredes. Paredes com Enzo Fernandes pela meia esquerda, faz o giro para cima da marcação. Começa no círculo central com Romero. Romero dominou no círculo central para a seleção argentina. Tenta o passe pela meia direita. O passe é bom. Álvares vem buscar jogo, faz a tabelinha com Molina. Recebe de volta. Julian Álvares.
19: trabalha lá na defensiva agora com o Lisandro Martínez, que já aciona na ponta esquerda com o Taliafico. No campo de ataque, solta curtinho com o Enzo Fernandes, vem a Argentina. Placar de 0-0, tá no campo de ataque. Bola por elevação para Messi. Na grande área, chega bem para roubar, para tirar e afastar o perigo. O Rabiá. Tem que marcar de perto o Messi, né, meu caro Costa?
16: Tem que marcar de perto, ele estava ligeiro, conseguiu fazer a interceptação, pôs a bola para fora e o Messi vai dando as caras. Ele vem pro meio campo, já apareceu na área, vem Argentina.
19: Rodrigo De Paul é lançado dentro da grande área, para mim tá impedido, o árbitro mandou seguir, o passe, a chance para fora! Enzo Fernandes! Jogou pra fora, mas tava impedido, mas o Bandeira demorou, hein, Costa? Nossa!
16: O Bandeira demorou e o Atiá ficou na esperança dele marcar, não voltou, a zaga parou completamente, não pode, De Paula. Segue o jogo e depois vê se o Bandeira vai marcar. Quase, quase a Argentina marca o gol. Tudo bem que não ia valer, mas o Enzo também não pode perder um gol desse, pelo amor de Deus.
19: E olha só, a participação de corneteiros tá demais, tem muita gente mandando, a gente vai colocar todas as cornetadas, porque a audiência tá lá em cima, a galera tá participando, interagindo demais. Gabiru, coloca a primeira cornetada.
20: Olá, buenas tardes de Estádio 97, quem habla aqui, tu irmão, o argentino, hoje vai jogar e vamos ganhar, dale Argentina!
16: Aproveitando que você falou da nossa querida audiência, mandar uns abraços aqui, De Paula, pro meu querido Negro Cunha, grande Cunha, um abraço para você, pro Lucas Gregolin também ligadinho e pro Renato Tortorelli, grande Tortinho, um abraço para você, meu irmão.
19: Obrigado! Grande Renato Tortorelli, tamo junto, Tortão! Ixi, falar tamo junto, Tortão, é perigoso, hein, Marcão?
16: Torto pra esquerda ou pra direita? Ó,
19: lá ele. Aí é complicado. Falta pra seleção egípcia. Marcão, 10 minutos e meio de bola rolando. 0-0. Já é mais o suficiente pra você explanar, né, Marcão?
16: É, começo de jogo aí, mas as duas seleções é na trocação franca, né? O Egito, quando tem a posse de bola, também valoriza e cria suas jogadas. Já levou perigo num cruzamento ali pra dentro da área do Dibu Martínez. E agora a Argentina, nesse cruzamento de pouco, tava impedido. O Enzo perdeu um gol feito, hein? Aliás, esses últimos jogos aí, a seleção brasileira também, que eu digo, que perdeu de gol contra a Noruega, não tá escrito. Infelizmente, tamo fora, mas agora é torcer contra os irmãos, né, De Paula? Vai se lascar, Gabiru.
19: Ô, Gabiru.
16: Meu peru.
19: Audiência lá em cima. Muito obrigado. Mas muito obrigado mesmo. Tá todo mundo curtindo pelos 97,7 FM, também pela Rádio Clube FM de Londrina e a galera no youtube.com/energia97. Daqui a pouquinho mais corneteiros, hein? Mais corneteiros. Dibu Martínez está jogando no campo de defesa para a seleção argentina. 0-0. Este resultado leva o jogo para prorrogação, hein? Podia acabar agora já, hein? Vai para prorrogação. Aí o Egito faz um golzinho na prorroga. Aí já viu, hein? Mas temos que rir também, né, Marcão? Temos que rir também, né, bicho?
16: É, nós rir da desgraça ali, porque a nossa também, a gente tá mais pra chorar. Aliás, faz 3 Copas do Mundo que nós estamos chorando, né,
19: depois? Nem me fala.
16: Eliminações precoces da seleção brasileira.
19: 3?
16: É, de eliminações precoces, né? Se a gente for analisar aí a que não foi precoce, nós tomamos de 7-1.
19: Ainda bem que o Brasileirão vai voltar, hein? Olha o Taliafico. Sai jogando, ainda bem. Nossa, eu não vejo a hora. Enzo Fernandes domina com o Taliafico lá pela esquerda. Enzo Fernandes recebe de volta e recua com o Lisandro Martínez. Fez um golaço contra o Cabo Verde, né? Passe no meio com o Romero. Ele recua com o Dibu Martínez, goleiro argentino que é cheio das graças, hein? Ele sai jogando lá na esquerda com o Lisandro Martínez. Placar de 0-0, 12 minutos e 20. Bola rolando em Atlanta. Paredes recua de novo com o Dibu Martínez dentro da sua grande área. Rodrigo De Paul. Rodrigo De Paul tá pegando uma lá, malandro. Viu as fotos? É Anitta Argentina, Marco. Depois você dá uma olhada na foto aí.
16: Como é que joga a bola do cara desse aí?
19: Pois você olha as fotos aí. Sai jogando. O De Paul, ele é daquele lá, hein? Esse aí é perigoso. Falta! Rodrigo De Paul. Ele que tá pegando bem fora de campo, tá pegando dentro do campo também. Pegou o Achura aí, meu caro Marcos Costa.
16: É, chegou firme, chegou até solando ali, merecia um cartãozinho amarelo e ficou reclamando da falta, ficou de graça pra ele. Para de chorar, Depô.
19: Reclamando o quê? Mohamed Salah pela ponta direita faz a finta, escapa da marcação, solta com o Hassan, que é bom jogador, vai no mano a mano pra cima, tá, fica linha de fundo, cruzamento, Zico passa por ele, afasta Molina de cabeça na zaga argentina, e aí recomeça tudo a seleção egípcia, tá surpreendendo, hein? Tô gostando de ver a seleção egípcia. Trabalha lá pela direita com o Lachin por elevação, meteu Parrani na ponta direita, vai pra cima da marcação do Lisandro Martínez, ganha escanteio para o Egito pelo lado direito, Costi.
16: É, tá ganhando confiança, o Rani foi pro ataque, tentou a primeira investida dele, na hora do cruzamento tava bem marcado, teve o desvio, a bola saiu. Ah, meu Deus, vem o Egito!
19: Bateu curtinho com o Achur, a seleção egípcia. O Achur faz a finta, capricha no cruzamento, não, fez mais uma.

0: E Yasser Ibrahim, o zagueirão, camisa número 2. Levantamento na grande área. Yasser Ibrahim subiu mais que toda a zagueirada argentina. Meteu a cabeça na bola. E a bola morreu no fundo do gol argentino. Yasser Ibrahim. Yasser Ibrahim. Yasser Ibrahim. É do Egito, é do Brasil! 1 para o Egito, 0 para a Argentina! Chupa Dibu Martínez! Marcos Costa!
1: Pelas 10 pragas do Egito, De Paula! Tá acontecendo! O Egito sai na frente depois de um cruzamento! E Yasser Ibrahim, que já tinha tido uma oportunidade, teve o desvio. Dessa vez, ele foi cruel. Ele subiu mais do que toda a zaga. Cabeceou e vem o Egito.
0: Vem o Egito, Zico no calcanhar na grande área. Afasta Martínez, pois não Costa.
1: Ele subiu nas costas do Molina e testou pro fundo da rede. Agora, aos 15 minutos do primeiro tempo, para alegria do Egito e de toda a nação brasileira, Egito 1, Los Hermanos, nada, De Paula, nada!
0: Marcão do céu, você vinha alertando, esse Egito é mais forte, você que tem sido destaque nos comentários em todas as rádios. Segura Marcão, porque vê mais Egito, Mohamed Salah fez a finta, derrubado, o árbitro mandou seguir! Na entrada da área, mandou seguir o juizão. Marcão, 16,5, 1-0 o Egito.
2: É, a gente tinha alertado a respeito de uma bola aérea que o Egito tinha conseguido cruzar na área do Dibu e já tinha levado o perigo no primeiro momento. Agora, esse segundo aí, cruzamento perfeito. O Ibrahim, zagueirão, apareceu como elemento surpresa, cabeceou forte e venceu o goleirão Dibu Martínez aí da Argentina. Egito 1-0 na frente, De Paula. Vamos pra cima dos hermanos. Vamos arrancar esses caras da Copa também.
0: Ai, meu Deus. Tira um pá! É a mistura do Brasil com o Egito. Tem que deixar meu padrão só bonito. Essa é a mistura do Brasil com o Egito. Tem que deixar meu padrão só
2: bonito. Daqui a pouco passa o Domênico aqui de Sheila Carvalho, já pensou? Sendo o Borat.
3: Afe Maria, pelo amor de Deus, Domênico. Isso é triste demais, hein? Aí você acabou comigo, Marcão. Eu tava com um pensamento lá longe, aí você me colocou na realidade triste.
2: Aliás, eu vi a mina do Depoy que você falou, você aí, é coisa fina, hein?
3: Ah, é outro departamento, né? Não sei como o cara joga a bola.
2: Que grande
0: Gabiru,
2: artista.
0: Coloca mais uma cornetada, Gabiru!
4: Salve, pessoal da Energia na Copa. Já tá mais que na hora do Flaco voltar a trabalhar com os companheiros dele lá no CT da Barra Funda. 2-1 pro Egito. Boa transmissão pra vocês, Meliante Palmeirense de Pinheiros. Abraço.
3: Palmeirense. Palmeirense Palmeirense. Ai, meu Deus. Placar de 1x0, Egito, Costa.
1: 1-0 pro Egito. Já chegou de novo e teve uma falta clara ali no Salah, hein? Na entrada da área, o árbitro em cima não marcou porque não quis. Era falta, o Egito tá muito bem na partida, eu falei faraó.
0: Eu falei faraó. Faraó. Placar. Faraó.
3: É isso.
2: E um abraço pra molecada que vem de bala no faraó também.
3: Ai. Puta, a gente é muito trouxa. Que a gente tá comemorando agora porque a gente não sabe o que vai acontecer depois.
2: É lógico, tem que aproveitar.
0: E lá vem a Argentina, lançamento! Pênalti para a Argentina ou não?
2: Ele marcou
0: pênalti para a Argentina. Nós não temos um minuto de graça, meu Deus do céu. Pênalti para a Argentina. Hassan pegou Tagliafico na grande área. Jogadores do Egito vão lá, reclamam, a gente vai ver na repetição. Impedido, será?
2: Não, né?
0: Mas vamos ver o lançamento. Hassan tá... Puta, pegou, hein, Costa? Pegou. É burro esse maluco, hein, Costa?
1: É, vacilo, não havia impedimento. Na entrada da área, o Hassan, que é atacante, estava ali marcando. Acabou cometendo o pênalti, indiscutível. Não tem o que discutir. O que a gente pode discutir é... Esse tipo de pênalti não tem sido marcado, mas o árbitro marcou... E de fato houve o contato, pênalti durou 3 minutos. Exatos 3 minutos, a nossa alegria, De Paula.
0: É o François Letexier que marcou. Ele que a avó penteou o cabelo dele, né? Pra ir pro jogo, pelo amor de Deus, foi...

0: avó que vestiu ele pra ir pro jogo.
1: Aí mete o Bruno Guimarães aí, Messi, vai.
0: Messi, nos últimos 5 pênaltis, errou 2. Errou 2, hein, nos últimos 5 pênaltis, hein.
1: Em 6 vai errar 3.
0: Vamos lá, Lionel Messi vai ser autorizado, só mais o goleirão Xubir, hein. Vamos lá, Xubir. Pega, espera, Xubir, espera ele definir o canto e pega. Lionel Messi, toma pouca distância, isso é perigoso, hein? Muito perigoso. Xubir no centro do gol, foi autorizado. Messi partiu, bateu, pegou Xubir! Pegou Xubir! Pegou Xubir! Eu falei faraó! Faraó! Pegou, Costa!
2: Eu vou embora, sabe onde eu vou? Eu vou Xubir! Eu vou Xubir pra comemorar! Defende o pênalti de Messi!
0: Faraó!
1: Eu tô de graça! O Egito fez o gol, teve o pênalti, aí o goleirão Xubir defendeu o Messi em 6 pênaltis, errou 3, De Paula. 1-0 Egito!
0: Ero! O Messi é pipoqueiro! Ero! O Messi é pipoqueiro! Xubir, Marcão! Você alertava, vem Xubir, voar lá, pegou.
1: meteu o Bruno Guimarães, o Messi também, mano. Bateu fraco, meio que um pouquinho a meia altura. Facilitou a defesa do goleiro egípcio. 1-0 pra nós, De Paulo, 1-0 pra nós.
0: 1-0, pintou um monte de cartão amarelo aí. Não sei pra quem que foi, mas dane-se também. 11-9-6-6-5-0-7-9-9-7. Coloca mais uma corneta que nós estamos animados, Gabiru.
3: Boa tarde, galera do Energia na Copa, aqui é Alexandre Tricolor de Mauá. Sombra, você tá usando essa arma secreta aí, Marcão e De Paula? Vai dizer porque esses caras são azarados? A Argentina tá na final já. Vai me desculpar, não era hora. Esses caras são pé frio. A Argentina vai meter uns 4 no Egito. Um abraço.
0: Aí chupa. Não é isso que tá acontecendo até agora, pelo menos.
1: Aí vamos aproveitar. Ele não entendeu. Nós falamos no pré-jogo aqui com Sombra. Foi pra zicar a Argentina.
0: Exato.
1: O pé frio dessa vez é pra Argentina e vem dando certo. Vence o Egito 1-0. A
0: audiência subindo no YouTube. O pessoal viu que aqui é bagunça. 22 minutos de bola rolando. Placar de 1-0 para o Egito. Você que chegou agora. 1-0 para o Egito, hein? 1-0 para o Egito. Gol do... Gol do Yasser Ibrahim. E esse som que você ouviu agora... Nós estamos lá na casa do Yasser Ibrahim. É a festa da família do Yasser Ibrahim. Coloca aí, Gabiru.
4: Aí, ó. É isso aí, Gabiru.
0: É, estamos com o link na casa da família do Yasser Ibrahim. Olha o lançamento, vem a Argentina. Corta, tira de lá, Yasser. Isso aí é na Cisjordânia. Aí o corte é feito. Aí vai sair jogando.
1: Aí é o Trump chegando no Egito.
0: Falta para a seleção do Egito no campo de defesa. 22:50, 1-0 para o Egito. Estamos na frente. Parada para a hidratação. Pausa para a hidratação. Olha o técnico Lionel Scaloni.
2: Pausa para a hidratação!
0: Que é isso daí, velho?
1: Isso aí é o Navagol. No último jogo ele fez como. Ele falou: não, se eu tivesse no streaming, não posso falar pausa para hidratação. Eu tenho que narrar. Pausa para hidratação. É isso aí.
0: Navagol. Pausa para hidratação, jogo parado. Lionel Scaloni já estava no meio do campo para orientar o selecionado. Olha só, placar de 1-0 para o Egito. Gabiru, coloca mais uma corneta antes do Marcão opinar.
5: Salve, salve, galera do Energia na Copa, Arena de Itaquera. Já almocei aqui na firma, já tô aqui preparado pra ouvir vocês aqui. O rádio já tá no talo. Ô, De Paula, cara, realiza meu sonho. Eu quero dar um beijo na tua testa, cara. E chupa Estados Unidos.
0: Pode vir aqui na rádio, manda um e-mail pro bar. Já que eu estou aqui, você vê com o maior prazer do mundo. Pode beijar a minha testa. Eu sei, a minha testa é uma espécie de monumento histórico. A galera quer vir, quer tirar foto, sabe, Marcão? Tem que conviver com isso, cara.
1: É que tem aquela galera que vai pra Nova York também, põe a mão nos bagos do boi que tem lá, o couro do dinheiro lá.
2: Você sabe que em Verona tem uma estátua de Julieta, né? Romeu e Julieta. Sim. Que o pessoal põe a mão na peitiola da Julieta. Ah, lá, diz que dá sorte. Eu fui e fiz isso, separei 2 meses depois.
0: Marcão e o jogo, parada para hidratação, 1-0 para nós.
1: Marcão! Jogo equilibradíssimo, né, De Paula? Para quem imaginava aí que a Argentina fosse passar o carro no Egito, aí fosse ter vida fácil, não é isso que a gente tá vendo na prática.
6: É, tudo bem, o Egito abriu o placar ali numa cabeçada do Ibrahim, né, sem chance pro Dibu Martínez, mas a Argentina teve a possibilidade do empate também numa penalidade desperdiçada pelo Messi. Aliás, o Shubir fez uma defesaça, né? Então, todo cuidado é pouco, De Paula, a seleção egípcia conseguir ter tranquilidade para conseguir administrar esse resultado. A gente sabe que vai ser difícil, a Argentina muito provavelmente no segundo tempo vai tentar colocar o Almada, vai tentar colocar alguns outros jogadores para ter um time mais ofensivo, e o Egito vai ter que se virar para poder segurar ou quem sabe ampliar esse placar, mas de qualquer maneira jogo igual até aqui, viu, De Paula?
0: E uma decepção, Lionel Messi, né, perdeu um pênalti, né, decepcionante, né, Marcão?
6: Um cara aí que dizem aí que é o melhor do mundo, que foi melhor do que Pelé. Eu não lembro do Pelé errar pênalti. Agora o Messi é Copa do Mundo, aí passando vergonha.
0: Aí o
7: Messi partiu, bateu, pegou o Shubir! Pegou o Shubir! Pegou o Shubir!
0: É a repetição. Você que tá no rádio, essa é a repetição da nossa vibração. E o torcedor mirim argentino chorando, Costa.
2: E logo na sequência a câmera pegou, flagrou. Aqui o Messi olhou pro banco de reservas e falou: errei, tá?
0: Ali figuras importantes, Arsene Wenger. Ali do lado dele,
6: Djavan.
0: Faraó. Djavan ao lado de Arsene Wenger nas tribunas do estádio em Atlanta.
2: Era um mendigo lá do carinho, uma mão no volante e outra no carinho.
0: Sai jogando a seleção egípcia. Reinício de partida aqui pela esquerda. Hafiz trabalha no meio com a Shura. Se livra da marcação, solta de novo com Hafiz. Recua a bola com a Tia, que é bom jogador. No meio de campo, tenta se livrar o Lachin. Abre na direita com Rani. Já estica na ponta com Hassan, que fez o pênalti, mas foi... salvar a pele dele, o goleirão Shubir salvou a pele do Hassan, pelo amor de Deus, hein?
2: É que ele foi muito com cor Hassan, né? Ali naquela bola. Então...
0: Ai. Mas tá passando todas hoje também, hein? Tá jogando Paredes com Enzo Fernandes, a tabelinha de novo com o Paredão. Escapa da marcação ali no meio de campo, solta aqui na direita. Disparou meu alarme aqui, bicho. O que é isso, hein? Aí, recuo de bola lá.
2: É o remedinho, é melhor Paredes. Tomar, hein?
0: Toma, com por Romero. Favor. Já vou tomar, daqui a pouco eu peço um corneteiro e bebo. Aí, Romero, sai jogando, trabalha no meio com o Lionel Messi. Lá vem Messi, ultrapassa a linha divisória do gramado, meteu três dedos com o Julian Álvares. Dominou na entrada da área, protegeu, fez o giro. Rodrigo De Paul tá aberto aqui na direita, ele escapa da marcação. Lá vem o Julian Álvares, trabalha com o time com o Enzo Fernandes pela meia canhota. Taliafico tá aberto na ponta, é pra ele. Taliafico dominou, já perto da entrada da grande área, aí prefere vai começar com Lisandro Martínez, que solta com Leandro Paredes. Inverte a jogada com Molina mete na ponta direita, a bola é boa com Rodrigo De Paul. Pintou o cruzamento na boca do gol, desvio, Shubir de novo na cabeçada de McAllister. Shubir salvou, outro levantamento argentino, a Shura afasta Rafes. Marcos Coste, o Shubir vai se consagrar, Coste.
2: Essa Copa, os goleiros têm tido bastante destaque, defesas importantes. Ele já pegou o pênalti do Messi. E agora uma cabeçada queima-roupa, espalmou, conseguiu salvar mais uma vez o Egito. A Argentina cresce, vem pra cima e daqui a pouquinho fica gostosinho, viu, De Paula? Porque vai bater o desespero neles. Por enquanto, 1-0, Egito.
0: Nosso querido Frank... tá lá nos corneteiros separando as cornetadas. Lá vem a seleção argentina. Lionel Messi invadiu a área, preparou com a perna canhota, soltou, Enzo Fernandes bateu travado pelo Ibrahim. E a bola fica nas mãos do Shubir. E que legal ali o nosso querido Frank, hein? Ele tá tão empolgado que ele colocou roupa de dança do ventre, Marcão. Que legal, cara.
6: Daqui a pouco até o Portuga vai estar conseguindo fazer a dança do ventre, hein, mano? O Portuga também tá...
0: Tá fininho?
6: Tá perdendo... Isso foi bondoso, né? Você exagerou um pouco, mas... Tá afinando, tá perdendo peso.
0: Vem a seleção argentina no campo de ataque. Tira dali Rabiar. Só vai sobrar eu de gordo. Ih, falhou a defesa argentina. Salá não dominou. Entrega de paçoca de Bu Martínez faz a defesa. É que o Salá não é mais o mesmo, né, o Costi?
2: Não é. Ele vem contundido pra essa Copa. Ele tinha um problema na coxa direita. Tá jogando... ali no sacrifício, mas não podia perder uma bola dessa.
0: Enzo Fernandes meteu para Rodrigo De Paul na grande área, o passe no meio com McAllister. Corta, tira de lá, defensiva egípcia. Vai brigar no meio de campo, Salah, antes dele, Leandro Paredes. Lisandro Martínez sai jogando, já tá no campo de ataque, trabalha com McAllister. Foi nada! Ah, não! Não foi nada! O Atiá Foi na bola, o McAllister caiu. Não foi, ah, não foi nada, meu caro Costa. Ele quis passar por cima do Atian.
2: É, De Paula, parece que a choradeira argentina aí pra cima da arbitragem francesa tá surtindo efeito. Ele veio a fim de marcar absolutamente tudo para a Argentina, já deu pênalti, já deu algumas faltas bobas e faltas que ele não deu para o Egito. Vale lembrar aquela do Salah na entrada da área. Parou, marcou falta para a Argentina na meiuca.
0: Ô Domênico, esse juiz aí, ô Domênico!
8: Um.
0: É, não, tá um, né?
2: É bastante ainda, hein, Paulo? Bastante.
8: Hoje eu tô de olho em você, hein? Hoje a batata vai te assar, hein? Se você fizer cagada aí, hein? Tô de olho em você.
0: É. Fica de olho mesmo. Messi. Tá longe, hein? Tá longe, é do meio da Roma. É o Messi. Ih, o Messi deve ter ficado nervoso, cara. Aí é um problema também, hein? Lionel Messi. Vai pra cobrança de falta. Frontal. Barreira do Egito fica próxima ali da meia-lua. Tá longe. Paredes também tá por ali, mas é o Messi. Vai ser autorizado. Autorizado, partiu o Messi direto! Meu Deus do céu! Eu acho que pegou na trave. Mas estão dando escanteio. Eu não sei se o Shubir defendeu, mas me pareceu que pegou direto na trave e estão dando escanteio, Costa. Aí tá difícil, hein?
2: É, eu tive a impressão da defesa. Vamos ver no replay. E depois ele foi malandro, falando que tocou na trave. Mas vamos ver agora no replay, porque a reclamação do Shubir é assintosa, de que ele não tocou na bola. E de fato ele não toca, ela bate na trave e aí o VAR pode interferir.
0: Tá? Ainda bem. Ainda bem. Porra, meu, mas o juizão tá cegueta, hein, malandro? Ô, Marcão. Juizão aí, velho.
6: Tá cegueta ou tá direcionado pra alguma coisa que a gente não sabe, né, de repente? Aquela falta que teve em cima do Salah na meia-lua ali que não deu pro Egito, o maluco arrumou um jeito de prejudicar a seleção egípcia. Agora esse escanteio que inventaram pra Argentina, pô, ele tá bem colocado, De Paula. Não dá pra entender como ele não viu que a bola bate direto na trave, que o goleiro tira a mão, inclusive, pra que não sofresse esse tipo de penalidade, vamos dizer, e sofreu escanteio de uma forma que não precisava, né?
2: Eu tô falando que a choradeira deu certo. E só pra informar, De Paula, agora o VAR, ele pode, tá, interferir quando a bola sair pra escanteio. Se não for escanteio, ele converte para tiro de meta. Quando é o contrário, o árbitro marca o tiro de meta, o VAR não interfere, mesmo que tenha sido escanteio, tá?
0: Pelo amor de Deus, gente. Daqui a pouquinho o Sombra vem aí. Vai comandar a resenha do intervalo. Sombra tá lá na sala dele, comendo a papinha de almoço. Tá lá com a papinha, depois a Ale coloca ele para rotar, depois que ele toma o suquinho natural, né, Marcão?
6: É, o Sombra agora mudou a alimentação.
0: É?
6: É, aquela Papi Baby, né? Ele agora tá mandando de legumes, ele gosta.
0: De legumes? Olha o lateral batido. Lá vem a seleção egípcia. Boa finta do Rani, hein? Cruzamento na boca do gol. Romero sobe de cabeça pra afastar o perigo. Tem falta. Tem falta na jogada. O Lachinha acabou pegando ali o jogador argentino. E agora os argentinos caem também. Tão louco pra pegar um cartãozinho amarelo aí pro Egito, mas tão chorões, hein? Foi o Rúlio Álvares, meu caro Costi.
2: É, teve uma solada, né? Vamos falar a verdade também, De Paula. Foi uma solada ali, tá sentindo dor, mas não deve ser nada de grave, nada que preocupe o argentino, embora se contorça de dor. Ele gira pra lá, gira pra cá, mas já vai levantando, até porque precisa correr atrás, porque vence o Egito por 1-0.
0: Gabiru, coloca mais uma cornetada aí que tem cheio, tem muita corneta. Solta aí, Gabiru!
9: Boa, Marcão. Que oportunista, hein, cara. Passou um ano inteiro dizendo que era Neymar mais 10, que Neymar era melhor do que todos ali. Quando viu que ia perder o jogo, passou a criticar o Neymar, cara. Eu odeio o Neymar, mas isso aí não se faz, não. Aqui é Ricardo, direto da Chapada Diamantina. Um abraço.
6: Mas eu critiquei o Neymar aonde, meu querido? O Neymar, ainda dentro de um contexto de mediocridade da seleção brasileira, é um dos poucos que se salva. Tudo bem, não fez uma grande Copa do Mundo, tá, vem de lesão, etc. Mas dentro dessa seleção aí, eu ainda defendi a convocação do Neymar. Não volto atrás do que eu falei, não.
2: Você já foi pra lá, Marcão?
6: Pra onde?
2: Pra Chapada da Diamantina, da onde tá o nosso corneteiro?
6: Ainda não, um lugar muito bonito, hein, mano. Tem umas festas que rolam lá, o negócio é bom,
0: umas
6: bonito.
0: Umas festas, o pessoal vai ver a natureza, fazer trilha, ele vem falar que tem festa. Olha o Achur, tenta carregar no meio de campo, corta.
2: Geralmente as pessoas falam dos...
0: Olha o chute de fora da área do Rafez, aí isolou.
2: As pessoas falam do destino, museu, gastronomia, lugares históricos. O Marcão assim, rapaz, tem uma festa, ou tem uma balada, tem um inferninho
0: tem
2: ali.
0: Tem uma festa dentro de uma gruta lá na Chapada Diamantina, nossa senhora.
6: Festival de 3 dias lá, os caras tá de sacanagem, coisa linda.
0: Ai, meu Deus do céu. Olha o lançamento no campo de ataque. Lá vem a seleção argentina. Olha, Álvares recua mais atrás. Marcão, 35 minutos, 1-0 Egito.
6: É, a Argentina cresceu no jogo, era natural, né? Depois de tomar o primeiro gol da partida ali, já teve 3 grandes possibilidades, né? O Messi acabou perdendo o pênalti, vem a Argentina aí depois.
0: Tagliafico fez o corte, fez o passe mais atrás com o Enzo Fernandes, com o McAllister. McAllister com o Lionel Messi centralizado, tenta a tabelinha com o Depou. Chega rasgando a zaga egípcia para tirar de lá. Lateral para a seleção da Argentina pelo lado direito no campo de ataque. Placar de 1-0 Egito. Você que está no rádio, está chegando agora. Está 1-0 para o Egito, hein? Está 1-0 para o Egito. O Egito é o Brasil. Boa, essa foi o momento do gol, né, do Ibrahim lá na casa dele, né? Nós temos aí o áudio, tem. A gente deslocou, né, nossos correspondentes para a casa dos jogadores, né? Esse foi o momento do gol, a família do Yasser Ibrahim vibrando com o gol marcado por ele, né? A energia investiu nessa Copa do Mundo, hein, Marcão? Fala.
6: Verdade, agora em relação aí à Argentina, né, Paula? Cresceu na partida, depois de ter tomado o gol, já teve uma chance desperdiçada, uma penalidade ali com o Messi. Teve aquela cabeçada lá também do McAllister, que o Chubir fez uma defesaça. E essa falta aí que o Messi acabou batendo na trave, mas o Chubir tava tirando a mão para não dar o escanteio de graça para a Argentina. Mas os hermanos estão pressionando, viu, de Paula?
0: É. E Enzo Fernandes dominou na entrada da área, recolheu, inverte a jogada lá na grande área. Achur domina no peito e dá uma bica para afastar o perigo. Buscando um Mohamed Salah, tá isolado lá na frente o Salah. Não sei se o Salah, Marcão, é a melhor opção para puxar contra-ataque. Aquele Hassan corre muito mais que ele.
6: Verdade, mas ele fica espetado lá justamente para não ter um desgaste tão grande, né? Eu acho que numa dessa ele consegue dominar a bola e aí sim faz um pivô para quem de repente tem velocidade, ele se apresenta na área para poder finalizar. O Salah é aquele cara que dentro de campo ele chama a atenção de 2 caras, né, Odepo? Não tem muito o que fazer. É que nem o Neymar em campo, o próprio Messi também está longe já de estar no seu auge da carreira, mas ainda assim é um cara que exige cuidados.
0: Christian sai jogando lá atrás com o Lisandro Martínez. De novo o Christian Romero para sair jogando para a seleção argentina. Você manda o seu recado pelos corneteiros 11 966 50 7997. A gente coloca no ar daqui a pouquinho. Rodrigo Depou tenta o passe no meio de campo. Interceptação egípcia, fica no chão. O árbitro mandou seguir. Lionel Messi bateu para fora. Isolou. Pegou muito mal na bola, lembrando o Pedro Raul, Costa.
2: Nossa, acho que nem o Pedro Raul era capaz de chutar tão por cima, tão para fora. Péssimo arremate do Messi, segue 1-0 Egito. E você falou aí que a energia investiu, é verdade. O Zé abriu um bolso para irem lá na casa do Ibrahim, até porque tá Cairo, né? E para lá.
6: Mas ali não pode, pro mundo árabe lá, não pode mandar o enviado, o nosso querido Tuti, não, porque lá não é. Complicado.
0: Ai, meu Deus do céu. Placar de 1-0 para o Egito. 1-0 para o Egito. Gol marcado por Yasser Ibrahim de cabeça no começo da partida. Está jogando a seleção argentina. Daqui a pouquinho, Sombra vem aí, comandando a resenha do intervalo. Enzo Fernandes dominou. Daqui a pouquinho também tem Colômbia em campo. Colômbia e Suíça.
2: Colômbia e Suíça, que enfrenta, o vencedor enfrenta o vencedor desse jogo aqui. Argentina e Egito pelas quartas de finais da Copa do Mundo.
0: Olha o lançamento lá na esquerda, o perigo, Julio Álvares, Chubir! Milagre! Milagre, o goleirão egípcio! Tagliafico no cruzamento, o Julio Álvares fechou com a perna canhota, Chubir faz uma defesaça, Costa!
2: É o nome do jogo! Pela quarta vez, salva o Egito. E não é força de expressão salvar, não. Salva de verdade, parafraseando o Domênico Gato. Eu vou aí te abraçar. Eu vou aí te abraçar, Chubir. Vem salvando o Egito e garantindo o 1-0 no placar até aqui, De Paula.
0: Que é isso?
6: Meteu um Borat.
0: O Tagliafico.
6: Meteu um Borat, o Tagliafico.
2: Meteu um Bago, isso é, sim.
6: Talarico meteu o Borat.
0: Talarico. O goleiro tá caído, Marcão do céu, hein? Tá, o Egito tá segurando, Marcão.
6: Tá segurando, e aí a gente faz aquela analogia do que aconteceu contra o Brasil também, contra a Noruega, né, De Paula? O Nilan, goleiro norueguês, acabou defendendo o pênalti do Bruno Guimarães e a partir dali virou o nome do jogo pra mim. É, tudo bem que o Haaland fez 2 gols, mas se o Brasil tivesse feito 1-0 ou 2-0 naquela oportunidade que o Hendrick perde um gol ali também, poderia ter sido outra história. Vai se escrevendo a história do Nilan agora com o Chubir também, viu, De Paula?
0: Escanteio para a Argentina pelo lado direito. Lionel Messi vai para a cobrança. McAllister fica empurrando ali o Achur. O Achur dá aquela risadinha marota. McAllister, que joga no Liverpool. Tá por ali. É forgado esse maluco aí, hein? Achur, não cai na dele, não. Lionel Messi. Levantamento, desvio de cabeça. A bola sai pela linha de fundo. O desvio foi no primeiro pau do argentino. A bola saiu, é só tiro de meta para a seleção do Egito. Gabiru, coloca mais uma cornetada de hoje, por favor.
10: E aí, De Paulo e Marcão, o final aí da música aí. E faraó, mara, mara, mara, maravilha, e o Messi fu, o Messi fu, mara, mara, mara, maravilha, e o Messi fu, o Messi fu. É isso aí, um abraço aqui do correspondente aqui, ouvinte correspondente de Toronto, Léo Vissoto, um abraço pra vocês.
0: Ô Léo, você foi bem demais, Léo, nós vamos usar isso aí, hein, nós vamos usar isso aí, boa Léozão.
10: Faraó.
0: É. Daqui a pouquinho vem aí o Sombra. Sombra também é outro que tá feliz da vida. Vai vir fantasiado também comandar a resenha do intervalo, hein?
6: De Vita Peron, Sombra também.
11: Olha, pensando no que o meu time pode apresentar pro futuro, eu quero Copa por mais uns 10 anos.
0: É, tá bom, Sombra. Daqui a pouco você vem, Sombra. Não se mete na transmissão. Você vai ter o seu momento pra brilhar. Olha o Rodrigo Depoa. Ele recua mais atrás, Leandro Paredes. Solta lá na esquerda, a bola é boa, Enzo Fernandes. Entrada da área, com Tagliafico, a tabela é feita, afasta a zaga egípcia. Tira de lá, 41 e 40. E não adianta me ofender não, viu, Sombra? Você tem alguma coisa a falar, Sombra, a meu respeito?
11: Porra, De Paula, você já tá irritando, cara.
0: Ah, tudo bem. Tudo bem. Olha o Rodrigo Depoa. Tenta partir. Solta pelo outro lado com o Lisandro Martínez. Lisandro Martínez está no campo de ataque com o Enzo Fernandes. Enzo Fernandes para Tagliafico na ponta esquerda. Cruzamento rasteirinho. Vai chegar no Messi. Afasta a zaga. Insiste a Argentina. Enzo Fernandes. Messi. Trabalha curtinho com o Rony Álvares na entrada da área. Preparou. Bateu para fora. Ainda bem, né, Costa?
2: É, tinha um paredão egípcio ali. O time do Egito não está deixando a Argentina chegar na área, é um time de muito posse de bola, toque de bola a Argentina, então eles estão começando a arriscar de fora da área. Mais uma vez, para nossa sorte, pegou muito mal, a bola subiu, tiro de meta para o Egito.
0: 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Muito obrigado, pessoal do norte do Paraná, também ouvindo a gente pelo youtube.com/energia97. Quase 600 aparelhos conectados de forma simultânea. Muito obrigado, pessoal, por escolher a... Olha o Salazinho! Salazinho meteu a chapeleta! Mas depois McAllister tomou a carteira dele, solta com o Depô, que errou o passe. Depô errou o passe, Depô deve estar... Se deu. Opa! Molina deixou o braço na fuça do Achur aí, Costi.
2: É, agressão, sem a bola. O Achur já tinha se livrado da bola. O Molina veio, deu um safanão na cara dele. Vamos ver, tomara que o VAR chame, né? Acho difícil, mas...
0: E tomara que o Achur não perca a cabeça, né, Marcão? E não queira descontar, como a gente fala, quando a gente tá jogando aquela bolinha, porque vai tomar amarelo, pode ser até expulso.
6: Mas faltou uma lista pro jogador egípcio. Um lance desse aí, você tem que se jogar no chão, tem que esperar o VAR ser acionado. Agora o cara continua jogado, o juiz acha que não foi nada.
0: Verdade. É que pegaram ele... o Messi! Desculpa, Costa, pois não.
2: Não, é que ele achou que o árbitro tinha visto, mas o árbitro não viu. Achou.
0: Agora foi o Atiá, que pegou o Lionel Messi, ele deu falta. Ninguém vai falar do safanão na cara?
2: Acho que é o que o Salah se dirigiu ao árbitro justamente para falar disso, mas ele só falou, segue o jogo, amigão. Segue o jogo, que eu tô com os argentinos hoje.
0: O Egito é muito educado para reclamar, né? Brasil também é assim, muito educadinho, né? Não pode. Olha o cruzamento na boca do gol, Chubir! Foi lá em cima o Chubir, hein, Costa?
2: Foi, subiu bonito, segurou. Mais uma defesa importante do goleiro do Egito, que é, sem dúvida alguma, o grande nome desse primeiro tempo. Ele que vem garantindo o placar de 1-0 para o Egito, De Paula.
0: Sai jogando a seleção egípcia. Domina por aqui, Mohamed Salah, trabalha curtinho. De novo a posse de bola com Mohamed Salah. Ele segura, carrega no campo de ataque. Lá vem Salah, falta nele. O árbitro deu falta, né, Costa?
2: Deu falta, os argentinos ainda reclamam. Mas nesse lance ficou claro, né, De Paula? Não é mais aquele Salah. Tá com um arranque de balsa, mas manja muito, tentava o drible ali. Pararam ele na falta. Cabia até um cartãozinho para o Romero, mas ficou de graça. Falta já batida, vem o Egito aos 45 do primeiro tempo.
0: Quanto de acréscimo? Nada ainda,
2: por
0: né?
2: Enquanto nada. Cinco.
0: Cinco. Vamos até 50 minutos. Placar de 1-0 para o Egito.
2: Em cima do lance, hein?
0: Você tá demais.
2: Você tá de brincadeira.
0: Não pode ter alteração. Olha o lateral.
12: Uma velocidade.
0: Aí, tomara que seja no intervalo. Aí sai jogando a seleção egípcia. Lá de trás, Rafiz mete a cabeça na bola com o Achur. Mata no peito na catega, hein? Na catega o Achur. Tenta partir pra cima do Molina, que leva melhor. Se recupera o Molina, que joga no Atlético de Madrid. Aí o passe com o McAllister. Domina no meio de campo, vem a seleção argentina no campo de ataque. McAllister segurou, solta curtinho com Enzo Fernandes. Fernandes com Rodrigo De Paul. Aqui pela meia direita, marcação egípcia. Pega pesado o Zico para cima dele. Aí o Paredes recebeu, entregou com Lisandro Martins. Está no campo de ataque o zagueirão. Pisa na bola, começa de novo com Paredes. Paredes na intermediária ofensiva com Rodrigo De Paul. Rodrigo De Paul, cruzamento na boca do gol. Teve empurrão lá dentro da grande área. Afasta a zaga egípcia. Sobra de bola com Lisandro Martínez. Entregou. Lá vem a Argentina. Com o Paredes, levantou para Messi. Salva, Rafes. Mete a cabeça na bola e recua para subir, meu caro Costa.
2: Mais uma grande defesa. Está muito bem postado o Egito. Muito bem postado na marcação. Não dá oportunidades, não dá chances para a Argentina, que começa a tentar de fora da área e também o chuveirinho dentro da área. Até agora, sem efetividade, De Paula.
0: Olha o lançamento do Egito. A bola acabou saindo. Vai ficar de graça com o goleiro Dibu Martínez. Bate na bola com a perna direita, faz o lançamento buscando o campo de ataque. Aí corta por ali, falta. Julian Álvares pegou pesado para cima do jogador egípcio ali. Meu caro Costa, tá sentindo, hein, Costa? É o 5, é o Rabiá.
2: É, o Rabiá subiu ali. Foi deslocado no alto e caiu de mau jeito. Então sente bastante dor ali na coluna. Colocou a mão na costela também. Foi um choque bem grande, bem forte e claro. Aí ele aproveita, já está nos acréscimos, vencendo por 1-0. Fica no chão, toma aquela aguinha. Daqui a pouquinho já se recompõe, já volta. Por enquanto o jogo segue parado.
0: Marcão, 47,5, jogo parado, 1-0 Egito.
6: É, e vou te falar, hein. Se eu fosse o Chubir aí, a seleção egípcia já pelo menos teria tomado um gol de empate. Tá fazendo uma partidaça, assim como o Nilan também fez contra o Brasil. Foram pelo menos, depois daquele pênalti do Bruno Guimarães, aquela finalização errada do Endrick, que ele fecha realmente ali o espaço, né? Ele cresce demais à frente do jogador brasileiro e com isso ele consegue fazer a defesa. Teve aquela outra bola também que ia ser gol contra, ele consegue retornar e salvar praticamente em cima da linha. O Chubir hoje tá fazendo praticamente o que o Nilan fez também contra o Brasil. Vamos torcer para que continue assim na segunda etapa e concretize a eliminação dos hermanos. Vem o Egito aí, De Paula.
0: Vai jogando pela direita com o Hassan. Hassan dominou, carrega para a seleção egípcia. Lá vem o Egito, placar de 1-0 para o Egito. Hassan meteu na frente, fez a finta para cima do McAllister. Chegou na linha de fundo, Talhafico na marcação. Hassan segurou, cruzamento na boca do gol, afasta Lisandro Martínez. É isso, sai na recuperação da seleção argentina com Rodrigo De Paul. Tenta arrancar aqui pela direita o De Paul, faz o recuo. Vai ter que sair o Achur, hein? O Achur tá sentindo... Ih, meu... Vai sair o Achur, meu caro Costa.
2: É, tá se arrastando, puxando a perna direita ali, levou a mão na virilha. Tá no sufoco, faltam 2 minutinhos aí pra acabar esse primeiro tempo, mas dificilmente vai voltar, hein?
0: O Tamarcão, se ele sair, perde a seleção do Egito, hein?
6: Perde mesmo, baita jogador, mas o choque que ele teve ali também no chão foi complicado.
0: Vem a seleção da Argentina, Lionel Messi, pela meia esquerda, faz um passe curtinho com Paredes. Paredes entrega com o Julian Álvares no meio de campo. Lá vem Álvares na intermediária ofensiva, já dominou, entregou para Enzo Fernandes, abriu na esquerda, bico da grande área com o Tagliafico, recuo de bola com Enzo. Enzo Fernandes domina com Leandro Paredes na intermediária ofensiva. O Egito tá fechadinho. Julian Álvares dominou, soltou com Messi na entrada da área. Foi na jogada individual com Enzo Fernandes, com Messi de novo, com o Tagliafico, lançado, saiu com bola e tudo. Tiro de meta pro Egito, Costa.
2: Vinha pela esquerda e o Rani foi ligeiro. Estourou a bola no argentino, colocou ela para fora para ganhar tiro de meta. Faltando alguns segundos, já tem a reclamação ali. O jogo tá parado, o árbitro vai gesticulando. Ele tinha dado impedimento já, não estava valendo nada. Portanto, impedimento. O Egito cobra a bola e acho que vai ser o último lance.
0: É, podia ser, viu? Daqui a pouquinho, Sombra vem aí. Ele já arrotou, já fez totô, já trocou a fralda. Ele vem aí para comandar a resenha do intervalo, hein? Juizão pode acabar, viu, Costa? O francês está tentando aprontar aí.
2: É, eu não sei, esse francês aí veio meio estranho, viu? Ele tá apitando tudo pra Argentina, nada pro Egito, e no momento em que a gente vê aí o Achur pedindo realmente pra sair, não vai dar mais pra ele, não volta do intervalo.
0: É, o Achur que não vai dar não, vai ter que mexer mesmo. Olha o lançamento lá no campo de ataque, Hassan domina na ponta direita, segurou, faz uma graça, olha só, gracejos, alegria nas pernas. Aí com o Mohamed Salah dominou, faz a inversão aqui na esquerda, passe terrível, hein? Passe terrível, lateral para a Argentina. Pelo lado direito, vai acabar o primeiro tempo. Tem que acabar o juizão, tá esperando o quê? Já estamos com 6 minutos de acréscimos. Lionel Messi faz o lançamento para McAllister no comando de ataque. Chubir segura firme. E depois desaba. O Chubir, ele sabe fazer uma cerinha boa, hein? E os argentinos adoram uma cera. Apita o árbitro. Fim do primeiro tempo em Atlanta, na Geórgia. Oitavas de final, Copa do Mundo FIFA 2026. 1 para o Egito. Yasser Ibrahim de cabeça. Olha a festa. Olha a festa aí na casa do Yasser Ibrahim. Nosso microfone lá na casa do Yasser Ibrahim. 0 para a Argentina. Vem aí para comandar a resenha do intervalo Sombra. Mas, Gabiru, mais uma vez... Coloca mais uma vez, na hora do gol, a festa na casa do Yasser Ibrahim. Coloca aí.
4: É isso aí, galera.
0: Aê, estamos lá, na casa do Ibrahim, hein? Acertamos na mosca, hein? Que coisa. Vem aí o Sombra e a resenha do intervalo.
13: Fim de primeiro tempo. Todo mundo pro vestiário, que daqui a pouco tem mais. Eu...
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0: Cruzamento na boca do gol, desvio de cabeça, é gol!
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0: E a Yasser Ibrahim.

0: camisa número 2. Levantamento na grande área. Yasser Ibrahim subiu mais que toda a zagueira da Argentina. Meteu a cabeça na bola. E a bola morreu no fundo do gol argentino. Yasser Ibrahim. Yasser Ibrahim. Yasser Ibrahim. É do Egito, é do Brasil! 1 para o Egito, 0 para a Argentina! Chupa de Bu Martins! Marcos Costi!
1: Pelas 10.
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1: E assim o Egito vai fazendo a festa no Oriente Médio. E assim o Egito vai fazendo a festa nos estúdios da Energia. Acompanhe toda a vibração na casa da família de Yasser Ibrahim. Acompanhe aqui. Aê! Esfirra pra todo mundo, seu Marcos Borges. E aí, e o Egito tá merecedor desse placar, ou Marcão?
3: É, se o futebol é competência de fazer o gol e segurar o resultado, sim, né, Sombra? A gente viu o Egito logo no começo da partida já levar perigo no primeiro cruzamento, e aí na segunda oportunidade o Ibrahim acabou aparecendo ali para poder finalizar de cabeça ali, aliás, uma pancada, né, indefensável pro Dibu Martínez. A partir daí, Sombra, a Argentina cresceu no jogo, né, o Messi ele acaba perdendo um pênalti, e para mim foi o mesmo cenário ali de Brasil e Noruega.
1: Cara, isso que eu ia comentar, será que vai fazer falta que nem fez pro Brasil esse pênalti?
3: Vai, porque sombrar o Nilan, goleiro da Noruega, eu não tenho dúvida nenhuma que ele fez a partida que ele fez por causa daquela penalidade. Ele acaba crescendo no jogo, ganha muita confiança. Depois teve aquele lance no começo do segundo tempo que o Endrick sai cara a cara com ele e consegue, né, encurtar o espaço ali nessa, fazer o Endrick errar a finalização. Teve aquele lance que quase foi um gol contra, ele consegue voltar e dar um tapinha, tirar também o gol de empate do Brasil. E o que a gente viu no primeiro tempo aí das oportunidades, aquela cabeçada do McAllister cara a cara também com o goleiro do Egito, aí ele conseguiu fazer a defesa. Depois segue aquela falta lá na trave, que o Messi ele cobra, a bola vai em direção ao gol, ele vê que a bola não tá indo realmente para dentro, ele tira a mão para não ceder um escanteio de graça para a Argentina. E depois o Julian Álvarez, que para mim foi a defesa do primeiro tempo até mais difícil do que a defesa do pênalti. Ele consegue pegar um chute ali no contrapé, depois do cruzamento ali do Taliafico, o Julian Álvarez consegue finalizar.
1: Você traria esse goleiro? Joga onde, hein, o Costi?
4: O Chobi? Ele no Al-Ahly.
1: É, são caro o salário? Tá caro? Dá pra trazer pro São Paulo?
4: Eu acho que depois desse primeiro tempo aí contra a Argentina, tá caro.
1: Marcão, você traria o Chubir?
3: Ele é o Vozinha também de Cabo Verde, que também tá no hype danado. Esses goleiros que estão fazendo sucesso na Copa do Mundo, Sombra, fatalmente aí vão estar inflacionados aí na Copa, mas valeria a pena o investimento, pelo menos da partida que tá fazendo hoje.
1: Não,
3: o Chubir.
1: Não, investimento. Eu tô falando de trazer pra... No esquema tricolor, né? Assim, não temos grana.
3: Não, o São Paulo...
1: Bom, você tá vindo pro São Paulo. É, então, esse é o argumento.
3: É,
1: mendigo do futebol.
3: Sem dúvida, se ele aceitasse a proposta aí, pelo que a gente tem visto do Rafael nos últimos tempos, não tem depositado muita confiança no torcedor do São Paulo. Mas que partida fez o Chubir nesse primeiro tempo. Resta saber, Sombra, se o Egito vai conseguir neutralizar essas investidas da equipe argentina aí na segunda etapa, né? Porque o Chubir aí, por mais que tenha feito alguns milagres no primeiro tempo, aí água mole, pedra dura, tanto bate até que fura. Não sei se vai conseguir ter o mesmo desempenho. Mas, de qualquer forma, vitória parcial nossa contra os caras, Sombra. 1-0 pra nós.
1: 1-0 pra nós. Quero ouvir as cornetadas. O número pra você mandar o seu áudio aqui pra Energia 97 é 11-96-650-7997. 11-96-650-7997.
5: Ô Marcão, fica despreocupado porque o Ordone acabou de me falar que ele vai estar vestido de Cleópatra em homenagem ao Egito. E ele falou que ele vai resolver o teu problema e vai dar uma pintada aí, tá bom? É, foi na traseira, né, a batida? Ele falou que vai dar uma pintada aí na traseira, tá bom? Abraço, é o Fauser aqui do Canadá. Vai, Egito!
1: E ele vai estar de... Porque, pelo que eu lembro, acho que Cleópatra tinha um romance com Júlio César.
6: Isso mesmo.
1: Né? E o Ordônio vai estar tudo de imperador romano.
3: Vá pro inferno, vocês tudo. Ah, se lascar, vocês
6: Marcão
3: tudo.
6: Marcão de Cleópatra? É isso?
1: Bom, eles podem inverter também.
6: Né? Marcão. Podem inverter.
1: Aí. Vamos lá, mais corneteiros.
7: Boa tarde pra nós. Beleza? Que chega lá de São Pereira, vamos tratar. Jabaquara, com Santa Catarina. Manda um salve aí. E aí, De Paula, e aí, Marcão. Tranquilo na paz. Hoje é Egito, hein? 2-1 pro Egito. Dá-lhe Egito. Um abraço. Manda um salve pros motoboy aí que foi no vidro, escutando a ONG em campo na Copa. Um abraço. Praça Paulista. Fui.
1: Valeu, valeu. Um abraço. Pô, Marcão, eu fiz a solicitação antes do início do jogo. Continuamos à espera de alguém que possa arrumar sua traseira, né?
3: Ah, vai se lascar, arrumar minha traseira, pô, nenhuma.
1: Sua traseira, eu digo, do seu carro.
3: É, então você explica direito, porque os caras vêm, arruma a traseira do Marcão, pô, raspar a traseira do Marcão, vai se lascar.
1: Não, mas não rasparam?
3: Não, vai se lascar, você também vai sofrer.
4: Uma batidinha já resolve?
1: Danificou muito. É só uma batidinha.
3: Aí daqui a pouco começa a jogar as cornetadas, porrada na traseira do Marcão, vamos pro inferno.
1: Cornetas, cornetas.
8: Boa tarde da galera do Energia na Copa, Jean de Diadema. Hoje é 4-0 Egito sem choro. 3 gols do Salah e 1 do Mohamed.
1: Mas agora é o seguinte, queria saber, Coste e Marcão. Tudo bem, tá 1-0, lógico, aquela coisa, se houvesse merecimento. Merecimento, como diz o Marcão, é bola na rede, etc e tal. Messi perdeu o pênalti. Mas a Argentina, se coloquem na condição de analistas da Argentina. A Argentina está jogando bem?
3: Pra mim, Sombra, teve mais volume de jogo, criou situações ali que poderia ter empatado. Se tivesse o mínimo de competência, eu acho que já teria até um placar a seu favor, né? Eu acho que num primeiro tempo ali, onde você... Agora não tem mais bobo ali, né, Sombra? Essas fases aí daqui pra frente, todas as equipes ali vão dar trabalho.
1: Quem era bobo já caiu, né, Marcão?
3: Quem era bobo já ficou no meio do caminho.
1: Quem é bobo já caiu, né, Marcão?
3: E eu até citei o lance do enfrentamento, né, Sombra? Eu falei, cara, a Argentina teve um grupo muito fraco, né, na fase de grupos ali da Copa do Mundo, e isso de repente pode enganar muita gente. Você não consegue corrigir os erros que você tem numa primeira fase onde você não enfrenta ninguém. A Argentina teve dificuldade já contra Cabo Verde, e até por isso eu já projetei um confronto muito mais equilibrado / difícil contra a seleção egípcia. Saindo atrás do placar, Sombra, eu acho que fica um cenário ainda mais desfavorável para os caras, mas mesmo assim, pela qualidade que a equipe argentina tem, criou as melhores situações. E se não fosse por uma tarde, né, heróica ali do goleiro Shubir do Egito, já teria até virado o placar, mas de qualquer forma resta saber se vai continuar tendo o mesmo desempenho ofensivo a seleção argentina no segundo tempo e se o Shubir vai conseguir ter o mesmo desempenho que teve na primeira etapa. Mas se continuar batendo, uma hora a Argentina vai acabar empatando esse jogo. A seleção egípcia tem que tentar neutralizar as principais peças, principalmente o Messi.
1: E o repórter Marcos Coston, argentino.
4: Não, pelo amor de Deus, tá de brincadeira.
1: Marcos Coston.
4: Mohamed Coste, pô.
1: Mohamed Coste. Mas assim, você, se fosse um torcedor da Argentina, você estaria agora fazendo elogios? Não, pô, que pena, demos azar, perdemos, estamos jogando bem? Ou você diria, olha, não tá legal?
4: Não tá legal, porque tá sofrendo a mesma coisa que sofreu contra Cabo Verde. Anularam o Messi contra Cabo Verde, estão anulando. A Argentina é uma seleção de muitos passes, Sombra. Eu até peguei um número aqui. No total, antes do começo do jogo contra o Egito, foram 2.828 passes, dos quais 2.581 corretos. O que isso quer dizer? Eles não têm profundidade, eles não é uma seleção que chega na linha de fundo para fazer cruzamento, não tem muito repertório. Tem um baita de um jogador.
1: Mas não é uma escalação de profundidade, né?
4: Não, não é.
1: É nitidamente um time de meio de campo.
4: Sim.
1: E entrando pelo meio.
4: E quando você anula a principal peça, que é quem faz essa organização, dessa penetração aí, que é o Messi, fica sem repertório. Então, o Egito tá fazendo isso, tá muito bem. E, claro, tá contando com uma partidaça do Shubir. Nós já falamos aqui, o Marcão já trouxe. Realmente, é o nome do jogo por 4 vezes. Ele salvou o Egito do empate.
1: Boa! Continue mandando sua mensagem. A Energia 97 nessa transmissão, também em rede com a Clube FM de Londrina, em 95,7. Um abraço a todo o Paraná. Mande também a sua mensagem de áudio, 11 96 650 7997.
9: Boa tarde, pessoal do Energia na Copa. Fabão, tricolor de Ferraz de Vasconcelos. Ô Marcão, Salah tá meia bomba. O que você recomenda pro Salah aí? Ele entrar nesse jogo aí, igual o Messi aí, pra equilibrar o nível. O que você recomenda aí, Marcão, pra ele recuperar aí? Nada que ele seja pego no antidoping, Marcão. Manda aí.
1: E aí, Marcão, você recomenda pro Salah pra ele fazer uma performance melhor?
3: Ah, Sombra, podia mandar um Tadala, né? O Tadala aí, vasodilatador, vai abrir... É broncodilatador também, vai ajudar na respiração.
1: Pô, Tadala parece nome de jogador de Egito.
3: Não é?
1: Não é?
3: É, mas vou te falar, o negócio ali funciona. Dependendo da miligrama que você tomar, pode funcionar. Mas, de qualquer forma, Sombra, a última Copa do Salah, se for pego no doping também, que se lasque. Né? Então, numa dessa aí, vale a pena ir pro sacrifício, ser pego no doping e agitar, quem sabe, aí uma classificação do Egito para a próxima fase da Copa do Mundo, Sombra.
1: Agora, Marcão, vou te dizer uma coisa, esse pênalti batido pelo Messi foi grotesco.
3: Foi lá Bruno Guimarães, Sombra.
1: Igual.
3: Foi lá Bruno Guimarães.
1: Nossa, é inadmissível um jogador do nível do Messi bater um pênalti tão grotesco.
3: Pois é.
1: Não é não?
3: E olha essa defesa aí do aí, Sombra, do Chubir.
1: Ah, o Chubir.
3: No final do...
1: Como diria Gilberto Gil, vamos Chubir.
3: E o Biafra também, né? Voar.
1: Chubir.
3: Músicas não faltam pro nosso herói egípcio até agora, Sombra.
1: É isso aí. Diga, Costa, quer falar alguma coisa?
4: Não. Alguns dados você perguntou no pré-jogo.
1: De Paula tá fedendo?
4: Oi?
1: De Paula fede?
4: Pouquinho, mas tá com uma certa distância.
10: Só um minuto. Tá mais tranquilo. Aí não, porque eu sou cheiroso, não tenho mau hálito e tenho presença.
4: A presença você tem mesmo.
1: A presença é inegável.
4: Isso é um fato. De longe dá pra ver que você tá chegando.
1: É.
4: Mas são 9 jogadores do Al Ahly, tá?
1: Tá.
4: Foram 5 aí de titulares, tem mais 4 pra entrar. E é um absurdo, Sombra, um país de 120 milhões de habitantes, estima-se que 100 milhões são torcedores do Al Ahly. É um negócio absurdo, assim, a disparidade do número de torcedores.
1: É, caramba!
4: Quase que o país inteiro
1: torce. Lá tem alguns times, tem o Pirâmides, não é?
4: Tem o Pirâmides, o Zamalek também.
1: O Zamalek.
4: Que inclusive o Ashur, que deve sair aí, sentiu no primeiro tempo, deve sair. É. Ele era do Zamalek, que é o grande rival daqueles jogadores torcedores que cantava musiquinha contra o Al Ahly. E hoje ele joga onde?
1: No Al Ahly.
4: No Al Ahly.
1: Boa! Vamos lá, mais cornetas.
11: Boa tarde, energia. Aqui é o Carlos Guiguito, do Jardim Iva Sapopemba. Assistindo o jogo aqui, carregando peso pesado no meu serviço. Mas depois que eu vi a sua narração aí do Messi perdendo o pênalti, vixe, até meu trampo pesado ficou leve. Vamos pra cima deles. Vai, Brasil. Valeu.
1: É, Argentina sendo eliminada, por exemplo, pra...
3: Pro Egito.
1: Caramba, eu tô vendo aqui a enquete aqui na TV. Quem que tá fazendo essa transmissão? Sem Brasil, pra qual seleção vai sua torcida na Copa? Argentina, 37%.
10: Isso aí é mim, né? Deve ser aquele pessoal que zoa pra entrar pra tirar um sarro, cara. Deve ser, não é possível.
1: Não é possível.
3: É nada, é a revolta do torcedor brasileiro. Eles ficam tão revoltados.
1: Torcer pra Argentina só porque pra ferrar o Brasil?
3: É o voto de protesto,
1: voto de protesto, entendi.
10: Pelo amor de Deus.
1: É bem colocado, pode ser. O voto de protesto, né? A Argentina já voltou, né, Costa?
4: Já, a Argentina já no gramado, aguardando a seleção do Egito, que até agora nada, absolutamente nada. Tá bebendo bastante aguinha ali, faz parte também, né? Vai dar uma catimbada aí, vai deixar os argentinos mais nervosos, na expectativa e ansiedade.
1: É verdade. O Messi coça a cabeça agora, né? Todos aguardando a seleção do Egito. Se eu sou o Egito, eu demoro um bocado pra voltar.
4: Eu também.
1: Né? Só pra irritar um pouco.
4: Até porque quanto mais tempo demorar... Mas eles estarão vencendo, né, à frente.
1: Vai entrar o Fati, hein,
4: Costa? Vai entrar o Fati, número 14, e provavelmente o número 8, o Ashur, que acabou saindo contundido aí.
1: Vai entrar o Fati, substituição na equipe do Egito. Agora vou retornar a bola aqui pro Luiz de Paula, pro Marcão e pro Marcon Costan.
10: Boa, Sombra, você volta nos vestiários de Energia na Copa, tomara com a festa egípcia. Olha lá. É, eu não me canso, a gente fica emocionado. A casa do Ibrahim que fez o gol, né? A gente tava com o microfone lá, né, cara? Pô, é maravilhoso isso, é sensacional.
4: E não posso deixar de mandar um chupa de Paula.
10: Mas por quê?
4: Ah, porque eu fiz antes da própria substituição, eu já trouxe a informação aqui. Então, chupa de Paula.
10: Falei que era no intervalo, é mais fácil, falei pra você. Intervalo é mais fácil. A bola vai voltar a rolar em Atlanta, na Geórgia. Olha, seleção egípcia pode fazer história. Lembrando, Ramsés, o grande, pode fazer história. A dinastia de mais de 66 anos de Ramsés, o grande. Daqui a pouco o Marcão vai falar sobre o grande. Vai bater na bola a seleção egípcia. Vai começar, apita o árbitro.
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10: É o futebol energia na Copa. Oitavas de final. Argentina e Egito, 1-0 para a seleção egípcia. Portanto, o Egito mexeu e a Argentina encoste.
4: Argentina segue a mesma, sem substituição.
10: Daqui a pouquinho, Marcão, Ramsés, o grande, fez obras colossais.
3: É mesmo?
10: 66 anos de sua dinastia. Ele era importante, Marcão. Era grande, hein?
3: Como é que é o nome do Ramsés aí, ô?
10: Ramsés, o grande.
3: É. Falar,
10: gigante, Marcão.
3: É mesmo?
10: Sabe.
3: Fez lá o quê de importante? O Borba Gato? O que ele fez aí? Santo Amaro?
10: A estátua do Borba Gato. Pra ele, a estátua do Borba Gato, ele faz igual castelinho de areia na praia, Marcão.
3: Ô, louco.
10: Aquelas pirâmides que ele fez lá no Egito. Pra ele, a estátua do Borba Gato é castelinho de areia.
3: Mas não é os bagulho lá dos extraterrestres? O Sombra fala que quem fez as pirâmides foi o extraterrestre.
10: Mano. É Maria do céu, viu? Sai jogando a seleção, mano. O Sombra quer lacrar. Ele quer lacrar na internet, por isso que ele fala essas coisas.
3: Aliás, o Toca de Linguiça lá também que inventou que viu a luz lá no morro. Toca
10: de Linguiça. Olha o McAllister, dominando o campo de ataque, recua a bola com Paredes. Paredes pelo lado direito com Rodrigo De Paul. Aciona Lionel Messi, que é pressionado. Aí o passe vem aqui pela esquerda no campo de ataque com Lisandro Martínez. A Argentina se lança toda para o campo de ataque. Tá toda no campo de ataque. Vai botar pressão para cima do Egito no comecinho da segunda etapa. Enzo Fernandes, Lionel Messi pela meia direita, recolheu, faz a finta, escapou com Enzo Fernandes na entrada da área com Messi, tapa na bola com McAllister, pivô é feito, Messi rolou pra Depol, bateu, Catachubir. Mais uma vez o goleiro participando bem, hein, o Costa.
4: Uma jogada típica do Messi, penetrando ali pelo meio, fazendo a tabelinha, a bola sobrou pro Depol, ele chutou fraco, mas pra sorte do Chubir não tinha ninguém na área pra fazer o desvio. E olha aí, ó,
10: lambança na saída de bola. Aí o Rony Álvares fez falta pra cima do goleiro Chubir, ainda bem, viu, Costa?
4: É, ainda bem, fazendo uma grande lambança ali, foi empurrado, ficou no chão, o árbitro parou, marcou e a bola já rola de novo.
10: Diretor de TV também, vou te falar, hein? Demora uma hora pra colocar alguma... Falta por trás do Hassan no Taliafico, mas ganhou no grito essa falta, porque o juiz não tinha dado nada, meu caro Costa.
4: É falta do Taliafico no Hassan, na verdade, né?
10: Sim.
4: E o árbitro acabou... parando, marcando a falta, caberia um cartãozinho aí, tá economizando o francês. Esse francês eu não sei não, hein? Eu não sei não, esse francês tá muito a favor dos argentinos, De Paula.
10: Tá doido, gente. Falta cobrada, vem Hassan. Pela de nota 1, isso mesmo, Domênico, eu concordo com você. Lá atrás o autor do gol, Yasser Ibrahim. Sai com o goleiro Chubir, bate na bola com a perna direita, faz um lançamento buscando o campo de ataque, tenta subir de cabeça, por ali o Zico, não pegou na bola o número 11, que é bom jogador do Egito, e tomaram a carteira, Messi tá lançado, mas tá impedido, hein? Lá vem o Messi, na grande área, tenta a finta, mas tava impedido, o Bandeira não vai levantar? Tiro de meta para o Egito...
4: Agora ele deu impedimento.
10: Não, deu tiro de meta.
4: Tiro de meta. Eu não senti, eu não achei que ele tivesse impedido não, viu, De Paula? Pra ser bem sincero, é. Como eu achava que era escanteio, mas agora a gente vê aqui o replay, realmente toca por último no Messi, portanto, tiro de meta sem impedimento e tiro de meta já cobrado pelo Egito.
10: Messi tá apanhando da bola hoje, hein? Não é por nada não. Tá apanhando da bola. Tá meio Igor Thiago hoje o Messi, hein? Aí o Taliafico.
13: Bobadicha.
10: Com o McAllister no meio de campo, domina Paredes, círculo central, carrega para a seleção argentina. Leandro Paredes, que joga no Boca Juniors, com Enzo Fernandes, que joga no Chelsea. Abertura lá pelo lado direito com Molina, que joga no Atlético de Madrid. Bola esticada com Depol, de novo Molina, recebe pela direita, solta curtinho com Paredão. Paredes domina, recua a bola com Cristian Romero. Cristian Romero está no campo de ataque. Toda a Argentina se lança no campo de ataque. Enzo Fernandes domina pela meia esquerda, faz o giro para cima da marcação, abre com Taliafico. Taliafico, de novo com Enzo Fernandes. Aí o Egito aperta a marcação, ele trabalha no meio de campo com Cristian Romero, com Lionel Messi. Pela meia direita, lá vem o Messi, soltou com De Paul. Cruzamento, passa pelo Julian Álvares. Afasta a seleção egípcia. Contra-ataque. Hassan na ponta direita. Ultrapassa a linha divisória do gramado, vai para cima do Lisandro Martínez. Lá vem Hassan, tá sozinho aqui, tá sozinho. E aí, ganha o lateral, Hassan. Foi inteligente, né, Costa?
4: Foi, não tinha muita alternativa. O Salah ia fechando ali, se aproximando. Ele tentou levar para a linha de fundo, viu que não ia conseguir. Aí ele falou, vou jogar, os caras vão pôr pra fora, eu ganho lateral, vou com calma, vou deixando os argentinos nervosos, arremesso lateral sem pressa o Egito.
10: O Sombra e o Zé estão indo almoçar, traz a marmita pra nós aí, meu. Dá licença, estamos aqui passando fome, o Marcão aqui já tá suando. Traz um marmitex aí, pô, larga de ser mão de vaca, tá louco. Sai jogando, Paredes. Paredes com o Rodrigo Depou, aí recuo de bola lá atrás. Lá vem a seleção argentina. 1-0 Egito, hein? Podia acabar a luz do estádio agora, acaba o jogo? Tinha que dar um jeito aí de acabar o jogo, sei lá. Tá louco. Olha o Martínez. Carregou, soltou com o Enzo Fernandes. Enzo Fernandes trabalha no meio. Lá vem Paredes com o Enzo Fernandes de novo. O Egito tá fechadinho, hein? O Egito tá fechadaço. 6 minutos de bola rolando. A segunda etapa tá 1-0 Egito. Olha o Enzo Fernandes. Talhafico tá aberto aqui na esquerda. O passe é com o Talha. Talhafico dominou. Já recomeça de novo lá atrás com o Lisandro Martínez. Com Paredes. Paredes meteu no comando, a tabelinha é feita. Lançamento, Fernandes meteu a cabeça na bola, afasta a zaga do Egito. A Itália Fico domina, começa com o McAllister, a marcação vai para cima dele, solta com o Enzo Fernandes, invadiu a área, com o McAllister, o passe atrás, outro passe mais atrás com o Paredes. A marcação, pegou, aí deu falta!
1: Não!
10: Salah roubou a bola de
1: Não,
10: Paredes!
1: Juiz.
10: Ia sair sozinho, ia pro campo de ataque, ele deu falta, Costa!
4: Não. Perigo de gol. O Salah ia sozinho, livre. Ele roubou a bola, o árbitro deu falta. Prejudica o Egito. Falta perigosa. Além de tudo, falta perigosa pra Argentina. Vem você, De Paula.
10: Tinha que repetir esse lance. Olha o cruzamento, subir, sai de suco. Queria ver de novo esse lance, cara. Não vi nada. Tá louco, que má vontade desse árbitro francês, cara. Tá pressionado, rapaz. Olha o Paredes. De fora da área, emendou, bateu pra fora. Tiro de meta pro Egito. Marcão, 7 minutos e 20.

0: É, meu Deus do céu, não sei não, hein? Não sei não. Gabiru, coloca uma cornetada que eu preciso pensar.
1: Fala, pessoal do Energia em Campo. Vamos que vamos. Aqui é o Luiz Caetano, entregador de aplicativo. Porra, o Marcão podia ir fantasiado de gênio do Aladim, né, meu? Pra torcer a favor do Egito e contra a Argentina. Que hoje todas as pragas do Egito caiam sobre a seleção da Argentina e que ela saia hoje, mas humilhada. Valeu, galera. Um abraço. Tchau, tchau.
0: É desse que a gente gosta, hein? Desse ouvinte que a gente gosta. Torcendo contra mesmo. É isso aí. Vamos torcer contra, que nós somos antes. Olha o Lisandro Martínez, eles vêm aí, mas é difícil segurar os caras. Bola solta com Enzo Fernandes. Tagliafico, linha de fundo. Cruzamento, não tem ninguém da Argentina por ali. Afasta, Rafiz. Lionel Messi, na rebarba. Tenta a finta, ganhamos. Ganhamos a bola. Aí pelo lado direito vai tentar partir no contra-ataque. Boa bola do Atiá. Mohamed Salah, não tem mais velocidade. Cristian Romero chegou para cortar e colocar pela linha lateral. Lateral para a seleção do Egito. Ih, meu Deus do céu, tá partindo. O diretor de imagem lá da FIFA precisa ficar ligado no que tá acontecendo, Costa. Pelo amor de Deus, ele mata o narrador.
2: Remesso lateral cobrado errado e ele mostrando, sei lá quem, passeando com a câmera. E aí a gente perde os lances. Agora, detalhe, não dá mais para o Salah, hein, De Paula. Realmente não tá conseguindo mais desenvolver o futebol. Que chegou a encantar aí na Europa, no Liverpool, né? Virou um ídolo ali no, em Liverpool, do próprio Egito, mas infelizmente já não consegue mais desenvolver, sem velocidade.
0: Ô Marcão, se o diretor de imagem perde um lance, de repente, só vê esse lance. Porque vem a Argentina com o Enzo Fernandes, com o Lionel Messi lá pela meia direita. A marcação do Fati para cima dele ficou no chão, ele deu falta! Falta para a Argentina! Fati pegou o Lionel Messi, Costi.
2: É, não dá espaços pro Lionel Messi, mas você sabe, né? Talento é talento, ele precisa do mínimo espaço para dar o drible. Ele deu, já ia partindo, aí o Fati falou, vai não, vai ficar aqui, vou te colocar no chão. Foi isso que ele fez, o árbitro estava bem posicionado, marcou, falta, vem perigo para a área do Egito, tira essa bola daí.
3: Quem que é esse diretor de imagem? Oswaldinho? Não é possível.
0: Ai, meu Deus do céu, mano. É, falta para a Argentina. Bola rolada com Rodrigo De Paul. Fez a finta na entrada da área com o Enzo Fernandes. Girou o corpo. Começa mais atrás com o Molina. Eu ia falar o seguinte. Se é para perder um lance importante, para mostrar alguém, que mostra a mulherada na arquibancada, né, Costa?
2: Não é. Eu quero ver. Cadê a namorada do De Paul que vocês tanto falaram aí?
0: Tá louco.
2: Cadê?
0: Tá louco.
2: Cadê a Shakira? Porque a Shakira tem ido em todos os jogos da Argentina, né?
0: O Vini Senna não faria isso que esse diretor de imagens fez aí, o nosso querido Vini Senna. Olha o Lionel Messi, invadiu a área, corta, Fati. Sai jogando a seleção egípcia. Manda lá pra frente, ninguém do Egito, é só posse de bola da seleção da Argentina. Gabiru, daqui a pouquinho, você vem com mais uma cornetada, mas a Argentina vem aí. Tagliafico meteu a cabeça na bola, subir! Segura firme o goleirão egípcio, Costa.
2: Mais uma vez, agora a Argentina tentou elevando a bola aí na velocidade para pegar desprevenida a zaga do Egito, mas não conseguiu. Sempre muito bem posicionado o Subir. Segurou a bola, põe ela em jogo, vem a Argentina. É meio campo só, hein, De Paula? Impressionante, a Argentina pressiona, mas o Egito vai segurando essa vitória parcial de 1 a 0.
0: Gabiru 1 a 0 Egito, eu falei faraó, Gabiru!
4: Faraó!
0: Gabiru sempre ligado, sempre ligado. Aê, mais uma vez a festa na casa do Yasser Ibrahim, hein? O gol marcado por ele. Olha o Lionel Messi, tenta disparar pelo lado direito, corta, Fati. O Fati parece que entrou pra marcar o Messi, hein, Costa?
2: Pra fatiar, né? Pra cortar todas as bolas do Messi. Tá marcando bem ali o Messi. Entrou bem, entrou quente no jogo.
0: Que isso? De muito longe a pancada da Argentina. Rani tira de lá de trás. Tenta sair jogando a seleção egípcia. Pressão total, hein? Pressão total pra cima da seleção egípcia. Argentina vem pra cima. Muito obrigado, Marcão. Com aquele amendoim turbinado, hein? Eu saio daqui ligadaço. Olha o Hassan. Já tenta carregar. Dispara o Hassan. Jogada de vilão. Caneta pra cima do marcador. Hassan. Campo de ataque. Com o Salah. Do outro lado tá sozinho. Passe pra ele. Faz Zico. É gol. É gol. É gol do Egito.

do Hassan fez fila. Fez fila, tocou pra Salah. Eu falei, toca, toca. Ele tocou pro Zico. O Zico na saída do Dibu Martínez deu um tapa por cima.

0: abertura do Brasil com o Egito. Eu falei faraó! Faraó! Ah, estão querendo arrumar uma falta. Estão querendo arrumar uma falta do Atiá, que teria pisado no pé do Lisandro Martínez na saída de bola.
1: Mas espera aí.
0: Ah, estão procurando coisa aí, velho.
1: Estão procurando coisa, mas antes vale dizer, todo castigo é pouco para argentino. Gol com nome brasileiro, gol do Zico, que vai aumentando a vantagem, tirando a Argentina da Copa do Mundo. Isso se o VAR não interferir. O árbitro vem aí, vai dar o veredito final, foi analisar.
0: Ah, pelo amor de Deus, e after pelo review... jeito... Leitura labial, ele vai dar falta.
1: Vai dar falta.
0: Puta, ele deu falta pra Argentina.
1: Ah, é brincadeira.
0: Ah, dá licença,
1: não,
0: mano.
1: Aí é brincadeira.
0: Ah, faltinha sem vergonha do caramba, velho. Ô, puta, faltinha sem vergonha do caramba. Em Copa do Mundo dá uma falta dessa, é brincadeira.
2: Pelo amor de Deus, hein?
0: Ah, concordo. Domênico, desabafa você agora, Domênico.
2: Vai, hoje eu tô de olho em você.
0: Vai.
2: Hoje a batata vai te assar, hein? Se você fizer cagada aí. Tô de olho em você.
1: Até porque, De Paula, se a gente for analisar com muito critério e rigor, ele poderia ter dado falta primeiro do Martínez, camisa 6 da Argentina, porque ele empurra o jogador, ele dá uma deslocada no jogador do Egito. Palhaçada. A arbitragem que até agora vinha sendo muito elogiada e com razão na Copa do Mundo, hoje tá péssima. Hoje tá tendenciosa. Hoje... A Argentina tem 12 jogadores em campo, De Paula.
0: Ah, e outra, gritando igual tonta aqui também.
2: Pelo amor de Deus, hein?
0: Falta pra Argentina, levantamento, desvio, a bola vai pra fora. Escanteio pra Argentina. Ah, dá licença, mano, cortou barato.
1: Como tonto você sempre grita, De Paula. Aí teve agora a bola alçada na área, levou perigo, saiu o escanteio. Tira essa bola daí, vem escanteio pra Argentina.
0: Dá licença, mano. Dá licença, por isso que eu não grito gol da Argentina, velho. Se é gol aí, não vamos gritar porra nenhuma mesmo. Ah, dá licença, velho. Levantamento afasta a zaga egípcia. Marcão.
3: Mas na moral, De Paula, marcar uma falta dessa aí, disputa por espaço. Ai, mas pisou sem querer no pé. Não foi falta. Resultado está sendo fabricado para a Argentina avançar para a próxima fase. É um absurdo o que estão fazendo com a seleção do Egito desde o primeiro tempo, quando marcaram aquela falta no Salah na meia-lua.
0: Ah, ó, olha, é desanimador, nós somos profissionais. Não parece, mas nós somos profissionais. Não parece, eu sei que não dá. Parece muito que a gente é profissional, mas a gente é profissional. Não dá, gente. É triste de ver o que tem acontecido aí. Ah, ó lá, ele vai dar falta? Não deu agora. Mohamed Salah tenta disparar no contra-ataque. Hassan tá aqui. Na direita, Salah segurou. Trabalha curtinho com Hassan no campo de ataque. Nossa, esse Hassan. Ele é invocado, hein, Costi?
1: Ele é invocado, nós avisamos antes do jogo. É um jogador muito perigoso. Fez uma baita jogada. Aliás, foi um golaço, né? Uma jogada que começou com ele puxando o contra-ataque. Tocou pro Salah. Aí é um jogador diferente. Com visão, deu um passe açucarado, mas infelizmente o árbitro anulou. Vem, Egito!
0: Esse Hassan tem 24 anos, joga no Real Oviedo da Espanha. É um timeco, hein?
1: Transfer banzinho vale aí, hein?
0: Fazendo, Marcão, fazendo uma boa Copa do Mundo, esse cara vai pra coisa melhor, né?
3: Com certeza, merece jogar num time melhor, né? Se a gente for analisar, é a parte do corpo humano, não só no Oviedo. O cara tem que jogar, tem que ir pras pernas também, tem que tentar alguma outra coisa mais importante do que... Entendeu?
0: E procurar um otorrino, né? Então, lá vem, está jogando a seleção egípcia. Vamos, Egito! Ainda dá! Mas aí o corte é feito. Tá 1-0 pro Egito, hein? 1-0 para o Egito. 1-0 para o Egito. Apareceu um cartão amarelo aí para alguém da comissão técnica. Mais um, né? Não, o número 11. O Zico levou cartão amarelo, viu, Costa?
1: Tá aí, fez o gol, foi garfado e ainda ganha de presente um cartão amarelo do nosso querido árbitro francês.
0: É agradecer a nossa equipe aí de mídias sociais, capitaneada pelo Fábio Kese. Ele que tá trazendo tudo isso aí, essa imagem bonita no YouTube, esses gráficos.
1: Provavelmente foi na comemoração, tirou a camisa, né? E não pode.
0: Pois
1: não
0: é.
1: Não deveria anular, já que anulou o gol, anula a comemoração,
0: verdade,
1: anula o cartão,
0: verdade.
1: Né?
0: Você foi cirúrgico agora, meu caro Cossio. Você lembrou João de Deus. Sai jogando na seleção argentina com
1: o
0: Enzo Fernandes.
1: Você sabe o que ele fazia, né?
0: Eu sei, tá louco esse aí, hein? Enzo Fernandes com Lionel Messi. O tempo tá passando aí, 18 minutos e 50. Placar de 1-0 para o Egito na segunda etapa. Olha o Leandro Paredes. Recua a bola mais atrás com o Cristian Romero. Passe de novo com o Paredão. Paredes domina na intermediária ofensiva. Puta, 2-0 ia ser lindo, cara. Tava praticamente definido o bagulho. Puta, arrumaram a falta. Isso não é falta pra dar. Olha o cruzamento, vem a Argentina. Afasta Rafiz. Completa Zico. Tira de lá de trás. O Egito é valente. Os faraós são valentes. Olha o zagueirão Romero, se aventura lá no campo de ataque, Messi, 3 na marcação dele, tem que ganhar. Aí o recuo com o Lisandro Martínez, a Argentina tá exposta, hein? A Argentina tá exposta, tá, os zagueirões estão lá na frente, se o Egito apertar um pouquinho, olha o recuo de bola, Dibu Martínez se vira como pode, bate com a perna direita, faz o lançamento, a bola sai pela linha de fundo, só tiro de meta para o Egito, Costa.
1: E para aproveitar isso aí, o Egito tem no banco o Abdelkarim, que é um jogador que está no Barcelona B, muito promissor, ele é muito rápido, também é um jovem jogador de 18 anos, pode ser uma das armas aí.
0: Vem aí Nico Gonzalez e Lautaro Martínez, viu, Costa?
1: Como é que é?
0: É Nico Gonzalez e Lautaro Martínez. É da Argentina, Costa.
1: Nico.
0: Olha o Rodrigo De Paul. Trabalha com a meia direita com o Lionel Messi. Numa Messi na tabela com o McAllister. De Paul de novo. Lançamento na grande área e o recuo com o peito. Zico. Tentou recuar com o peito pro goleiro, a bola saiu pela linha de fundo, escanteio pra Argentina, Costa.
1: É, a Argentina agora vem pra cima, vem pro abafa, aos 20 minutos, escanteio, mas antes, eu acho que vem antes das substituições aí. Vai pro chuveiro o camisa número 3, Taliafico, e também o Depou, portanto sai número 3, Nicolas Taliafico, número 7, Rodrigo Depou, vem número 15, Gonzalez, e 22, Lautaro Martínez em cima do lance.
0: Caramba, Costa, você foi perfeito nessa.
1: Ah, muito obrigado, hein?
0: Escanteio batido, Lionel Messi lá na direita, bico da grande área, fez a finta, foi pra linha de fundo, tentou bater travado pelo Zico. Outro escanteio pra Argentina.
1: Marcação acirrada em cima do Messi, não tão dando espaço. Dessa vez a bola foi pra fora, vem outro escanteio. Tira essa bola daí, De Paula.
0: Esperar que o Lautaro Martínez tenha um dia de Lautaro Dias. Para o delírio do Ademir Quintino, hein? 21 minutos e meio. Messi no levantamento. Salva, tira de lá de trás a defesa com Rabiá. Contra-ataque egípcio de novo. Mohamed Salah partiu. Hassan se mete pelo meio. Salah segurou. Entregou para Hassan. Entrada da área, tá sozinho. Vai no mano a mano. Fez a fita, invadiu o cruzamento. Rasteiro, achou, é gol! É gol! E esse valeu! E esse valeu! É do Egito de novo!

0: E esse valeu!
1: Uma!
0: Cinco camisas número 11! Vão tentar arrumar alguma coisa, eu acho difícil. Contra-ataque de Mohamed Salah. Ele puxa o contra-ataque. Entrega para Hassan, que é excelente jogador. Invade a área, faz a finta, vai para a linha de fundo pela direita. Rolou, para trás. Chegou a bater no Zico. A queima-roupa, castigando a Argentina. Zico, Zico, Zico, camisa número 11. É festa no Egito, é festa no Brasil. Dois para o Egito.
1: Chupa!
0: Zero para a Argentina. E eu falei, faraó. Faraó. Faraó.
2: Maravilha aí. E o Messi, Sifu, Sifu.
0: Mara, maravilha aí. E o Messi, Sifu, Sifu. Mara, maravilha aí. E o Messi, Sifu, Sifu. 2 para o Egito, 0 para a Argentina. Marcos Borges, o Marcão.
3: É isso aí, valeu.
4: Anula de novo aí, seu frouxo.
0: Marcão com a boca cheia. Cheia de emoção, cheia de esperança.
1: Chupa!
0: 2-0 para o Egito. O Quintino tá louco, velho.
1: Ele não é louco, ele não é louco. Ele não é louco, ele só
0: a Demi Quintino comemora como uma criança no berço.
4: Oi, o placar moral desse jogo é 3-0 pro Egito nessa porra.
0: Pois é, mano. 2-0. 2-0, é o Brasil! É porra nenhuma, Brasil tem vergonha.
2: É Brasil sim, é nome de brasileiro, é o Zico, Zico duas
0: Zico,
2: vezes.
0: Zico, Zico, Zico.
2: Todo castigo é pouco pra Argentina.
1: Brasil, Zico, Zico, Zico, Zico, Zico.
0: 2-0. O Quintino tá completamente louco, meu. Olha o Messi, com Enzo Fernandes, o passe mais atrás. Com Nico Gonzalez pelo lado esquerdo. Tenta, chega a cobertura de Hassan. E foi atingido, Costa.
2: Foi atingido, malandramente fica ali no chão. E o detalhe do gol, De Paula, é que foi invertido do gol anulado para esse. Quem puxou o contra-ataque foi o Salah. Na malandragem, na esperteza, ele veio conduzindo, percebeu a aproximação de dois jogadores e aí ele rolou a bola para o Hassan, invertendo o que tinha acontecido no outro gol anulado. O Hassan tinha puxado, tocando para o Salah. E aí, da mesma forma, o Zico, que até então não tinha aparecido no jogo, o próprio Marcão trouxe essa informação, apareceu duas vezes, e colocou pro fundo da rede. 2-0, chupa Argentina, chupa Argentina.
4: Aliás, Costa, se a gente for falar, fazer uma analogia do que aconteceu entre Brasil e Noruega, o Schubir foi o Nilan, né, hoje está sendo o Nilan do que foi no final de semana. E o nosso querido Zico foi o Haaland. Pegou duas botas também, brocou duas vezes. Uma, essa aqui ele foi, né, infelizmente, anulado. Acho que foi um preciosismo danado, para não dizer mais a interpretação da arbitragem em relação àquela falta na origem da jogada no primeiro gol do Zico. Mas agora o segundo não teve o que fazer. Gol claríssimo da seleção egípcia. 2-0 para os caras. 2-0 para nós, aliás, depois Marcão, contra os caras.
2: E o Dibu Martínez lembrou muito o Alisson, né?
0: Não pegou uma. É que não pega uma. Parada para hidratação, Gabiru. Coloca três corneteiros, um coladinho no outro. Vamos ouvir o povo, Gabiru.
5: Ô Marcão, hoje o Schubir só não vai fazer chover e vai parar esse ataque da Argentina e trazer os hermanos pra casa.
6: Salve, rapaziada de energia na Copa. Marcão, eu vou dar um talento na sua traseira aí. Eu só não entendi a cor do carro. Eu vou dar uma pintada em você aí. Você quer... O que você prefere? Pinto de branco ou pinto de preto? Aí atrás, da sua traseirinha. Fala comigo.
0: Atenção! Valeu. É isso, Marcão.
4: Ah, pro inferno todo mundo. Nunca mais falo nada pra vocês. Nunca
7: fala,
4: mais
7: galera da energia. Aqui é o Everson, motorista de aplicativo. Sombra, Marcão e De Paula. Marcão, me responda aí. Pensando na manutenção desse placar espetacular até o momento, quem você colocaria? Já lhe enrabei ou vou lhe enrabar? Um abraço, gente.
0: Ah, Marcão.
4: Não, vou lhe enrabar, né? Já lhe enrabei.
8: 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A gente tá ouvindo todos os seus rádios aí. Fala aí, mãe.
9: É, Os meninos são super fã da Energia da Véia, já participaram no ar e agora a gente só escuta Energia na Copa também. Acompanhando os jogos aí com vocês, galera. É o Rodrigo, Vitor e a mamãe Renata.
0: Obrigado, mamãe Renata.
2: Que beleza, né? Depois do Jalim Rabê...
0: É, entra duas crianças falando. Obrigado. É, aqui tem a transição proibido para menores de 60 anos, tem que ser. Ave Maria do céu. Mas estamos aí. Estamos firmes e fortes. O torcedor tem voz aqui na Energia 97 FM. 2-0 para o Egito. E vai mexer. Ih, agora complicou para o Coste. Está mexendo a Argentina, Coste.
10: Numa
2: tá mexendo a Argentina, finale. Vai pro chuveiro, o número 4, obrigado, viu,
0: De Paula. O 4 tá entrando.
2: Muito obrigado, viu, De Paula, também amo você. Vem Montiel, que era dúvida pra Copa do Mundo, inclusive, não tá nas melhores condições físicas, vem pra partida, eu já confirmo quem saiu, provavelmente foi o Molina, 26, mas eu já confirmo.
0: E acho que não deu pro Hassan também, o Trezeguet. Entrou na seleção do Egito daqui a
2: pouquinho, Costa, vem Molina, você confirma. Sai Molina, vem Montiel na seleção argentina e no Egito eu trago daqui a pouquinho.
0: Tá, não tem pressa não, nós estamos com 28,5. Tenta trazer até uns 43 por aí.
2: Eu trago agora, sem problema. Sai Hassan e vem o Trezeguet, que é um dos grandes nomes, camisa 7. Ele que joga no Al-Ahli também, atacante de 31 anos. Ficha completa pra você.
4: Vou bater palma. Ah, mas na moral, De Paulo, o cara do técnico do Egito também podia facilitar. Podia colocar o 13 com a camisa 13, né, Jadão?
0: Foi bem agora, hein, Coste? Foi relâmpago essa, hein?
2: Muito obrigado, De Paulo. Melhorando, né? A gente vai aos pouquinhos.
0: É.
2: Você tá 10 anos, não conseguiu até agora.
0: Gratuito, hein? Olha o levantamento, vem a Argentina. Zico tira de cabeça, a bola sobrou. Nico Gonzalez, cruzamento na boca do gol. Lautaro Martínez desvia pra fora. Só tiro de meta para o Egito. Placar de 2-0 para o Egito. Daqui a pouquinho tem Colômbia e Suíça. 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E o goleiro Chubira agora desabou sozinho, Coste.
2: Ah, agora vai fazer aquela cera maravilhosa. Os argentinos não gostam tanto de cera. Toma cera para eles. 2-0, 29 do segundo tempo. Vai azedando, hein? Vai caindo na mesma fase Cristiano Ronaldo, Messi e Neymar, De Paula.
0: O Neymar não, né? O Neymar nem entrou em campo, praticamente. Mamãe, hein?
2: Nem campo, Neymar, né?
0: Tá louco. Mete a cabeça na bola, Lisandro Martínez, 2-0. O Egito está na frente, os faraós. Quase 1000 aparelhos conectados de forma simultânea para a festa egípcia.
2: Eu falei faraó. É isso aí,
0: Faraó, faraó. Olha o Messi, tenta carregar. Aí vem a Argentina, placar de 2-0 contra. Paredes segurou, fez a finta, entregou para Enzo Fernandes pela meia esquerda. Bola metida na grande área, Julian Álvarez, o cruzamento na cara do gol. Afasta a zaga, mas estava impedido o Julian Álvarez, ainda bem, Coste.
2: Estava impedido, a bola desviou no camisa 7. Acabou indo mais perigosa ainda para dentro da área, mas não ia valer. Tinha um impedimento já marcado, sem pressa nenhuma. O Egito vence por 2-0, De Paula.
0: 2-0. Continua mandando sua cornetada. De Paula, qual que é o número para mandar cornetada, De Paula? 11-966-50-7997.
4: Ô, De Paula.
0: Pois não,
4: Marcos. E o Salah tá com cara de faraó, mas o Messi tá com a cara do quê?
0: Do quê?
4: Ê, fiofó!
0: faraó! Ai, meu Deus do céu! Olha, tomara persista esse resultado, hein? Vamos ficar aqui na torcida, porque 2-0 não pode ter um vacilo agora.
4: Ê, fiofó! Né, Marcão?
0: Já salvou, já.
4: É, não podemos deixar a Argentina entrar no jogo.
0: Lá vamos nós de novo. Olha o Zico. Tentou o passe. Falhou a defesa argentina. Trezeguet dominou na grande área. Se rolar pra trás é perigo. Trezeguet bateu pra fora. Quis se consagrar. Lembrando o Bruno Otávio naquela oportunidade. Aí zoou o barraco, meu caro Costa.
2: É, foi fominha. Ele poderia ter segurado, esperado a aproximação dos companheiros. Mas tentou se consagrar. Tava sozinho, sem ângulo. Chutou na rede. mas pelo lado de fora nada valeu e a Argentina vem pra cima. Se segura aí, Egito.
0: Se segura aí, Egito. Se segura. Lá vem a seleção argentina. Lionel Messi meteu no comando. Lautaro Martínez fez o drible, entregou para Enzo Fernandes, que trabalhou com McAllister no campo de ataque. Bola aberta lá pelo lado direito. Lá vem a Argentina, Montiel com McAllister na entrada da área. O Egito tá fechadinho, cruzamento. Messi bateu travado na hora H. Afasta Rabiá e dá uma carcada no Trezeguet. Dá uma carcada no Trezeguet. Aí a sobra de bola ainda da Argentina com Lisandro Martínez aqui pelo lado esquerdo, arrumou espaço. Cruzamento no segundo pau, sobe Trezeguet para tirar. Olha só a treta entre o Rafez e o Trezeguet, mas para ajudar a equipe, né, Costi?
2: Para ajudar, um jogador alto estava ali na área, agora todo mundo é zagueiro no Egito. É jogar pelo contra-ataque e segurar, porque a Argentina vem no desespero. 33 minutos do segundo tempo, escanteio.
0: Escanteio batido, mete a cabeça na bola lá atrás, o Lachin. Aí o Lionel Messi, outro cruzamento, pega no Trezeguet e sai pela linha lateral. Arremessou, passe de bola para a seleção argentina pelo lado direito, tá 2-0 para o Egito. Tempo tá passando, 33 minutos e 20. Eu quero ver os acréscimos. Eu tô curioso para saber os acréscimos. Meu Deus do céu, tô curioso. Lá vem a seleção argentina com Paredes. Meteu pela direita, Julian Álvares. Abriu com Lionel Messi, bico da grande área. Chuveirinho na cara do gol, desvio. É gol da Argentina.
10: Sim, deu ruim. Se ferrou.
11: Houve um equívoco.
0: Christian Romero, zagueiro número 13. Na base do chuveirinho, meu Deus do céu. Na base do chuveirinho. Ai, estão pedindo impedimento os jogadores do Egito.
2: Não, não tava, não.
0: O ombro, talvez?
2: Mas tinha o número 3, estava aqui dando condições.
0: Ah, mas tem que rever, hein, Marcão? Tem que rever, hein? Não é por nada não, mas tem que rever, hein? Pra mim tava impedido o ombro, hein?
4: Arrumaram uma beliscada do jogador do Egito lá naquele primeiro gol do Zico. Agora vai validar de forma ininterrupta aí o gol da Argentina. Tem que ir lá no VAR. Tem que ir lá pra verificar se tem o ombro que tá à frente aí, né, Paulo?
0: Pra mim tava um pedaço do ombro, tipo 2 centímetros do ombro. Não deu não, mexeu o Egito.
2: Saiu o número 11, o Mostafa Zico, autor de 2 gols. Entrou Mahmoush, Omar Mahmoush, na equipe do Egito.
0: Validado o gol argentino, lá vem eles de novo. Não pode dar tilt na zaga egípcia. Messi na tabelinha, afasta, tira de lá de trás a tia. Não pode dar tilt agora, hein, Ocoste?
2: Não pode, agora tem que ficar ligeiro, por isso ele faz a substituição. Coloca o Mahmoush, que é um atacante já experiente do Manchester City, tem 27 anos. Provavelmente para tentar segurar essa bola também um pouquinho no ataque, né? Porque a pressão já estava forte. A tendência é que fique mais ainda nesse finalzinho de jogo, De Paula.
0: É, Marcão, 35,5. Contando com acréscimos de 5 minutos, que é o mínimo que vão dar aí, tem pelo menos 15 minutos de Argentina para sufocar.
4: Com certeza. É, agora cabe a equipe do Egito aí tentar cadenciar ou, quem sabe, até catimbar um pouco mais a partida. Os caras estão tentando jogar bola, De Paula. Agora é o momento que você tem que deixar o adversário nervoso, tem que realmente tentar parar um pouco mais o jogo, tem que ter malícia, De Paula. Se a seleção do Egito tentar ficar na trocação com a Argentina, vai ficar ruim para eles.
0: Vamos lá, Egito, vamos segurar, Egito. McAllister arrancou, meteu na direita, Lionel Messi chamou o jogo, invadiu a área, tentou jogar para trás, Salah na dividida com McAllister, escanteio para a Argentina, Costi.
2: Mais um escanteio, agora é chuva de escanteio, a Argentina pressiona. Menos de 10 minutos para o encerramento, vem bola para a área.
0: Sai, zica desgraçada. Levantamento, Chubir subiu para tirar. E o juiz não deu falta no goleiro não, o juiz quer jogo, hein? Estavam pedindo falta no goleiro, o juiz quer jogo.
2: Ah, o goleiro é do Egito, né?
0: Recuperação da Argentina. Abertura lá pela direita, Lionel Messi. Sem pênalti, pelo amor de Deus. Ele invadiu a área. Fez o passe para trás, Lautaro. Para fora! Lautaro Martínez meteu a cabeça na bola sozinho para fora. Na jogada espetacular do Messi, Costi.
2: Ele é diferenciado, De Paula. Pode falar o que for. o mínimo espaço. Ele conseguiu dar um drible da vaca num espaço mínimo, fez o cruzamento perfeito. Para nossa sorte, Lautaro Martins teve um lance de Lautaro Dias, conforme você pediu. Pois a bola para fora estava na cara do gol, se safa a seleção do Egito.
0: Marcão, você, o Egito tem que colocar um cara para encostar no Messi e não deixar ele se aproximar da área e matar a jogada na intermediária, fazer falta nele.
4: Exato, né? Não só no Messi, né? Tem alguns jogadores da Argentina agora que vão ser peça-chave. E eu acho que é fundamental também, De Paula, a equipe do Egito ter um pouco mais de controle da posse de bola, ficar rifando a bola toda hora pro campo de ataque lá pra Argentina amassar os caras aqui, vai ser complicado segurar, hein?
0: Os argentinos, olha lá, o Messi tá solto na direita, meu Deus, cruzamento, pega no jogador egípcio, outro cruzamento na boca do gol, Lautaro Martínez pintou na cara do gol, Argentina, a chance, Montiel, a batida, gol da Argentina! Lionel Messi, a gente tá alertando, tem que encostar no Messi, ele tá jogando solto lá pelo lado direito. O Egito fez 2 gols, se retraiu e deixou o Messi solto. Tá empatado o jogo, 2-2, Coste.
2: Ah, lamentável, né, De Paula, 2-0 pro Egito. Aí até os 32 minutos, deixa fazer o primeiro gol, veio pro abafe, mais uma vez, bola dentro da área e no rebote ele, né? O homem tá realmente on, aos 39 anos de idade, fazendo toda a diferença, a bola sobrou para ele ali no meio da área, na altura da marca do pênalti, ele foi cruel. Ele colocou a bola para dentro, sem chances pro excelente goleiro Shubir, que tava salvando o Egito até então, dessa vez não deu. Veio a Argentina, empata 2-2 aos 40, 39 minutos do segundo tempo.
0: A gente está alertando. Ele está solto, o Messi, lá pela direita, Marco. Tem que encostar nele e fazer falta, cara.
4: É, e a jogada da Argentina é muito rápida também, né, De Paula? Cruzamento, bola ajeitada para dentro da área, né? E aí acabou, se não me engano, o Lautaro acaba ajeitando para o Messi ali poder finalizar. É, de qualquer maneira, aí a seleção do Egito está agungada, né? Sentiu o primeiro gol, né? A gente já citava, né, o fato dos caras não conseguirem manter a posse de bola no campo de ataque. Então, toda hora rifando, dando chutão e trazendo a Argentina para o seu campo. Então, com isso, aí, se você não tiver uma marcação muito eficiente, principalmente nas principais peças da Argentina, acaba sofrendo o que sofreu, né? Depois do primeiro gol da Argentina, os caras realmente entraram no jogo e com isso aí agora acabaram empatando. Mas a gente lamenta ainda aquele erro de arbitragem no primeiro gol da seleção do Egito, né? Porra, ali era brincadeira, o primeiro gol do Zico ali, o cara anular aquele gol é a sacanagem.
2: Quem tá lamentando muito também, que acompanha muito o campeonato egípcio, é o Tortinho. Ele trabalha fazendo jogos lá do campeonato egípcio, Tortorelli, na nossa audiência aqui, mandar outro abraço pra ele aí, grande parceiro.
0: É, eu vou te falar, a gente tava animado, mas agora, Costa, o máximo, nesse exato momento, o máximo que eu consigo... Tiro de meta para o Egito é... E-Faraó.
2: Agora é E-Faraó. E-Faraó.
0: Tá louco. Cadê o ombro? Estão mostrando. O tupé do cara dava condição também no gol do Cristian Romero. Filha da mãe. Tiro de meta para a seleção do Egito. 41 minutos. Coloca uma cornetada aí, Gabiru.
12: E aí, pessoal da Energia, beleza? Aqui é o Júnior de Santo André. Eu tô aqui, eu sou motorista de aplicativo, eu tô aqui com um passageiro que ele é egípcio. Ele vai deixar uma mensagem aí pra Argentina. Argentina, vou lhe rabar, Argentina, vou lhe rabar, Argentina.
0: Os caras são muito loucos, os ouvintes da Energia. Tá com cara de prorrogação e eu tô dando graças a Deus se vou pra prorrogação, viu, Marcão?
4: A gente viu um Fernando Diniz meio gordo na arquibancada da Argentina. Aí brincadeira, hein, mano? O Egito aí sofrer 2 gols praticamente em 5 minutos ali, foi sacanagem. Os caras gongaram na primeira oportunidade ali, infelizmente, parece que acusaram o golpe. Aí tentar controlar a posse de bola e levar para prorrogação, depois. Quem sabe na prorrogação a coisa mude de figura e a Argentina esteja mais cansada do que a equipe egípcia.
0: Daqui a pouquinho tem Colômbia e Suíça. Narração de Gustavo Santos. Comentários de Senhor Bento. Reportagens de Pedrinho La Roca. sairá o adversário, né? De Argentina ou Egito. Puta, tava mó festa aqui agora, o negócio deu uma baixada aí. Parece eu antes, Marcão. Antes, eu tô na maior festa. Quando começa, eu já baixo, não dá. É dose.
4: Na hora do pagode mesmo, lá você cansa.
0: É, eu tô cansado já. Lateral, passe de bola para a seleção egípcia. Pelo lado direito no campo de ataque, 2-2. Incrível, hein? Incrível. 2-2 o placar. Tá com cheiro de prorrogação, hein? Cheiro de prorrogação. E quando o Hassan saiu também, matou o contra-ataque do Egito, né? Ele era a melhor peça por ali, né, Costa?
2: É, tanto que ele participa dos dois gols no segundo tempo, né? Aquele gol anulado, que eu vou falar eternamente, e o terceiro gol, mas o segundo que valeu, ele que acabou participando junto com o Salah, os dois foram responsáveis pelos contra-ataques. Ele saiu, acabou o contra-ataque. Tivemos um que o glorioso Trezeguet, que se for a mim, chutou pra fora.
0: Mas metendo a mão no Egito, não era pra anular aquele gol não, hein? Dá licença, velho. Lateral pro Egito, lá pelo lado esquerdo, no campo de defesa, quase mil aparelhos conectados simultaneamente só no YouTube, hein? Vamos lá, torcedor que tá na Energia 97 FM. Lautaro Martínez, falta! O Bandeira não deu a falta no Lautaro Martínez, tava perto dele. O árbitro, a 40 metros, marcou a falta pra Argentina, ô Costa.
2: Ele veio direcionado, De Paula. Não dá pra gente negar isso, é evidente. Ele apita só para um lado. Falta que nessa Copa ninguém tá marcando. Ele foi lá e marcou. Vem mais uma bola, vem sufoco aí pra área do Egito.
0: Vai pintar levantamento. Messi é o artilheiro da Copa com 8 gols. Mbappé e Haaland tem 7. Vai pintar levantamento ali, Lionel Messi. Caprichou, lá vem a Argentina. Tira, subir! Só tinha jogador argentino na pequena área para fazer o gol. Meu Deus do céu, o Egito tá gongado. O Egito está nas cordas. Está nas cordas. Abriu contagem o Egito, Marcão. Abriu contagem.
4: É, depois do primeiro gol da Argentina, e realmente a gente sabia que ia ser muito difícil segurar o ímpeto dos caras. E o Egito aí falta malícia, né, Depó? Como eu já disse, falta catimbar o jogo. Sabe que os caras vão crescer, mano? Porra, cai no chão, pede atendimento. O próprio Subir também poderia causar um pouco. É esse cenário aí de tentar travar um pouco, catimbar um pouco a partida. Fica dando bola pra Argentina aí, mano. Chamar os caras pra dentro aí, daqui a pouco toma o terceiro.
0: Meu Deus do céu, hein? Dibu Martínez, patina a bola, o goleiro argentino. Aí ganha de cabeça a Argentina. No campo de ataque, Julian Álvares dominou, entregou. Cristian Romero virou atacante. O Cristian Romero, zagueiro, tá lá na frente. Álvares tentou brigar, Lachin brigou por baixo, ganhou. Montiel trabalha com Julian Álvares de novo pela meia direita, arrumou espaço, vai pra cima da marcação de dois egípcios, a bola recuada, Montiel com Lionel Messi pela meia direita, tentou meter no comando, Lachin cortou por baixo, Fati leva melhor, toma em contra-ataque do Egito agora, Marmouche com Salah, 3-1, 3-2, Marmouche, passe errado. Coste!
2: Pelo amor de Deus, não dá pra desperdiçar esse tipo de contra-ataque. Era um 3-1.
0: Pelo amor de Deus, hein?
2: Ele conseguiu perder o contra-ataque. Era uma chance absurda de destruir, de aniquilar a Argentina já nos acréscimos.
0: Por isso que ele é banco no Egito. E no Manchester City nem joga direito. Pelo amor de Deus, Marmouche. Pelo amor de Deus, hein?
2: 7.
0: Agora tá lá todo que tá cansado. Vai tomar banho, velho. Mata o jogo.
2: É, acabou de entrar.
4: É o Aljeg isso aí, não, Mamuxa. Aljeg.
0: Aljeg. A Tia domina. Abertura aqui pelo lado direito com o Rani. Nós estamos torcendo mesmo, nós estamos descarados. Nós estamos descaradão, malandro. Olha o Rani lá pelo lado direito. Cruzamento na boca do gol. Opa! Cabeceio do Trezeguet, pegou no zagueiro argentino, não sei se pegou na mão, o juiz tem que ver. Lá vem a seleção egípcia pro campo de ataque. Tá sozinho na grande área, quase gol de cabeça do Egito. Quase. O Fati tava por ali. Olha o Egito. Passe com o Atiá. Tem na direita Mohamed Salah, recebeu. Vamos, Salah. Vai você, garoto. Salah invadiu a área, ficou no chão, não foi nada. Tá se arrastando o Salah, hein, Costa?
2: Tá se arrastando sem condições e do outro lado vem a Argentina. Está aberto o Egito.
0: Lautaro Martínez na ponta direita, o cruzamento, desvio de cabeça, é gol da Argentina!
10: Sim, deu ruim! Se
11: equívoco.
0: Enzo Fernandes, só tava ele na área. Ninguém marcou. Não é possível que o zagueiro egípcio não acompanhou. Só tinha ele na área, o Lautaro Martínez não tinha opção.
13: Pelo amor de Deus, hein?
0: Aí resolveu cruzar, só tinha o Enzo Fernandes na área. Os egípcios marcaram a bola, não marcaram o cara. Toma a virada histórica, 3-2 para a Argentina, Costa.
2: Inacreditável, De Paula. Essa é a única palavra que a gente consegue descrever esse momento. 2-0 permite o empate e aí num contra-ataque, do nada o Egito resolveu jogar a bola nos acréscimos. Se lançou para frente, ficou desguarnecido, um contra-ataque rápido, uma bela cabeçada do nosso querido Enzo Fernandes que não deu chance alguma. Agora estão analisando lá o VAR, aquela jogada que teve o empurrão e teve a bola na mão. Vamos ver se o árbitro vai marcar, porque aí é pênalti pro Egito e anula o gol da Argentina.
0: Pra mim não foi nada e nenhum lance do Egito, viu, cara? Vou te falar. Ó, a gente tá vendo o replay, o número 2 fez o gol, ele não acompanhou, mas o Fernando subiu inteirão de cabeça, com o olho aberto, escolheu o canto. Que falha do Yasser Ibrahim, que falha.
2: Foi uma aula de cabeçada ali na área, né? Ele subiu consciente, vendo a posição do goleiro e só deslocando para o fundo da rede. Virou da Argentina de uma forma impressionante. O Scaloni...
0: Nem acredito.
2: Não acredita. É impressionante.
0: Marcão, mas foi Juvena a seleção egípcia, hein?
4: É, ingenuidade. Eu falei já, durante todo o segundo tempo, se a Argentina colocasse um golzinho ali a seu favor e entrar na partida, ia ser muito difícil segurar, né? A gente não tá vendo... Ih, expulsão agora aí, ô Costi.
2: É, teve expulsão da equipe técnica aí do Egito, também cartão pro Shubir, a reclamação é geral, tanto que o jogo não recomeça, né? Não recomeça, o Marmoush também tomou cartão amarelo, tá todo mundo ali no meio campo, porque a seleção do Egito reclama e pede para que seja dado pênalti, anulação, obviamente, da jogada da Argentina. Para fechar um pouquinho mais, vem Otamendi aí, zagueiro da Argentina, bater, camisa, né? 19, e também sai Álvares e Romero. Na Argentina vem Otamendi e o número 25, Medina. Portanto, Medina e Otamendi para fechar de vez a Argentina e garantir a classificação para as quartas de final.
4: Mas aí nesses lances também que a seleção egípcia está reclamando, para mim não foi nada, né? Não foi pênalti em cima do Salah, é cabeçada também ali também. Não dá para falar que foi pênalti também, não daria. Então faltou para mim aí malícia, né? Para a seleção do Egito aí, para tentar segurar o resultado. Faltou catimbar mais a partida em determinados momentos, né? O próprio Shubir ali, pegar a bola, chamar atendimento. Já que os jogadores de linha quando saem tem que ficar um minuto fora agora, mas o goleiro ainda tem essa prerrogativa. Então, às vezes o fato de você não ter a camisa, né, não ter a experiência que de repente teria que ter para disputar uma fase dessa e eliminar um gigante do futebol como a Argentina, realmente é complicado, viu, De Paula? Pesou esse fator, além daquele erro de arbitragem que para mim foi crasso, invalidando dos gols da seleção do Egito quando já estavam a zero.
2: E substituição no Egito também.
0: Pois não.
2: Saiu 17 Lachin, entrou 25 Zizou.
0: É, estávamos felizes, pomposos, serelepes, animados.
2: Zizu deu,
0: e agora estamos,
2: né,
0: com cara de bunda. Normal. Fazer o quê? Lançamento do campo de ataque. Bola para a seleção egípcia. Coloca um corneteiro, Gabiru, vai.
14: Salve, galera, Rafael de São Bernardo. Só lembrando a energia, nunca mais colocar o De Paula pra narrar quando o Brasil tiver jogo eliminatório. E sempre colocar o De Paula quando tiver jogo eliminatório da Argentina, hein?
0: A culpa é minha. A culpa é do trouxa aqui. Os egípcios aí começaram a dançar, fazendo festa com 35 minutos, a culpa é minha. E é o Egito, gente. Vamos ser bem honestos aqui. Argentina contra Egito. É natural que a Argentina passe. A gente torce e tal, mas é natural que a Argentina, que tem muito mais time que o Egito, tem nem comparação, passe. A gente faz o nosso papel, que é torcer contra e tal. Mas a tarefa era difícil. Mas eles estavam com a faca e o queijo na mão, Marco.
4: Ah, 2-0 a seu favor. Aí a seleção do Egito ramelou, né, o De Paulo? Era controlar um pouquinho, né, a posse de bola ali, fazer uma cera, deixar o time argentino nervoso, que os caras iam cair na pilha. Não tem jeito, a gente sabe. O sangue latino aí, quando realmente tá... perdendo o jogo, aí os caras começam a querer mostrar que é mais homem que os outros, etc. Então, faltou, na minha opinião, um pouco mais de tarimba aí pra seleção egípcia lá e poder fazer uma catimba pra deixar os hermanos em choque. Mas fazer o quê, né, mano? Tomar uma virada ali pra lá. 2-0 pra nós, tomamos 3-2 no segundo tempo.
0: 52 minutos, vem o Egito, cruzamento, afasta Lisandro Martínez. Tome contra-ataque da Argentina com o Lautaro. Tentou disparar, não foi nada, não foi nada. O juiz deu falta. Falta e cartão amarelo pro egípcio aí, Costi.
2: Não só falta, como também dá cartão amarelo. A equipe do Egito inteiro reclama, eles estão na bronca. Mas dessa vez, o cartão amarelo foi pro 19, Atiá. Camisa 19, Atiá, toma cartão amarelo.
0: Caiu sozinho agora, hein? O Lautaro, hein? Pelo amor de Deus.
2: E a pressa para cobrar o De Palma.
0: Daqui a pouquinho o Sombra vem com os vestiários de energia na Copa. E o juiz vai lá no banco do Egito de novo para dar cartão para alguém. Já teve um expulso, vamos ver quem é agora. Que símbolo é esse que ele tá fazendo?
2: É, não sei não. Ele faz o punho cruzado ali das nossas. Aqui no Brasil tem muito da torcida. Ele tá pedindo protocolo racismo. De racismo.
0: Protocolo tá? De racismo. O treinador do Egito tá fazendo o símbolo de protocolo de racismo. O San Nassan tá fazendo protocolo de racismo, símbolo de protocolo de racismo. Eu confesso que não vi nada, não dá pra ouvir.
2: Mas vindo da onde vem também não há de se desconfiar, né, De Paula?
0: É, vamos aguardar, né? Mas ele fez o protocolo de racismo, mas o árbitro ignorou. 53-50, o árbitro simplesmente ignorou o protocolo de racismo. Olha o lançamento da Argentina, a bola vai para fora. Lateral para a seleção do Egito aqui na direita, campo de defesa. É, gente, vai saber, né? Vai saber. Lateral batido, o árbitro já está de olho no cronômetro. O Egito vai tentar sua última estocada no campo de ataque, afasta Lisandro Martínez. Outro lateral para a seleção do Egito no campo de defesa. Placar de 3-2 para a Argentina, o juiz quer jogo. Agora não adianta mais, né? Agora não adianta mais. Foi advertido com o amarelo técnico, Rossano Assan. Argentina recupera lá no campo de ataque. Vem aqui pela esquerda, Enzo Fernandes. Vai tomar a bica por trás, quer ver? Tá tentando cavar uma falta. Não cavou. Aí a sobra de bola ainda é Argentina no meio de campo. Paredes fez um lançamento para ninguém. Tiro de meta para a seleção do Egito. Vai ter que ir para cima agora, não resta mais o que fazer, né, Marcão?
4: Ah, mas aí também pode beijar a viúva, viu, De Paula? Infelizmente, aí tomar a virada, depois tá ganhando 2-0, né? Tomar 3 gols ali no segundo tempo e pouquíssimo tempo. A seleção do Egito mostrou que faltou um pouquinho de camisa.
0: Faltou muita coisa. Aí a corte da seleção da Argentina lá de trás, tem a posse de bola com Enzo Fernandes. Lançamento aqui na ponta esquerda, Lautaro Martínez. Carrega, vai gastar o tempo, dois egípcios na marcação, ele pedala, faz o break, mais uma finta, segura a posse de bola, Lautaro tem muita experiência, joga na Inter de Milão, é campeoníssimo, e aí ganha o lateral para a Argentina, e é encarado, encaram-se, Lautaro e Atiá, ficam se encarando olhos nos olhos ali, hein, e o Lautaro chamou pro pau, chamou pra briga, Costi.
2: É totalmente desnecessário, né? Vencendo, já tá mais, já passou o tempo de acréscimos, aí ele quer se crescer, tá jogando pra torcida. Deu a pedalada, vai ficar esperando a bola ali, esperando o contato, ó. Dá uma ombrada. Agora joga pra torcida, virada heróica. Enfim, cresce moral. Agora o egípcio tem que aguentar. Fazer o quê? Não fez o que tinha que fazer.
0: Apita o árbitro! Fim de jogo em Atlanta, na Geórgia. Oitavas de final da Copa do Mundo. 3 para a Argentina, 2 para o Egito. A Argentina avança, segue viva, vai para as quartas de final e agora aguarda o vencedor de Colômbia e Suíça. Jogo que terá transmissão do Futebol Energia na Copa daqui a pouquinho, hein? Gustavo Santos, seu Bento, Pedro, La Roca estarão por aqui. Vitória da Argentina, nós acabamos chupando. Fazer o quê? 3 para a Argentina, 2 para o Egito. Vem aí, para comandar os vestiários da Energia na Copa, o Sombra.
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20: 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A Argentina virou 3-2. E eu vou falar um negócio, antes de pedir os comentários pro Marcão, eu vou dizer um negócio. Lógico, aqui a gente faz aquela narração contra a Argentina, a gente não narra os gols, né? E tudo bem, tá dentro do nosso esquema. Mas, cara, essa seleção da Argentina tem que ser aplaudida. Tem que ser aplaudida. Porque você vê, a gente nesse momento acompanha o choro do Messi. Acompanha o choro do Messi. O Messi chorando. Cara, esse é o tipo de choro que eu acredito. Esse é o tipo de choro que eu acho sincero. E vou falar uma coisa, esses caras aí, eles não desistem nunca. E não é só aquela coisa, tiveram muita garra. É muita garra o tempo todo. Ah, tá 2-0. Os caras vão lá, eles se matam em campo, né? Óbvio, tem algum abalo emocional? Tem. Mas o abalo emocional em cima de uma seleção como a da Argentina, a gente nota que é sempre menor. Sabe, eu vejo muita diferença quando você vê a seleção da Argentina e você vê, por exemplo, a seleção brasileira. É muito distinto, é muito diferente. Eu não sei, são os caras, sei lá, se eles são forjados mais na garra, num fanatismo. É nítido também que quando você vê a seleção da Argentina e a sua torcida, até a torcida que vai lá é diferente. Até a torcida é diferente.
21: A nossa é aquela... Eu falei, Sombra, desculpa eu te interromper.
20: Torcida de shopping.
21: É chato. Eu falei ontem, eu falei assim, gente, eles vão lá, tem a remada da Noruega, faz o RU. Aí o brasileiro, ah, é tão legal. Ah, é Creu. Sabe, uns negócios assim que você fala, só, meu...
20: É, ridículo.
21: Que babaquice. É um bando de babaca que não sabe nem torcer. Esse movimento verde e amarelo aí também, eu tenho enganação. Sabe, então a gente... Nossa, cara, é lamentável.
22: Não é você genuíno, vê... né, Sombra? Não é genuíno.
20: Não é genuíno. É fabricado, ó, vamos coreografar. Até pra coreografar é ruim.
21: Exato.
20: Né? Aí você vê na arquibancada, você vê os caras, você fala assim, pô, esse é o tipo de cara e de torcedor que você vê na Bomboneira ali, urrando, no Monumental de Núñez ali, gritando, o cara vermelho, sangrando. Sabe aquela coisa que você fala, meu, o cara vai estourar a pressão dele.
22: Tem uma grande diferença.
20: Aí você foca na torcida brasileira, Se o time vai bem, feliz, faz selfie. Se o time não tá bem, temos que ficar até o final? Nós temos que ficar até o final?
21: Isso mesmo, é.
20: É meio isso. Pai, podemos ir embora? O filme tá chato.
21: Exato. Nós não temos. Dentro do campo, a seleção brasileira não dá resultado, não faz nada, não tem essa transpiração. Não tem essa transpiração. E fora do campo também a torcida é meia boca.
22: Eu tenho uma teoria. Reflexo, né? Tem uma teoria, viu, Sombra? Quem já foi pra Argentina, provavelmente vocês já foram.
20: Sim.
22: Vocês passam nos bares ali, vocês veem a paixão do argentino pelo futebol.
20: É muito diferente daqui.
22: O brasileiro tem a paixão pela vitória, do seu time.
20: Isso, é paixão por vitória.
22: O argentino ama o futebol muito mais do que a gente. Isso é incontestável.
20: Né? Podem aí vir e falar assim: ai, nossa, são antipatriotas. Não tem nada a ver com antipatriota.
22: Não, imagina.
20: Assim como na Inglaterra, os caras respiram
22: também,
20: futebol.
22: Exatamente.
20: O futebol, ele se respira. Num país como a Inglaterra.
22: Exatamente.
20: É totalmente diferente.
22: Aqui a gente ama a vitória do nosso time.
20: Claro. 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A respeito do jogo, Marcão, ou até de comportamento, o que você gostaria de dizer depois de Egito 2, Argentina 3.
4: Faltou malícia, né, Sombra, para a equipe do Egito. Né? Tudo bem, no primeiro tempo ali os caras acharam um gol de cabeça, né? Uma cabeçada lá do zagueiro, lá do Ibrahim, acabaram abrindo o placar. E aí o goleiro do Egito lá, o Shubir, acabou sendo a principal peça, né, da primeira etapa. Fez três grandes defesas ali na cabeçada do McAllister, né, na defesa do pênalti do Messi, enfim. Naquela finalização cruzada do Julian Álvarez também, só que aí no segundo tempo, né, na minha opinião, teve um erro crasso da arbitragem, já estava 1-0 pro Egito, né, e o Zico, ele acabou fazendo, naquele momento que seria o 2-0, foi invalidado pela arbitragem de campo, né, recomendado pelo árbitro de vídeo, uma falta na origem da jogada. Para mim, ali, jogada de disputa, normal, não deveria ter anulado aquele tento lá a favor da equipe do Egito, mas depois o próprio Zico lá num outro contra-ataque acabou marcando o segundo gol. 2-0 no placar, Sombra, porra, depois da parada técnica, tinha tudo pro Egito poder avançar pra próxima fase. Mas aí a gente até citava, falou, cara, o Egito tá dando muita bola pra Argentina, tá rifando demais a bola. Toda hora tá chutando a bola pra frente, ela não tá tentando segurar. A equipe da Argentina tá alugando o campo de ataque. A gente sabia que se a Argentina diminuísse o placar, dificilmente ia conseguir controlar o ímpeto dos caras. E foi assim que aconteceu. O Romero, numa cabeçada, acabou diminuindo. Depois, numa jogada de bola cruzada na área, também o Montiel rola para trás. O Messi acaba acertando um chute que só o Messi consegue acertar, passa no meio de todo mundo. A bola ainda bate no Shubir e acaba entrando, bate no travessão e entra. E aí depois, para coroar toda a incompetência / inocência do sistema defensivo da equipe do Egito, já no finalzinho da partida, praticamente nos acréscimos, cruzamento da direita do Lautaro, que tinha entrado, né, o Scaloni colocou o Lautaro em campo, e aí o Enzo Fernandes lá, cara, sozinho dentro da área, e o zagueiro Ibrahim, que fez o primeiro gol da partida, lá o gol do Egito, acabou vacilando lá e deixou o Enzo aparecer nas costas dele para marcar esse terceiro gol de cabeça. Não foi suficiente para a equipe do Egito depois tentar reagir. A gente sabia que se a Argentina conseguisse empatar, ia virar. Eu falei isso pro De Paula fora do ar, e aí acabou acontecendo, e a Argentina, na minha opinião, aí conseguiu com méritos, apesar de um erro crasso da arbitragem, na minha opinião, avançar para a próxima fase, que
20: qual
4: vem a
20: Colômbia. Qual erro você viu?
4: Oi?
20: Qual erro você viu?
4: O primeiro gol do Zico, Sombra, foi marcado uma falta na origem do lance. Para mim, aquele lance, ele é um lance de disputa. Você chegou a ver esse lance?
20: Vi, eu achei falta.
4: Eu não achei. Sinceramente, eu não achei, Sombra. É um lance onde, na Copa do Mundo, a gente dificilmente está vendo falta dessa forma.
20: Se fosse do São Paulo, acho que a gente pensaria diferente.
4: Não. O que a gente tem que analisar, Sombra, é o que está sendo marcado na Copa ou não. Aqui na arbitragem do futebol brasileiro, eu até acho que caberia a marcação de falta. Mas aquele lance lá, vocês podem depois pegar replay em câmera normal, em câmera lenta.
20: Pisou no pé do cara.
4: Ah, mas Sombra, um pisãozinho daquele lá não é suficiente para derrubar. Primeiro lugar, é um lance de disputa, onde o cara, ele tenta proteger, e é uma disputa de espaço. Bom, no futebol sempre vai ter essa discussão.
20: Ok.
4: Pra mim, eu, Costa e De Paula, vocês acharam falta? Eu não achei.
22: Não, eu tô contigo. Inclusive, desde o começo, a arbitragem já tava com uma tendência a marcar algumas faltinhas que não são dadas nessa Copa pra Argentina e não marcou algumas faltas pro Egito. Eu lembro bem ali, ainda na primeira parte do primeiro tempo, uma falta nítida pro Mohamed Salah na entrada da área que ele simplesmente ignorou. Era uma grande chance de gol ali pro Egito, ele ignorou. Eu tô com o Marcão nessa. Eu acho que a arbitragem veio tendenciosa e isso também diz muito sobre bastidores. Eu falei aqui que antes do jogo teve uma choradeira, teve uma pressão muito grande dos argentinos por ter escalado um trio de arbitragem francês que
1: se
22: tinha interesse.
1: Se fosse gol contra o Palmeiras, eu queria saber se você ia estar falando
22: aí
1: a mesma coisa.
22: Aí é outro papo.
1: Ah!
22: Aí é outro papo.
1: Então, sei. 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Logo mais a gente vai ter pelo YouTube da Energia e

0: driblava pra caramba e saiu machucado, hein?
1: Ah, o Hassan, é. Ele joga no Real Oviedo. É um time ali de segundo escalão. Nossa,
2: pode anotar. Curitiba, é um Curitiba da
0: pode
2: Espanha.
0: Pode anotar que depois é um dessa Curitiba. Copa. Só o que ele fez hoje.
2: Ele tem 24 anos, é bom.
0: Nossa, né? Nossa.
1: É. Não, e não foi só
0: Marcão,
1: hoje, não.
0: Marcão, sem chance pra nós lá de São Paulo, nada.
3: Né? Ah, Sombra, se contenta com a dor de Oviedo só.
0: Dor de Oviedo. É. Nós vamos ficar lá. Pô, mas recentemente, depois da nós fomos lá e compramos lá o Jegson Mendes.
2: O Jegson.
0: Monstro, monstro.
1: É dor de cotovelo nesse caso, né,
0: Marcão? Ave Maria.
2: Ele acabou com o jogo mesmo, viu?
0: É, né, acabou, não. E o Egito sentiu muita falta
2: sim,
0: dele.
2: Sim, ele saiu lesionado.
0: Duas questões. Uma, quando deu 2-0, acho que o Egito falou, puta, o que, que a gente faz com esse resultado agora? Nem a gente, nos melhores sonhos, imaginaria isso. O que, que nós vamos fazer com isso? Se assustaram com a brinquedo. Ganharam um brinquedo tão bonito que se assustaram.
2: Com 33 minutos do segundo tempo. Não dá pra tomar, né?
0: É. 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Pois bem, estamos chegando ao final dessa transmissão aqui. Energia na Copa, depois de Argentina 3, Egito 2. E você que ligou agora, você que chegou agora aqui nos 97,7, também pela Clube FM de Londrina, 95,7, vou falar um negócio. O Egito estava ganhando até os 33 minutos do segundo tempo por 2-0. Estava 2-0. Mas a Argentina foi monstra e foi lá e virou o jogo. E virou a partida. É isso aí. Boa, bode! É isso aí. Estamos chegando ao final. Muito obrigado a todos pela participação. De Paula, você consolida sua fama de pé frio.
2: É uma injustiça me atribuírem este rótulo, porque era Argentina e Egito. Não era Argentina e França, por exemplo.
0: Eu mandava
2: fazer
0: um rótulo pra você pôr na testa. Pé sabe, frio.
2: De Paula, Jagger é o caramba.
1: Vai gastar,
2: de Paula porque não vai dá. Não dá fazer. Porque, cara, é o Egito. Queria o quê? Deu a lógica. Nós sonhamos. É. Nós sonhamos.
0: Espero que você continue com esse pé frio no Campeonato Brasileiro.
2: Não, você tá louco. No campeonato... E o pior é que eu vou ficar ausente uns dias aí. Corinthians pode cair pra zona de rebaixamento, hein? Que eu sou pé quente.
0: Valeu, Marcão. Boa tarde.
3: Valeu, Sombra. Tamo junto. Eu vou direto pra casa, viu, Sombra? Hoje já bateram no meu carro. A Argentina ganhou de virada, é melhor ficar em casa.
0: Melhor ficar em casa, é isso aí. E pede pra sua mãe fazer um leite quente e você dormir no colo dela.
3: Melhor ficar em casa hoje. Pelo sim, pelo não, ficar em casa, viu, Sombra?
0: Tá certo. Coste, valeu, boa tarde.
1: Valeu, Sombra, obrigado. Mais um grande jogo nessa Copa do Mundo. Bacana demais fazer parte. Agradecendo De Paulo, Marcão, você também. E, óbvio, a nossa audiência. Temos que aplaudir, os caras estão demais.
0: Os caras estão bem. É isso aí. E amanhã não tem Copa do Mundo, né?
1: Mas tem tempo de jogo às 11h30 da manhã.
0: 11h30 da manhã, é isso aí. E logo mais, hein, aqui na Energia, 5h30 da tarde, o Estádio 97. Concomitante Estádio, você vai ficar com essa partida que agora vai ficar no YouTube, no app, os assistentes de voz aqui da Energia 97. Um abraço a todos. Valeu, até mais. Tchau, tchau. Ah, é verdade. 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Valeu, Anjo da Guarda. Não, esse é Diabinho da Guarda. Valeu, tchau.
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9: A Caoa Xangan comemorou o marco de 5 mil carros vendidos no mercado brasileiro em 3 meses de operação. A marca explica que o SUV UNI-T foi o que mais contribuiu para esse recorde. E para celebrar esses números, ela baixou em R$ 20.000 o preço do recém-lançado CS75, que passa a custar R$ 179.990 contra os R$ 199.990 do lançamento. Mas quem confirmou a compra no lançamento dele pode ficar despreocupado, vai ter acesso a esse valor também. O CS75 é um SUV médio com dimensões generosas, 4,75 m de comprimento, 2,5 de entre-eixos, quase do tamanho do Jeep Commander. O motor é 1.5 turbo flex de 180 cavalos e câmbio de 8 velocidades automático. O painel é digital e conta com 3 telas, inclusive para o passageiro. Bancos dianteiros e traseiros com aquecimento e ventilação, iluminação ambiente e teto solar panorâmico. Quer conferir em detalhes? Tem vídeo no meu Instagram e no YouTube, @claucarsug.
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0: Tá ligado, né? Seu som tá aqui na Energia 97 FM, tarde de terça-feira, tamo junto. Lady, I need you, I want you, fazendo parte aqui do nosso playlist que termina agora, mas daqui a pouquinho eu volto com mais, tá? Ó, e se liga, tem feriadão? Tem. Feriado chegando na capital. E que tal pegar um cinema aí com a garotada, já que julho, mês de férias, né? Ó, já em cartaz em todas as salas de São Paulo, o filme Minions e Monstros. Desta vez, as criaturinhas amarelas mais amadas do planeta se metem em cada confusão gigantesca. É risada toda hora, hein? Adultos e crianças com certeza vão cair na risada. É a pedida ideal para curtir a quinta-feira com muita pipoca e diversão com toda a família. Ok, ready? Go. 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Aquele break rapidão. Saiu o café. Vamos lá, tomar um café. Já volto com mais playlist no seu som e tem um clássico dos anos 2000, hein? 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

0: Seu som ligado aqui na Energia 97 FM 4h48. Valeu todo mundo que tá ligado por aqui. Ó, e se liga nas atualidades com a Energia 97 no nosso site 97fm.com.br. Clicando em notícias, você fica por dentro de tudo que rola no mundo do entretenimento, bastidores da música pop, eletrônica, além de lançamentos de grandes artistas nacionais e internacionais. Quer conexão com o universo pop? Acesse 97fm.com.br e clique em notícias. David Guetta revelou que Rihanna recusou dois grandes sucessos. Prefeitura de São Paulo estuda um mega show gratuito do U2 em setembro. Bruno Mars volta ao top 10 da Billboard. Harry Styles oferece ingressos para shows esgotados. Quer saber mais? Está no site. Vou acessar 97fm.com.br, vai lá e clique em notícias. Um break rapidão, volto com mais playlist 4h49.
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7: 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Os faróis de neblina foram substituídos por DRLs verticais. O motor 1.5 turbo foi recalibrado, assim como o câmbio, o que fez com que o carro tivesse um leve aumento de torque. Quer ver o carro? 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
12: 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Tamo junto aqui, hein? 4h54. 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

0: 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Boa tarde, amigos.
1: Tarde.
2: Boa tarde.
0: Meu mano.
1: Ah, boa tarde.
0: Aqui, boa. Tudo bem, mano? Pois,
3: tudo bem?
1: Tarde. Bom, tarde.
0: Tudo bem, mal. Com os senhores? Tudo bem?
1: É, certo, mais, né? Ou menos, né?
0: Do, por que mais ou menos?
1: É, estamos igual o Gaudí, né?
0: Hã?
1: Juntando os caquinhos.
3: Ah, eu não, viu, RG?
1: Você não liga?
3: Você tá preocupado com o bagulho de seleção aí, mano? Esses arrombados estão voltando tudo de primeira classe pros lugares que eles moram, mano.
1: Você viu que eles nem voltaram?
3: Os caras vão meter perna, mano. Neymar tá na Disney. Não sei nem se volta de lá, hein?
4: Eu acho que menos os uruguaios que cancelaram as passagens.
5: Eu acho que o avião vai vir só o piloto, velho.
0: Ah, vai vir muamba pra cacete, acho.
3: Aquela comitiva que foi pra lá.
0: Não vem não, mano.
3: Os puxa-saco lá, os
0: muamba.
3: Não, não é nem muamba, Domênico. É os Aspone que a CBF levou mesmo, mano.
5: Ah, mas já voltaram antes,
3: né? Convidavam... Nada, os caras estavam junto com a seleção, tiozão.
4: Ah, esses sim, só esses voltam. Mas segundo, os jogadores...
5: Segundo o Cowboy, só dois jogadores.
1: Não, segundo o Léo Dias.
4: São pras férias.
1: Quem voltou? É, segundo o Léo Dias, só dois.
0: Mas quem são os dois? Danilo?
1: Não, Danilo e o que joga lá, o Alexandre.
0: Não, tem o Danilo do Botafogo.
1: Não, não.
0: Paquet... Os dois Danilo.
1: O Paquetá, porque tem que fazer tratamento.
0: Tá.
1: E mais um, sei lá quem é.
3: Ah, mas esses malucos aí, RG, os malucos...
1: O resto... Você
3: vai pegar férias, mano.
1: Os restos...
3: Na Copa vão pegar férias.
5: Olha, eu vou falar pra você, a gente assistiu o jogo hoje da Argentina, cara, mas deu uma raiva mais do Brasil ainda. Cambada de morto, velho.
4: Falta raça, né?
5: Puta, os caras se entregando ali, o Messi com 39 anos, ele deu um pique na lateral.
0: Eu vi.
5: Uma hora ele pintou, ele deu gol pro Lautaro, que perdeu ali. Como é que era com 38 minutos segundo tempo,
1: viu a jogada?
4: No jogo contra Cabo Verde também ele tinha feito isso. Tava de lateral no final do jogo, velho, correndo, cobrindo espaço.
3: Esse jogo da Argentina, ele pode ser dividido aí numa análise de três partes. A primeira, a entrega dos jogadores, isso daí é fato. 2-0 pro Marrocos, mano. TV lá, tipo, os caras lá, tipo, vamos.
1: O jogo.
3: O Messi, que tinha perdido o pênalti, mesmo assim, chamando os caras na ideia. México, o Egito. É, os caras chamando os caras na ideia, Lelê. É, o Messi comandando, não acabando, deixando os caras entrar na briga, tudo mais. Beleza, postura dos caras. Primeiro ponto. Segundo ponto, RG. Mano, 2-0 pros caras lá, do Egito, lá, o Salah deitando o cabelo, a torcida da Argentina não parou de cantar. Diferente, sim, da nossa aí, que é eu sou brasileiro, essa porra aí.
5: Essa música tem que enterrar, essa música, hein, velho.
3: Segundo ponto, torcida da Argentina. E terceiro, arbitragem / FIFA, torcendo pro Messi não cair fora da Copa.
1: Aquele golzinho lá.
4: Anular o gol dos caras por aquela faltinha e não anular o gol da Argentina, que também teve falta no início do lance, foi bizarro.
3: Não, porque o negócio é o seguinte, não é nem a Argentina em si. A FIFA não quer tirar a possibilidade do Messi encerrar com chave de ouro.
4: Né?
3: Sabe, tipo, vamos valorizar o torneio, é presidente da FIFA comemorando o gol do Messi, a porra toda. Não que o Messi precise disso, porque o Messi é gênio. É um cara que, sim, consegue fazer o que já fez aí na carreira e não foi com a ajuda de ninguém. Porém, não,
1: claro,
3: o que a FIFA tem feito aí pra Argentina não sair da Copa e o Messi continuar com o show dele, é absurdo, né, velho? Que falta arbitragem inteira.
1: É, virou uma avacalhação.
5: Eu sinceramente não vi os lances a fundo. Não,
3: o gol lá que anularam do Egito...
0: É, foi estranho.
3: Não, eu até acho que foi falta, Domênico. Se você pegar
0: mas no pé da letra... Mas tem que dar falta também no outro.
3: Não, mas N motivos, o RG. É, Domênico, Lelê, Bento, meus amigos aí que estão no carro ouvindo a gente, assistindo pelo YouTube também. Porque o negócio é o seguinte... É, se você for levar no pé da letra lá no início da jogada, tem um pisão ali no pé do jogador do Egito? Tem, fato. Porém, inúmeros outros lances da Copa, idênticos a esse, passaram batido.
4: Estão mandando
3: correr. O próprio gol que o Messi poderia ter feito de pênalti, RG, o lance do Taliafico, ele deixa o corpo pra bater no cara do Egito. É um lance de dividida de bola. Ali o VAR não chamou o árbitro pra rever. Agora, se esse gol que foi anulado do Egito fosse a favor da Argentina e o Messi marcado, você acha que o VAR ia intervir? O cacete que
1: foi intervi. Mais ou menos igual aquele do Vini Júnior, e eles deram a falta.
3: Ah, sim. Aquele lance que ele rouba a bola
1: que
3: lá
1: ele,
3: do...
1: É, que ele continua correndo junto com o cara.
3: Foi o jogo contra o Haiti ou foi contra a Escócia?
1: Escócia. Escócia.
3: Foi contra a Escócia. É, é parecido também, RG. É um lance que se é o Messi tropeçando no adversário lá, dividindo aquela bola, também não anularia um gol.
2: É estranho, né?
3: Tá tendo uma boa vontade do cacete com a Argentina nessa Copa aí.
5: E tá rolando agora, né? Suíça e Colômbia.
1: Jogo
5: duro, chegando aos 39, eu achei que o jogo poderia ser um pouco mais tranquilo. Vem lá, Colômbia, tensão, cruzamento, escanteio. Então, daí sai o adversário da Argentina nas quartas de final. Então, vamos aguardar.
2: Tem transmissão, viu?
5: Tá rolando.
2: Lá no YouTube, no canal do
5: rolando,
2: YouTube.
5: Rolando, tá
2: daí.
5: Lá o...
2: Ó, aqui, ó.
1: La Roca.
2: No relógio, reta final do primeiro tempo.
3: Gugu.
2: Vai
3: Gugu,
2: ter bola La na bagunça, vai
5: Camarão,
2: ter bola no pagode.
5: É isso aí. E Quintino.
3: Mas, ô, Bento, ô, Dodô, verdade seja dita, mano. Pra mim, essa Copa, mano, tem sido a melhor das últimas 10 Copas, se bobear. É, em termos de competitividade, de entrega nos jogos. Porque, cara, esse jogo da Argentina, independente aí também do Egito ter reclamado e tudo mais, acontece, erro de arbitragem, vai acontecer sempre. Mas, ô Lele, o que tá tendo de jogo top, mano, e esse foi um deles. Um dos melhores jogos da Copa foi esse da Argentina.
4: No 16 avos mesmo, essa nova fase aí, né, e tal, teve dois jogos só que foram considerados mais fáceis, assim, que foi o 3-0 da França e o 3-0 da Espanha. Sim. O resto, tudo jogo emocionante, tudo jogo pegado.
1: Ah, legal.
4: Mesmo com os times que a gente achava que não iam render, como Cabo Verde, né, foi.
1: Legal. Enfim.
5: E o só a informação aqui de quem veio no voo, Dodô. Só o Danilo e o...
3: Danilo qual?
5: Do... Como jogador, Flamengo? Só o Danilo.
3: Ou Danilo Santos.
1: E o Paquetá, né?
5: Não, o Paquetá tá lá em New Jersey comendo xuxi.
3: Qual que é o Danilo pobre que veio aqui no voo da CBF?
5: É, deixa eu ver aqui. É o Danilo lateral, barra lateral. E o goleiro que foi lá treinar lá, de treino.
4: Do Flamengo também.
1: Levaram
5: do Flamengo. O resto, meio vaziozão. Se quisesse trazer alguma coisa, mano, dava. Porque veio vaziozão, velho.
3: Deve ter vindo uma pá de puxar saco desses caras que a CBF levou.
5: Mas com certeza tinha valia de cada um lá, né?
4: É, as amantes vieram no avião.
1: Que teve um jogador lá, não falaram quem, mas pô, os caras estavam com 50 familiares lá, velho.
5: Ah, não, o Vini pegou um. Ele alugou um castelo, RG. Ele pegou um castelo.
3: Mas na moral, RG, não, você vai jogar a Copa, você não vai levar a tua família pra ver, mano?
1: Então, mas é isso aí. Aí você pega dois dias.
4: Só não pode pagar com o cartão da CBF.
1: Aí você pega dois dias de folga, né?
3: Não, mas RG, uma coisa é você levar, por exemplo, a sua família pra ficar concentrado com você. Isso daí é uma merda, como aconteceu na última Copa. É, agora, se você pegar, por exemplo, e levar na penúltima Copa, que os caras ficaram, uma torre era de familiar, outra torre era da seleção. Mas você levar, por exemplo, tua família pra ficar lá em New Jersey, em Manhattan, enfim, enquanto você tá indo rodar lá, tipo,
4: você tá concentrado e a família tá numa casa, tipo,
3: os caras
4: tão
3: curtindo lá.
1: Levar 50 é dose, hein,
3: velho. Você bagaça igual o cara, mano, Vini Jr., você não levaria 50 pessoas da tua família?
1: Muita coisa, cara.
3: Ô, Domingo, você não levaria?
1: Você concentra mais, né?
3: Eu levaria, mano, se eu tivesse dinheiro mesmo.
2: Se tivesse dinheiro.
3: Eu levaria até vocês pra ver a Copa, né? Se eu tivesse jogando aí.
5: Também.
3: Com dinheiro, mano, bagaceiro igual esses caras são, pô.
2: Muito bem. 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
2: Muito bem, partindo agora para quem, seu Bento?
5: Ah, agora vamos lá com o Santos, né?
2: Santos! Let's go! 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
5: Vamos lá, RG. Vamos lá, o Santos que volta antes que todo mundo, né? No dia 16/7, semana que vem, então, às 19h30, né? Lá no Engenhão, né? Contra o Botafogo. Lembrando, por que tem esse jogo? Só recapitulando, porque o Santos vai disputar o glorioso playoff da Sul-Americana, Então, classificou na última rodada, né? Agora a gente tem que fazer um recap aí do que aconteceu, né? Antes, então, o Santos classificou na última rodada para a Sul-Americana. Então, vai voltar aí, vai ter que disputar o playoff aí. E quem voltou hoje aos trabalhos, RG? Sabe quem foi ele aqui, ó?
1: Meu Deus.
5: Gostou?
1: Tassiano.
5: Se apresentou hoje para a partida contra o... Foi a novidade hoje no treino do Santos, essa terça-feira. Né, o elenco do Santos trabalhou durante a manhã no CT Repelé, né? Lembrando que o Peixe segue a preparação para o time para esse jogo dia 16. Tassiano participou normalmente dos trabalhos e está aí já na fase final e já vai estar disponível. O Igor Vinícius está em transição e foi a campo, mas só fez atividade sem contato com os jogadores. Né? Agora eu tô vendo outra notícia aqui, ó, que é o Pepe Firmino. É bom jogador?
1: É da base, né?
5: É.
1: Categoria de...
5: Ele vem entrando?
1: É, eles estavam tentando, né, botar esse moleque lá, o Cuca, pelo menos no time principal, mas tá se machucando, né? Se machucou novamente, quer dizer, então vai ficar fora, né?
5: Ele sofreu uma lesão na coxa direita e deve desfacar o Santos nos próximos compromissos do segundo semestre. Sim. Aí. Foi no bíceps da coxa da pé direito, da coxa direita. Então ele vai ficar um tempinho fora, RG, viu? E o Bilal, que jogou só apenas 26 minutos com a camisa do Peixe. Lamentável isso aí, né, RG? Vai jogar no Le Mans, né, clube que ele defendeu em 2020, 2021. Ele acabou rescindindo aí o seu contrato com o Peixe. Né, pelo menos é o que eu tô lendo aqui. Le Mans
1: 24 horas, né?
5: Isso. Ele agora, assim, se não tiver nenhuma surpresa, o que eu tô vendo aqui é que ele rescindiu um contrato. Não, ele teria contrato com o Santos até o fim deste ano. Isso. Com rescisão, a diretoria calcula uma economia de 8 milhões com o fim do vínculo. Espera que seja isso e não apareça depois aí naquele balanço que tem que pagar X pro cara, né?
1: A gente já sabe. Muito parabéns, seu Bento. Muito legal as suas informações. Mas nada a acrescentar, viu? Nada, nenhuma observação. É esperar para ver o que nos resta aí. Essa grande notícia da volta do Tassiano. Não, é legal, né? Não conseguiu se desfazer do cara, traz de volta, né?
5: Daquela lista lá, RG, vamos lá recapitular aqui, do Zé Ivaldo, do Mike, do Zé Rafael e do Thomas Incon, que esses sim oficialmente treinam em separado, né? Treinam em horários alternativos, só o Thomas Incon conseguiu agora rescindir seu contrato, porque venci no final do ano. Então a gente sabe ali que talvez deve ter facilitado a situação e tal, mas os outros aí, que nem o caso do Zé Rafael, do Mike, talvez o Zé Ivaldo deve ter um belo salário, né?
1: E diante aí das dificuldades que tá tendo aí, não é difícil não reintegrar todo mundo de novo e vamos que vamos.
5: Boa.
0: Só isso? Não tem muita coisa, né?
5: Ah, não tem, porque agora também começa a cair os jogos aí, vai ter uma quantidade menor de Copa do Mundo já. Tá tem certo. Que ter notícia, não contrata ninguém, tá feio o negócio aí. Né?
0: 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E antes do próximo time, agora o Vieira. Vieira, vem cá, dá o recado, vai destapar.
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2: 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Lá no bairro do Limão, aliás, pertinho da minha casa, na Praça Miguel Alferes, com a Avenida Inajar de Souza, altura do 1214, tá? 1214, sentido bairro, tá bom? Você vai passar por lá, vai dar cornetada ao vivo no Estádio 97, vai concorrer a pares de ingressos de cinema ou o squeeze da Energia 97. 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O que foi?
5: Alferes. Alferes?
2: Praça Miguel Alferes? Pode ser Alferes.
1: É, lembrando Tiradentes.
2: Tá certo. Já, então, o Bernardo Veloso vem aí com o nosso, nossos corneteiros nas ruas.
1: Não era Mauá a produção?
2: Mauá? É, ia mandar pra Mauá. Mandaram pertinho, hein?
1: É raro, hein?
2: Mandaram pertinho, viu, Regina?
3: Então, mas ó, pode ser até Alferes, mas se mandasse pra um lugar mais conhecido, por exemplo, Paraisópolis. Era um lugar que também não teria como confundir, sabe? Então, aí, Sombra, a sugestão.
2: Aí dá duplo sentido, né? Alferes ou Alferes. É, então. Mas acho que é Alferes.
3: Paraisópolis ia ser legal. Imagina o Bernardo na entrada da comunidade.
5: Com certeza alguém vai esclarecer isso aí daqui a pouco.
3: O cara coçando as costas dele com um fuzil, velho.
5: Imagina. E aí com o oclinho dele lá. Meu Deus.
2: 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O senhor acabou?
5: Intervalo de jogo lá, continua Chocolate 0.
2: Jogo
5: zero.
2: Duro, hein? Jogo duro, hein?
5: Los Cafeteros 0, né? Suíça e Colômbia está no intervalo lá. Jogo bem disputado ali, viu? Teve só um, por enquanto que eu vi aqui, viu, mano? Não sei se você também estava acompanhando, só uma finalização ali mesmo na cara do gol. Do Luiz Dias, que fez uma bela defesa, o goleiro suíço, mas não teve muita coisa, não. Teve mais alguma aí que você lembra?
3: O Robert tá com dificuldade, mano. Tá. O Luiz Rodrigues meio apagadão também.
5: Ah, cara dele, né?
3: Tem o Soares genérico, né? Porque os caras têm o Luiz Dias e o Luiz Soares. O Luiz Soares é o centroavante.
5: Que é do Porto.
3: O próprio Arias aí também não tá conseguindo ter muito espaço aí no meio-campo da Suíça, ele tá marcando bem os caras. Vamos ver o que vai acontecer nesse jogo aí.
2: Muito bem.
3: Mas tá meio morno.
2: Muito bem, muito bem, muito bem. Agora é a hora do...
12: Nós, né? Palmeiras!
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3: Viu a cena ali? Parece que o Ara sentiu também, não sei se é grave. Mas...
5: Não, sentiu nada, não.
3: Ele saiu meio mancando aí.
1: Não, é o Arias, não.
5: Mas, ó, ele tá jogando zica aqui.
3: Ele quer zicar nós. Fala aí,
5: seu... Não, o Palmeiras deve fazer mais dois jogos treinos aí, viu, Dodô? Ah. Antes do jogo do dia 22 lá. O primeiro é amanhã contra o Juventus.
2: Juventus da Moca?
5: É, isso. É? Vai ter um jogo treino. Lembrando que pra esse jogo aí, quem deve participar é o Barbosa.
2: Barbosa.
5: Alexander Barbosa deve participar, já que ele ainda não jogou o primeiro jogo treino, então ele deve participar isso aí.
2: Certo.
5: Né, lembrando que o Palmeiras volta só no dia 22 de julho de forma oficial contra o Curitiba, né, às 19h30, lá no Couto Pereira. Né, então, certo. E, Dodô, agora vamos lá, né? O assunto que até ganhou novos capítulos aí ontem, não sei se você comentou aqui, do Danilo, né? O staff do jogador já já sabe que aquele valor inicial lá que eles pretendiam, caso ele fosse muito bem na Copa, poderia certo. Vir, não vai ter. Né? Então, e tanto é que o staff do jogador já trabalha com a possibilidade de ele internamente ser negociado aqui. Até agora, dois times mantiveram o contato, né? O Flamengo e o Palmeiras. O Palmeiras já meio que já conversou ali e deve ter uma nova investida em breve para tentar trazer o Danilo aí. Vamos ver como vai rolar essa negociação. Mas está...
1: Tá um leilãozinho aí entre o Palmeiras e o
5: problema
1: Flamengo.
5: É o seguinte, RG, o que acontece? Ele já, até por uma questão de ser cria do Palmeiras, não toparia jogar no Flamengo. O Botafogo também não toparia vender pro Flamengo. Porém, o Flamengo ele fica valorizando, fica oferecendo uma graninha a mais para querer, né, que o Palmeiras gaste mais, que nem fez com o Arias, por exemplo. O Palmeiras tinha mandado 22, tinha mandado 20, o Flamengo mandou 22 e o Palmeiras teve que fechar em 25. A mesma coisa com o Danilo. Então o Flamengo, eu acho difícil ele jogar no Flamengo. O Botafogo precisa de dinheiro, porque tá com 6 transfer ban, vai precisar vender jogador agora no meio do ano, então possivelmente vai ficar esse leilãozinho, mas eu acho que por uma questão de ele ser conectado muito com o Palmeiras, tá? Eu acho que o Palmeiras deve ser o destino do Danilo, porque lá fora ele jogou poucos minutos na Copa, nem deu para ter um parâmetro nenhum dele lá. Né?
1: Tá certo,
5: né? É isso. Mas isso. Eu tinha uma coisa que foi falar, agora eu esqueci, viu, Domênico? Agora eu esqueci, velho.
1: É o do Lua.
5: Não, o Lua tá bem.
1: Tá bem?
5: Tá bem o Lua. Jogou bastante ali e tal. Jogou treino, jogou praticamente quase todo o jogo. Deve voltar agora a ter mais minutos. Uma minutagem maior aí.
1: Pra quem não sabe quem é o Lua, é o Paulinho.
5: Exato.
3: Mas você tá esquecendo das coisas, porque é rebote das coisas que você já usou, hã? Né? Esse chá aí.
5: Que chá?
3: Esse chá de cogumelo, de fita.
5: Chá de fita, mano.
3: Lembra que os caras ficavam loucão com aquele chá de fita, mano?
5: É aquela fita de...
3: É, mano.
5: Fita cassete, aquelas Scott, TDK. Você fervia aquilo, dava uma...
3: Os caras falavam, mano. Eu nunca usei isso aí, não, mano.
5: Eu também não, velho.
1: E o Marcão? E o Marcão?
3: Ah, isso aí já deve ter usado.
5: Ah, tem uma informação aqui, Dodô. O Fortaleza acertou a venda do mando de campo contra o Palmeiras. No jogo de volta das oitavas.
3: Ah, porque vai ser na sequência,
5: no né? dia 5 de agosto. Então,
3: um é domingo, acho que, se não me engano,
5: dia e o outro dois, dia 4, né? E o outro dia 4. É dia 5 às 21h30. Vai ser na... Foi pra Arena Pantanal.
3: Certo.
5: Então, eles mudaram aí, que ia ser, né, no estádio deles.
3: Mas é melhor, lá. Porque o estádio, o gramado não tava bom lá, né? Lembra?
5: Horrível. Tava horrível. Então deve ser comunicado aí nos próximos dias, isso aqui. Então deve ter uma... Eles venderam aí por cerca de 2 milhões... E pouco, vai em 2 milhões e 200, vai entrar pros cofres do clube, né, vender o mando, então pega uma coisa limpa ali para esse jogo. Fortaleza que tá ali, falam também que tá precisando de uma grana, né, tá meio, não tá mais aquele Fortaleza que foi na época do Vojvoda, então vamos ver o que vai acontecer. Fala aí, chefinho, tem uma informação aí do Palmeiras?
3: Informação, Kika?
5: Que tem? Maurício?
3: Que tem o Maurício?
5: Então, a gente, o Maurício, a gente... Hã? Estão confirmando? Olha só. Você ainda... Domingo, como a gente noticiou aqui um tempo atrás, desculpa aí, Calvão, bati aqui no... o Atalanta chegou aí com uma oferta de 18 milhões, inclusive eu soltei na minha página lá junto com o Gustavo. Cerca de 100 milhões.
3: 107,
5: né? 107. Eu acho que ele... Cara, foi um destaquezinho ali, né, da seleção do Paraguai.
3: Ele fez gol, cacete a 4.
5: Eu acho que se quisesse, foi uma vitrininha boa até agora.
3: Pra ele foi boa a
5: vitrine. Pra ele foi boa, porque ele acabou entrando, fez gol... Depois também teve outra partida que ele acabou entrando ali, né? Então eu acho que vai acabar... Eu acho que o Maurício deve ser um jogador que vai ser negociado. Né? E por esses valores aí também, acho que tá de bom tamanho, né,
3: Domingo? Acho que ele vai embora, viu?
5: Eu acho
3: porque que... ele é... Hoje ele virou reserva, né?
5: Ele virou reserva.
3: Ele não tem como jogar nesse time do Palmeiras.
5: Sim.
3: De titular não dá.
1: Pô, uma graninha legal, hein?
3: 107 milhões é legal. Dá pra, pelo menos aí, você tentar... É que não funciona assim, né? A gente fala assim... Pega esse dinheiro e completa lá pra trazer o Danilo. Não funciona assim.
1: Dá pra pagar a luz.
3: É porque muita gente acha que você pega aqui já o dinheiro à vista e já vai lá. Não é assim.
1: Não vem.
3: Você parcela ali, parcela aqui, tem que pagar imposto, é uma série de coisas, entendeu? Mas já é uma ajuda bem legal esse dinheiro aí de 107 se realmente for vendido, né?
2: Sim. É isso. É isso, Bento.
5: Tá bom, né?
2: Ótimo, né? Muito bem, muito bem. 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
2: Boa! É isso aí, seu Bento. 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
2: 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E hoje, vou falar uma coisa, o Tinoco...
4: Como é que ele tá?
2: Hoje? Ah, o Mano sabe. Ele vai surpreender a todos.
3: Tinoco,
2: o Mano vai falar, quer ver? Como é que tá o Tinoco hoje, Mano?
3: Vovó Mafalda, velho.
2: Lembra?
1: Tô falando. Lembra,
3: lógico. A música da caveira, tumba la catumba, tumba tá. Ele vai cantar pra você.
2: Ele canta.
3: Tumba la catumba, tumba.
2: Pede que ele canta, Mano.
3: Verdade, ele tá maquiado. Inclusive, ele falou que a peruca, Domenico, tá causando uma coceira. Pra quem não sabe, ele foi até a Turquia fazer implante. Porque ele tava careca,
5: direto, né? Na fonte.
3: O Tinoco, né? Ele tava parecendo o Alcindo. Ele tinha mullets aqui do lado, mas em cima ele era careca. Então ele foi fazer um implante capilar e a peruca que ele tá usando da vovó Mafalda, pra quem é mais jovem e não conhece, a vovó Mafalda era como se fosse uma mãe do Bozo, sabe? E era feia,
1: né? É verdade que ele vai sair do bolo hoje, porque é aniversário da Cláudia, né? E ele vai fazer, sair de mamãe Mafalda do bolo.
3: Por isso que ele comprou aquela sunguinha de elefante, sabe? Tipo, que tem a tromba assim, que fica solto. Já sabe com alguém que tinha essa tromba?
4: Nossa, pelo amor de Deus, né? Acho que eu já dei pra alguém zoando, não lembro pra
3: quem. Zoando, sim.
4: Não, mas foi de amigo secreto.
3: Ah, duvido,
4: não foi,
3: mano.
4: De...
3: Falou, deixa eu ver como
4: não
3: é que fica.
4: Não foi pra nenhum namorado, não.
3: Ah, RG, você dá uma lanja aí pra uma mulher.
4: Eu não lembro quem que eu peguei num amigo secreto uma vez que eu dei uma
3: zoada.
5: Tem cara que usa, hein?
4: Não.
3: Tem como é que sentir.
4: No sorteio do amigo secreto, foi alguém da minha família.
3: Cuidado que o cara usa. RG, você deu uma lanja aí pra uma mulher. Você não vai querer ver como é que fica?
1: Claro.
3: É normal, isso é instinto.
4: Eu acho que foi que pro fala... meu primo Julinho, eu acho. É sério.
3: Aqueles primos que já pegou,
4: sabe,
3: né?
4: Aquele... Não, tá louco.
1: Na novela, o sobrinho tá pegando a tia lá. Cuidado, hein?
4: Sai fora.
3: Mas o Tinoco, ó. O Tinoco tá de vovô Mafalda. Então você que liga lá, fala. Quero falar com a vovô Mafalda da Lotus.
5: É,
3: o Tinoco vai atender, inclusive, com a voz da vovó Mafalda.
5: Tá certo.
3: A vovó Mafalda, Domênico, que era... Era não, né? É pai da Beth Guzzo.
5: Era da Beth Guzzo.
3: Era, ele faleceu.
1: Morreu.
3: Infelizmente faleceu. Mas vamos lá, dando sequência agora sobre quem vamos com quem? Com quem?
5: É os Tricas.
3: Ele se entregou agora, hein? 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
5: Tem nenhum aqui hoje? Não tem nenhum Trica, tem nenhum pra trica falar aqui com a gente?
3: Sem Trica.
4: Quero mas ver tem cara... um mano que é meio assim, meio Marcão, né?
1: O mano vai fazer às vezes hoje.
3: Quero ver.
4: Finge que é o Marcão aí pra gente ver. Vai.
5: Mas então vamos lá.
3: Ai, Rames! Ai, o Rames tá jogando! Louca, amiga! Você lembra do Rames aqui?
4: Como é que era o outro que o Marcão gostava, que era bem estilo Rames também, que não corria? Não.
5: Rato?
4: Também era um estrangeiro, me fugiu o nome dele que jogou no São Paulo, velho.
5: Ah, o Juanfran?
4: Não. Alguma coisa com.
5: Com quê?
4: Putz, fugiu o nome.
1: Ele gostava?
4: Teve um cara. É, que ele jogou. É, todo mundo reclamava, não jogava com nenhum técnico porque ele não ajudava a marcar nem nada.
5: Ah, eu sei quem é o.
4: Me fugiu o nome dele.
5: É o Camisa 10, jogou no Vasco lá. Jogou no Vasco, jogou no... É o Camisa 10.
4: Benítez.
5: Benítez.
3: É do América Mineiro.
5: Isso. Mas o São Paulo... Os caras aproveitaram aqui. Todo mundo tá de olho na Copa. Abriu o treino hoje pra imprensa.
1: Ah, é?
5: O São Paulo. Abriu o treino lá, pros caras dar uma olhada e tal. Teve algumas jogadas, um treino físico do Dorival. Mas abriu o treinamento. Nossa, quase, velho. A Suíça perdeu um gol ali. Embaixo do gol. Então abriram o treinamento hoje, né, para acompanhar ali a equipe do São Paulo, que vem se preparando. São Paulo joga também no dia 22, recebe o Furacão na volta do brasileiro. E vamos ver o que o Dorival preparou, né? O Marcão tá muito empolgado com isso aí.
1: E o doido lá tá reintegrado mesmo.
5: Tá reintegrado.
1: Não tem jeito.
3: Não, é que tá reintegrado.
5: Tiveram,
3: o Trica,
5: né?
3: Fez um amistoso ontem contra o Red Bull e o Arboleda foi titular. Não é que tá reintegrado, jogou e titular.
5: Quanto foi esse jogo aí?
3: Sei lá. Mas esses amistosos aí pra mim também
5: não serve. Não, é só pra ganhar ritmo, né? É só pra ganhar ritmo.
3: E a chance de você se lascar num bagulho desse, você pega um jagunço do outro lado. Sim. Não é o caso do Bragantino, porque o Bragantino tá na Série A do Campeonato Paulista, é um bom time aí também, enfim. Então, tudo bem, acontece de você talvez aí ter um jogo um pouco mais respeitoso,
1: mas
3: né?
1: Você paradão.
3: Hoje é o time da elite de São Paulo também.
4: O Flamengo fez um amistoso com o River, né? Ficou 2-2. O River Plate.
5: Lá em Portugal,
4: aí,
5: né?
4: Aí ele fez o gol no amistoso. Ele pegou e foi provocar a torcida do River e mostrar a tatuagem que ele tem da Libertadores nas costas. No amistoso, mano. De entretenimento.
3: Então, mas ó, esses amistosos aí eu acho que é roubada, mano. Com sei lá, argentino, não, uruguaio.
4: Aí depois dá uma treta, alguém...
3: Ó, quando você vai pegar o tal do Cascavel no domingo. Irmão, esses caras do Cascavel, a chance de pegar um Corinthians de novo é zero na vida.
5: Mas eu acho que nesse caso aí, viu, mas tem uma graninha do River com o Flamengo. Eu acho que
3: mas pode ser, mas ô Bento, é uma graninha que não vale a pena.
5: Não, também acho que não.
3: A dor de cabeça, tá ligado? Não vale a pena a dor de cabeça. Eu acho que
5: foi
3: não.
5: Foi pênalti, hein?
3: Pra mim, esses amistosos tem que ser time A contra time B,
5: mano. Porque, ó, mano, desculpa, o camisa 2 aí
2: da Colômbia puxa a camisa.
1: Eu acho que não dentro foi isso.
2: Ela puxou a camisa, RG. Puxa a camisa.
1: Deixa eu ver.
3: Puxou nada.
1: Ele já tá dobrando a perna.
3: Esse lance na Copa do Mundo, os caras não dão, não.
1: Eu acho difícil.
5: Por falar em River Plate...
3: O cara já tá dobrando a perna, mergulhando aí, quando o cara tá com a mão nas costas dele.
5: Viu, Dodô? Por falar em River Plate, antes de falar mais uma notícia do São Paulo, tá acertado com a Almada, viu? Segundo informações, 20 milhões de euros, o Almada deve jogar ser jogador do River Plate. Bela
3: contratação, hein? Aí vocês estavam querendo aí o cara não ia vir pra cá, não, mano.
5: É, eu acho que na preferência, né, mano? Ele vai jogar no país dele, né? Na preferência.
3: Se fosse grana por grana, o cara... Bora,
5: não, grana por grana não, é isso, mas...
2: O River tá pagando essa bala toda?
3: O River tem dinheiro, mano.
5: River tem dinheiro. Não é que nem, talvez, o nível do Palmeiras, mas eu acho que assim, mano. Também o Palmeiras não consegue trazer o Danilo e ele, né? Então o Palmeiras tá focando...
3: Ah, mas desculpa, se é pra contratar o Danilo ou Almada, eu prefiro o Almada.
5: Eu também.
3: Tanto que o Palmeiras, ele tinha o Almada como plano A. Ele partiu pra cima do Danilo.
4: É que o Almada é mais das características que o Palmeiras precisava e queria, né? Aquele 10.
2: Mas ele deu uma desistida, viu, mano? Faz tempo que ele desistiu do Almada.
4: Sim.
2: Ele tava, inclusive, ele queria... Porque o Almada falou que não queria voltar pra cá. Ou Almada, ou viria o Luiz Henrique, que tá na seleção, que não foi utilizado, né? Aí ficou aquele negócio e tal.
3: Essa aqui é outra característica, né? O Almada é mais criação e o Luiz Henrique é aquele cara mais aberto, né? Pela ponta.
1: E tem outra, você vai trazer uma pessoa mal amada?
2: Mas aí sensacional, hein? Pera lá.
10: Trocadilho, nota 10!
2: Não dá, né? É isso. E mais?
5: São Paulo e Caleri... seguem distante de um acordo para renovação de contrato. Opa. Reunião realizada nessa segunda-feira no CT da Barra Funda, a diretoria apresentou uma nova proposta ao atacante com valores inferiores aos da oferta levada anteriormente aos representantes do Argentino.
1: Acabou,
5: ou seja,
1: amor, mano.
5: Eles levaram uma proposta e agora vieram com uma proposta mais baixa do que eles já tinham levado. Então, o atacante tem vínculo até o final desse ano, já pode assinar um pré-contrato e as informações que chegam, inclusive aqui do Motinha, é que, ó, tá aqui, dá o crédito pessoal aqui do, arroba BG Frida, Vitor Monteiro, no Twitter. Salário, o que o Caleri pede pro São Paulo? 1 milhão e 700 por mês.
1: Nossa Senhora.
5: Luvas de 9 milhões.
2: Caramba, 1 milhão e 700, hein?
5: Bônus por metas. A informação que tem é que o São Paulo ofereceu 1 milhão e meio e luvas de 2 milhões.
2: Caraca, é dinheiro.
3: Mas, cara, vou te falar, mano. O futebol brasileiro, Domênico, ele tá pagando cifras absurdas porque as pessoas pedem essas cifras e clube geralmente costuma pagar. É, porque ele tá pedindo isso de salário, né? Nem tipo luva diluída, porque a luva que o Bento passou aqui é de 9 milhões.
5: É só pra assinar o contrato.
3: O Calera é um bagre, velho. É um bagre.
2: Não, também não, bagre. Não,
3: bagre
5: não, acho que bagre não.
3: Bagre não, né? Mano. O Caleri, ele é muito mais esforçado do que um jogador de qualidade técnica, mano. É a mesma pegada do Yuri Alberto, mano. É a mesma pegada.
4: Que no São Paulo ele tem moral, né, mano? Ele foi importante por muito tempo.
3: Bagre, acho que não é. Mas bagre, Domênico. Se a gente comparar, por exemplo, o Yuri Alberto, o Caleri, eu tô falando do Yuri Alberto também porque joga no Corinthians. Com jogadores realmente de qualidade, por exemplo, o Wagner Love, não tô indo nem muito longe, hein? Wagner Love.
2: Ele jogava?
3: O Wagner Love jogava mil vezes mais que o Caleri, gente. Mas mil vezes melhor que o Caleri.
2: Não, concordo.
3: Não tô falando de Ronaldo Fenômeno, não. Tô falando
2: Vamos falar de jogadores que jogam no Brasil, mano.
1: É que pro São Paulo ele tem outro peso, né, mano?
3: Isso demonstra a mediocridade que tá o futebol brasileiro, mano. Aquele Amuso lá que tá no Grêmio, o cara pediu, acho que 2 contos pro Grêmio. E ele tava ganhando, acho que um milhão e pouco, mano. Ele pediu 2 contos pra ficar. Horroroso, mano.
4: Mas vinha sendo o melhor jogador do Grêmio. Ele aproveita o momento, os caras precisam de mim, vou pedir mais.
3: Não, mas sabe, Lelê, é uma mediocridade que tem hoje no futebol brasileiro. Os caras estão pagando qualquer coisa, mano.
4: Então, e hoje qualquer bagre ganha 1 milhão.
3: Sim. Cara, o Yuri Alberto,
4: aí os caras que estão bem, mano, que são os referências, o bagre aqui tá ganhando 1 milhão, então eu mereço ganhar 2.
1: E ele teve a fase dele, toca esse no Caleri que é gol.
3: Porque, Domênico, se a gente tivesse falando de uma safra que tivesse ainda, vai Edmundo, Evair, Marcelinhos Carioca, Luizão... Sei lá, o Palinha, Miller, jogando aqui, os caras pedirem isso, você fala, não, pô, os caras fazem a diferença.
1: Esquece.
3: Agora, Amuso, velho, Yuri Alberto, Caleri, é cara pedindo 2 contos, aí como se 2 contos fosse, sei lá, 3 mil reais, mano. Tá ligado? É absurdo,
2: velho. Isso você tem razão, acho que jogadores não deveriam...
3: É por isso que o clube tá quebrado.
2: Acho que 1 milhão já é dinheiro demais, é muito dinheiro, 1 milhão é muito dinheiro.
4: Faz tempo já.
2: Aí o cara pede 2 milhão e meio. Mas é,
5: Domênico, o cara vem em volta, que falou, cara, foi o que o Mano falou, tá super faturado o negócio. Assim,
2: mas se alguém não começar a diminuir, os clubes quebram.
3: É, mas aí o problema cara, é esse, aí que acontece. Vai ter sempre alguém pagando, velho.
5: Exato, aí que acontece. No caso do São Paulo com o Calera, que o RG matou a charada. É a conexão que ele tem, embora eu não ache ele também essa maravilha toda. Ele é um bom jogador, acho que ele é um bom centroavante.
1: Toca no Calera e que
5: é
1: gol,
5: velho. É, e aí a torcida começa a fazer uma pressão no clube se deixar o cara sair fora. Né? Porque o cara ali, a gente sabe que o torcedor é totalmente carente de ídolo.
1: Mas bem, mas quando ele saiu e a força que foi pra trazer.
5: Exato. Porra, agora,
2: o
5: realmente.
2: O São Paulo tá quebrado, como é que vai fazer?
5: Não, um troco desse, cara, 9 milhões de luvas, outra... mais 1,700 salário.
2: Não, é muito dinheiro.
5: É muito dinheiro.
1: E é outra pegada.
5: É muito dinheiro. Hein? Ele consta informações que hoje ele ganha 800, 900 pau.
2: Porra, vai pro, quase que triplicar dobrar o salário do cara?
5: Dobrar. Vai dobrar e mais ainda as luvas.
2: Não, porque, novo é porque tem a luva ainda, que vai diluída no salário, então, vai quase triplicar.
1: Mas não foi ele que exigiu saber aí quais eram os planos do São Paulo?
5: Os planos do São Paulo.
1: Então, aí, de repente, o cara dá uma forçada para, entendeu?
5: Exato.
1: Sente o drama, fala, pô, aqui não vai dar mais
3: porra. Olha, eu tô vendo que a gente vai ter que fazer outro jogo das barricas para salvar os trica, velho.
5: Que tá indo, porque o problema São é que a gente Paulo...
4: vai ter que desviar um dinheirinho pra você... nós.
3: É, já falar igual o Zé Curubu com o pica-pau.
5: E o São Paulo.
3: Um, dois, três pra mim.
5: Ele tá tentando contratar zagueiro, só tá tomando taca, velho. Ele já tentou uns quatro aí, só tá tomando taca. Teve tá um lá que ignorou o São Paulo.
3: É umas porcaria, né, velho? Não tá nem indo atrás dos caras. Não,
5: é que ele consegue só contratar jogadores. O São Paulo é aquela coisa do somebody love, né? Ele só consegue contratar o cara que tá livre ou o cara, ó. É, vamos tentar um empréstimo de graça, sem opção de compra. É isso que o São Paulo oferece.
1: São Paulo e Santos só muda a cor da camisa. É igualzinho, exatamente. É a mesma coisa em tudo, cara. Impressionante.
3: É, eu não queria estar na pele de vocês, não, velho. Mas.
5: Fazer o quê? Nem eu. É. Pele do São Paulo hoje,
2: imagina. Tá feio, né? A feia coisa. Olha. Muito bem.
4: Mas o que o Marcão falaria sobre isso, mano? Ele sempre te imita na bufadinha, agora é a sua vez de se vingar.
12: Você vai ver, Dani Lover. Ai, Dani Valer, vai dar jeito, você vai ver.
1: Que isso, mano? Ai, que
12: eu
1: isso?
12: Quero ver a torcida de São Paulo também fazendo a remada no segundo semestre.
3: Imagina a remada, vai, Manu. Não. É assim, ó.
5: Essa vai, é original.
2: A remada lá no... Na Noruega, como é que é, mano?
5: Pera aí,
2: remada na Noruega.
1: Tem tambor, tem tambor. Vai.
2: Não, Noruega.
5: Essa é da Noruega. Big,
2: big. Tá. E o do agora, São Paulo? São Paulo.
4: É dos Trica.
1: Lá no Moruba.
3: Aí começa a vir mais... Aí tipo, vem a...
1: Mais forte.
2: Mais forte.
3: Você não fez pra ser lacrada junto também? Comédia, vai?
4: Eu não sei.
3: Você sabe
4: você
3: sim.
4: Você sabe mesmo.
3: Você sabe sim.
2: Esse mano é maluco, velho. Maluco. Muito bem, é isso,
5: é isso.
3: Quem vai ser o Odegaard dos caras batendo bumbo lá?
2: Ai, meu Deus do céu, viu? 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
2: 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E agora o recado é do Mano. 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

0: 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Como é que tá o jogo, seu Bento?
1: Chegando aí a 15 minutos do segundo tempo, um jogo duro, hein?
0: Duro.
1: O jogo tá difícil. Por incrível que pareça, no segundo tempo, teve aí duas chances da Suíça, até agora nenhuma chance clara da Colômbia no segundo tempo. Segue 0-0, Suíça e Colômbia, que tá rolando no YouTube. Tem um pedacinho aí, Dodô, pra você ouvir aí. Tem um pedacinho.
0: Aqui, um pedacinho,
1: ó. Gugu narrando.
2: Olha lá. Lá vem a jogada pela ponta esquerda, vem Colômbia. Morrica, levantamento, bola na área. Cruzamento foi rasteiro, afasta o Zacaria. Complementa ali a retaguarda. Boa. Suíça.
0: Tá rolando no canal do YouTube da Energia 97 a narração com o Gugu por lá, com o Pedrinho na reportagem, também tem Ademir Quintino nos comentários.
3: Você arrisca os quatro que vão ficar, seu Beto?
0: Eu
3: arrisco. Arrisco, Dodô?
0: Arrisco.
3: Qual? Quais?
0: Pra mim fica do lado de lá a França e a Espanha, e desse lado...
4: Já estão. Argentina e Colômbia, possivelmente. Só tá faltando esse jogo pra terminar.
0: Então, mas a Argentina e Colômbia vão se pegar agora nas quartas.
1: Não, os quatro que ficam. Semifinal.
5: Os quatro, né?
1: Semifinal?
5: É, alguém vai ter que passar não, de Argentina e Colômbia.
4: Você falou os quatro que ficam?
0: É.
1: Não, ele já...
0: Os quatro. Tava falando da semifinal. Não, semifinal.
1: Semifinal.
4: É, quarto, é que hoje, então, aqui tá acabando a última rodada das oitavas. Isso. Aí tá indo pras quartas.
3: Isso. Aí ficam...
0: Aí fica oito
4: times.
5: Aí vai dar Colômbia times. E Argentina. Se a Colômbia passar, que eu acho que vai passar.
0: Colômbia e Argentina desse lado, Inglaterra e Noruega desse mesmo lado.
5: É. Sim.
0: Desse lado, França e...
1: Marrocos.
0: Marrocos.
1: Espanha e...
0: E é o jogo que eu vou fazer, Bélgica.
1: É isso.
0: Eu acho que fica França e Espanha aqui.
1: Também
0: nessa
1: acho.
0: Nessa perna e nessa outra perna deve ficar Inglaterra...
5: Inglaterra e Argentina.
0: Vai ficar Argentina.
3: Porra, aí o bicho vai pegar, hein?
4: Mas a Argentina possivelmente vai pra final com a França, gente. É a final mais provável
3: pode,
4: aí.
3: Pode dar, né?
0: Ou pode dar Inglaterra.
3: Ou não, né?
4: Eu acho que quem passar aqui, Domênico, eu acho que o maior desafio da Argentina é a Colômbia, não é a Inglaterra, não.
0: Acho.
4: Eu acho, com certeza.
5: Olha, é que a Colômbia vai dar um calor. Ela
0: jogou bem com o México, hein?
4: Mesmo assim, mano. Eu acho que a Colômbia hoje é a seleção, tirando a Argentina desse lado, mais forte.
1: Também. Mas não mais que a Inglaterra?
0: Eu não vi a gente. É que a gente tem muita raça, né? Mas a Inglaterra, por bola, a Inglaterra tá, acho que melhor, né?
5: A Inglaterra demorou pra chegar nessa Copa, né?
1: O Bellingham. Eu fiz os jogos aí da Inglaterra. Tá...
4: Ia ser legal aí se fosse Argentina e Inglaterra pra relembrar a Guerra das
3: Malvinas.
0: Mas e aí, você, RG, o que você acha? Você?
3: Ah, é difícil, porque essa Copa tá com tanta surpresa, viu, Dodô?
0: É, mas não vai ter surpresa depois agora.
5: É, agora vai afunilar.
0: Agora acabou a surpresa.
1: A última surpresa deve ser essa daí.
3: Mas eu fico já com a final direta. Eu acho que realmente França e Argentina decidem essa.
0: É de novo?
1: Reedição?
3: Acho que sim.
1: Pra mim, a final é Inglaterra e França.
0: Bela final, hein?
1: Pra mim.
0: Bela. E aí, Lelê?
5: Eu também acho.
0: Acho que fica esses quatro e fica em Inglaterra.
1: Não, já deu também da Argentina, né?
0: Chega,
1: passou hoje do Egito.
0: Chega,
1: beleza,
0: né? Chega,
1: foi
0: né?
1: Pá, mas
0: já mano, deu, e aí? Pra você acha que ainda França e Argentina?
4: França e Argentina.
0: Rapaz.
4: Tô louco pra ver
0: isso. Quem ganha, mano?
5: A Argentina tá tomando uns calor com os times bem
0: abaixo. A França dá o troco, dá o troco.
4: Eu acho que a França é a seleção a ser batida não só nessa Copa, mas nas próximas duas também. A França tá com uma equipe qualificada. É, inclusive, já vem de duas Copas. Já vem de duas Copas que a França tá deitando. É, e agora, com certeza, vai chegar na final. E nas próximas duas Copas, eu ainda acho que a seleção aí mais forte que chega é a França. Cara, é uma molecada, mano, que vai ter idade pra brigar pelo menos mais 6 anos ainda pra frente. Aí, de 6, 8 anos, enfim. É, Olise, Mbappé, Dembélé, Doué.
5: Cherki.
4: Sabe, tipo...
5: Os garotos do banco, Barcola, Desirê, Doué. Os
3: caras brincam, viu?
0: É muita gente boa. Muito bem. Vamos lá, então, partindo agora para o...
1: Corinthians.
0: É nóis, mano. Corinthians! 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
1: Eu tô vendo aqui, o Corinthians tá no transfer ban, né?
3: Sim, ainda tá. Ih, vai pro VAR, hein?

0: Vai, vai dar já. Baixa no gravame já.
1: Ah, não. E vai, o Luiz Dias vai pra rua.
2: Não, se, não pode ir.
1: Se ele for pro VAR.
2: Ah, mas não foi. Vocês acharam?
1: É. Ah, não, acho que é substituição.
3: Ah, não, não. Ah,
1: tá. Bom, enfim.
3: Não, não foi nada. É que não foi cotovelo, foi a mão ali na disputa do lance.
2: Faltava então, não isso foi. Também.
1: Saiu o Rames nesse momento.
2: E o Marcão chorou.
1: Entrou. Ah, quem entrou? Gol do Quinteiro. Ah,
2: o Quinteiro. Quinteiro.
1: Gol do Quinteiro.
2: Ah, torcedor Corinthians lembra bem dele, hein?
1: E sai o John Arias e entra o Campaz. Ele que passou
2: pelo grande. Não, tu pode tirar o Arias, porra.
1: Mas então, hoje ele tá jogando tiriça, tá mal, hein? Né? Hoje tá numa tiriça.
2: É,
1: ou... não tá
2: é o Arias,
1: né? É. Tá bem. Então, saiu o Arias, entrou o Campaz e saiu o Rames, entrou o gol do Quinteiro.
4: Você já tomou um Campaz, seu Ventura?
1: Ah, muito. Geladinho? É, já, é. Já. É bom. É bom. Com é gelo, um gelo e laranja, RG. Ah,
2: que é cara, Campari é bebida de zona, RG.
1: É. É bebida de mas zona. Mas voltou ué, a vida. Você acredita que voltou a ficar no hype, velho? Tá no hype. Você acredita? O Campari voltou a.
2: É porque os caras estão tá com medo do metanol, RG. Os caras falam, ninguém vai falsificar essa porra aqui.
1: É, não compensa, né? Não compensa. Pelo valor não compensa, merda, né, velho? É,
2: o álcool tá mais caro que o Campari, mano. Então os
1: caras falam. Mas é que você, com o Campari, você faz o Negroni, né? Aí, né, RG?
4: Aperitivo aí, é que não, é só não soda, dá, né? Meu. Só não, soda, limonada.
1: Não, é saúde, só
4: saúde.
1: Em compensação, outras coisas.
2: É mas aí, Otário, fica zoando lá. Vocês viram lá, o Stallone fez 80 e tantos anos na RG.
4: Quem?
2: O Stallone.
4: Tomando bomba pra
2: caralho. Aí, ó, vai, fala que faz mal aí.
1: Stallone que tomou, velho.
4: Tomando bomba.
2: Não, imagina, eu que tomei.
1: Ele só corria lá.
2: Ela não fez 80. Então, aí, mas falei pra você
1: ontem,
2: também.
1: Tomando bola, tomando bola. Mano e Lele, é o seguinte, vocês também vocês são uns fanfarrão, né, velho?
2: Fanfarrão?
1: Corinthians tá no transfer ban.
2: Ah.
1: E foi sondar aí a situação do Arthur.
2: É, mas não adianta. Mas não é dá porque... pra
1: não, não é nada, bagulho, não, não é né? Sondar sim, não foi que isso aqui se dá uma curiada
2: o
1: ali.
2: O Corinthians tá tentando ajudar a Juventus. Por que que acontece? A Juve, Domênico, ela se interessou no André e no Bidon. Aí, como o valor é muito alto e o clube italiano tá meio quebrado, o Corinthians pegou e falou, vou tentar te ajudar. O Arthur é um cara que interessa.
3: Só que Diniz quer.
2: O que não interessa é o salário que ele tá pedindo, irmão. Ele pediu dois contos pra ficar no Grêmio.
1: Dois pau pra ficar no Grêmio. Não, é o seguinte, ele na verdade, ele ganha quatro. Aí a Juventus faz o Rashid.
2: Nossa senhora!
1: Na Juventus, 4 milhões, que dá quantos de dólares aí?
2: 4 milhões de dólares?
1: Não, 4 milhões de reais ele ganha.
2: Ah, de reais, vai dar, não dá 1 milhão.
1: De dólares.
2: Uns 800, né?
1: Então, é isso. Se você colocar com o padrão da Juventus, talvez seja. Mas você carregando pra cá, o Grêmio pagava 2. Né? O Corinthians aí, não chega.
2: O Grêmio acho que não chegava a pagar tudo isso, não. O Grêmio acho que pagava 1. E aí ele pediu
3: pra renovar, eles queriam aumentar.
1: Não, porque a Juventus falou, não, a gente só libera novamente nesse caso. Ele tem 29 anos. Cara, ele foi bem
3: ele
1: no Grêmio.
3: Ele tava bem, o Grêmio queria que ele ficasse, só que era inviável por conta da parte financeira.
2: Mas o Arthur, mano, a real, Lelê, é que é jogador de futebol brasileiro. É igual o Pedro, é igual o Gerson, é cara que bateu o Gabigol, é cara que bateu na Europa e não conseguiu. Espaço teve e não correspondeu.
3: É, não, então.
2: Porque jogou no Barcelona, jogou na Juve e ninguém aproveitou o cara. Então quando a gente tem uma situação como essa aí de um jogador que foi pra lá, não quer dizer que ele seja um mau jogador, mas não se adaptou ao futebol europeu. Sim. Sabe, Pedro
3: mas
2: a mesma
3: aqui
2: coisa.
3: Ele joga bem.
2: Aqui o cara deita. É igual o Pedro, Gabigol, os outros que eu acabei de citar aí. Mas enfim, seria uma boa pro Corinthians. O Corinthians tá tentando ajudar tanto a Juve quanto o Arthur, mas se não quer.
4: Tá tentando, mas o cara não aceita, né, mano?
3: Pois é. É, mas agora, mano, teve uma reunião.
2: Você queria o Arthur,
3: aí...
2: Lely?
3: Não, óbvio que sim, né? O problema é que assim.
2: Não
3: além...
2: fala assim, não. Não fala assim, não. Valoriza o bagulho, mano.
3: Não, tipo... óbvio que sim. Eu
2: não,
3: queria.
2: Fala então, não sei. Briga por vaga no banco lá.
3: Não.
2: Os caras vão fazer mais doce ainda. Mas
4: como é que fica com o Arthur e o Memphis? Como é que para?
1: Não, mas o Memphis acho que subiu no telhado, hein?
3: Será? É que assim, ó, agora teve uma reunião, mano, aí no Parque São Jorge, que parece que eles estabeleceram que primeiro eles precisam vender de pelo menos 2 jogadores, de 2 a 3. Eles querem vender nessa janela já. Porque precisa se livrar do transfer ban, pagar várias dívidas que tem aqui para estourar. E 2 transfer ban, que já é o que a gente tem pelo Martinez com o Philadelphia Union. E tem mais o do Charles para entrar, que é 6 milhões também. É mais ou menos esse mesmo valor que a gente está devendo também aí pelo Martinez. E aí precisa primeiro pagar esses 2 para tirar o transfer ban, para depois pensar se realmente vai conseguir contratar alguém aí que o Diniz tá querendo.
2: Pra falar a verdade, Lelê, não precisa necessariamente pagar. É, o Corinthians ele tinha mantido já contrato aí com o Philadelphia, contrato não, contato com o Philadelphia, para tentar um acordo. Se houver o acordo e o Philadelphia protocolar o acordo na FIFA, automaticamente já cai o transfer ban. Porque aí é o credor praticamente dando aval que o acordo tá sendo protocolado ali. Então, o Corinthians
3: ele tem mais que tentar... o do Charles e do Thales Magno.
2: Sim. É que nessa questão aí, se o Corinthians ele tratar de fato ali e os clubes derem o aval, tipo, ah, vamos parcelar, pô, não tem pra pagar à vista, não sei o quê. Se os caras conseguirem abrir essa questão pro Corinthians aí, parcelar esse valor devido, o Corinthians ele pode voltar a contratar. O Corinthians, eu acho que ele só ainda não fez isso, Lelê, porque, primeiro, a janela tá fechada, o Corinthians não vai ter como contratar ninguém agora. É, e tem só esse impasse aí com relação aí à venda dos jogadores que o Corinthians tá tentando mandar pra Europa. Agora, se o Arthur sinalizar, ó, tô afim, topo ganhar um conto aí, sei lá, um conto e pouco, eu acho que o Corinthians ele abre conversas novamente aí, inclusive, pra quitar o transfer ban, ou pelo menos abrir esse acordo aí pra poder voltar a contratar.
3: Não, e se conseguir uma boa venda no André, por exemplo? Aí você quita. Vale?
2: Sabe a então, FIP dele hoje?
3: Ah, mano.
2: O cara ofereceram 20 lá atrás, mas deu uma oscilada, né, agora. Apesar de
1: 20
2: ter feito
1: milhões de euros, né? Sim.
3: Mas eu acho
1: não bate que o arrependimento, vale, não? De não ter fechado essa negociação? Internamente, com certeza, né?
2: É,
1: porque o Dorival, né, veio na coletiva, a gente estava transmitindo o jogo no dia, e falou publicamente, né, ele, não queria que vendesse, aí na sequência veio o Paes também e falou que pode que por ele venderia, né?
2: Não, mas é isso. Eu tinha tratado o acordo, quem mandou um e-mail lá pro Milan lá falando que ok foi o Marcelo Paes.
1: E aí
2: o Osmar Stabile, diante da repercussão negativa depois da declaração do Dorival e a torcida não querendo que vendesse...
3: Voltou atrás.
2: Aí ele voltou
3: não
2: atrás.
3: Não assinou, né,
2: no ele caso. Falou, eu não assinei nada, eu sou o presidente, mas... Marcelo Paes já tinha... E outro, Marcelo Paes não fez do nada isso daí. Obviamente ele tinha recebido autorização pra negociar ali. Como é que o cara vai tomar a frente? Não, André. Acho que tem que vender, vou vender.
1: Aí hoje o Dorival não tá mais lá. O André, querendo ou não, caiu bastante, né, de rendimento.
2: Ele voltou bem contra o Grêmio. Foi contra o Grêmio que ele marcou 2 gols?
3: Eu não sei se aquelas atitudes iniciais ali não foram meio propositais, sabe, mano? No sentido de, ai, quero ir, me liberem, enfim.
4: Deu uma forçadinha.
2: Não sei, mas ó, parece o Pogba, né? Ele lembra um pouco o Pogba, só tem o cabelo descolorido.
3: Na forma física, na forma física, sim, sim.
4: Se for na cor dos olhos.
3: Mas não na qualidade total de jogo, mas nas características.
2: Vamos valorizar o que é nosso.
4: Uma pergunta, ontem.
2: Vou enganar os caras.
3: Aliás, que o Pogba sumiu também, né?
2: Ontem, ele aposentou, né?
4: Ontem, até relacionado ao Corinthians, mas ontem a gente discutiu negócio de seleção e... A coisa que não tem lateral direito, não tem mais lateral, tal. Inclusive, eu e o Sombra sobre isso. E o
2: Sombra... Mas você pensou direito no que eu falei?
4: Não.
2: Você vai agora dar o braço a torcer?
4: Do quê?
2: E o Mateuzinho e o Bidu poderiam ter ido pra
4: Copa. Não. Aí cheguei em casa e falei, porra, não é possível que não tenha. Aí fui pesquisar. Vocês lembram do tal de Carlos Augusto?
1: Lembro. Sim.
4: Lateral
3: do Corinthians. Ele chegou a ser convocado para a seleção.
4: E está na Inter e com um bom conceito lá.
3: É porque ele É que assim, nosso conceito de lateral, RG, a gente se acostumou, né, no DNA brasileiro, principalmente da seleção, ter aqueles laterais ofensivos que ajudam muito na construção ou que são agudos no ataque e tal. Não é o caso do Carlos Augusto. O Carlos Augusto é aquele cara grandão para lateral, forte, que vai ser bom na bola aérea e tal, não sei o quê. Que é o que Itália, por exemplo, gosta. O tipo de lateral que italiano gosta muito. Então lá, pra eles, tanto é que o Corinthians conseguiu vender por conta disso. Só que eu acho que esse é o problema do Brasil hoje, né? A gente fica meio que perdendo o nosso DNA pra formar esses atletas na base e vender pros caras lá. Então a gente não forma mais os caras que a gente gostaria de formar, que eram esses laterais de mais qualidade técnica,
4: mas é um cara que tá se mantendo lá, né? Tá firme.
3: Não, ele tá bem lá. Tá super bem.
2: Mas o italiano, ele gosta de umas tranqueiras. Por exemplo, o Tadei, mano, que era execrado aqui no Palmeiras. Lembra do Tadei, Domenico?
1: Lembro.
2: Virou ídolo lá na Roma. Os caras execravam o cara. O cara lá na Itália, RG, virou rei, mano. Sim. Virou rei. É, o Carlos Augusto, ele chegou até a ser cogitado para se naturalizar italiano para poder jogar pela seleção da Itália.
3: E ele chegou a ser convocado na seleção brasileira, chegou a ter um teste.
2: Ali, mas ele não quis se naturalizar italiano por causa disso. Ele ainda sonhava com
4: tem
2: a possibilidade
4: de convocação. Tal de Ian,
2: ele tava, se não me engano, acho que até o RG, desculpa, é o Ian Couto que você vai falar. Perdão. Mas o Carlos Augusto, ele tava na pré-lista aí de jogadores. Se tivesse, por exemplo, o corte do Wesley...
4: Isso, foi mesmo.
2: E quisessem levar um outro lateral, ele poderia ser a opção.
4: Poderia ser...
2: Pra esquerda, né?
4: Exatamente. É isso aí.
2: Muito bem, é isso, Bento.
1: Mas Sean Couto também é fraco. Ah, não sei, tem mais alguma coisa?
4: Mas é, está no Borussia.
2: É, do Ian Couto?
4: É, lateral esquerdo.
2: Mas, ó, o negócio aí do Coringão, Domênico, domingo tem amistoso, Corinthians e Cascavel, 4 da tarde.
5: 23, 4 da tarde.
4: Né? Lá ou aqui?
3: Lá.
5: Lá. Tá certo. Aqui muito bem, muito bem. Vai partir para os ouvintes no telefone, né? Daqui a pouquinho. Lembrando mais uma vez que ouvintes entram no ar dizendo as frases. Aliás, cantando, né? Cantando, o jingle da Della Via, né, RG? Cantando.
4: Della Via, Della Via.
5: Esse aí, ó.
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5: Cantou, ganha kit da Della Via. 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O que foi,
1: Jair? Não, em andamento, né?
5: Andamento, 30
1: minutos. Opa,
5: andamento, andamento.
1: 30 minutos já, velho. 30 minutos, segue Suíça 0, Colômbia 0.
5: Rapaz.
1: É, eu achei
5: que... Será que vai pra prorroga?
4: É, o chocolate...
5: Aí, não, não, não.
1: Ah, não. Sai
5: dar,
1: goleiro.
5: Quase que ia dar na cara do goleiro lá,
4: hein? Chocolate aí tá duro, hein?
1: Tá.
5: É, o Suíça ali tá feia a coisa, hein? Tá certo? Vamos lá, partindo para os ouvintes, 32847097, ouvintes que chegam, em nome de Casa Mimosa e Amancová, vem, fazem acontecer, pensou hidráulica, pensou Mimosa, em nome de Atacadão, é hoje, 7 do 7 do 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Vamos partir pro telefone 32847097, 32847097. Ouvintes ligando, ouvintes participando do programa. Vamos ver quem tá aqui na linha. Já tocou. Alô?
6: Alô?
5: Oi, quem é?
6: Baralho.
4: Truco.
5: Quem é?
6: É o Arthur.
5: Arthur. Arthur. Arthur do quê?
4: Acento no
6: Arthur R. Pedro Custódio.
5: Arthur Pedro Custódio. Quantos anos, hein, Arthur?
6: 37.
5: 3.7. E o bairro que você mora?
6: Moro em Itaquera.
5: Itaquera, Zona Leste. É, e faz o que da vida, hein?
6: Cara, eu sou dono de loja de colchão.
5: Colchão. Oh. Muito bem. RG hoje, 3.7. Interessou. Ah,
4: se for corintiano, tá sob custódio, né?
5: Ah!
2: Trocadilho! Nossa, velho, maldito.
5: Nossa! Nossa. Não, pera. Essa foi... Ei! Essa foi a melhor, hein, Cebeta? Foi boa essa, Cebeta.
3: E se for cientista, tá sob cuidados,
1: parabéns,
3: né,
1: RG? Caramba, RG. O que a Copa não faz, né, RG? Caramba.
2: O colchão de cientista que é de madeira.
1: Hoje. O RG...
2: É o fundo do caixão.
1: O RG veio com duas bombas hoje. Boa. As duas que o RG soltou, essa foi duas pedradas.
4: Ai, eles se ofenderam.
2: Ah. Não, tô nem aí, irmão. Pra mim é zoeira mesmo, RG.
5: Tá certo. É, e olha a Suíça chegando, hein, tá? A Suíça tá começando a forçar a barra.
1: Jogaram um Lindt pra área
2: não
1: ali.
2: Não sou o Mota Lacombe, não, RG.
5: É verdade. Ô, velhinho, e o time?
6: Cara, graças a Deus, com muito orgulho, eu sou Palmeiras, cara.
5: Ah, é nóis. É nóis, velho. É.
3: Tá morando
5: é
3: no lugar errado.
5: Não, tem um monte de palmeirense lá. Monte de palmeirense.
6: Não, você tem, é. A gente tá no
5: retorno. Porrada aí, porrada. Eu sei porque a minha esposa era daí, conheci ela aí.
2: E ela era corintiana,
5: ô Comete. Ih, corintiana. Você tá de brincadeira.
2: A família inteira corintiana, o Mané.
5: Tá de brincadeira.
1: Posso falar? Você era corintiano no momento ali, o Domingo já tinha dado aquele lost. É,
5: fácil.
1: Não tinha, né?
5: É, fui lá resgatar. Resgatei.
1: Ah, não, foi lá e falou, não, agora você resgate. Vai ver, é nóis. Já meteu a camisa
5: do Ryan. O resgate do soldado Ryan.
1: Exatamente. Eu vou falar pra você, qual o nome dele mesmo, desculpa?
5: Arthur.
1: Ô, Arthur. Falar um negócio pra você, acho que com esse som nosso aí, mano... É, acho que só nós estamos empolgados para voltar, né? Porque São Paulino...
2: Eu também, mano. Tô com saudade Santista. Do Brasileirão, mano.
5: Aonde?
2: Opa, tô com saudade do São
1: Paulo. Porque vocês estão em que posição, velho? Vocês estão em que posição,
2: irmão, lá? Irmão, eu sou o favorito da Libertadores, filhão.
5: Que favorito de quê?
2: Aonde, Maurício, velho?
5: Aonde, mano?
2: Que sensação. Vocês passaram em segundo, quer discutir mesmo Libertadores
5: não, comigo, velho.
6: Pegamos ali em segundo, né? O Mano com essa Libertadores, ilusão aí... O mano com essa ilusão, ele ilude todo corintiano, exato. Né, cara? Que vergonha.
2: Aonde,
6: né?
2: Filhão? É. Depois da chegada do Diniz, mano.
1: Cara, sabe quem você Hitler, lembra? Mano, do Timão. Aquele quem cara lá, daquela igreja lá, que fez todo mundo se envenenar e matar lá.
5: Ah, sim.
1: Lembra?
2: ele vai levando todo mundo no lero-lero.
1: É isso.
2: Lero-lero. Eu sou o atual campeão da Copa do Brasil.
1: Tintones. É o Tintones. É isso mesmo. Você fez isso. Tintones. Você é esse torcedor pro corintiano. Você é esse tipo de cara.
2: Mas peraí, Mano Jones.
7: Eu tô iludindo quem? Quem é o atual campeão da Copa do Brasil?
2: Ah, mas já foi, mano.
7: Quem é o atual campeão da Supercopa do Brasil?
6: O Mano falando é igual brasileiro falando da seleção. Quem é o atual pentacampeão? Quem é pentacampeão?
2: Não, peraí, eu sou comédia. O bagulho é o seguinte: brasileiro falando isso, passar vergonha. Porque faz 24 anos que o Brasil levantou o último título de Copa. Agora eu não, velho. Faz o que sei? Um pouco mais de 6 meses que eu levantei a Copa do Brasil. A Supercopa foi em fevereiro, mano.
3: Uai.
2: Supercopa foi em fevereiro, comédia, que eu bati na cara do Cheirinho. Inclusive, engano vocês, seus pregos.
1: Ô, Arthur.
6: Nossa, que vingança, hein, cara.
1: Vamos ver, cara. Tá muito ingrato. Tá muito quente a história do Danilo, hein, cara.
2: É.
6: Não, Bento, ele já é do Palmeiras, cara.
1: É mesmo?
6: É que o pessoal não divulga, mas isso daí já é do Palmeiras já, cara. Todo mundo já sabe disso daí. O Palmeiras fica postando nas redes sociais ali, foto ali, falando dele na Copa do Mundo, sem ter direito da imagem do cara. Você acha que ia fazer isso sem estar fechado com o cara, pô? Tá fechado com o cara já. Só não divulgou, né?
1: É, o... Cara, eu também tô confiante, também, eu não sei se tá fechado, eu sei que o Palmeiras entregou ali um plano de carreira pra ele. Né, mas aí precisa acertar lá com o texto. Assim, o Palmeiras fez dois negócios aí, eu acho que bons, né, com o Botafogo, né, o Marlon Freitas, o Palmeiras negociou certinho, foi lá com o time do Botafogo, pagou o Botafogo, a mesma coisa foi com o Barbosa, poderia esperar o Barbosa, né, o Palmeiras foi lá, pagou uma grana também, então acho que leva uma vantagem nessa disputa. Vendeu o Patrick de Paula aquela vez também, tudo certo. Então, acho que é por essas coisas que a gente se apega, né? Eu acho que é...
6: Cara, agora você fica vendo o Palmeiras no papel com o Alexander Barbosa na zaga, Danilo no meio.
1: Imagina, velho.
6: E o Paulinho na ponta esquerda. Meu amigo do céu.
1: Eu acho que... Aí... Não, e assim, eu acho que o plano do Palmeiras no primeiro semestre foi concluído com sucesso. Né? Você chega lá, líder do brasileiro. Classificado.
2: Ganhou o Paulista.
1: Líder do brasileiro.
2: Isso. Né?
1: Ganhando lá, batendo.
2: E classificou na Liberta.
1: Em segundo, que foi uma coisa
2: não
1: muito
2: era
1: atípica,
2: legal. Não
1: né?
2: era legal. Mas, mas o que vale é classificar, filho.
1: Só que é o seguinte, né, Dodô? A gente pegou um lado da chave.
2: É mais fácil, né?
1: Que é um lado um pouco mais acessível aí, né?
2: O lado Palmeiras? Eu não me lembro.
1: Agora eu não lembro também, mas eu sei que a gente pega o Cerro novamente. E na
2: Corinthians pega o lado do Flamengo, do Cruzeiro. Isso. Acho que é Flamengo e Cruzeiro,
1: inclusive, se não me engano. E na Copa do Brasil, pegamos Fortaleza. Que é não é aquele Fortaleza mais, né? Do Voivoda.
2: É um time difícil, mas não é mais tão difícil quanto era antes.
6: Não, cara, então... já foi. Os caras estão numa fase tão ruim que me deram até mando de campo, pô.
1: Mas eu tô até conversando com o Mano aqui, eu acho que também sou a opinião deles. Se eu tivesse uma grana, esses 20, 25 pra gastar. Você pegaria aqui, o Danilo ou a Almada?
6: Cara, eu acho que na conjuntura hoje do Palmeiras, tendo a frente bem ajeitada, eu pegaria o Danilo.
2: Ah, se isso é dor daquele cara que, tipo, não pegou a top e foi na frente e falou, pra mim basta.
1: Mas
3: eu preferi ela desde o começo.
2: Escolhi ela.
1: Arthur.
2: Tem o rego, velho. É a mesma coisa você comparar aí um colchão, mano, aquele lá com dois dedos, tá ligado, de espuma, contra aquele pillow top lá de 1 metro, mano. Você tá de brincadeira.
3: Não tem mais o bom pra ele vender, aí ele fala pro cliente, esse aqui é o melhor.
2: Não, isso aqui é proporcional, você vai ao custo-benefício vale.
6: Isso não quer dizer que o Almada não seja bom, cara, ele é muito bom, ele é fora de série pro futebol brasileiro. Mas acho que hoje, no Palmeiras, falando da função de volante, meio campo, eu acho que a função do Danilo hoje é mais principal pro Palmeiras do que o Almada.
2: Você tá louco, velho. Você para pra pensar. Vocês têm Marlon Freitas e tem aquele outro maluco Andrés. Lá, o Andrés Pereira.
3: Vocês
2: precisam de 10, né? Vocês do articulador, mano.
1: Nessa
2: o articulador de vocês aí é o Maurício, velho. Baita do meia boca, mano. Só de brincadeira.
1: É que eu sei que na informação que chega que ele quer jogar lá.
2: Deixa eu ajudar o Arthur.
1: Eu preferia uma Almada também,
2: o Arthur fala assim, ó. Fala, passei vergonha, falei merda. Tá tudo bem, mano.
6: Não, eu gosto
1: esse tipo de
6: futebol, que o Almada é fora de série, mas eu gosto de futebol do Danilo.
1: Eu também.
2: Não, Danilo é um baita jogador, ele mas é outra coisa.
1: Eu acho que é na cada um na sua função, eles são extra classe, cada um na sua função. Sim. Porém, o Almada, eu acho, cara, esse tipo de jogador não tem mais no futebol, cara. Não tem mais esse tipo de jogador.
2: O Almada
1: meia.
2: É quase isso, né?
1: Lembra quase o Garro, cacete.
3: Não é todo mundo que faz
1: o Garro. Os caras na Argentina nem sabem quem é o Garro.
2: Como não? Você tá de brincadeira.
1: Não sabe nem quem é o Garro.
2: O Garro não foi o que ele falou. Tô me poupando aqui pra jogar a Libertadores.
7: Nem foi lá. Ó, só pra passar aqui que você perguntou, né?
2: a divisão, né? Então, de um lado, por exemplo, aqui, ó, Estudiantes vai pegar a Universidade Católica e o vencedor pega o Corinthians ou o Rosário Central. E depois ainda tem Rosário. Daquele lado, Cruzeiro e Flamengo e Tolima e Independiente del Valle. Isso. Tá? Aí do lado de cá, deixa eu ver aqui do lado de cá, temos Mirassol e LDU, Palmeiras e Cerro.
1: Que é o pega desse aí.
2: É, Platense e Coquimbo Unido e Fluminense e Independiente Rivadavia.
1: É, Rivadavia esse é o melhor time.
2: É, esse aí. Mas tá lá embaixo, se pegar, vai pegar uma semifinal.
1: É. Tá? Então, porra.
2: Pegar. Ah, não, então, deixa eu ver.
1: É, conclusão, se a gente passando pelo Cerro, Mirassol
2: ou LDU? Cerro, pega LDU ou Mirassol.
1: O LDU foi o da Noite isso. Mágica, não é isso?
6: É. Virou não aqui, me deixa iludir, hein?
2: E o do lado de lá, o Corinthians, se passar do Rosário, tem que pegar o Estudiantes. Deve ser Estudiantes, cara. Eu não sei
1: contra
2: se a Universidade Católica vai chegar nessa, hein? Sei lá.
7: Não sei.
2: Aí é meio, né?
7: Ah, mas aí é meio difícil fazer o jogo de adivinhação, porque o futebol tá meio...
2: nivelado.
7: Tá meio esquisito, né? Às vezes aí os favoritos, você vê o Flamengo na Copa do Brasil. Já foram eliminados pelo Vitória.
2: É.
1: Porra, Mirassol.
2: E, mano, eu não sei não, viu? Tem Flamengo e Cruzeiro, viu? Cruzeiro e Flamengo aí esse jogo.
7: Também
2: aí.
7: Tô achando que vai dar uma azedada pro Flamengo esse jogo aí,
2: sei mano. Não, viu?
3: Pedrinho falou que ia contratar uns 4 caras nessa janela.
1: Contratou
3: uns
1: 4 caras bons.
2: Mas pode contratar? Pode colocar, acho que 48 horas antes, né?
1: Eles fecharam o Gabriel Peck lá, que era do Vasco.
2: É meia boca também, né?
1: Não acho...
6: Meu Deus
2: do céu. Não é tão ruim assim, hein?
1: É, mano.
2: Não lembro desse
1: ruim. Os padrões de hoje, velho.
2: Mas pro Flamengo, acho que não é um cara que... Né, mano?
1: Não, é o Cruzeiro.
2: Cruzeiro. Ah, Cruzeiro, Cruzeiro.
6: Não, tá. Cruzeiro.
2: Ah, o Cruzeiro. Bom.
1: Enfim. Fala aí, Arthur. Quer falar mais alguma coisa? Fica à vontade aí.
6: Não, cara, isso e ninguém quer falar da seleção, né? Graças a Deus, né?
1: Não, se quiser falar, pode falar.
2: Estamos vivendo...
1: Fica à vontade.
2: É até legal, não da seleção brasileira, mas sim sobre a Copa do Mundo, né? Que é legal a gente comentar sobre Copa do Mundo. O que você tá gostando da Copa? O que você tá achando aí? Conta pra
6: mim. Cara, a Copa tá legal porque os jogos eles estão bem acirrados, né? Não sei se o pessoal a maioria jogando no futebol europeu ali, tá todo mundo no mesmo nível com relação à qualidade, né? A gente já achava que o Argentina ia passar o carro pra cima do Egito e foi bem equilibrado. O jogo anterior deles também foi bem equilibrado. Então, tá ouvindo aí?
1: Pode falar.
4: Sofreu, né, o Egito, então, a Argentina.
6: Sofreu, cara, mas assim... É o que deixa espantado é a forma com que eles se entregam em campo, sim, cara. Fazendo um comparativo com a seleção brasileira é vergonhoso,
2: isso,
6: cara.
2: Isso é.
6: Imagina você ficar 6 minutos olhando Noruega, irmão. Noruega tocando bola 6 minutos e vocês olhando e a Argentina não deixava os caras ficar 2 minutos com a bola e perdendo de 2-0 indo pra cima, cara.
2: É, e não é só isso, né?
6: Olha o contraste de futebol, cara. É vergonhoso, velho.
2: Você pega o segundo gol que nós tomamos lá, o Haaland. Cara, ele tá andando.
6: Ah, o segundo gol.
2: Ele tá andando, aí o cara recebe lá na ponta esquerda.
1: 6 minutos.
2: Ele olha, aí ele fala. Ah, o cara tá. Ele pega aqui, a bola vai indo, aí os caras vêm meio que marcando, meio de longe. Sim.
1: Falaram tanto
2: fala,
1: de 70, né?
2: O cara tá livre.
6: Cara, a gente começa a citar tá nomes agora. Opa! A gente começa a citar nomes agora e você vê, por exemplo, o Danilo lateral, cara. Não serve nem pra ser pedreiro, velho. O cara tava. Acho que se tivesse um plano de sócio da seleção brasileira, acho que ele seria o top, porque ele brincou o jogo inteiro, não fez nada, errou passe de meio metro. No segundo gol, em vez de ele chegar na marcação do Haaland, ele ficou olhando o cara à distância pra dominar e fazer o que ele quisesse, cara. Cara, vergonha, foi ridículo.
1: Morreu abraçado com o Danilo, assim, né?
2: Ah, o cara tá ali, vou morreu tocar abraçado pro cara. Com o Danilo. Aí o cara recebe, aí ele fala, ninguém vai vir? Aí ele prepara e solta o canudo. Cara, é uma você coisa. Aqui, parece. Né? Olha, parecia.
6: Ele chutou de qualquer jeito, né?
2: Parece solteiros contra casados, velho.
1: Não, foi muito louco.
3: Não, e outra, assim, pra mim, a comissão técnica do Brasil, ela. Eu entendo os torcedores brasileiros, principalmente a geração mais nova, vendo o Haaland surgir agora e todo mundo, nossa, temos medo dele. Sim. Porque hoje ele é uma referência como goleador no futebol mundial. Só que o Brasil não podia ter medo dele. E pra mim, a comissão técnica brasileira teve medo dele, porque mudou a forma do Brasil jogar, pensando em marcar o cara, mano. Pensando em marcar o cara. Pô, tava jogando bem, vinha jogando de uma forma completamente diferente, até esse jogo contra a Noruega. Aí contra a Noruega resolveu recuar e ficar com as duas linhas lá, querendo encaixotar o cara.
2: Mas, ô Lelê, na moral, mano, brasileiro não tem psicológico. Pode ser campeão, pela qualidade, não, mas já tem. Não, mas o brasileiro não tem psicológico.
7: Por exemplo, a Noruega, quando fez o primeiro gol, eles foram fazer uma rodinha no escanteio lá pra discutir o que eles iam fazer. A estratégia dos caras. O Haaland, beleza, fiz o gol. Chega aí, galera. Ó, e aí, vão fazer o quê? Vão segurar como? Não sei o quê. Os caras fizeram ali um aglomerado na frente da bandeira de escanteio pra ficar ali, RG. Você é brasileiro que faz o gol, mano? O cara lembra que passou fome. É. Ele busca a avó na arquibancada. É. Sabe, ele faz igual o cara lá do Cabo Verdade. Verde, quando fez o gol na Argentina. Que ele subiu na arquibancada pra buscar mulher, pegar na mão. Ah, joguei com chuteira furada, minha avó comprava chuteira pra mim. O brasileiro não tem psicológico. Inclusive, a camisa da seleção é pesada pra um monte de jogador ali, Lili. Um monte de jogador cagão e bunda mole.
3: É falta referência, né?
7: De vez em quando, RG, você vê, por exemplo, na hora do hino, mano, quando os caras começam a desabar na hora do hino. Ali você já demonstra que você tá abalado, gente.
8: Errou.
7: Você olha, Domênico, em vários jogos aí, os caras estão concentrados, mano. Se a mãe ligar e falar, tô passando mal, fala, calma, mãe, tô na Copa. O cara não
3: resolveu. Na hora de finalizar, os caras...
1: É que assim, aí tem... Eu entendi o que você falou, mas assim, a gente tem que colocar a situação. Talvez o norueguês, ele não passou o que o jogador brasileiro passou, de forma alguma. Talvez ele não tenha uma vida...
7: Irmão, o vô do cara era viking, mano. O cara cruzava
1: mares. Exatamente, mas o vô do cara ralou.
7: O vô do
1: talvez
7: cara
1: o cara não foi um cara que passou mais dificuldade.
3: O pai dele já foi jogador do Manchester City.
1: É, talvez não foi um jogador que passou dificuldade financeira, não teve o que comer. E não é o caso da maioria dos jogadores do Brasil. Então o cara bate uma coisa na cabeça do cara mesmo. Que aí eu acho que é uma coisa
3: O psicológico dos jogadores do Brasil, a gente já vê que não tá bom e confiante neles mesmo.
7: Chama os caras de bunda mole também.
3: Bunda mole mesmo. Por quê, mano?
7: Quando você fala, aí os caras começam a concordar. Se o cara tá discordando de mim, aí o cara fala, ele falou, vou concordar com ela.
3: O Neymar, com 30 e poucos anos, prestes a aposentar, voltando de lesão, os caras iam ser entrevistados, o Neymar é o cara da Copa. Irmão, é você que tem que ser o cara da Copa. Você que tá lá jogando no Real Madrid em alto nível, que tá brigando por título de Champions. Os caras jogaram tudo na bunda do Neymar, a responsabilidade, mano. O cara, o Neymar voltando de lesão, nem consegue correr direito mais.
1: Não, e ficaram 6 meses fazendo lobby, né? Não, tem que ir.
3: Só aí já dava pra gente ver que os caras iam pipocar. E
8: tava meio, né, com cheiro de arroz queimado, né?
7: Sim.
8: Então tá bom. Cara, quer mandar abraço e beijo pra alguém? Diga lá, meu velho.
6: Cara, eu quero fazer um merchan. Posso aí,
8: claro, Dodô? Merchan. Você sabe cantar primeiro o hino, aí eu. Eu tô com o hino na cabeça. Você sabe cantar o jingle da Della Via? Alô?
6: Tô empolgado aqui.
8: Vamos lá.
7: Não, vai lembrando, vai lembrando. Então,
8: pode ir, vai.
7: Vou dar 3 segundos pra você lembrar. Então eu vou trazer um fato.
6: Della Via, pro meu carro, só Della Via, pneu.
8: Ó, garantiu um kit da Della Via que você ia falar, mano.
7: Só ia falar com relação a esse lance, porque deve ter um monte de brasileiro agora que adora ver choro de brasileiro e achando que isso daí é normal. É, eu vou trazer um fato, Domênico, que você vai resgatar na memória. Copa de 2014, Brasil e Chile.
8: Certo.
7: É, Thiago Silva sentado na bola de costa pro campo chorando, mano, na hora do pênalti, mano. É, eu queria ver, por exemplo, o Messi, mano. Sabe quando o Messi, numa Copa do Mundo, ele ia estar sentado na bola de costa pro campo chorando, mano? Nunca, mano. Nunca. Você pega lá o Luis Suárez, quando jogava pelo Uruguai, você acha que o Luis Suárez ia sentar na porra da bola chorando de costa pro campo? O brasileiro, ele não tem psicológico pra porra nenhuma, velho. É...
6: Ai, porque cantaram o hino pesado. Essa geração que não tem, cara. Hã? Essa geração que não tem, essa geração de mimado aí, ó. Eles que não têm, soberbos. Que joga lá na time de segundo, terceiro escalão da Europa e coloca a camiseta do Brasil porque tem 5 estrelas, achando que aquele futebol de várzea que ele joga vai fazer diferença na seleção brasileira. Os caras entram soberbos, cara. Junta a panelinha deles ali e eles acham que eles vão ganhar de qualquer um a qualquer momento. Toma sapeca, igual fizeram, tomara aí da Noruega, passaram vergonha.
7: Sim. Mas tá bom, mano. Quem sabe nossos netos vão ver
1: tá ruim, a próxima tá conquista. É isso aí, Arthur. Dia 22 estamos de volta, hein? Palmeiras e Curitiba.
6: Graças a Deus. Não vejo a hora de ver uma seleção de verdade entrar em campo.
1: É, também concordo com você.
8: Mas tem mais pergunta ainda. Falta 2 perguntinhas pra ele.
9: Oi, boa noite. É o Arthur? É isso?
8: Arthur,
9: só isso. Complementando aqui, boa noite pra você. 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
6: Cara, esqueci essa.
9: Ah, que pena. 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
6: Infinity Pay, pô.
9: Meu Deus, você vai ficar devendo pra nós agora. Vai ficar devendo prêmios pra nós. Você que tem que dar prêmios pra nós agora. Então tá bom, um abraço pra você. Valeu, cara, boa noite. Tá certo. A gente continua aqui no Estádio 97. Tudo bem com vocês?
8: Tudo bem.
1: Tudo de rir.
8: É, o jogo tá indo pra prorroga, hein?
9: Faltando, Suíça e Colômbia.
1: Faltando 30 segundos para acabar, hein? O segundo tempo.
4: Pegado.
1: Possivelmente teremos prorrogação e tem mais um ataque da Suíça aí.
9: E a Colômbia com seu uniforme parece meio Brasil, né?
8: É verdade.
1: De 2014 ainda. Hã? 2014, que era o short branco, lembra? É,
4: short branco.
1: 7-1, a gente tava com short branco.
4: Puta, camisa amarela. Short branco. Calção branco e camisa amarela.
9: É. Shortinho branco, né,
3: Zé? E o calção branco no uniforme desse ano também?
1: Esse ano não
8: teve, lembro. Teve um jogo.
1: Teve um jogo. Mas a camisa azul, né?
4: Teve um jogo.
8: Acho que foi Japão.
9: Foi Japão?
8: Acho que foi.
9: É? Agora eu não tô lembrado. Deixa eu trazer aqui recados. Ah, e o pedágio? O pessoal tá lá? O Bernardo tá lá?
8: Tá lá, tá esperando.
9: Praça Miguel Alferes, com a Avenida Inajar de Souza, altura do 1214, da Inajar de Souza, os corneteiros da Copa, com o Bernardo Veloso por lá. É o bairro do Limão ali. É bairro do Limão ali,
8: Domingo? Bairro do Limão.
9: Você que determina as limitações
8: ali. Não, não determina, mas é.
9: Inajar de Souza, 1214. Já, ao vivo de lá, com os nossos ouvintes corneteiros, tá? 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Perfeitamente. Vamos trazer corneteiros?
8: Vamos trazer corneteiros.
9: Solta. Deixa eu ver aqui as cornetas. Deixa eu ver. Você ainda não pôs cornetas, né,
8: Domingo? Nenhuma.
9: Não. Ah, então vamos com essa aqui do Everton.
10: Boa noite, galera do estádio. Aqui é o Everton do Parque Santa Madalena. Esse jogo aí da Argentina mostra o quanto o Brasil tá medíocre. Mesmo se fosse o Egito. Sabe quando o Brasil ia virar um 2-0? Nunca, cara. Nunca o Brasil ia virar um 2-0 pro Egito.
8: Não ia mesmo, velho.
1: Mas não, o Brasil não me
8: 30 amistoso, minutos.
1: O último jogo ganhamos 2-1 do Egito.
8: Mas não vira.
1: O último jogo antes
3: da Copa. Não, mas assim, ele quer dizer amistoso. Uma virada, perdendo de 2-0, psicologicamente o Brasil se entrega.
4: Final do jogo.
8: Esse time do Brasil aí, tava na cara que não ia ganhar, gente.
1: Panga frouxa, né?
8: Não ia ganhar.
4: Não era.
8: Poderia ter passado a Noruega? Poderia. Ó, vamos pegar, sabe quem? A Inglaterra, ia tomar ataque.
9: Ó, vamos tirar a brasilidade da história?
8: Vamos ser sinceros, gente.
9: Tira a camisa do Brasil e imagina como time. Aí você imagina que esse time entraria numa Copa do Mundo. Você acha que ele estaria entre os 5 candidatos a ganhar?
8: Não.
3: Não.
9: Não estaria.
4: Ah, sombra lá.
8: O Brasil RG aqui
4: não entrou como favorito. Não era favorito.
9: Acho que não era. A gente falou que também não achava.
8: Era, né? Ele era favorito pelos caras, pelos críticos que não acompanhavam aqui. Pô. Né? Pela camisa forte.
9: Não, mas pelos não críticos não estava entre os 3 primeiros, não.
8: Ó, sombra, vou falar pra você. A Inglaterra tava temendo o Brasil. Você acredita nisso ou não?
9: Sim.
8: A Inglaterra, quando viu... Porque o jogo do Brasil foi antes. A Inglaterra foi depois. Foi à noite, né? Foi domingo à noite. Quando eles ficaram sabendo que o Brasil não chegou, eles ficaram felizes pra casa. Se nós passar, não pega a Noruega. Não vai pegar o Brasil. Olha só. Entendeu como é que funciona?
4: É, mas a
8: então, declaração... por eles. Têm o respeito ainda
4: da camisa. A declaração de todos, Dodô.
8: Mas qual lugar que nós ficamos nas eliminatórias? Não foi quinto ou sexto?
9: Nem lembro.
3: Foi quinto. A pior de toda a história.
9: E vou dizer mais. Se houvesse justiça nessa questão de eliminatórias...
8: Nem ia.
9: A gente já fez as contas aqui.
8: Ah.
9: Nenhum lugar do mundo é tão beneficiado quanto a América do Sul. Nenhum. 60% dos competidores têm direito de ir para a Copa. É 5 mais 1? É 6 mais 1, se eu não me engano.
8: Hoje é 6 mais 1.
9: 6 mais 1.
8: É, o 1 vai para a
9: repescagem. Nenhum lugar, nenhum continente no mundo tem o mesmo privilégio. Nenhum continente tem o mesmo privilégio
8: Europa,
9: da América do Sul. Não,
8: e tem mais Copas do mundo, né?
9: Exatamente. Na Europa é muito menos, proporcionalmente. A África, a Ásia é muito menor.
8: Mas se você pegar a proporcionalidade, que nem você está falando aí, né? De porcentagem, quantos times tem na Europa? Uma porrada, né?
3: Sim, é que lá 50. Tem muito mais países.
8: 50?
9: É, mas não vai.
8: Quantas nenhum... Copas do Mundo eles têm? Acho que é 12, se não me falha a memória. Ó, tem 4 da Alemanha, 4 da Itália. Mais 2 da França, mais 1 da Inglaterra, onde é isso? 12.
9: Sim.
8: O Brasil, acho que tem, se não me engano, é 10.
9: Ah, mas, a Brasil, conta é feita por isso?
8: 3. Não, mas a proporcionalidade de times aqui, eles ganham tanto quanto os caras, até então mais,
9: se for ver. Vai contar o Uruguai, que não ganha nada desde
8: 30? Mas ganhou duas Copas. Né, mano?
3: Sim, 30 segundo e 50. Eles, são 4.
8: Mas pelo menos eles são bi.
9: Bom, eu não concordo com esse argumento, mas...
8: É, mas é proporcionalidade, se né, Ingrid? Porque se poucos times conseguiram ganhar 10 Copas, é 10, né, mano? É 10?
7: Não, são 8 campeões.
8: 5 Brasil, 3 Argentina e 2 Uruguai. Então, sim, 10 Copas.
7: Não, você
8: tá falando do... 10 Copas do mundo. Os sul-americanos conquistaram 10. Eles a 12. Sim. Mas só que ela tem muito mais
9: paz que aqui não. Mas critério, metade do... Aqui todo mundo, então.
8: Não, é bom.
7: Mas o que a FIFA vai fazer, ainda mais diante do sucesso que foi essa edição... Eles vão querer aumentar, na próxima, hein? É capaz deles quererem aumentar.
3: Ah, pra...
7: vai
3: aumentar. Eles querem pra 60.
8: Aí vira bagunça.
9: É. Vai aumentar. Aí o Brasil pode ser eliminado em 1/16.
4: É, vai.
8: Ou antes.
4: Vai aumentar.
9: Vai dependendo do cruzamento, né? Vamos lá, mais cornetas. 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
11: Boa noite a todos do Estádio 97. Aqui quem fala é o Demetrios de Itaquera, corintiano. Uma pergunta para vocês, eu queria com sinceridade. Será que esse Ancelotti, esse técnico do Brasil, ou qualquer um técnico aí, não teria opções melhores aqui dentro do nosso país, do Brasil, para jogar pela seleção do que os que estão jogando lá fora? Dá oportunidade para quem realmente quer jogar, porque esses jogadores estrelinhas aí já estão com o burro na sombra, já estão com o dinheiro vazando pelo bolso. Os caras ficam aí jogando e dando uma de louco aí, que não dando sangue que merece na nossa seleção.
9: Ah, talvez o Yuri Alberto, né?
7: Ah, cara, o Yuri Alberto é um prego também, não tinha que estar lá. Mas é ruim, o Sombra, porque muitas vezes eu ouço aí também falar, ah, mas o Ancelotti deveria ter convocado o XYZ. Cara, quando ele convocou a seleção, talvez, eu acho que o único jogador que faltou ali foi o Matheus Pereira, Sombra, que era um meia ali talvez, de, sabe, de referência ele mesmo.
8: Tava na pré,
7: porque...
8: né? Tava na pré, mano?
7: O quê?
8: Na pré-lista, ele?
7: Tava. Ele tava na pré-lista, tava. Mas eu acho que faltou talvez a presença dele, gente, ainda mais quando cortaram o Wesley.
9: E os que temos no Brasil, convenhamos, são tão ruins que os melhores times aqui estão trazendo um jogador de fora. É o Palmeiras, onde não vai buscar reforço?
8: Lá. Ah, tudo fora.
9: É tudo de fora.
7: E outra, quando a gente vê, por exemplo, o caras aqui do futebol brasileiro entrando na seleção e não jogando nada, isso prova o quanto o futebol brasileiro tá realmente uma merda. Porque esses caras, eles são bons pro nosso nível, cara. Quando eles vão pegar uns caras aí diferentes que atuam na Europa...
3: A gente acabou de falar aqui dos caras que batem lá na Europa e não dão certo lá, não conseguem vingar lá e voltam, e aqui os caras sobem.
1: Não adianta você ser conectado com seu país e ser ruim.
9: É. Não adianta. Vamos lá. 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
12: Boa noite, rapaziada. A Cumano fez a remada do São Paulo, fazer a remada do Curi. Vai ficar assim, ó.
13: Papá! Papá! Papá! 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Papá! 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
12: Opa, mano, galinhada.
7: Boa, ficou bom também. Ficou da hora também.
9: Ai.
7: Mas qual que você gostou mais, RG?
4: Ah, do tricolor foi legal.
3: Repete pro Sombra aí, mano.
9: Não, eu não quero. Não quero saber.
4: Ele já escutou.
9: Não quero saber.
7: Vai Sombra, vamos fazer sincronizado. Não, coloca do lado que Sombra.
9: Não, no lugar do mal, vamos fazer sincronizado logo. Não me interessa saber.
4: Sincronizado.
9: Ai. Olha, me mandaram aqui. Eu não sei se tem fundamento isso aqui. Qual seria a proposta de renovação do Caleri, cara?
1: Eu falei aqui.
4: Também falou.
8: Vamos ver se a informação é essa.
1: 1,7, mais 9 de luvas e mais metas por conquistas, classificações, é isso?
9: 1,700 salário, 9 de luvas.
8: Você tá bem informado,
9: hein, seu pessoal? Diluída em 3 anos.
8: Bem informado, hein, tá vendo?
9: Se classificar pra Libertadores, $100,000. Nossa. $200,000 se ganhar qualquer título.
1: Esse aí eu não sei.
9: $200,000 por classificação mundial, esquece.
8: Não pode ser.
9: $300,000 se fizer 30 gols na temporada. Ah, olha, às vezes, a gente às vezes tem que tomar muito cuidado. Eu não tô dizendo que não é verdade isso. Também não posso dizer que é.
1: Isso é pedida dele.
9: Isso seria uma pedida dele. Mas convenhamos, né, gente? Convenhamos. Não vale, né?
1: Não vale.
8: Hoje não.
1: É muita coisa. É que nem no caso, né, Sombra? Ele estaria dobrando, né? Porque ele ganha 800, falam, né? Em 800, na casa dos 800.
9: O mundo aí do futebol tá tudo maluco, tá, né?
8: Quantos anos tem o Caleri, Sombra?
9: 32 ou 33.
8: Aí já tá começando a...
4: Né? Descendente, né?
1: Ele vai tentar, assim, no mínimo, buscar um contratinho de 3 anos, né?
9: Não é São Paulo, aquele cara, né, que você fala, se cair na cara do gol, ele faz. Ele é muito lutador. Talvez o Caleri tenha um pouco daquilo que falta num jogador de seleção brasileira.
8: A vontade, a raça, né?
9: Raça, entrega.
8: Isso ele é.
9: Aí você vai ver, é argentino. É, isso é fato. Mas assim, cara, não...
7: Mas não é bagre, vale. Não é? É bagre, velho.
8: Não, não é bagre.
7: É o que eu falei do Yuri Alberto.
8: Eu não concordo.
7: É o que eu falei do Yuri Alberto. Ô, Sombra, esses caras.
8: Mas não é bagre,
7: mano. É, eles estão. Mas sabe por que é, Domênico? É cara que tá se achando, mano, a última bolacha do pacote, mano. É, quem que é Caleri? Quem que é Yuri Alberto?
4: Ou tá forçando pra sair, mano.
9: Meu, dizem que o Yuri Alberto ganha 2,5.
8: Nossa senhora. Aí não.
9: 2,5.
8: Aí não. Quanto ganha o Vitor Roque, que é melhor que todos esses dois aí?
9: Deve ganhar isso aí. 3.
7: Deve ganhar porque tá a luva embutida também no contrato, mano.
8: Os dois pau.
7: Deve ganhar
8: mais 3, mano. 1,800.
7: Não, mas isso aí de salário, eu
8: acho. Mas, moleque, mas pera. Sei mas, não, ó, é melhor que os dois e é mais novo.
9: É.
1: Sim. Mas, ainda passa, isso aí, né, é pedido inicial do Caleri. Isso aí é o cara pede lá em cima, mas sabe como é que funciona.
7: Gente, o Caleri no auge dele, gente, ele foi jogar na Europa, não virou em lugar nenhum. É. Eu tava jogando naquele time lá com o nome de motel, o tal de Las Palmas. É Las Palmas, não é? Que tá
8: é, não virou. É,
1: condomínio. É. Não virou. Nome de condomínio.
7: Bagrão, velho.
9: Não, na boa. Assim, desculpa. Assim, ele honra a camisa com a sua garra, tudo, mas, ó,
4: cara, teve
8: não é chileno, não, hein?
4: Teve o tempo.
8: Não é chileno,
7: não.
8: Então.
9: Não, isso jamais.
7: É, mas
9: jamais. Não tô botando isso em questão. Mas assim, gente. 1.700.000. Ah, tá bom. Aí você vai falar assim, então, vou fazer uma contra-oferta.
8: Quanto? Mil? Um milhão?
9: Mas 1 milhão.
8: Ele ganhava 800,
9: aí, porra. Aí é o que hoje me argumentaram. O Vitor Sá, que chegou agora, que não tem histórico nenhum com o São Paulo, vai ganhar 1 milhão.
8: Ixi.
9: Aí o cara chega e fala, peraí. Esse torcida gosta de mim.
4: É, vocês estão pagando 1 milhão, pô.
7: O Gerson saiu do Flamengo por causa disso. Quando o Flamengo contratou o Jorginho, o Gerson falou, quero ganhar o teto que o Jorginho vai ganhar.
8: Mas 1.200 já não tava bom?
9: Talvez,
8: já acho que é caro talvez. Pra cacete.
9: Mas olha um monte de luvas, 9 milhões.
8: Nossa.
9: Não podemos dizer assim, que não tem como não contar luvas, cara. Estamos falando aí o quê? De uns 200 mil por mês de luvas.
8: Mas, cara, vou diluído falar, em mano. Quanto tempo de contrato ele quer?
9: Três anos.
7: Mas, cara, se o Caleri tivesse, por exemplo, sendo o artilheiro do brasileiro, tivesse naquela fase que ele foi cogitado até pra ir pra Copa no lugar lá do centroavante da Argentina, falar, o Lautaro tá mal, vou levar o Caleri. Velho, a fase do Caleri é de médio pra baixo, RG. Perdendo uns gols absurdos, mano.
4: É,
7: e o maluco pedindo um valor, ô Sombra, como se ele tivesse 23 anos de idade e o City tá atrás dele, mano.
4: Ele teve o tempo dele, velho. Ele teve. Toca no Caleri que é gol.
9: Acho que infelizmente, gostaria muito que ele ficasse, até porque não acho que o São Paulo tenha a menor condição de trazer um artilheiro. Não tô nem falando de bom jogador, falando de trazer artilheiro. Não tem. Só não tem dinheiro pra trazer jogador que faz gol. Um jogador que faz gol custa caro. E até por isso ele não pode pedir tanto dinheiro, porque ele não é um jogador que faz gol. Ele é um jogador que às vezes faz gol. É um jogador que às vezes faz gol. O gol custa caro, a gente sabe disso. Defender bolas impossíveis e fazer gol...
8: É difícil, é
9: caro. Custa caro. Isso custa caro no futebol. Nossa. Isso aí é uma coisa, né? E dar assistência no futebol... São as três coisas mais caras do futebol, acho que é evitar gol, dar assistência, no caso, e o gol.
14: E o gol.
9: Essas são as três, na minha visão. É muito difícil arrumar jogador desse nível. O São Paulo não vai conseguir um artilheiro. Porque se alguém fosse conseguir um artilheiro, teria aí... não viria pro São Paulo, você concorda? Viria para quem tem dinheiro para contratar.
14: Não, e se viesse, ia pedir esses mesmos valores, porque o futebol brasileiro tá...
9: Tá
14: inflacionado com esses valores.
9: Yuri Alberto, que a torcida do Corinthians chama de bagre, ganha 2,5.
4: Aí
9: vai lá, o Vitor Roque, 1.800, né? E vai usar, vai ter que pagar. E o São Paulo, na boa, tá quebradinho. Tá a maior crise lá dentro. O São Paulo não sabe como pagar. O diretor, o Rafinha, e o presidente, o Harry Maciz. Nossa,
8: que defesa, hein?
9: Colômbia, foi na trave, travessão. Na trave? Colômbia acabou de meter uma bola na travessão. E chegou lá e falou assim, agora nós vamos honrar em dia os contratos, tá tudo atrasado de novo, tá uma merda, tá tudo uma merda.
8: Eu acho que jogador de futebol tinha que ganhar um salário, tá, RG? Quando é jogador assim, nesse nível, vai, vamos lá, 1 milhão. E metas, cara. Não cumpriu meta, não vai ganhar.
4: As cotas, né?
8: Cota.
9: É, Domênico, mas isso cota. É lei de mercado, se alguém paga...
8: Mas quem vai pagar
1: já pro Caleri do...
9: mais que isso? Ele deve ter proposta do Orlando City, deve ter proposta.
8: Pode ser. Bom,
9: aí... Tem do Orlando City mais um aí, que o senhor... E ganha.
4: Só você ver o exemplo aqui, Palmeiras e Flamengo. Estão disputando praticamente um jogador. Né? É. Porque um oferece X, o outro vai mandar Y. Pô.
9: É aquele famoso, jogador assim não pode ganhar. Mas se o mercado paga, então ele pode ganhar.
4: Não adianta.
9: Né? Aquela coisa.
8: Aí fica difícil.
1: A gente acaba subindo a régua. O Palmeiras, claro, e o Flamengo. Acaba subindo pro outro cara olhar do lado e falar. Que sobe. É exatamente o Sombra falou. O discurso do Calera é esse. É, o cara ganha tanto, ele é o 9 dos caras.
9: E não adianta vir falar, mas o clube tá quebrado. Ele vai falar, tá quebrado por culpa de vocês.
4: Porque, por exemplo, Flamengo e Palmeiras hoje.
1: E ele não tá nem aí.
4: Paga 2 ou paga 3, os outros têm que pagar 1.
9: É verdade.
4: E você vai pagar um, dançou, né, velho?
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9: Aí vocês falaram, mas morreu hoje um ilustre São Paulino, né? O Benedito Rui Barbosa.
4: Benedito Rui Barbosa.
1: Não falamos. Não falamos,
9: né? 95 anos. Exato, é São Paulino, fanático.
7: Esse era o cara da novela lá também?
9: É o autor.
4: Pantanal.
9: E é avô do Gabriel Furman. E trabalha eventualmente com a gente, cobriu Copa com a gente aqui, fez parte do tempo de jogo, né? Show. Atualmente está morando na Alemanha. Ele é neto do Benedito.
4: Grande sucesso, Pantanal.
7: Deus o tenha.
9: Ah, talvez podemos dizer que foi um dos maiores, está no tripé dos maiores.
7: Autores
9: de novelas,
7: fácil,
9: né?
7: Fácil.
4: Tem muitos intérpretes aí.
7: Você não devia ter deixado acontecer esse remake, né, RG?
4: Do quê?
7: Do Pantanal. E antigamente o Pantanal
1: é um clássico, né, mano?
7: Foi os primeiros peitinhos que muita gente viu. Lembra? Na época da Manchete, não era,
4: RG? Mas sim. É que é tanta novela ruim que tinha que ter.
7: Não, mas não deixava, mano.
4: Tinha que ter isso aí pra...
9: É tanta coisa ruim, né?
4: É, porque não conseguiram mais fazer uma novela boa. Essa agora que tá rolando que tá mais ou menos.
9: É mesmo? Qual a novela?
4: Essa que o sobrinho agora vai pegar a tia.
9: Não, é o nome.
7: Sobrinho vai pegar a tia?
1: Foi
7: presa lá?
1: Três Maria, qual o nome?
4: Não, quem ama.
7: Próxima vítima.
1: Quem ama, cuida.
4: É.
7: Não, a menina que foi presa, a menina.
4: Quem ama, cuida. Não, saiu. Não sei se
7: já saiu?
4: Saiu ontem.
9: Os caras são noveleiro, hein?
4: Saiu ontem.
7: Eu não sou noveleiro, mas eu sei algumas coisas aí.
9: É que o hábito de ver novela começou a ser quebrado.
4: Essa tá boa.
14: A última tiveram que ir fazer o Belo se pegar com a Graciane para o povo assistir. Todo mundo queria ver os dois, né?
9: É.
14: Eu achei ruim a novela.
9: O Bento era o que ele mais queria, era ver.
14: Não. Mas eu preciso ter o Belo. O RG eu sei que estava assistindo. Que eu só
9: não,
14: dá
9: não era a Graciane. Só dá era a ex.
14: Não, Viviane.
1: Viviane essa era legal.
7: A última, mas pegou ou não pegou?
14: Pegou, se beijaram na novela.
4: Tá. A última tiveram que levar... Lembra que a Globo tem um prêmio, né? Que ela dá todo ano. Melhor da... Sei lá, aqueles...
1: Melhores do ano.
4: Melhores do ano. Aí sabe o que eles fizeram? Eles levaram o Léo Dias e a Sônia Abrão pra eles não ficarem metendo pó na novela, né? Porque eles queriam transformar a novela.
14: No próximo tem que levar você, então, que você fica metendo pau lá no Instagram também, na cena.
4: Eu não sou um grão de areia, imagina. É isso.
9: Bom, vamos lá, continuando, trazendo mais ouvintes no 3284-7097, aqui na Energia 97 FM. 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O que vocês estão quase morrendo aí? Uma
7: defesaça agora do goleiro da Colômbia, hein?
1: Quase que ferve aí.
7: Quase ferve que suco.
9: Alô! Ih, caiu. Vamos para outra linha aqui.
4: 14.
9: Alô? Oi, quem é?
17: Boa noite, tudo bem, Sombra? É o Alexandre.
9: Oi, Alexandre. Seu nome completo.
17: Vamos lá, é Alexandre Batista Aquaroli.
7: Aquaroli.
17: Isso.
9: Ah. Quantos anos?
17: 47 anos, Sombrinha.
9: Onde você mora? 7.
17: Mora na freguesia do Ó.
9: Freguesia, o Bernardo tá por aí perto aí, com os
17: coordenadores. É, ele tá aqui pertinho aqui.
9: Por que você não foi lá? Tá frio?
17: Tá frio.
9: E também pra falar com o Bernardo, né? Fica em casa, né?
17: Não, melhor. Não perdendo meu tempo, não é nada. Brincadeira, gente. Bernardo é gente boa.
9: Ah, na brincadeira que a gente fala as grandes verdades, hein?
1: Quem? Bernardo Mota.
17: Prazer falar com você, viu? Acho que eu liguei pra você já faz um bom tempo já. Faz cada
4: pergunta difícil.
8: Caramba, Bernardo Mota, vocês falaram,
1: velho? Todo mundo ficou olhando pra mim aqui com cara de interrogação, hein? Todo mundo aqui, ó.
9: Posso decidir a questão de Israel e Irã?
8: Não. Vocês estão loucos.
1: Vocês estão loucos, então vamos ver. Então,
8: Bernardo.
1: O Mota tá vendo? Bravo com você.
8: Mas você pediu pra escolher. Eu preciso escolher um, Cátio. Eu não sou moreteiro. Vai, escolhe então. No Moreta, não.
1: Não, eu sou o autor da pesquisa.
8: Então vamos
1: pesquisa,
8: lá,
1: não,
8: mas eu
1: não.
8: Pergunto. Então vamos lá.
1: Eu sou
8: já que autor. Eu respondi, respondam.
1: Eu sou o autor, né?
8: Ou vocês vão moretar
1: aqui. Eu sou o autor, eu só tô jogando.
8: Mas eu adoro o Motinha também. Não é porque eu escolhi um que eu acho que o outro é péssimo, não. Mas peraí,
9: o presidente do TSE faz a eleição, mas não vota?
1: Não, aqui eu criei um negócio aqui, a regra é minha, que nem
8: eu Fantino. Eu adoro o Mota, não é porque eu votei num que eu acho que o outro é pior, não é isso.
9: Lê o seu voto.
8: Tem que escolher, ué.
14: Ai, vocês sabem que eu amo Motinha, né, gente? O Bernardo Motinha também é nosso, boa. É corintiano, mas aí eu vou ter que ficar com o meu amorzinho, Motinha.
9: Motinha, então.
14: Até porque ele tá ouvindo.
9: Vamos lá, é RG número 2.
4: Motinha.
9: Mota. É isso
1: eu vou
9: aí.
1: Vou votar, vai.
9: Você vai votar? Vou votar.
1: Vou votar no Mota também.
9: Eu vou votar no Bernardo Veloso. Opa, eu voto em Bernardo Veloso.
1: É, pra dar aquele...
8: Quebrada.
1: É o 3-1,
8: mano. Votou o Mano?
1: É, daquela animada.
9: Não, tá 3-2. Agora falta o voto do Mano.
7: Eu voto no Bernardo, porque o Bernardo é Corinthians.
1: 3-3. Aí, voto de Minerva.
14: Mota. Votou no Mota.
9: Votou no Mota. Então, Bernardo, ano que vem, não fará mais parte do quadro da energia.
17: Que isso?
1: E você, ouvinte?
9: O Mota acabou. De decidir.
17: Eu voto no Mota, no Mota.
1: Ixi, tá
9: agora confirmou agora a demissão do Bernardo.
8: Caramba, vocês estão quebrando o Bernardo, cara.
17: Coitado do Bernardo.
1: Acabou de chegar a mensagem aqui com o currículo dele.
9: É. Mas o seu. RG, 47 anos, tem o Alexandre Batista Aquaroli.
4: Antigamente, hoje eu já não ligo assim, mais, gente? Eu gostava
8: do quê? Do quê?
4: Eu tinha os peixinhos no aquarólio, sabe? O Beta, sabe?
8: O Beta não pode ficar junto, senão eles se matam.
4: E eu tinha os meus tinham o nome dos personagens do estádio.
8: É mesmo?
4: 97. Tinha o Dodô, tinha o Sombra.
8: E eu era o quê lá?
4: Tinha o Mano.
9: Então, que peixinhos eram cada um, você lembra?
4: Ah, não, mas eu só mantinha dois, o Beta e aquele vermelhinho lá que fica o Memo lá. O
9: Nemo?
8: Peixe palhaço.
4: É, aquele... Peixe palhaço. Aí um era branco e vermelho, outro era só vermelho.
9: Pô, mas o estádio tem 18 pessoas.
4: Não, antigamente não era.
9: Antigamente 18. Tudo bem, antigamente tinha você, tinha eu, tinha o Bento, tinha o Domênico, tinha o Mano.
4: Eram nove.
9: Ah, você não tinha nove peixes, então?
4: Tinha.
9: Ah, tinha?
4: Eu tinha cada um com um nome.
9: E só dois tipos de peixe?
4: É, dois, porque eu tinha um outro tipo, mas morria. Era muito fraquinho pra manter no aquário. Então,
9: Bernardo.
17: Coitado, Bernardo.
7: Agora dá hora, mas dá um trabalho manter um aquário.
1: Não,
7: eu queria fazer um de água salgada.
9: Peraí, ó o peixe morto aí. Olha lá, tá na tela, atrás da lei. Olha lá. Olha o baiacu, meu. Olha o peixe morto.
17: Coitado do Mota.
9: Boquinha redonda, olha ali.
4: Aí, eu desisti porque eu tive uma decepção muito grande.
9: É.
4: Porque eu acabei dando ele para minha filha. É. Era um aquário enorme, muito grande.
9: Tá.
4: E ela escorregou.
9: Quebrou tudo.
4: Bateu o joelho no aquário e você imagina o talho que deu, né? No joelho.
8: Ah, pensei que você tava lamentando a morte dos peixes.
9: Puta, não, juro que eu pensei que você ia lamentar os peixes.
4: Não, os peixes eles salvaram. Quer dizer, não teve problema.
8: Salvaram, jogou no vaso,
9: mano. Imagina.
1: Não, não. Deve ter pisado.
9: Foi socorrer a filha, pisou nos peixes.
14: É. Minha mãe fez isso. Eu tinha um peixinho uma vez, roxinho, era tão bonitinho. Aqueles. Como é que se chama?
1: Delta? Beta.
14: Beta, isso aí.
17: É o Beta.
14: A minha mãe foi trocar a água do aquário e deixou o peixe cair no ralo da pia, mano. Fiquei uma semana sem falar com a minha mãe.
9: Então tem o peixe Beta. E no aquário da região tinha o peixe Beto. Ele não queria que nem olhassem pra ele, que fotografassem o aquário.
1: Não.
9: O peixe Beto era problemático.
1: Só uma informação que o futebol mundial, Sombra, eu dei no começo aqui a informação, só confirmando, hein? Thiago Almada é o novo reforço do River. Tá pagando 20 milhões de euros por 50% dos direitos do jogador.
4: 50%?
1: Por 50%.
9: O Almada não virou na Europa, é isso?
1: Não. Ah, ele que...
7: Tava no Atlético de
14: Tava Madrid. Na reserva tava. Lá do Atlético.
9: É, então não virou.
7: Não virou. Pior que é o Simeone, hein, tio? É. O técnico lá que é conterrâneo dele, mano. Não deu moral.
9: Não deu moral, não, ó. Dane-se. Ô, Aquaroli, e o seu time?
17: Pois não. Sou corintiano.
7: Coringão,
17: Coringão é nós, mano.
7: Tamo junto.
17: É nós.
7: Ô, irmão, tamo com relação junto. Ao Corinthians aí, a notícia de hoje é que parece que o Corinthians deu uma sondada no Arthur, ex-volante do Grêmio, que pertence à Juve da Itália, mas parece que a coisa não tá muito bem caminhada, não, pelos altos salários que o Arthur tá almejando receber. É, você gostaria de ter o Arthur aí nesse meio campo do Coringão?
17: Não, gostaria, mano, mas a questão é muito simples e direta. E a questão financeira do clube tá péssima, né? Será que

0: Lele, não sei se você concorda comigo, e o Alexandre também pode opinar com relação a isso.
1: Sim.
0: Mas eu acho que você renovar com o Memphis, você acaba preterindo um cara que ganhou muito espaço no Corinthians nos últimos jogos aí do Campeonato Brasileiro, que é o Caio César. Uhum. É, pra mim esse cara, ele, se não tiver machucado, Lele, se ele voltar bem agora numa condição física melhor do que quando ele chegou do Emirados Árabes, eu acho que esse cara aí, na bola, não tô falando de nome, tá? Porque se você tem o Memphis no time, é natural que você tenha que colocá-lo em campo como titular, você tá gastando 6 pau por mês aí com o Memphis. Agora, por bola, por futebol apresentado, eu acho o Caio César muito mais produtivo que o Memphis. O que vocês acham?
2: É, não, a questão do Caio César, gente, é que eu também acho que ele é promissor. Infelizmente, ele se machucou muito desde que ele chegou. Mas o problema, mano, é que ele tá emprestado e vai ser muito difícil, se ele for bem, a gente conseguir ficar com ele aqui. Porque o Al Hilal é um time que não precisa vender os caras. Então, tipo assim, se ele acaba se destacando aqui, os caras vão querer de volta ou vão querer vender por um clube que vai pagar mais. Então vai ser difícil, né, ficar com o Caio César, no sentido de a gente pensar em alguém pra fortalecer esse elenco e ficar uns 2 anos.
0: Mas o empréstimo até quando?
2: Né? É 1 ano, né?
0: Ele chegou na metade do ano passado?
2: Chegou, é verdade, ano passado.
3: E a indicação do Memphis, como é que é o nome dele lá? Que veio, que chegou aí também?
0: O Lingard.
3: Vocês gostam dele? Fica.
2: Cara, ele tava bem, inclusive no lugar do Memphis, viu? Tanto que, assim, ele tava até se esforçando pra pressionar ali na frente como atacante também, ajudando muito o time na questão tática. Tanto que quando o Memphis volta de lesão, eu falei, eu acho que o Memphis vai ter que correr pra reconquistar a vaga dele, porque o Lingard tava bem.
3: Esse ganha, não ganha muito, não, né?
2: Acho que não, porque ele tava na Coreia do Sul, né? E aí veio numa negociação, assim, com valores mais baixos, RG. Acho que não chega nem a 1 milhão, inclusive.
0: Olha, Lele, as cifras pro Corinthians aí manter o Caio César, o contrato dele vai até o final de 2026. Ou seja, até o final desse ano.
2: É.
0: Mas se o Corinthians quiser ficar com ele em definitivo, aí são 6 milhões de euros por 50% dos direitos econômicos.
2: É.
1: O Caio César é jovem também, né? Ele tem quantos anos, mano? Você sabe?
2: Tem 20 e pouco.
0: Vou ver aqui.
2: Vê aí.
1: Acho que é 20 e pouco. Acho que ele é novo. Eu acho que deveria investir 22. Nesse menino aí. 22. É moleque, né? E dá mais oportunidade pro Lingard, né? Não tô falando que o Memphis é um péssimo jogador. Não, ele é um bom jogador, ponto. No entanto que ele tentou se poupar aí pra Copa, não jogou na Copa e não jogou no Corinthians, né? Será que ele vai vir com gás pra jogar agora? Entendeu? Essa que é a questão, né?
2: Sim. Ó, mas
1: então, assim,
2: o que estão falando aí, né, que antes da gente pensar em contratar, por exemplo, a chegada do Arthur, que é um pedido do Diniz, que o Diniz gostaria de contar com o Arthur, é que a gente vai ter que vender pelo menos uns 2 jogadores desse elenco primeiro. E aí a gente tem alguns nomes que estavam cotados pra essa janela aí de talvez ir pra fora. Quem é que vocês priorizariam? Quem vocês acham que vale mais a pena a gente vender no sentido da gente não se prejudicar tanto tecnicamente depois? André Luiz e Breno Bidon, Yuri e Breno Bidon. Tem o Hugo que tinha possibilidade de sair também, mas eu acho que é muito difícil de repor. O que vocês acham aí?
0: Começa você aí, Alexandre.
1: Então, eu acho que o Hugo tem que continuar. A gente não tem um goleiro à altura do Hugo. O Bidon é um ótimo armador, tá? Ele é promissor, ele é jovem ainda. O Iroberto, ele é um bom jogador, ponto, tá? Mas ele fez algumas declarações aí que a gente saiu do clube, enfim, isso acabou queimando um pouco ele com a torcida, né? Então, eu acho que deveria vender o André e o Iroberto, talvez, entendeu?
2: André, agora
1: eu
2: manteria.
1: É, acho que talvez até o Yuri. Não sei, mas assim, eu acho que o André tem que ir embora. Mas eu gosto muito do futebol do Bidon, entendeu?
2: Sim.
1: Ele é um bom jogador.
2: De qualquer forma, né, mano? São 2 titulares que a gente perde, assim, pra repor não é tão fácil, não, né?
1: Exatamente.
0: É difícil, né, Lê? Porque o Yuri, o grande problema, ele é um bagre. Perde mais gol do que faz. Mas o reserva imediato dele é o Pedro Raul. Eu prefiro uma pedra no rim do que esse cara. O meio campo lá, por exemplo, o André. É um cara que tá resgatando o futebol. A gente já viu ele jogando melhor com a camisa do Corinthians, depois daquele negócio de vai, não vai, acabou caindo, teve umas expulsões imbecis, enfim. Mas é um cara que, por ser jovem, ainda dá pra apostar um pouco mais. E o Bidon, apesar de não estar jogando ainda o que jogou no final do ano passado, eu acho que é o cara que pode render mais. Financeiramente falando, Lele, eu acho que pro Corinthians tem que ser o que o Corinthians tiver o maior percentual. Porque o Yuri Alberto, o Corinthians, ele tem 40% da transação. Ele teria 50%.

0: Mas 10% ele tem que repassar pro empresário dele lá, o tal do André Cury.
1: Não vai conseguir ganhar muito.
0: Não vai ganhar muito.
2: Não vai.
0: O Bidon e o André são jogadores mais jovens, então talvez aí seja mais viável o Corinthians tentar a venda deles. E eu acho que nesse setor, por melhor que eles possam ser, o Corinthians ainda tem opções ali. Tem um Carrídio, sabe? Pode entrar ali. É que o Charles é horroroso, mas eu acho que Raniel e Carrídio suprem bem aí a ausência numa dessa aí do próprio André, se o André for vendido. Mas eu acho que a gente tem que pensar muito em peça de reposição. Infelizmente, hoje pro ataque, Lele, o Yuri Alberto, aquele negócio é ruim com ele, pior sem ele. Pra você aqui, não pode sair.
1: Mas, cara, eu acho muito difícil você pensar em qualquer um desses. Porque o Mano citou o Carrídio ali pro lugar do André, mas o Carrídio não aguenta todos os jogos, né, mano? Ele já não aguenta um ou outro de vez em quando ali, que ele se arrasta em campo. Então, o André, por mais que tenha todo esse problema que ele caiu de produção depois da tal proposta do Milan, enfim, ele é um cara que fisicamente ajuda muito o time ali no meio de campo. E aí o Yuri a gente não tem reposição. O Breno Bidon, nessa função ali, tem o Garro, pelo menos, voltando agora a jogar bem. Talvez, assim... O Breno Bidon talvez seria o que a gente tem uma reposição. O Breno Bidon e André, a gente tem mais reposição ali pro meio de campo. Mas é difícil, viu? São perdas significativas.
2: Só não pode o goleiro, pelo amor de Deus.
1: É.
0: Mas se cair, cara, vou te falar. Hugo Souza é bom goleiro, mas eu acho que esse Kaique, ele me surpreendeu nos jogos que ele atuou. Inclusive naquela derrota pro Fluminense, era pro Corinthians tomar meia dúzia no Rio de Janeiro se não fosse esse moleque aí, meu. Eu acho que o Corinthians aí, desses moleques todos que vieram, ô Lelê, Donelli, esse outro moleque lá. É Kaique ou é Cauê? Eu não lembro agora o nome
1: Kaique dele. França?
0: Não, o Kaique França já espirrou. É o que tá no banco hoje. É Cauê, se eu não me engano. É Cauê o nome dele.
2: Cauê.
1: Não, você diz o que a gente gostou agora. Esse cara, Cauê.
0: O que tem jogado, é o Cauê. É, esse moleque aí, ele tem realmente suprido. Não é aquele goleiro pra falar, pô, dá camisa que ele vai jogar Libertadores e vai resolver. Mas é um bom step ali que o Corinthians não tinha.
1: De todos que foram testados, o próprio Kaique França, o Donelli, todos que a gente já teve oportunidade ali, ele foi o que mais passou segurança, assim.
0: Verdade. E pra você, amigão, só pra finalizar então com relação ao Diniz, o Corinthians vai voltar melhor depois dessa pausa? Porque o técnico anterior que a gente tinha lá, que eu não lembro mais nem o nome, como é que era o nome do ex-técnico? Vocês lembram? Não lembro mais.
2: Do São Paulo, do lá.
1: Dorival?
0: Dorival.
1: Você não lembra o nome do
0: ex-técnico. Mas, por exemplo, amigão, o ex-técnico, quando ele tinha pausa de 10, 15 dias pra trabalhar o time voltava pior. O Diniz, você acha que vai manter esse ritmo ou o Coringão vai voltar daquele jeito?
2: Não, o Coringão vai voltar bem, se Deus quiser.
0: Deus
2: vai voltar melhor do que a seleção brasileira.
1: Cara, nossa, mas aí também, hein? Vou te
0: falar. Ó, eu tô vendo aqui, ó, já. Eu tô usando a meio de unidade, ô Bento. Tô vendo lá o Topo Didio argentino lá chorando, mano.
3: Do Rosário?
0: De Maria. Vamos passar dos caras, Lele.
2: Tomara.
0: É nóis, irmão. Confia que é
3: nóis. Ele tá um caldo ainda, hein, velho.
0: É, renovou lá, mano.
2: Ele joga bem. Ele é um baita jogador.
0: Não acha nada com nós, mano. Mas quer mandar um abraço pra alguém? Aproveita aí, Ale.
2: Quero sim. Ô, mano, quero mandar um abraço pro pessoal onde eu trabalho, que eu sou agregado pela Dibod, tá? E pela TRB.
0: Boa.
2: É, mandar um beijo pra minha esposa Gláucia, meu filho Nicolas e toda a minha família Aquaroli, né? E um especial pro Dodô aí, que eu sou muito fã dele, tá?
0: Opa, obrigado, irmão.
2: Domênico, eu sou amigo do Felipe Montrol, você deve conhecer ele, né? Sim,
0: grande Felipe, locutor, nosso amigo, parceiro aí de profissão. Isso,
2: parceiro. Você até postou esses dias atrás, acho que é duas ou três semanas atrás, falando do seu trabalho, até comentei lá, eu, o Fábio Leonel, que trabalhou na rádio aí também.
0: Certo.
2: Enfim, e eu trabalho com eventos também, graças a você, tá? Porque eu admiro o seu trabalho aí, o seu e do seu Bento aí também.
3: Obrigado, valeu, irmão. Tá obrigado.
0: Obrigado, irmão.
2: Que locutor que você não gosta assim, Domingo, que você fala? Esse
0: cara é um merda.
2: Muito obrigado.
0: O que é? Que locutor que você não gosta assim? Esse cara é um merda.
3: Não tem isso, não.
0: Ah, não vou saber assim.
1: Mas ele não vai falar.
0: Então, eu esperava que ele falasse.
3: Aquele que você falou no almoço lá.
0: Não tem ninguém.
3: Não, mas deixa quieto, Domingo.
0: Seus malucos.
4: Então tá bom. 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
2: Infinity Pay, Sombrinha.
4: Maravilha. Ganhou o squeeze da Infinity Pay. Ganhou tudo.
2: Muito obrigado.
4: Valeu, cara.
2: Deus abençoe a todos vocês, tá? Na sexta-feira posso buscar aí, na sexta-feira?
4: Pode, claro.
2: Ah, então tá bom. Eu vou tirar uma foto com vocês aí, tá bom?
4: Então tá bom.
2: Deus abençoe.
4: Valeu, obrigado, até mais. Valeu. Obrigado a você. Tchau. Tchau, tchau. 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
4: 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Vamos às ruas de São Paulo. Olha lá. Direto lá da... Bairro do Limão. Vamos lá. Bernardo Veloso e os corneteiros da Copa. Fala, Veloso.
6: De Sombra, Mano e Domênico. E só. Vou começar assim, mediante a... Ah, não, Lelê. Mediante a votação, agora abrimos guerra.
0: É, ó, que vingativo.
1: Também te amamos, bebê.
6: Isso eu percebi o bar, que ódio do bar.
1: É que o Mota tava aqui no grupo do Estádio 97 pressionando a gente.
4: Mentira, não tava não.
6: Obrigado, mas essa, Sombra.
1: Deixa eu conversar. Tá no grupo, pô.
6: Deixa eu conversar com o Mota.
1: Depois do vídeo do Portugal, o Sombra saiu.
6: Aliás, eu fiquei sabendo do vídeo, um bom motivo pra sair.
3: O bom é que você tem 6 meses pra arrumar outro trampo.
6: É, eu vou correr atrás disso, aliás. Ah, mandar o Bernardo embora. Tem proposta de 2 empresas, iFood e Uber. Chupa todo mundo aí, tá bom? Deixa eu conversar com o ouvinte aqui, seu nome.
4: Vai no iFood, que é patrocinador, pelo menos.
6: Exatamente, tem onde trabalhar, não vou ficar na mão. Seu nome?
7: Marcelo. Vou
6: conversar com o ouvinte que é meu amigo, time que você torce.
7: São Paulo.
6: São Paulo, Marcelão. São Paulo ou Copa do Mundo? Quer falar do quê? Vou te deixar escolher, irmão. Que tá ruim pros dois agora pra nós, né?
7: Falar do tricolor, né?
6: Ah, tá empolgado pra esse segundo bimestre, segundo semestre.
7: Ué, o Dorival Júnior tá treinando a rapaziada lá, né? Pra fazer o acerto, pra a gente não passar vergonha até o final do ano, né?
6: É um técnico que vocês têm confiança, um carinho, vocês gostam. Tem um histórico com vocês, certo?
7: Ah, ele tá esse mês aí treinando. Vão segurando aí os antes, viu? Que a gente vai voltar afiado.
6: Deixa eu dar uma pergunta. É, você torceu contra o Haaland? Fala a verdade,
7: torci,
6: contra.
7: Torci, sim, lógico.
6: Torceu contra o Messi hoje?
7: Também, não adianta.
6: Você não acha que o problema é você? Só pra também...
7: Tudo que eu torço, os caras ganham, pelo amor de Deus.
6: É, deu uma tristezinha agora em você.
7: Deu um desânimo.
6: Ó, tava rolando uma votação lá e eu acho que votação interna é importante, mas a voz do povo é a voz de Deus. Quem você acha que tem que ficar na rádio, eu ou o Mota?
7: Aí é difícil, hein, meu? Briga de... Aí é duelo de gigantes. Eu acho que é o Mota. O Mota fica.
6: Tchau.
4: Nossa.
6: Vem cá, você. Vem cá, você.
4: É melhor você parar com essa pesquisa aí, viu,
0: Bernardo? Acho que não é legal, não.
6: É. RG, eu não esqueci em quem você votou, não, Crápula. Seu nome?
7: Rodrigo.
6: Rodrigo, meu amigo. Que cara bonito, que cara legal. Time você torce?
7: Corinthians.
6: Corinthians torce pro time certo. Tá acompanhando a Copa do Mundo?
7: Sim, sim.
6: Secou o Messi hoje?
7: Com certeza. Argentina pra mim é igual Palmeiras, velho. Odeio a Argentina.
6: Foi bem na analogia, foi bem no comparativo. Quem você acha que leva a Copa?
7: A França.
6: Você acha que tá tão na cara que a França vai ganhar que às vezes acaba não ganhando?
7: Ah, voltem disso. Tá fácil pra eles, cara. Acho que o único que pode fazer alguma coisa é a Argentina, mas acho que a França ganha.
6: Espanha, se eu não me engano, não tomou nenhum gol. Não tem uma parada assim, não? Não é um time que você acha...
4: Bernardo.
6: Não é a seleção que... Oi.
4: A Espanha não perde há 35 jogos.
6: A Espanha não perde há 35 jogos. Você não acha que é uma seleção que pode fazer frente à França?
7: Então, eu tô torcendo pra Espanha. Porque o meu sobrenome é Sanches.
6: Oh!
7: Eu sou bisneto de espanhol.
6: O meu é Veloso também. Eu sou filho de espanhol. Meu pai veio de lá, direto.
7: Então, e aí... Eu tô torcendo pra Espanha, mas eu acho que a França leva.
6: Boa. É, quer falar do seu Corinthians?
7: Cara,
6: você tem a possibilidade de falar, ah, só falei da Copa e vazar também, ninguém vai perceber, viu?
7: Eu acho melhor deixar o Corinthians pra depois, cara. Tô tão feliz que tá na Copa ainda.
6: Período que a gente não tá sofrendo tanto.
7: É, não estamos sofrendo nada. Deixa o Corinthians pra depois.
6: E o Yuri Alberto fica ou o Yuri Alberto vai?
7: O Yuri Alberto já devia ter ido faz tempo, cara.
6: Isso é pela declaração?
7: Com certeza.
6: Entendi. É, tá rolando uma votação aí. Quem tem que ficar na rádio? Eu ou o Mota, meu amigo?
7: Cara. Você é coringão, mas...
6: É isso.
7: Não. O Mota é cozinheiro. Eu vou escolher o Mota, mano.
6: Peraí, eu tô aqui.
3: Eu tô falando.
6: Não, tá errado isso aí.
3: Os caras tão falando na cara dele.
6: Mano, posso fazer uma pergunta?
4: Pode, vai.
6: Seu nome? Vinícius. Outra pergunta, já foi num show de comédia stand-up?
4: Já.
6: Pô, você vai dessa vez com comanda liberada. Tá acompanhando a Copa do Mundo?
4: Tô.
6: Então aguarda essa informação pro final do nosso bate-papo.
4: Pode deixar.
6: Tava secando hoje o Messi? Ou tava torcendo pro Messi?
4: Não, secando o Messi, dane-se a Argentina. Brasileiro que gosta de argentino é tudo babaca.
6: Oh, não fala assim.
4: Tudo babaca. Aonde?
6: Argentina. Vai lá na Argentina e pergunta pros argentinos se eles gostam de brasileiro.
4: Eu acho que eles não gostam nem de argentino na Argentina.
6: Então. Essa impressão, assim.
4: Então por que a gente tem que gostar deles?
6: Você tem razão. Bora secar os caras?
4: Bora.
6: Você acha que no próximo jogo eles caem?
4: Eu espero que sim, que o Messi quebre a perna.
6: Assim, claro. Quebrar a perna também é muito forte.
4: Meu, tô nem aí, a Argentina tem que se fuder.
6: calma, pelo amor de Deus. Pelo amor de Deus, eu tenho... Meu emprego, não sei se você percebeu, meu emprego não tá lá essas coisas. Você entra no
4: desculpa, desculpa.
6: Quer falar de Corinthians?
4: Por favor.
6: Tem que renovar com o Memphis?
4: Não, pra mim pode ir embora também.
6: Mas nem se baixar valor?
4: Nem se baixar valor.
6: É mesmo?
4: Pode pegar.
6: Mas não é questão de dinheiro, então é a questão de Memphis mesmo.
4: Sim, faz o pacotão, vai ele, Yuri, pode pegar tudo e ir embora.
6: Boa. Tá rolando uma votação. Eu ou o Mota, um dos dois fica na rádio. Corintiano, irmão, conversamos sobre uma possibilidade aí. Em quem você vota?
4: Então, eu vou falar pela importância ali dos dois na rádio, eu acho.
6: Que parece que eu ganhei.
4: Eu acho que o Mota ia ter que ficar.
6: Tchau, sai daqui. Vem cá.
8: Porra. Ele tinha...
6: Ai, você tem a cara de que vota mal, não vou te perguntar porcaria nenhuma, seu nome.
8: Alan,
6: torce pra que time?
8: Tricolor.
6: Tá bem vestido, de terno.
8: Outro nível, né?
6: É, percebi. Os
8: corintianos queriam até roubar minha carteira aqui, mano.
6: Não fala assim. Os caras estão te olhando torto, não fala assim. Mas confere a carteira, vê se
8: tá
6: aí.
8: Tá aqui. É tudo amigo. No final, a gente divide as coisas.
6: Tá torcendo pra quem na Copa do Mundo? A partir de agora que não temos mais a nossa seleção.
8: Pô, agora, por mim, pode cair uma bomba nuclear lá e acontecer
6: não, a tristeza. Não. Pensa assim.
8: Quero que se exploda.
6: Não fala assim.
8: O negócio é Brasil, mano.
6: Você quer que volta pro Brasileirão? Saudade do Brasileirão?
8: Também não, né? Agora todo mundo sentiu o que é ser São Paulino, né? É. Torcer pra um time que já foi bom, que já ganhou as coisas, mas hoje em dia tá todo mundo lascado, mano. A gente olha, parece que o São Paulino nem na seleção consegue ser feliz, é impressionante isso daí, mano.
6: Eu ouvi um é do Sombra lá meio concordando com você.
8: Lamentável. Ei, Sombrinha, tá difícil, hein, mano? Tá difícil torcer pro São Paulo. E pra seleção.
4: Faz tempo, né?
6: Peraí,
4: é que a seleção a gente só assiste a cada 4 anos. São Paulo é rodada a rodada.
8: É todo dia. Né? Não, é pelo menos dia, a gente, né? Graças a Deus, fez os caras sofrerem também, né? Entendeu o que é ser São Paulino aí.
4: O povo tá vendo agora, tá vendo? É isso que a gente passa. Viu? Isso aí.
8: Bem feitos. Ou a nós aí, seus bordos.
6: Fala pra vocês, tem experiência... Tem amostra grátis de mercado que eu não pego. Essa era uma que eu não queria.
8: É verdade. Não, eu também queria que, de verdade... Eu sabia que a seleção não ia tão bem, mas esperava torcer, o papel do torcedor é torcer, né? Tava esperando que ele passasse pelo menos até a Inglaterra. Mas, infelizmente, aí parece que todo mundo teve que ser obrigado a ser São Paulino por um dia.
6: A galera tá também muito preocupada, a gente não vai mentir, tá todo mundo muito preocupado com a seleção, mas todo mundo muito focado naquele possível feriado, né, aquele dia que para tudo, que era uma quarta-feira às 4 da tarde, acho que era na semifinal, era todo mundo focado nesse dia também, vamos ser honestos.
8: Não, com certeza, eu que sou motorista de aplicativo, né, esse dia aí a gente fatura mais, né, que tá todo mundo saindo pra rua, saindo de serviço, indo pra casa, então eu também vou sentir falta disso daí, não ia descansar. Mas eu ia faturar mais, ia ser bom.
6: Boa. Eu vou me despedir de você sem pedir voto, porque...
8: Não, posso falar que você tentou subornar a gente com squeeze e o ingresso?
6: Tchau, sai daqui, mano. Tchau, vai dar rolê. Sombra, é isso aí, mano, é com você. Eu pra mim já deu isso aqui, tá bom? Vai daí, é com você. Ah,
4: de fato, o pessoal decidiu que pra você já deu mesmo.
6: Eu percebi, eu percebi. O
4: estúdio definiu isso. Então tá bom, acho que... fechando os corneteiros da Copa com o Bernardo Veloso. Valeu, Bernardo!
6: Valeu, Sombra!
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0: Olha, pênaltis, hein?
4: Pênaltis, hein, Domênico? Pênaltis agora. Colômbia e Suíça vão para cobranças de pênaltis, hein?
9: Quinteiro bate o primeiro.
0: Vamos ver, quer pôr o Gugu lá? Põe o Gugu.
9: Agora é a hora que o gol fica pequeno, né?
4: Rubio. Quinteiro, lá vem ele. Quinteiro, atenção, correu, bateu e gol!
10: Com energia.
4: Primeiro gol do jogo é da Colômbia.
9: Gol do Quinteiro,
4: Quinteiro mesmo. Bateu no meio, Cobel caiu no canto de segurança.
0: Mais um gol do Quinteiro. Mais um gol
4: agora, Pedrinho.
11: Aquela batida de segurança, né? O Quinteiro que tomou muita distância pra bola, é bem verdade. Meteu de dorso, com o peito do pé, aquela batida de segurança
4: no meio do gol.
11: Caiu pro canto esquerdo, o goleiro Cobel muito, mas muito longe da bola. 1-0, Colômbia, Quinteiro muito festejado pelos colombianos no estádio.
4: É isso, convertido o primeiro pênalti, portanto, para a seleção colombiana. Não. Quem vai pra bola é Grani Chaka.
11: Chaka.
9: Eterno
4: experiente. Chaka.
0: Agora vai perder.
4: Veterano, cabelos grisalhos.
9: Pegar a bola.
0: Ah, vai perder.
4: Quase dá uma ramelada no jogo, mas todo mundo sabe da qualidade que tem. É o capitão, é 10 e faixa. No gol, Camilo Vargas. Primeira cobrança da seleção da Suíça. Vamos ver o Chaka. Também canhoto. Autorizado. Lá vem Granit Xhaka.
0: Com o cara respirou, que vai perder, hein?
4: Concentrou, tirou o peso pensou dos ombros. Muito. Lá vem ele, pé esquerdo e gol!
10: O goleiro ainda está com energia.
4: E bateu ali no limite o Xhaka, hein? No bom, canto.
6: A gente vai trazendo para vocês aqui, né, o que vai acontecendo. 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
4: Vamos lá agora aos corneteiros. 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Mais uma cobrança agora, Colômbia, na trave, bateu no chão.
0: Na trave, rapaz, saiu.
4: Não entrou, hein?
0: Acho que não entrou, não.
4: Acho que não entrou, não. Porra, mas... Colômbia perde. É a segunda cobrança da Colômbia, é isso?
0: Sim, uma sim.
4: Perdeu
0: pancada.
4: A segunda cobrança. Deixa vamos ver aqui, ó. Olha. No replay, bateu no travessão, não, na não linha entrou. E não entrou. É isso aí.
0: Marquinhos. Não entrou.
4: Olha só, hein?
0: É. Ó, bem, mas foi no limite.
4: Meio linha, meio pra dentro do campo.
0: Rapaz.
4: Vamos lá, cornetas.
12: Boa noite, amigos. Mano, a torcida do São Paulo, ela prefere ver o Lugano e o Caleri se doando, honrando a camisa, do que o Michel Bastos, como exemplo que você citou em alguns programas anteriores. Então, às vezes, a técnica não é tudo, mas a vontade e o amor à camisa prevalece. André Dantas, de Jundiaí, São Paulo.
4: É, mas se puder ter um mesclado de jogador de raça e técnico, né?
1: Não precisa ser nem tanto um, nem tanto outro,
4: ela
1: né,
4: pode complementar,
1: o,
4: né?
1: O equilíbrio.
4: Tem um equilíbrio aí, ou que eles se complementem, né?
13: Nem 8, nem 80, né?
5: É. Gol da Suíça, hein?
4: Gol da Suíça, a Suíça passa à frente. Vamos lá, mais corneteiros.
14: Fala, pessoal do Estádio 97. Johnny Palma, da Freguesia do Ó. Avante, Palestra. Domingão, então, vai ter uma mistosão aí. Clássico jogo do bicho. Galinha e cascavel. Eita, coisa boa, hein? Cuidado com a cascavel, engole a galinha. Ó, um abraço.
4: Que história é essa de galinha e cascavel?
5: Vai ter o
1: Corinthians. É a mãe e a prima dele. A
0: última vez que teve o encontro aí da galinha e da cascavel, olha, o primo dele nasceu.
5: Que isso, mano. Sabe? Que isso.
0: Ah, é. Nasceu o primo dele.
4: Vamos lá, mais corneta.
15: Fala, galera do Estádio 97. Aqui quem fala é Robson, palmeirense de Santo André. Aí, galera, eu vou falar uma coisa pra vocês. Bento, Dodô, essa Copa do Mundo fez eu sentir o que é torcer pro Corinthians, Paulo, Santos, que olha, o sofrimento é grande. Hoje, torcendo contra a Argentina, pior ainda que eu vi o time virar. Normalmente somos nós que viramos o jogo. Cara, ainda bem que acabou, volta logo o brasileiro, pelo amor de Deus.
4: É...
5: Mas ainda quase que o goleiro pegou, hein,
4: Soma? Agora começam a escassear os jogos, né? Começa amanhã, já não tem jogo. Ah. Agora começa naquele fim de...
13: Ah. Entrando no
5: agora é
13: no
5: quarta filtro, e quinta, né? Sem jogo, né?
4: Quinta tem.
5: Ah, então só, não tem só amanhã.
13: Tem.
5: Não, quinta então tem. Só amanhã que não tem.
4: Tem quinta, tem.
5: Aí quinta, sexta e sábado.
4: Sábado é.
5: Domingo e segunda
4: domingo
5: não.
4: Domingo não tem.
5: Terça e quarta tem. Tem. É. Quinta e sexta não.
13: Começa o gargalo, né?
4: Agora começa o gargalo.
5: A imagem do jogo aí, ó.
4: É, olha lá, tá na tela lá.
5: É.
4: Bacana. Suíça vai cobrar agora o seu terceiro pênalti.
5: Mas tá na frente. Terceiro pênalti,
4: vamos ver.
5: Tá 2-2, né?
4: 2-2, mas a Suíça ainda tem o terceiro a bater. Correu, bateu, pra fora!
5: Meteu um bádio.
4: Bora, por cima do gol.
5: Meteu um bádio agora.
4: Mandou um bádio, mano. Isso.
1: Continue assim.
4: Vamos a mais cornetas. 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Aí, Bernardo. 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
16: Pessoal, boa noite, aqui é Ricardo, do bairro do Limão. Eu gostaria de cornetar o Mano e a Lelê. Sou corintiano, gosto demais deles e do programa, mas o Mano e a Lelê, ultimamente, já vem um tempo, eles não valorizam os jogadores do Corinthians. Nada presta pra eles. Cara, eles falando mal do André aí, eles falam mal do Bidon, o Mano fala, eles não valorizam. O Domênico... Eu respeito ele como palmeirense, porque ele é um baita de um torcedor. Mas ele, como torcedor palmeirense, é o exemplo. Então, eu acho que o Mano e a Lelê, que são influenciadores, deveriam valorizar mais os jogadores do Corinthians, da base principalmente. Mas eles queimam todos os jogadores. Aí o Corinthians parece que não vende, parece tudo que vale pouco. Pô, gente, vamos aí, né? Vai Corinthians.
4: Lelê, mano, o Ricardo sugeriu que o Domênico faça um manual pra vocês seguirem.
1: Não, mas peraí, olha o time que o Domênico tem há anos brigando por tudo que é título e os times que o Corinthians tem nos últimos anos e os jogadores, tá aí a resposta que ele precisa. Dodô, quando o Palmeiras teve um time limitado, que muitas vezes brigava contra o rebaixamento como foi o Corinthians nos 5 anos, você falava bem dos jogadores ou você também cornetava?
5: Ixi, eu desci o pau aqui.
4: É, ele xingava até quem não jogava.
1: Tem que saber interpretar o momento dos times, né?
0: Não é nem questão de interpretar, Lelê.
5: Mas porque, obrigado, exemplo, ouvinte.
0: É, quando ele pega, vai, ele falou do André. O André, ele começou muito bem. É, houve aquela proposta do Milan.
1: Quando tava bem, foi elogiado.
0: E aí o futebol dele caiu de uma forma absurda, inclusive sendo expulso de maneira cretina. Não uma, mas duas vezes. Inclusive uma delas pegando na jeba depois do Alan também ter sido expulso lá naquele jogo contra o Flamengo. Flamengo não, Fluminense no Maracanã. É, você queria o quê, amigão? Que a gente elogiasse? Não, tem que fazer isso mesmo, passar a mão na cabeça. Eu não vou passar a mão na cabeça de ninguém. Eu, quando achar que o cara merece elogio, eu vou elogiar, como o Bidon, por exemplo, na final da Copa do Brasil, aquela reta final de campeonato, ele foi muito bem. O Bidon voltou a jogar mal, tem que ser criticado, irmão. Oh, o Corinthians, ele não é resort pra ninguém, não.
5: Não, agora mim, é um momento, o Bidon, aí, crucial pra mim, do jogo.
1: Eu gosto dele.
5: Viu, Lelê? Desculpa aí, mas se perder agora, foi a Colômbia pro saco.
4: Se a Colômbia perder o pênalti agora...
5: Acabou.
4: Acabou.
0: Mas não vai perder esse
5: maluco. Tá 3-2
4: pra Suíça.
5: É o último da Colômbia.
4: Os dois têm um pênalti ainda.
5: Luiz Dias.
4: A Colômbia.
5: Luiz Dias,
4: vamos ver o que vai acontecer. Perde, atenção, olha aí.
0: Isso é matador.
4: Correu, parou, bateu, é gol.
5: Golaço.
0: Matador.
5: Agora a Suíça, se fizer, acabou também.
4: É. Agora, o goleiro da Suíça fez uma baita defesa no pênalti, cara. A bola
5: não foi. E a outra passou debaixo dele, hein? Quase que ele pegou também. Passou
4: debaixo dele.
5: Agora é o seguinte: se o goleiro aí da Colômbia não pegar, acabou, hein? É da Suíça e Argentina, hein?
4: Vamos trazer mais uma corneta aqui. enquanto a Suíça se prepara para bater o seu último pênalti. Vamos lá, quem vai falar agora é o Igor.
17: Fala, rapaziada de tarde, aqui é o Igor, palmeirense, Zona Leste. Engraçado esse cabeça de anão pagando pau pra gringo aí, né, o Almada. Aí o Almada é não sei o quê, o Almada é não sei o quê. Pelo amor de Deus, cara. O cara passou pelo Botafogo no título da Libertadores, deu duas assistências e fez um gol. Não resolveu nada, quem resolveu foi o Luiz Henrique. Foi pro Lyon, não jogou nada. Foi pro Atlético de Madrid, banco, técnico argentino. Agora na seleção argentina começou e é banco de novo. Danilo é bicampeão de Libertadores. Pelo amor de Deus, vocês estão de brincadeira.
0: Então, quem tá de brincadeira, por exemplo, respeita a opinião de todo mundo, mas o cara falar que Danilo é mais jogador que o Almada, deu pra ver outra que você
4: posição.
0: Não...
4: Não, é outra posição.
0: Mas é que o Danilo no Botafogo, ele jogou mais avançado ali, inclusive armando
18: o time. Mano, vamos ver.
0: A Suíça bater.
4: Correu, bateu, é gol.
18: Acabou, cara. Hein?
4: Suíça classificada para as quartas de final.
1: Agora a Argentina passa.
18: É. Meu Deus, hein?
0: Mas, enfim, com relação ao Almada, ele falar que o Danilo é mais jogador que o Almada... Tudo bem, é gosto pessoal, mas acho que nem a mãe do Danilo concorda com você. Não,
1: e sobre jogador, até o que o corneteiro anterior mandou também, é questão de opinião, não é questão de ter que valorizar ou não. Você tem que ver o que você acha, na sua opinião. Por exemplo, eu e o Mano, a gente já discordou muito sobre o Bidon, lembra? Sim. Você criticava o Bidon e eu elogiava. Isso não me faz mais corintiana que o Mano, é só questão da opinião, pô.
0: Não, mas sim. Eu acho que são opiniões.
1: Exato.
0: Então, ouvinte, ele tem o direito também de cornetar, de falar, vocês não estão defendendo. Uma coisa é você defender o que é defensável em alguns pontos. Aí eu vou achar que o cara merece ser. Não,
1: mas você vai defender o que você acha que tem que ser defendido, é a sua opinião.
0: Tranquilo.
1: E a questão do Almada, eu só acho que o Palmeiras precisa mais de um cara da característica do Almada do que do Danilo.
18: Mas eu vou
1: precisa mais de um 10, eu acho.
18: Ele jogou na Argentina como titular, hein? Ele só não jogou hoje.
0: Não jogou hoje, mas então, ele era o meia que tava pifando
18: o Messi. Ele é bom jogador, não é essa grosseria que o rapaz falou aí, hein, Sombra?
0: Falou merda, é porque perdeu o cara e aí tá falando agora que o cara é ruim.
18: Não, eu acho que eu até gostaria dele no Palmeiras, com certeza, mas assim, não é, eu prefiro um ou outro, são posições diferentes.
0: Não, mas é que o Danilo no Botafogo, ele tava jogando armando o time, tanto que ele brigou pela artilharia do Campeonato Brasileiro, nem sei se ele tá ainda como artilheiro.
18: Não sei.
0: Mas ele tava lá em cima na artilharia, ele era um cara que tava pisando na área direto, não tava jogando recuado
18: toda hora, né?
0: Ele não tava jogando recuado não. Então, até pode ser esse comparativo, mas eu acho que como meia mesmo, eu acho que o Almada é muito mais jogador que o Danilo.
4: Olha aqui, o Dom Giovanni Capone fala, Dodô, vai buscar o Arias no aeroporto junto com o Gustavo Gomes e companhia.
18: Pô, pra nós foi bom, assim, eu queria que a Colômbia fosse, mas pra nós esse resultado é bom. O Arias vai poder descansar um pouco.
0: Não, mas ele vai agora pras férias, agora que é a hora que o cara quebrar na noite,
18: descansa.
0: Voltar muito louco.
19: Ele é casado.
0: Fora, mesmo assim, mano, jogador de futebol, mesmo casado, o cara não respeita. Lembra, RG, quando você tava no Rio? Jogador de futebol casado, respeitava, tipo, esse momento
20: de festa? Eu lembro de você, quando chegou lá, que falou, nossa, isso aqui é o paraíso.
0: Eu não, onde eu morava ali, tinha que tomar cuidado pra amanhecer vivo, RG. Eu morava em comunidade
20: sou
0: no Rio.
20: Eu moro na Barra. Na Barra não tem comunidade, não, velho.
0: Nem se a Cidade de Deus é ali perto,
20: não, mano. Você pode enrolar...
0: Cidade de Deus é ali perto, filhão.
20: Você pode enrolar a galera que não conhece o Rio, não
0: tá a mim. Tá bom, Cidade de Deus tá logo ali na boca, ali, mano.
20: Tá, Cidade de Deus, tá bom.
4: Você sabe que por muito tempo ele impediu a Thaís de ver a internet, cara.
20: Lógico.
4: Pra saber o que era, onde ele morava,
18: Ô, mano, o artilharia, então, tem o Viveiros com 11, Pedro com 10, o Carlos Inês do Grêmio com 9, Kennedy com 9, Breno Lopes 8 e Danilo 7.
4: Então. Galera, não tá aí, não?
18: Não, Arthur 7.
0: É que o Danilo, Dodô, ele foi ainda preterido nas últimas rodadas lá, porque o Botafogo afastou ele,
18: tá o Luciano, lembra? Sombra, o mais perto. Não, tem Luciano e Caleri com 6.
1: É só do brasileiro?
18: Flaco, Luciano e Caleri, tudo com 6.
0: Mas o Danilo, Domênico, ele poderia ter até um pouco mais de gols aí se o Botafogo não tivesse tirado ele nas últimas rodadas. O Botafogo afastou ele por causa daquele negócio que ele pediu lá pra ser negociado. Mas ele tava fazendo gol pra lá com palma.
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19: Boa noite, pessoal do Estádio 97. Olha aí, ó, o Memphis Depay fazendo escola aí. O Caleri pedindo um contrato à la Memphis Depay. O futebol brasileiro só pode estar de brincadeira, gente. Pagando tanto dinheiro pra esses caras aí. Ricardo Palmeirense, motorista de aplicativo.
18: É, não. Mas é porque tem, é o que o Mano falou, né? Tem gente que paga.
4: É, cara.
18: Enquanto tiver gente pagando o valor alto, os caras vão pedir alto.
4: Hoje o meu clube tem muito otário. Mas não sei se é ponto de pagar tudo isso que o Caleri tá pedindo.
0: Ô, Sombra, você tá de brincadeira, velho. É, otário, esses caras não são. Porque se o cara é otário, ele gasta esse dinheiro no clube e gasta esse dinheiro também, por exemplo, numa empresa que ele tem. Uma empresa particular. Aí ele vai contratar um
18: funcionário... Dinheiro do clube ele quer que se dane,
0: aí,
18: né?
0: Que tá.
4: É verdade, você tem razão.
0: Se ele for otário, é aquele cara, ó, tipo, eu sou otário aqui e sou otário lá. Eu vou contratar pra minha empresa um funcionário que é uma merda, mas vou pagar um alto salário. Agora, se ele só gasta no clube um dinheiro que teoricamente ele não deveria gastar, eu acho que não é bem exatamente otário a palavra, né?
18: É, a palavra é outra. É,
4: tem razão. Vamos lá. Otário somos nós.
18: Exato. Os coitados dos torcedores. É. Aí
4: esse eles torcedor querem, é o pior. Eles fazem a gente de otário.
0: Sim. Porque depois esses caras vão embora do clube, e aí o clube fica aí com 3 bi de dívida pra pagar. É
18: isso aí, mano.
0: E aí o torcedor que é obrigado a fazer vaquinha, a, sabe, a carregar um camelo, RG, num deserto.
18: É.
0: E aí sobra pro torcedor aí pagar esse preço.
20: Basta ver o que estão pagando aí pros jogadores que não estão mais lá.
0: Cara, eu sou a favor. Se eu fosse ministro do esporte, Domênico Gato, a primeira lei que eu ia fazer, mano, é que o presidente ou diretor corrupto de clube, ele deveria morrer em praça pública, sabe? Tipo.
18: Não, morrer não. Não,
4: mas ô, mano. Você por começa bem. Você, mas primeiro que ministro não faz lei.
20: Eu não me conformo. Não,
0: mas eu ia jogar o BO lá, mano.
20: Eu acho assim. Começa bem.
18: Mas deveria ter, mas deveria ter uma lei.
1: Eu achei que ele ia falar, não. Devia ser responsabilizado não, e pagar não, com não, os bens, não. Com o CPF. É.
18: Eu acho que deveria ter uma lei. Você tem razão. A lei deveria ter, né, Sombra?
0: Não é o cara na sede, Domênico. Morrer na sede.
18: Não, não, não, morrer não. Mas não. Você entra no clube. O clube tá devendo, por exemplo, 1,5 bi.
4: É.
18: Se ele sair do clube a hora que ele largar a gestão e tiver devendo 2 bi, ele tem que cobrir.
4: Mas, Domênico, isso não é colocado nem... Domênico, veja bem. Por que
18: tem que
4: isso...
18: cobrir.
4: Veja bem. Nem... Você tá falando isso do futebol. Isso não é colocado por um presidente, isso não é colocado por um governador e por um prefeito?
18: Não, também não.
4: Vamos
18: dá,
4: fazer
18: não.
4: Isso pra futebol?
18: É. Exato.
0: Mas sabe por quê, Domênico?
18: Aí eu sou muito, fui muito juvenil, né?
0: Não, mas essa fora é isso,
18: você não faz nem buscar, vai fazer
0: pra fazer. Mas isso, é juros em cima de juros. Por exemplo, o Corinthians ele gasta, Domênico Gato, quase 500 milhões por ano só de juros. Não é amortização de dívida, é juros. Ou seja, você enxuga gelo. Então, qualquer dívida que você faça, é natural que você ultrapasse, talvez aí, muitas vezes, até o valor da própria dívida. É muito difícil você conseguir manter aquela dívida equilibrada. Porque se o Corinthians ele tem um faturamento de 1 bi, metade disso é salário e a outra metade é juros. Qualquer outra dívida que o Corinthians faça já vai entrar como se fosse saldo negativo. Então é muito difícil. Então essa minha lei, ó, por exemplo, a pena de morte no Brasil, se ela fosse implantada e começasse por diretor de futebol e presidente de clube,
18: não vai ter isso.
0: Cara, imagina, RG, você sai de um casamento
20: não, na não, Sé. Não me impõe. Não,
0: domingo, 8:30 da manhã, você sai do casamento, daqui a pouco vai ter lá o cara sendo decapitado na Sé.
18: Jesus, não.
0: O presidente de clube,
18: não pode.
20: Porra, demais, mano. Meu, ele termina como quarto de solteiro.
0: Aquela uma bagunça, cabeça, porra. Olha aí, a cabeça rolando na Sé.
20: Nossa,
0: na
20: Sé. Meu Deus. Ó,
0: Sombra gostou da ideia, mano. Imagina o filme Gladiador, RG, que desce a cabeça.
20: Vai, Sombra, assume essa porra aí, pelo amor de Deus.
4: Vamos lá, mais uma corneta.
21: Boa noite, rapaziada do Estádio 97. Então, vou aqui fazer uma crítica ao cara de anão aí, cara de joelho. Lá, aí. Eu lá, não entendo ele. Por ele, não presta. O Yuri Alberto, o Memphis pode ir embora e trazer o morto do Arthur, que é outro morto, é morto por morto. É, Carrilho pode ir embora, Hugo Souza também, se for, não vai fazer falta que tenha o Kaique. E desse jeito, você quer ganhar Libertadores, Copa do Brasil? Quando chegar no final do ano que não tiver ganhado nada, não cobra, mano. Porque pra você ninguém presta, quer que desmonte o time e vai jogar com quem? Com o Sub-15 pra ganhar a Libertadores?
0: Nossa, mas ó, isso mostra.
20: Tá arrumando pra cabeça.
0: O déficit mental do cara. É, quando eu falei como aqui, assim? Eu falei, Lelê, falei, é complicado. O Yuri Alberto é ruim com ele, pior sem ele. Eu falei, a reposição é o Pedro Raul. Eu não falei que eu quero o Yuri Alberto fora. Eu falei, inclusive, do Carrilho, que ele falou que é a porcaria, não presta, quer que vá embora. Eu falei, o Carrilho hoje seria uma boa substituição se o André fosse embora. Falei, porque eu já vi o Carrilho jogar bem. Então, irmão, o que falta pra você é um negócio chamado cotonete. Isso é bom pra limpar e desobstruir, talvez, a sua audição. E se você não funcionar, talvez, com o cotonete, fazer uma aula de interpretação.
20: Ah, pode... flexível.
0: Mas, sabe, mano, pode dar uma melhorada, mano.
4: Você hoje tá muito briguento.
0: Eu não tô, o cara que falou um negócio que eu não falei. Ele falou que eu falei que o Hugo Souza pode ir embora. Eu falei, pra mim, falei, esse Kaique aí, o Kaique não, o Cauê, eu falei, é um cara que dá a molecada que foi testada, Lelê, é um cara que tem suprido a altura. Não, eu não falei que ele é melhor que o Hugo Souza.
4: Hoje...
0: Mas, cara, vou te falar, o povo de vez em quando é muito burro.
20: Mano. Ele arrumou pra cabeça hoje.
1: Eu lembro que eu falei aqui, qualquer um desses que sair vai ser difícil, porque é perda significativa, você concordou. É difícil perder qualquer um, tanto o André, quanto o Breno Bidon, quanto o Yuri. Vai ser muito difícil repor.
0: Mas é o complicado, Lelê, é que a gente muitas vezes tem que desenhar, porque o povo não entende, cara. O cara, ele ouve um negócio, entende da forma que ele quis, e não da forma como você falou.
1: Acho que talvez o único que você tenha falado isso realmente foi o Memphis.
0: Sim, esse eu falei, inclusive, repito. Pra mim, esse cara não tem que inovar, não, mano. Tá louco.
4: 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Perfeitamente. Estamos chegando ao final. Terminando mais um programa. Amanhã tem mais, às 5h30 da tarde. Diga, seu Bento.
20: O Motinha ficou muito feliz, cara.
1: Com a permanência? Pela,
20: ele tá muito, muito grato. Muito feliz, mandou agradecer.
4: Motinha, você é nosso, Motinha.
20: Ele tá, eu nunca vi ele tão feliz assim.
4: Imagino.
20: Porque perdeu uma vitória.
1: Ele merece, ele merece.
20: Ser reconhecido.
4: Mesmo que tenha sido por pouco.
20: Não, por pouco não. Ele foi de goleada, meu irmão. Passou nos pênaltis.
1: Ele merece.
20: Foi de goleada,
1: pô. Ele merece.
4: Ele se... Mas pra ganhar do Bernardo, gente, é que nem você fazer um jogo de um time de A Série A com Série D. Porque você ganha e comemora.
20: Não, mas o duro foi ele meter pressão nos caras lá, nos convidados, e os caras falarem, né? Não,
0: cara,
20: não
0: é mota, meu. E os caras na cara dele.
20: Pô, ele ofereceu ingresso.
0: Os quatro que entraram, os quatro votaram contra ele.
4: É, tem coisa que não tem preço, não adianta. É coisa que não se cumpre.
0: Mas o Motinha, cara, ele melhorou bem comparado ao que ele era no começo aqui no estádio.
1: O Motinha é maravilhoso.
0: Ele deu uma melhorada, assim.
20: Ah, o Motinha é o cara, o Motinha
0: sabe aquele
20: é
0: jumento lá que você já põe a cela? Isso, sabe, jumento. Que ele não te dá
20: o coice? Isso, seu sabe? Louco.
0: Não é verdade? O Motinha melhorou, cara.
1: O Motinha tem algo que não se aprende e não se compra. Carisma.
0: Mas, ô, Lelê, sério mesmo. Por exemplo, se o Motinha falasse agora, fala, Lelê, eu quero te dar uma surra no Lumine a noite inteira hoje, você ia?
1: Ué, mas sou eu que tento pegar ele, ele foge.
0: Não, mas se ele falasse agora, eu quero, sabe,
4: ele decidiu que topou.
0: Resolvi.
1: Não, eu sou
0: ex-gay,
1: ele aí ela foge. Aí sou eu que fujo.
0: Se ele falasse assim, ó. Ai, fala, vou te maltratar a noite inteira.
1: Vem aqui gostosinho.
20: Motinha!
1: Motinha!
20: Motinha!
4: Aquele beijo de cigarro, ó. Putz!
0: Putz! Mas não encosta e
4: parece um cinzeiro.
0: Isso.
4: Então tá bom. É isso aí. 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Valeu!

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Novecento com Day Night, essa é ela de 1992. De volta aqui na programação no Playlist TBT. Rolamos também Clean Bandit Snow Patrol com Open Your Eyes. Uma hora direto pra você, hein? 8h34, chegando Bruno Mars com Treasure.

0: 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Uma Jona com Sorry, fechando mais um playlist TBT. Are you ready? Faz uma pausa na sequência, tem Voz do Brasil logo mais às 10. A gente volta com mais um playlist. Bom finzinho de terça pra você aí.
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